tua presença, Senhor, neste momento de oração, pedimos, ó Deus, permissão, ó Pai, para adentrar, Senhor Jesus querido, em teu santuário. Ah, Senhor Jesus, neste momento, Senhor, eu quero entregar em tuas mãos, ó Pai querido, ó Pai celestial, a vida dos meus irmãos, a vida das minhas irmãs, meu Pai, que aqui estão presentes, Senhor, que aqui estão a clamar, a buscar, a interceder, que aqui estão, ó Espírito Santo, de joelhos dobrados, meu Pai. Ah, Senhor Jesus querido, Espírito Santo da verdade, não sabemos, ó Pai, o que estará acontecendo no mundo espiritual, mas te pedimos neste momento, Senhor, nos reverte do alto da cabeça, nos reverte do alto da cabeça até a planta dos nossos pés. Ah, Senhor Jesus querido, Espírito Santo da verdade, se há alguma obra, meu Pai, a qual o inimigo, Senhor Jesus, tem preparado, tem feito, Senhor, para derrubar, Jesus querido, para destruir, Senhor, pelo poder que há no teu sangue, meu Pai, sejam quebrados, sejam aniquilados, Senhor, sejam desfeitos, meu Pai, todas as obras do mal, Jesus. Ah, Senhor Jesus amado, Espírito Santo de Deus, estende a tua

ouvidos, meu Pai, para ouvir a voz de meu Deus querido, daqueles que estão, meu Pai amado, de joelhos dobrados, Senhor, daqueles que estão, ó Pai, de pé, meu Deus querido, orando, meu Pai, atraindo a tua presença, pedindo de ti graça, pedindo de ti força, pedindo de ti socorro, pedindo de ti, meu Deus querido, força, meu Pai, força para prosseguir, força para continuar, força, Senhor Jesus querido, para permanecer de pé. Ah, Senhor Jesus querido, eu não sei, meu Pai, qual maneira, Jesus querido, que os de meus irmãos chegaram aqui neste lugar, mas de uma coisa sei, meu Pai, que nós não sairemos daqui da mesma maneira que entramos, sairemos daqui restaurados, renovados.

0: Se há alguma barreira, Senhor, que está impedindo, meu Pai, dos céus se abrir sobre este lugar, eu te peço, vai quebrando, vai retirando, e enche, meu Pai querido, toda a carne do teu Espírito aqui neste lugar. Enche, enche, enche, enche, meu Deus querido. Alabasurimi calabasterimi calabaia. Senhor, Senhor, atende-nos sobre este lugar, Pai. Atende-nos sobre esta casa de oração, meu Deus. Ah, Senhor Jesus querido, Espírito Santo da verdade, entregamos sobre tuas mãos, meu Deus querido. Ah, meu Pai, a conexe, meu Deus amado, entregamos em tuas mãos, meu Deus querido, o evangelismo reação, entregamos em tuas mãos, meu Deus querido, ah, Senhor Jesus amado, os jovens, meu Pai, as almas, as vidas, Senhor, que estarão presentes naquele lugar, Senhor, eu creio que a tua presença não será diferente, o teu Espírito habitará outra vez no meio de nós, por isto, meu Pai, nós te pedimos, reverte da tua armadura, reverte do teu espírito, reverte da tua presença, laico, manahasso, minahasso, minahaya, nipa, chamanahasso, riminahya, ah, Espírito Santo, Espírito Santo, outra vez, meu Pai, outra vez estaremos aos pés da cruz, outra vez sentiremos o teu Espírito falar conosco aqui, Senhor, fala através da oração, fala através da tua palavra, usa teu servo Fabi Subriata, usa teu filho, Senhor, ó Espírito Santo, usa teu servo, meu Pai, ó Espírito Santo, da maneira que ele apraz, Senhor, não segundo as intenções do coração humano, mas segundo o teu coração, meu Deus querido, ah, Espírito Santo de Deus, vai jogando toda a barreira, ou do empecilho, ou da muralha, vai jogando por terra toda a força do inferno, vai jogando por terra, meu Pai querido, toda a resistência do adversário, ah, Senhor Jesus querido, Espírito Santo de Deus, neste momento, meu Pai, unidos com um só propósito, Senhor, neste momento, meu Deus querido, unidos em oração, meu Deus querido, a igreja, ela é vitoriosa, a igreja vence todas as batalhas, pois aonde tem joelho, tem vitória, aonde tem joelho, tem resultado, aonde tem joelho, tem o movimento do Espírito, tem o movimento do Espírito, ah, Senhor Jesus querido, meu Deus, aqui estão os teus servos, meu Pai, os anjos, meu Deus querido, a qual o Senhor confiou a tua obra, Pai, eles estão como Neemias aqui neste lugar, estou numa grande obra, a qual eu não posso parar, eu tomo posse desta palavra, ó Senhor Deus, Espírito Santo da verdade, venha consagrar, venha restaurar, Senhor, venha encher novamente os teus filhos da tua graça, encher os teus filhos novamente do teu Espírito, oh Espírito Santo de Deus, Espírito Santo, tu tens a liberdade para curar aqui neste lugar, Senhor, Tu tens a liberdade para fazer a tua boa obra aqui neste lugar, ó Pai. Por isto, Senhor, nós lhe pedimos lágrimas, meu Deus, lágrimas para ser derramadas na tua presença. Nós queremos derramar águas, meu Deus querido, lágrimas, Senhor, não é lágrimas de remorso, é lágrimas sinceras, Pai. Ah, Jesus querido, não há mais lágrima na oração, Senhor, não vemos mais lágrimas, meu Deus querido, serem derramadas na tua presença. Por isto eu te peço, Pai, nos torna sensíveis, sensíveis para sentir a tua presença, sensíveis para sentir o teu Espírito, sensíveis para serem avivados, impactados, para serem cheios da tua presença, Senhor. Ah, meu Deus amado, este irmão que está se prendendo em falar em línguas, meu Pai, toma ele aí aonde ele estiver, Senhor. Esta irmã, meu Deus querido, que está se prendendo, meu Deus amado, de se derramar na tua presença, derrama, derrama, derrama, derrama do teu Espírito, derrama, Senhor, derrama, derrama, Senhor, derrama, derrama, Senhor, derrama, derrama da tua unção, derrama da tua unção, derrama da tua unção. Oh, oh, aleluia, oh, aleluia, oh, aleluia, oh, aleluia, oh, aleluia. Eu convido a igreja a se colocar de pé neste momento. Estamos numa batalha espiritual, aonde o inferno acabou de se levantar para destruir irmãos, para matar irmãos, mas nesta noite o Espírito Santo está dizendo: estou jogando por terra todo o laço do inferno, estou jogando por terra toda obra de bruxaria, de macumbaria, de feitiçaria. Espírito Santo, levanta a tua mão e começa a profetizar aqui neste lugar. Profetiza, profetiza, Ezequiel, profetiza, Ezequiel, profetiza. Ah, Espírito Santo de Deus, o Senhor está dizendo aqui neste lugar, o Senhor está falando: eu vos trouxe aqui para renovar as vossas forças, para vos abastecer. Ah, Senhor Jesus querido, aqui está o teu povo, meu Deus, a clamar, a lhe suplicar, meu Pai, e por isso nós te pedimos, meu Deus querido, Senhor, visita-nos aqui neste lugar, ó Pai, enche-nos da tua presença, da tua glória. Repreende toda enfermidade dos nervos, dos ossos, da veia, a repreendendo, meu Deus querido, toda tuberculose, meu Pai, a repreendendo todo tumor, todo câncer, vai jogando por terra, meu Deus, essa pessoa que não se sentia bem, pelo poder que é no teu nome, seja curado, seja curado, seja curado, seja curado, seja curado. Ah, Senhor, ah, Espírito Santo de Deus, Espírito Santo da verdade, alabaster Micaia. Ah, Espírito Santo, Espírito Santo de Deus, usa teu servo que dará continuidade nesta oração, Senhor. Reverte ele, meu Deus querido, e nos visita novamente com a tua presença.
1: Sim, Senhor, meu Deus, sim, Senhor, meu Pai, Senhor, nós te damos graças, Espírito Santo da verdade, por estar aqui presente nesse lugar, meu Deus. Oh, Espírito Santo da verdade, seja bem-vindo uma vez mais nesse lugar, Senhor, né? Seja bem-vindo, meu Pai amado, vai derramando sobre nós a tua presença, Senhor, meu Pai, meu Deus, não deixes, meu Pai, né? A tua presença sair embora, Senhor, deste lugar, desta casa, né? Oh, meu Deus, não deixe, Senhor, né? A tua presença sair dos nossos corações, das nossas vidas, Papai. Por isso te pedimos, meu Deus, derrama

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É a tua presença que pedimos, é a tua graça que pedimos, meu Pai. Amanda rapaz, sereba, urrapa calapaia, meu Pai. Abra o seu Deus, abra o seu Deus, abra o seu Deus, abra o seu Deus, abra o seu Deus, abra o seu, meu Pai, e espalha, meu Pai, labareda de fogo, meu Deus, no nosso meio, no nosso meio, no nosso meio, meu Pai. Darás irrapacalapacalapas irramandaramandarapaias. Eu tô santo espírito, eu tô santo espírito. É de repente, Deus, é de repente, Deus, é do espírito desceu na casa. É de repente irrapacalapas, ai calapacalapas. É de repente, é de repente. Sopra, meu Pai, darás. Ai, meu Deus, queremos sentir o fogo, queremos sentir essa graça, queremos sentir essa virtude, queremos ser revestidos de poder do alto, meu Pai, para vencer o pecado, para vencer o mundo, para vencer os demônios, é pelo teu poder, é pelo teu poder, Sarabá. Irramanda rabas, rebas, irramando que bacalabas.

casa de seu Arabás. Esta igreja te pertence, Deus. Esta igreja te pertence, Deus. Esta igreja foi fundamentada no Senhor. Esta igreja, o Senhor é o fundamento. E nada vai parar a obra que o Senhor começou. Fortalece obreiros, fortalece ministério.

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Ramanda la paz, deja tu espíritu, deja tu espíritu entrar no teu coração en esta noche, deja graça te envolver. Não é pelo alcance humano, não, não é por estratégia humana, não. A igreja crescia, a igreja crescia, é pelo poder do Espírito, é pela presença dele, é pela graça dele. Recebe, recebe, abacalas. Ramana, ramana, ramas. Entrega os dons, entrega os talentos, entrega meu Pai, renova o Senhor, renova meu Deus. Ai, meu Pai amado, só o Senhor sabe, só o Senhor sabe se esses ossos viverão.

soprar. Sopra, meu Deus, sopra. Arabanda, arabas, alabas. Alabas, serebanda, arabas. Ui, ramanda, arabanda, arabas. A glória de Deus está aqui nesta casa, igreja. Aleluia. O resplandor da sua glória está sobre esta igreja, está sobre nós, aleluia. Contemplando os vãos e suas mãos, contemplando as sobras, Ele te conhece, Ele sabe quem tu és, Ele sabe quem tu és, Arabás. E Rabban, Araman, Arabás, Arabás. Meu Pai, derrama o bálsamo sobre a tua igreja. Derrama, meu Pai, alegria sobre a tua igreja. Derrama o fervor sobre a tua igreja. Derrama, meu Pai, ousadia sobre a tua igreja. Derrama, Pai, essa graça, essa ousadia, esse selo, esse amor sobre a tua igreja, Arabás. E Ramana, Ramana, Ramas, Elebas, Elebas, Calabaias. Oh, Espírito Santo, nos perdoa, Pai, nos perdoa. Nos perdoa, porque o Senhor quer mais de nós. O Senhor quer mais da igreja.

0: rabasereba, ai calamanda rabasuribi calabaia. Oh meu Deus, tenha compaixão. Oh meu Pai, tenha misericórdia. Oh meu Pai, venha operar. Oh meu Pai, venha curar. Oh meu Pai, traz avivamento, traz salvação de vida, traz salvação de almas, meu Pai, em nome de Jesus. Aleluia. Convida a igreja a ficar de pé, por gentileza. Glória a Deus. Maravilhas, aleluias. Vamos receber nosso pastor estadual, amém. Nosso pastor André Cibruski, com as palmas bem alegre e avivada. Avivada para Deus, aleluia.
1: Glória a Deus. Cumprimento a todos com a paz do Senhor Jesus, amém. Pode aplaudir ao Senhor, nosso Deus, aleluias, louvado seja o nome do Senhor. Vamos ler o Evangelho de Jesus Cristo, escreveu João, capítulo 1, aleluias, e o versículo 44 da palavra de Deus, o 43, estamos no propósito este mês, pelo evento que vamos ter lá no auditório Canaã, amém, Jesus. E o nosso propósito é orar para que Deus venha usar o seu servo, para que Deus venha salvar as almas, para que Deus venha fortalecer o que já estão na presença do Senhor. Evangelho de Jesus Cristo, escreveu João, capítulo 1 e o versículo 43, todos encontraram, quem pode dizer amém? Diz assim, no dia seguinte, Jesus decidiu partir para a Galiléia. Quando encontrou Felipe, disse, siga-me. Felipe, como André e Pedro, era da cidade de Betsaida. Felipe encontrou Natanael e lhe disse, achamos aquele sobre quem Moisés escreveu na lei, e a respeito de quem os profetas também escreveram, Jesus de Nazaré, o filho de José. Perguntou Natanael, Nazaré, pode vir alguma coisa boa de lá? Disse Felipe, venha e veja. Ao ver Natanael se aproximando, disse Jesus, aí está um verdadeiro israelita e que não há falsidade. Perguntou Natanael, de onde me conheces? Jesus respondeu, eu ouvi quando você ainda estava debaixo da figueira, antes que Felipe o chamar. Então Natanael declarou, mestre, tu és o filho de Deus, tu és o rei de Israel. Jesus disse, você crê? Porque eu disse que te vi debaixo da figueira, você verá coisas maiores do que essa. E então aconteceu, digo a verdade, vocês verão os céus abertos e o anjo de Deus subindo e descendo sobre o filho do homem. Amém, Jesus. Oh, maravilha. Vamos orar a Deus nesta noite. Aleluias. Para que eu e você viemos ser instrumento nas mãos do Senhor. Como foi, meus queridos Felipe, para convidar Natanael a conhecer Jesus, o Filho de Deus. Aleluia! Esse propósito deste evento é que você viemos ser usado como foi Felipe, de convidar as pessoas e levar até Cristo Jesus, para eles conhecer o Cristo enviado de Deus, o Salvador do mundo. Aleluia, aleluia! Oremos ao Senhor, ora por aquela pessoa da sua casa, aquela pessoa da sua família, aquele convidado que você vai levar neste dia, aquela pessoa que está afastado da igreja, afastado de Jesus, para que o Espírito de Deus já possa tocar nesse coração, aleluia, para que não venha ter nenhum impedimento, para que nesse dia de sábado, dia 30, ele possa lá cultuar, ouvir a palavra, aleluia, e aceitar o Senhor Jesus Cristo, e eu e você, sermos revestidos do poder de Deus. Oremos ao Senhor. Senhor, Senhor nosso Deus, Senhor nosso Pai, Riba Labás, Surianda Labás. Nós oramos nesta noite, Jesus querido, porque precisamos desta graça.

rico, Jesus amado, mas ele viu a necessidade de levar outras pessoas, porque ele tinha plena confiança que ele encontrou o Salvador do mundo, aquele a qual Moisés tinha falado.

sábio é, vem nos dar esta sabedoria, Senhor, de conduzir as vidas, as pessoas até Cristo Jesus. Ó Espírito Santo de Deus, ó Espírito Santo.

Pai, que o poder de Deus possa uma vez mais se manifestar naquele lugar. Ah, Jesus querido, Deus de poder, como já temos ouvido de pessoas, Senhor, que hoje estão na Tua presença, que hoje estão diante de Ti, pessoas, ó Pai, que eu ouvi, que Deus, que daquele lugar foi o lugar onde marcou a sua vida, porque tiveram um encontro com Cristo Jesus, tiveram um encontro com o Senhor, e eu creio, Senhor, que na vida de muitos não será diferente, ó Pai, será um dia que vai marcar em suas vidas, pelo poder de Deus, pelo poder da palavra, pelo poder do Espírito Santo de Deus. Cremos, Jesus querido, Deus de poder, usa teus servos, Senhor, usa tuas servas, Senhor, que ele possa compreender, Jesus amado, que precisamos levar as almas até Ti, Senhor. Aquele que faz o bem e não faz, a Tua palavra nos diz que ele comete um pecado, Senhor, e o bem é este, levar as pessoas até Cristo Jesus. O bem é este, levar as pessoas, Senhor, para lhe conhecer, pelo poder da palavra, pelo poder do Teu Espírito Santo. Que todo impedimento caia por terra, Senhor, que todo atrapalho caia por terra neste dia. Que a presença da Tua glória seja real naquele lugar, Senhor. Ó, meu Deus, vai preparando as caravanas, Senhor, as caravanas, Senhor, porque cremos que é uma grande batalha espiritual. Meu Deus, meu Deus, meu Deus, meu Deus, lança por terra, Senhor. Lança por terra, Senhor, todo impedimento, Senhor, para as caravanas chegar neste evento, ó Pai. Vai despertando os pastores, os dirigentes, Senhor, para lutar, para orar, para levar as pessoas, para ouvir a palavra do Senhor. Meu Deus, usa, meu Deus, na expansão, nos louvores, ó Pai, na adoração naquele lugar. Como nós já temos visto e sentido neste lugar, nos ensaios, Senhor, o poder de Deus, o poder de Deus, o poder de Deus, a glória de Deus se manifestando, a glória de Deus se manifestando, nos ensaios neste lugar, e com certeza neste dia não vai ser diferente, pessoas vão ser curadas. O Espírito Santo de Deus, pessoas serão libertas, pessoas serão transformadas, outros, Senhor, se renovarão na Tua presença, outros, Senhor, se transbordarão na Tua presença. Espírito Santo de Deus, que seja um culto, Senhor, que o poder de Deus vai se manifestar, os dons do Espírito Santo, as maravilhas possam acontecer neste dia, Senhor. Ah, Jesus querido, que venha ser conhecido pelo Teu poder, Senhor, pela presença de Deus, que este dia, Senhor, seja conhecido, seja lembrado pelo poder de Deus, pelo poder de Deus, pelo poder de Deus, pelo poder de Deus. Oh, Jesus amado, como o dia

poder de Deus que se manifestou, pela glória de Deus que encheu aquele lugar. Ribalabá, Surianda, Labá, Ribalabá, Surianda. Oh, aleluia. Peça, meu irmão, peça, minha irmã. Deus vai fazer uma grande obra no meio da sua casa, no meio da sua família. Oh, aleluia, oh, aleluia, oh, aleluia, oh, aleluia. Ribalabá, Surianda, Labá. Deus vai salvar, Deus vai salvar. Oh, aleluia, aleluia, aleluia, aleluia. Deus vai derramar uma glória. Deus vai derramar do seu poder. Deus vai levantar os fracos. Deus vai levantar os caídos. Ribalabá, Surianda. Ribalabá, Surianda. Por isso que a prova está grande. Por isso que a prova está grande. Persevera, persevera, persevera. Vai ser um dia de marcação na vida das pessoas. Vai ser um dia lembrado por muito tempo. Ribalabá, Surianda, Labás. Ribalabá, Surianda. Oh, aleluia, glorifica, meu irmão, glorifica, minha irmã. Oh, aleluia, oh, aleluia, oh, aleluia. Oh, aleluia, aleluia, aleluia, aleluia, Senhor. Nós queremos mais e mais de Ti, Senhor. Nós queremos viver este dia como nunca vivido antes da Tua presença. Ribalabá, Surianda, Labá. Oh, Espírito Santo de Deus. Oh, Espírito Santo de Deus. Oh, Jesus amado, Jesus querido. Vai, Senhor, preparando, Pai. Vai preparando, Senhor. Vai preparando. Meu Deus, oh Jesus, que esta irmã, Senhor, possa levar os seus filhos, seus parentes, oh Pai, que esta irmã possa levar os seus familiares para cultuar a Ti, Senhor, para ouvir a Tua palavra, Senhor, oh Espírito Santo de Deus, oh Espírito Santo de Deus. Oh Espírito Santo de Deus, cremos, Jesus querido, que pessoas, oh Pai, que tem pensado algo desta igreja, vai pensar diferente, vai pensar diferente, vai pensar diferente depois deste dia, pelo poder de Deus, pelo poder de Deus, pelo poder de Deus, porque somos uma igreja, Senhor, como a igreja primitiva, cremos nos dons do Espírito Santo, cremos no batismo, cremos na cura, cremos na libertação. Cremos, ó Pai, cremos, Senhor, que o Senhor vai levantar grandes jovens, ó Pai, neste dia, neste dia, neste dia. Muitos jovens, Senhor, serão revestidos do poder de Deus, serão revestidos do poder de Deus, serão revestidos do poder de Deus. Ribalabá, Surianda, Labá, jovens como Daniel, jovens como José, ó Deus tremendo, ó Deus poderoso. Ribalabá, Surianda, Labá, Ribalabá, Surianda, oh Deus vivo, Deus poderoso. Nós apresentamos também, Senhor, o departamento da CASAI, oh meu Deus, nossos irmãos indígenas que vão estar conosco neste dia, que vão estar conosco neste dia. Vai preparando, vai abrindo as portas. Eu creio, Senhor, eu creio na grande salvação de alma. Eu creio que o Senhor vai fazer um grande mover. Os irmãos indígenas vão voltar para suas aldeias para pregar a palavra, para testificar do poder de Deus, para testificar das maravilhas. Oh, Espírito Santo de Deus, cremos em Ti, Senhor. Cremos em Ti, Senhor. Cremos em Ti, ó Pai, em nome do Senhor Jesus. Quem pode dizer?

Jesus. Bate palmas e dai glória a Deus. Oh, aleluia. Meus irmãos, nós vamos passar um voto já. Cadê os obelhos? Pega o voto aí. Esse voto, para nós, para ajudar, contribuir, para nós pagar o aluguel já. Temos uma parte do aluguel já de entrada para o auditório Canaã, meus irmãos. Só aluguel é R$23 mil. Temos mais umas despesas aí de uns 3 a 4 mil também de material de limpeza. Então, queremos fazer um voto já. Você que pode de 100, de 50, nós vamos levantar um clamor agora pela sua vida, para que Deus possa abençoar mais e mais a sua vida. E através desse voto, é para ajudar a pagar essa despesa, que eu creio que vai ser um dia que vai marcar a vida de muitas pessoas. Quem crê, diga glória a Deus. Quem crê, diga aleluia. Já convidamos a igreja para você orar, jejuar por este dia, irmãos. É um evento cristão, vocês sabem que o inimigo luta. E o objetivo é nós levar o máximo possível de pessoas afastadas, pessoas que se desviaram, pessoas que estão fracas na fé. E este dia vai ser um dia que Deus vai fortalecer a fé de muitos, vai dar graça para eu e você que estamos aí lutando na obra do Senhor, tá bom? Então esse culto, este dia, será com dois objetivos. Deus vai levantar os caídos e Deus vai dar graça para nós que estamos de pé na presença dEle. Pegue na sua mão o seu voto, prepare a sua oferta aí. Pastor, só posso no Pix, prepare seu celular. Posso no cartão, prepare seu cartão. Nós vamos levantar um clamor agora, tá bom? Esse clamor é, você vai contribuir agora e você vai orar para que Deus venha salvar, para que Deus venha libertar, para que Deus venha operar as suas maravilhas neste dia, tá bom? E se nós orar, nós buscar a Deus, Deus ele vai manifestar o seu poder. O que Deus falou para Josué: santifica o povo hoje, para que amanhã eu possa operar as maravilhas no meio de vós, amém? Então vamos orar, santificar, jejum, oração. E cremos na grande vitória da parte do Senhor Jesus. Levante na sua mão, se coloque de pé. Aleluia, Senhor nosso Deus, Senhor nosso Pai. Nós apresentamos nas tuas mãos, Senhor, esta oferta, ó Deus, para pagar, Senhor. Eu creio que não é uma despesa, Senhor. É um investimento, Jesus querido. No mundo físico passa a ser uma despesa.

do Senhor Jesus Cristo. Deus abençoe. Deposite aí, meu irmão. Você que vai fazer via Pix, a irmã está com a maquininha aí. Faça seu propósito. Temos os QR Code na parede. Você precisa enviar o comprovante. Amém? Contribui. A sua contribuição é uma investimenta no reino de Deus. Amém? Invista no reino de Deus, que Deus lhe vai abençoar, prosperar grandemente. Amém, meus irmãos? Domingo nós temos a nossa reunião ministerial. Tá bom? Todos irmãos, irmãs, obreiros, membros, estão convocados para estar conosco pela parte da manhã e também pela parte da tarde. Amém, Jesus? Meus queridos irmãos, também dia 30, tá bom? Nós temos aí duas caravanas, precisamos do apoio. Eu creio que a Adote Uma Alma vai dar nos apoio aí a respeito do... da visita aqui, visita aos irmãos, pegar a lista dos irmãos, o contato deles, para estar toda semana aí já orientando eles a respeito do dia 30, que vai ter duas caravanas aqui da sede. Nós queremos pedir aos irmãos membros que moram próximo da igreja, você veja lá para convidar 5 pessoas, 10, para levar, e você vai junto com eles na caravana para nós cultuar a Deus neste dia. Também, irmãos, nós conseguimos aí uma autorização da CASAI para levar lá os irmãos indígenas para o culto no dia de sábado, no dia 30, tá bom? Então, nós temos aí 3 caravanas para pagar. E quem vai pagar? Somos eu e você. Quanto que tem lá, irmão John? De 2 caravanas é R$ 1.000. Com mais uma caravana, pelo jeito, vai uns 1.500, né? Por aí. Então, nós precisamos, você que pode, tá faltando ainda R$ 900 aí para completar a caravana. Você que pode, 5, 10, 50, 100, ajudar nesta caravana para levar os irmãos visitantes, irmãos católicos. Você vai procurar irmão John aí, tá bom? Ele tá anotando o nome de vocês, o valor bem certinho para nós orar por vocês depois. Precisamos, irmãos, até a próxima semana, ter todo esse valor em mãos. Depois nós vamos apresentar para vocês aqui os recibos, tudo certinho, do valor que foi arrecadado. Tá bom, meus irmãos? Então, você que pode, com 10, 5, 20, 50, aquele que é do seu alcance, você vai dizer: Senhor, este valor é para investir nas almas, para levar as almas, cultuar a Ti neste dia. E Deus, Ele vai abençoar. Amém? Quem vai ajudar, diga amém. Meu Deus do céu, só 10%. Quem vai ajudar, diga glória a Deus. Irmãos, o único dinheiro que vai acompanhar o salvo é o que nós ajudamos. O dinheiro lá da conta, os milhões, vai ficar para a família brigar, tá bom? Então, investe no reino de Deus, para Deus retribuir naquele grande dia. Amém, Jesus? Tem alguém em nosso meio nesta noite? Você está afastado e você quer fazer um conserto, voltar a servir a Cristo hoje? Tem alguém em nosso meio? Você foi enganado pelo pecado, o pecado te enganou, te iludiu, e hoje você compreende que não vale a pena permanecer no pecado. É preciso se arrepender para alcançar o perdão de Deus. Tem alguém nesta noite que você quer fazer um conserto em Cristo Jesus, de outro ministério, quer pertencer à família Deus e Amor? Tem alguém em nosso meio? Tem alguém? Ou você, aleluia, até mesmo era de outro ministério, mas está afastado, e você volta para Jesus hoje, mesmo que você volte a congregar lá no ministério que você congregava. Mas volta para Cristo Jesus, que é a melhor coisa. Tem alguém para Jesus? Para aceitar, reconciliar? Não tem ninguém? Que Deus abençoe. Se coloque de pé. Oração da fé. Amanhã, estamos aqui pela parte da manhã, rompendo as cadeias do passado. É o tema da campanha. Pela parte da noite também. Amém? Glória a Deus. Ah, é? Para onde é, pastor?
Paraná da Eva. Vai ter aí uma caravana de barco para o Paraná da Eva. Que dia que é? Mês de? 25 de julho vai ter uma caravana para o Paraná da Eva. A passagem é R$120, né? Já procura, irmã Ione, mas só você só vai dar o nome se já pagar a passagem, tá bom? Tá? Senão, isso, direito, comida, café e dormida no barco, e vamos, e com certeza vai ser uma grande bênção, tá bom? Então procura a irmã Ione aí, que ela vai orientar mais a respeito deste, vai no sábado e volta no domingo, isto mesmo. Lá não tem igreja não, tem? Tem igreja, tem? Ah, tá bom. Amém? Oração da fé. Senhor nosso Deus, Senhor nosso Pai, graça te damos por mais um dia. Abençoa, meu Deus, o expansão, Senhor. Sim, meu Deus, os ensaios que está acontecendo aqui, ó Deus. As evangelização nos bairros também, Senhor. Todo o departamento, as mulheres de fé, que vão estar também, Senhor, oferecendo um louvor ao Senhor neste dia. Todos os irmãos, irmãs, trabalhadores, voluntários, Senhor. Ó Deus vivo, Deus tremendo, Deus poderoso, vai abençoando, Senhor. Pelo poder da tua palavra, meu Deus, nos leva em paz e segurança, em nome do Senhor Jesus, amém? Os irmãos que não ceiaram domingo, nem na segunda-feira, tem ceia, tá bom? Vamos aqui atrás, irmãos membros, vamos aí ceiar vocês que não puderam ceiar, tá bom? Venha ceiar em nome do Senhor Jesus. A paz do Senhor Jesus, a paz do Senhor Jesus e a paz do Senhor Jesus. Venha.

0: Ouvintes, em São Paulo, 21 horas com 49 minutos. Deus abençoe o carinho, a audiência, a você que está acompanhando aqui a nossa programação da noite de hoje. Eu quero mandar uma alô também especial para o nosso irmão Rodrigo Pereira, lá de São Carlos.
1: 20 graus na capital paulista, é o programa Voz da Libertação, direção-geral da nossa irmã Eleni Miranda, quem tem o prazer de falar com todos vocês. É o sermão em Cristo, pastor Luiz Rubio. Convidamos a todos para que juntamente comigo possamos orar ao Senhor nosso Deus. Maravilhoso Deus e bendito Pai, no nome de Jesus Cristo, nosso Senhor, o nosso coração se volta a Ti, ó Pai, para implorar a Tua misericórdia, para implorar o Teu perdão e a Tua bondade. Nós oramos a Ti, ó Deus, confiados unicamente na eficácia e no poderio do sangue do Cordeiro, que nos purifica de todo pecado, e também na misericórdia imensurável do Senhor. A Sua misericórdia é infinita. Assim como os céus são mais altos do que a terra, esse é o tamanho da misericórdia de Deus para com aqueles que temem ao Seu nome. Meu Deus, através do nome de Jesus, através do sacrifício perfeito de Cristo no Calvário, e pela misericórdia de Deus, e em nome de Jesus Cristo, ó Pai, nós entramos na Tua presença para suplicar a Tua ajuda, meu grande Deus, para suplicar o Teu socorro, o Teu livramento, o Teu auxílio. Nós somos totalmente dependentes do Senhor. Se o Senhor não nos ajudar, o que faremos? Se o Senhor não nos socorrer, o que será de nós? Por isso, ó Deus, com o Seu braço forte, com a Sua mão poderosa, venha nos auxiliar.

0: Volte para Deus, porque nele há solução, nele há esperança, nele há fé. Quando você coloca a sua fé em ação e busca o Senhor te dá vitória. Hoje é sexta-feira, hoje é dia de guerra contra o mal, aqui na sede mundial da Igreja Pentecostal Deus e Amor, é aquele culto de libertação. Logo mais a presença do pastor Erin de la Lande, às 9 da manhã ministrando, e às 15 horas o presbítero Kleber de Oliveira. Igreja Deus e Amor, Prefeito Passos, número 10, bairro Liberdade, uma igreja marcada pela presença do Deus Todo-Poderoso. São 7:50 na Grande São Paulo, 7:50. Bom dia! Agora é hora de informação, o assunto é alimentação aqui na Rádio Deus e Amor. Vamos lá!
1: 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Zero desperdício. Aproveitar bem os alimentos protege o bolso e a natureza. Jogar comida fora é um hábito que precisa ser eliminado dos lares brasileiros. O desperdício de alimentos impacta diretamente o orçamento no fim do mês. Muitas vezes compramos mais do que o necessário e deixamos estragar. Planejar o cardápio da semana ajuda a comprar apenas o que será consumido. A organização da geladeira é fundamental para manter os produtos frescos. O que vence primeiro deve ficar sempre na frente, visível para o consumo. Restos de almoço podem ser transformados em pratos novos e deliciosos. Um pouco de criatividade na cozinha renova a refeição sem gastar nada. O cuidado no manuseio das verduras também aumenta a sua duração. Secar bem as folhas antes de guardar evita que elas murchem rapidamente. Frutas maduras demais viram excelentes geleias naturais e até vitaminas. E cada alimento salvo do lixo representa respeito pelo trabalho de quem plantou. A conscientização contra o desperdício deve envolver toda a família. Servir porções menores no prato evita que sobre a comida na hora da refeição. O alimento tem um valor imenso e não deve ser tratado com descuido. Comer com sabedoria é uma forma de agradecer pelo sustento diário. Água é vida. A hidratação constante é o combustível do corpo humano. A alimentação saudável não funciona sem o consumo adequado de água pura. O corpo humano depende da água para realizar todas as funções diárias. Ela ajuda a transportar os nutrientes da comida para todas as células. E sem hidratação, a digestão fica lenta e o organismo acumula impurezas. Sentir sede já é um sinal de que o corpo está sofrendo com a falta de líquidos. O ideal é beber pequenos goles ao longo de todo o dia, constantemente. Nos dias de calor intenso, a atenção a esse hábito deve ser redobrada. A água regula a temperatura corporal e previne dores de cabeça frequentes. Muitas vezes, a sensação de fome é apenas o corpo pedindo hidratação. Então, beber um copo com água antes das refeições ajuda a comer com mais moderação. Sucos e refrigerantes não substituem o papel fundamental da água cristalina. Bebidas adoçadas trazem calorias vazias e não matam a sede de verdade. Andar sempre com uma garrafinha facilita a criação desse bom costume. A água limpa e filtrada é o remédio mais barato e acessível que existe. Ela melhora a pele, o humor e dá disposição para as tarefas do trabalho. Beber água é um ato de cuidado essencial para manter a máquina humana sempre ativa.
0: É isso aí, você já bebeu água hoje? Já bebeu, Luquinhas? O Lucas tá sempre ali com a sua garrafinha. O Lucas se cuida melhor que eu, né? Eu tô aqui na mesa, não tem uma garrafa de água aqui, gente. Olha só. Mas tá aí a jornalista Cristine Luiz trazendo informações muito importantes pra gente nesta manhã de sexta-feira, manhã do dia 15 de maio do ano de 2026. Que Deus abençoe os nossos ouvintes, que Deus abençoe os nossos internautas, que a bênção do Deus Todo-Poderoso esteja no seu lar, na sua casa e na sua família. Vamos lá, eu quero saber de onde você está me ouvindo. 11 982 92 33 92. O nosso querido irmão, deixa eu ver o nome dele aqui, não, a Gisele. A Gisele está nos ouvindo na cidade de Muaná, estado do Pará. Ô, Gisele, a paz do Senhor Jesus. É Gisele, né? Diferente. Deus te abençoe, Gisele. A Alessandra Sampaio está dizendo assim, ó, quero pedir uma oração para Deus ir na frente lá no FIES, acho que é isso, colocar a mão no papel. Ela está pedindo para Deus uma bênção, né? Uma bênção. Ela vai a um determinado lugar, vai passar pelo médico, vai ser dia segunda-feira agora, e está pedindo para que o Senhor aguarde. Ô, irmã Alessandra, vamos orar sim, vamos colocar na mão do Senhor. Está pedindo orações para a filha Priscila, para a Cíntia, para o Pedro, para o Alexandre, para o Júnior e para toda a família, tá certo? Deus te abençoe, minha querida irmã, e obrigado pela audiência. A Sheila, ela diz o seguinte: paz, pastor, peço ajuda urgente, nada está dando certo. Por favor, ore pela Gorete, pela Alice, pela Thaís e outras. Vamos orar sim, a Sheila, por toda a sua querida família. Vamos colocar na mão do Senhor, né? Deus é poderoso para mudar história. A Elisângela, aqui da Vila Guilherme, São Paulo, está dizendo: paz do Senhor, pastor Levi, estou ouvindo a rádio, peço oração por mim e minha família. Elisângela, daqui a pouquinho estarei orando por você, por sua família. Deus vai te dar vitória. Creia que Ele é poderoso para fazer infinitamente mais, além daquilo que pedimos ou pensamos, tá bom? Deus abençoe. A Maria diz assim: bom dia, paz do Senhor Jesus, Deus seja louvado, amém. Amém, Maria, obrigado. Gente, quando você mandar mensagem, coloca aí o seu nome, coloca também a sua cidade, para a gente poder identificar, fica muito mais fácil, né? Mãe Helena está nos acompanhando em Belo Horizonte, irmã Helena Aparecida. Ô, Helena, paz do Senhor Jesus, bom dia para você. Obrigado pelo carinho da audiência. Daqui a pouquinho estaremos orando por você aqui na Rádio Deus é Amor. Solange de Mariporã, que está ouvindo a rádio, está acompanhando a rádio, esperando a oração. Ô Solange, daqui a pouquinho vamos orar por você aí na cidade de Mariporã. Deus é poderoso para fazer infinitamente mais. Deixa eu ver aqui, a irmã Maria Neta, ela é da cidade de Bonito, na Bahia, congrega na IPDA. Ô, irmã Maria Neta, paz do Senhor Jesus. Irmã Maria, daqui a pouquinho a gente vai orar e você vai orar comigo e nós vamos ser abençoados, tá bom? Mãe Luzinete Galvão, sempre na audiência. Deus abençoe, Luzinete. Obrigado pela audiência da Rádio Deus é Amor. Quem mais está aí? 11 98292 3392. Deixa eu ver se chegou mais alguma mensagem. Marli Fernandes Rodrigues, ela mora em Mogi Guaçu, está acompanhando a Rádio Deus é Amor. Obrigado, irmã Marli Fernandes, aí em Mogi Guaçu. Marli, daqui a pouquinho tem oração, tá? Vamos orar, vamos clamar ao Senhor. Deus é poderoso para fazer infinitamente mais, além daquilo que pedimos ou pensamos. Mãe Josefa Maria da Silva Neta. Ô, irmã Josefa, paz do Senhor Jesus. Deus abençoe você aí na Bahia. Obrigado pela audiência da maior rede de rádios do Brasil, Rádio Deus é Amor. Mãe Vera Lúcia está dizendo assim: bom dia, irmão Levi, estou ouvindo a rádio, quero pedir oração, ora por mim. Vou estar no pezinho do rádio ouvindo a oração. Faça uma oração por mim, por favor. Amém. Tá bom, vamos orar sim. Deus abençoe a senhora. Irmã Vera Lúcia, obrigado pela audiência. Ela diz que está precisando muito, né? Está com uma dor no peito? Vamos orar sim. Deus vai curar você. Deus vai te dar vitória. Nós vamos aqui clamar ao Senhor e o Senhor vai abençoar. Tá certo? Gente, o aniversário da igreja está chegando. 14 de junho, aguardamos vocês aqui no Templo da Glória de Deus, na Avenida Prefeito Passos, número 10, no bairro Liberdade. A Igreja Deus e Amor é uma igreja marcada pela presença de Deus. Então venha experimentar o melhor de Deus aqui, dia 14 de junho. Bom dia, paz do Senhor, está dizendo Marco Aurélio, daqui de Santa... Pertinho, né, Marco Aurélio? Santa Cecília, se precisa de um emprego, Deus vai abrir a porta e você vai contar o testemunho, tá bom? 7h59, identificação das emissoras, já voltamos com você. Bom dia.
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4: 8 horas.
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0: Glória a Deus, são 8 horas em ponto, a paz do Senhor Jesus para todo o Brasil. Estamos chegando com a maior rede de rádios do Brasil, Rádio Deus e Amor, e a programação Voz da Libertação, Manhã com Deus. Presbítero Levi Muniz comunicando com você nesta manhã, manhã abençoada, manhã cheia da presença de Deus, manhã para glorificar e exaltar o nome daquele que vive e que reina para todo sempre. Seja bem-vindo à programação da Igreja Pentecostal Deus é Amor. Que este dia seja um dia de bênção, um dia de vitória, um dia de maravilhas para você, para sua casa e para sua família. Hoje é dia 15 de maio do ano de 2026. Estamos felizes na presença do Senhor. Bom dia!
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0: Bem, vamos atualizar a temperatura no Brasil. Deixa eu abrir aqui o mapa do meu lindo, maravilhoso Brasil, terra abençoada. Olha aqui, o dia começou frio hoje, ô Luquinhas, começou com 15 graus, estamos agora com 17, não vai passar dos 22, tá? Hoje vai ser aquele dia mais friozinho, né? Aquela temperatura que não vai subir muito, vai aparecer o sol, mas não muito, né? E tem previsão de chuva já a partir das 10 horas da manhã, aquela garoa aqui na capital paulista, 90% de possibilidade de chuva aqui em São Paulo. Não é muito diferente no Rio de Janeiro. Rio de Janeiro está com 22 graus, a máxima de 27, tem previsão de chuva também. Já Belo Horizonte, estamos agora com 20, a máxima de 26, não tem previsão de chuva para Belo Horizonte. Brasília, capital federal, está com 22 e a máxima prevista é de 28 graus. Cuiabá, no Mato Grosso, Cuiabá, estamos agora com 25 graus, a máxima de 30, porém sem previsão de chuva na capital do estado do Mato Grosso. Goiânia, capital de Goiás, 23 graus, a máxima é de 30 graus em Goiânia. Vitória, a capital capixaba, tem 23 e a máxima prevista é de 31 graus na bonita Vitória, capital do Espírito Santo. Tem previsão de chuva, 30 milímetros de chuva para a cidade de Curitiba, hein? A Curitiba amanheceu aí com 12 graus, agora tem 13, não vai passar dos 16, aquele dia frio e chuvoso na capital do estado do Paraná. Florianópolis também, Florianópolis amanheceu com 14 graus, a máxima de 19, neste momento 15 graus na capital catarinense. Porto Alegre amanheceu frio, amanheceu com 8, chegou agora com 11, 12 graus em Porto Alegre, a máxima prevista é de 18 graus na capital gaúcha. Já Rio Branco, no Acre, faz calor, neste momento estamos com 24 graus, a máxima prevista é de 30. Belém, capital do estado do Pará, tem 26 graus.

Olha, vim de Manaus, relógio está marcando 7:06. Eu sou o seu irmão Raimundo Cruz, que Deus abençoe você, a sua casa, a sua família.

0: Vamos seguindo com esta programação nesta manhã de sexta-feira, dia 15 de maio de 2026. 7:07. É o programa Voz da Libertação, órgão oficial informativo da Igreja Pentecostal Deus é Amor, e tem a sede mundial em São Paulo, na Avenida do Estado, número 4568, no bairro Liberdade. Na responsabilidade está da nossa irmã Irene Miranda, que é a presidente da Igreja Deus é Amor e do programa Voz da Libertação. A sede estadual das Igrejas Deus e Amor em Manaus localiza-se na rua Comendador Alexandre Amorim, 525, bairro Aparecida. Na responsabilidade do pastor André Zimbruski. E os cultos aqui são diariamente às 6 da manhã, às 7, às 9, 12, 14 e 18 horas. Fundador, saudoso, missionário Davi Miranda. Comunicação e apresentação, eu, Raimundo Cruz, que Deus abençoe você, a sua casa e a sua família. Vamos seguindo nesta programação, a Voz da Libertação. E agora nós vamos clamar a Deus juntamente com o pastor Lourival de Almeida.
1: Gente, eu gostaria de convidar você para uma oração. Vamos clamar a Deus um pouquinho, não é tão bom a gente juntos poder elevar as nossas vozes e pedir a Deus, em tempo de tanta dificuldade, que venha nos ajudar, que venha socorrer gente que está tão necessitada, muito mais talvez que você, que eu. Vamos apresentar essas pessoas nas mãos de Deus. Prepara o seu coração aí, Deus vai ouvir o nosso clamor.

Deus poderoso, maravilhoso Pai, nós estamos mais uma vez na presença do Senhor, nesse dia, Pai. O dia que o Senhor nos deu, abençoado pelo Senhor. Senhor, meu Deus, nós temos de todo o nosso coração a obrigação mesmo, Pai, de estar agradecendo o Senhor por todas as coisas que o Senhor tem feito na nossa vida. Agradecemos o Senhor pela nossa vida em si. Agradecemos ao Senhor pelo nosso alimento, pela nossa saúde. Agradecemos o Senhor por todas as maravilhas que o Senhor tem feito acontecer em nós, na nossa família. Deus de misericórdias, Deus de poder. Nós estamos aqui também, ó Pai, além de agradecer o Senhor, estamos aqui para rogar, para clamar pela sua misericórdia, Senhor. Nós temos fé que a misericórdia do Senhor, certamente, ela está atuando na nossa vida, ela está atuando na vida de todos os nossos ouvintes. Acima de tudo, essa misericórdia, esse amor que o Senhor tem por nós, tem nos alcançado. Senhor meu Deus, Senhor meu Pai, nós queremos, ó Deus amado, invocando ao Senhor, apresentar ao Senhor tantas situações, às vezes tão difíceis para nós, mas são situações que estão acontecendo e nós cremos que o Senhor é poderoso para revertê-las de uma vez por todas. Primeiramente, ó Deus, hoje, de uma maneira especial, quero apresentar ao Senhor a programação que nós estamos realizando para alcançar vidas. Eu quero crer, Senhor meu Pai, e creio que toda a programação que a igreja tem idealizado é uma programação para alcançar corações perdidos, vidas perdidas, para que, Senhor, ó Pai, o céu seja povoado cada vez mais. Para que, Senhor meu Deus, vidas que estão perdidas possam ter a oportunidade de vir ao conhecimento da salvação. Senhor, a programação da nossa igreja está aí. Eu sei que o Senhor sabe reconhecer a intenção de cada coração, a intenção de cada participante da programação, ó Pai, que nós temos estendido a todos os nossos ouvintes. Tenho certeza, ó Pai, que o Senhor conhece o meu coração, a minha vida e a vida de todos aqueles que estarão pregando a sua palavra. Queremos ganhar almas, ó Deus. Queremos ver crescer a obra do Senhor. Queremos ver vidas que estão desarranjadas na presença do Senhor, desviadas dos teus caminhos, uma vez mais voltando para os braços da salvação, voltando para a presença do Senhor e continuando, Senhor meu Pai, nessa caminhada na direção da glória do Senhor, na direção do céu, vencedoras contra todas as obras malignas que têm se levantado. Senhor meu Pai, nós queremos ver essas vidas, ó Deus, firmes, até que o Senhor as chame para os seus braços no arrebatamento ou na morte individual de cada pessoa. Senhor meu Deus, Senhor meu Pai, muito obrigado, ó Deus, por entender os nossos corações e por levar aos corações das pessoas, ó Deus, que fazem parte dessa programação, o objetivo principal de aqui estarmos, ó Pai, o objetivo principal de cada igreja estar sendo aberta, o objetivo principal de cada campanha, de cada movimento, que haja paz, que haja alegria, que haja cura, que haja transformação. Mas sabemos, ó Pai, que acima de tudo, nós queremos e devemos almejar a salvação de tantas vidas que caminham perdidas na direção dos horrores do inferno, na direção da perdição. Senhor, Senhor meu Pai, toca nesse coração perdido, para que ele se levante diante da sua presença. Toca nesse coração, Senhor meu Deus, que está vivendo essa vida de abandono, essa vida de perdição, essa vida que não conduz a nada de bom, mas só conduz às desgraças, só conduz, ó Deus, à perdição, só conduz a dores terríveis, atrozes, destruição de lares e famílias, drogas, prostituição. Senhor meu Deus, tanta coisa errada que certamente estará abrindo a porta do inferno para essa pessoa. Toca nesse coração agora, para que esse coração entenda o trabalho dessa igreja, o trabalho desse povo, o trabalho desses obreiros, que não é um trabalho qualquer não, Senhor meu Deus. É um trabalho feito com tanto esforço, com tanta dedicação,
Que esse trabalho seja recompensado com a conversão de vidas, com a salvação de almas, e que vidas, ó Deus, possam olhar e reconhecer o quanto o Senhor as está movendo no caminho da salvação. Senhor meu Deus, Senhor meu Pai, estenda a sua mão nesse momento também, ó Pai, para levantar essa família. Quero colocar diante do Senhor as famílias. Famílias que estão sofrendo terrivelmente, ó Deus, a tristeza de estarem se separando, a tristeza de estarem sendo pulverizadas por forças malignas, forças infernais, forças diabólicas. As famílias, ó Deus, que estão enfrentando os laços da separação, os laços de um divórcio, os laços, ó Deus, de estarem sendo vencidas por essa força diabólica, satânica, essa força que não vem senão para outra coisa, senão para destruir, para matar, esses laços que não vêm senão para trazer desgraças, para criar, ó Deus, uma família alternativa, diferente, uma família que não é, Senhor meu Pai, conforme a configuração que o Senhor criou quando o Senhor elaborou o primeiro casal. Senhor meu Deus, Senhor meu Pai, em nome de Jesus, venha cuidar dessa família que está permitindo que o Senhor venha cuidar dela. Sei que o Senhor não vai adentrar essa família sem a permissão dela. Sei que o Senhor não vai adentrar essa família num ato de violência, num ato de ditadura espiritual, não. Mas sei, ó Deus, que essa família que se propõe a permitir a ação do Senhor, sei que o Senhor vai trabalhar em favor dessa família. Porque, ó Deus, eu sei que o Senhor precisa dessa família para ser uma base dentro dessa igreja, para ser sustentáculo para essa igreja. Sei que a família, ó Deus, é que forma a igreja. Sei que a família, ó Deus, é que sustenta a sociedade. Sabemos, ó Deus, que fora da família que o Senhor criou, existem tantas coisas, tantas confusões, existem tantas tristezas, existem tantas dores. Sei, ó Pai, que separações, sei que configurações diferenciadas têm levado aquilo que seria a família a tantos rumos, a tantas coisas. Senhor, a tanta violência, a tanta dor, a tanto suicídio, a tantos desentendimentos. Senhor, meu Deus, coloca a sua mão agora para preservar essa família. Preserva essa família, meu Pai. Não permita que o adversário se assenhore dela, trazendo a Deus tanta dor, tanta coisa, meu Pai, que tem levado a tanta violência e tanta morte. Senhor, meu Deus, eu peço ao Senhor em nome de Jesus, não nos deixe sozinhos não, Senhor. Nós precisamos do Senhor. Nós estávamos, ó Deus, refletindo há alguns minutos atrás sobre a questão de desertos, a questão de tanto sofrimento que acontece através de tantos momentos depressivos ocasionados por dores, por separações, por perdas. Senhor, meu Deus, não nos deixe sozinhos, não. Nós precisamos da ajuda do Senhor. Nós precisamos que o Senhor coloque na nossa vida pessoas que serão para nós companhia, pessoas que serão para nós como que se fossem anjos. Nós precisamos que o Senhor levante essas pessoas que estejam conosco, sendo para nós companhia, sendo para nós arrimo, sendo para nós, ó Deus, alegria em momento de tristeza, que sejam para nós bengalas, muletas, nos momentos, ó Deus, em que os nossos pés não tiverem forças para caminhar. Senhor, meu Pai, eu sei que isso faz parte, ó Deus, de um processo de família, na extensão do que é a família, família. O Senhor entende o que eu estou falando, Senhor meu Deus. Nós precisamos de pessoas, nós precisamos de gente. Nós precisamos, ó Pai, de pessoas que sejam para nós pessoas amigas, pessoas que nos deem uma palavra amiga, pessoas que estejam sofrendo conosco as nossas dores, mesmo quando a nossa própria família não estiver conosco. Ai, como isso acontece, meu Deus. Às vezes, ó Pai, nós nos damos de falar, nos pautamos, às vezes, ó Deus, de dizer, ó Deus, que realmente nós precisamos disso, porque a nossa família, em muitos momentos, não nos apoia, não nos ajuda, não está conosco. E às vezes nós não queremos falar. Mas, Senhor, eu creio que o Senhor quer ouvir, às vezes, que nós precisamos de pessoas que o Senhor coloque nas nossas vidas como anjos para nos ajudarem, sim, para estarem conosco, sim, quando até a nossa própria família nos relegar a um segundo plano. Senhor, meu Deus, o Senhor é Deus poderoso. E eu digo ao Senhor, ó Pai, tanta gente vive assim, e às vezes nós nos vemos dentro de situações assim. Senhor, meu Pai,
em nome de Jesus, que nós possamos, ó Pai, ter o conforto, o consolo, a ajuda do Senhor, e aí nesse momento entender, ó Deus, as motivações para estarmos incentivando o corpo são, estarmos incentivando, ó Deus, o corpo como um todo, a sua igreja como um todo, como uma grande família, Senhor, onde irmãos estão com irmãos, onde formamos uma família de amparo, de uns para com os outros. Senhor meu Deus, Senhor meu Pai, eu creio, Senhor, que o Senhor está ouvindo o nosso clamor. Creio que o Senhor está ouvindo o clamor desses que estão clamando comigo agora. Sei, ó Pai, que muitas oportunidades são ocasionadas realmente por obras más, malignas, infiltrações diabólicas, brechas que são dadas para o adversário. Mas às vezes, ó Deus, nós nem precisamos do adversário para criar situações horríveis, situações malignas, situações, eu diria, ó Pai, que trazem tantos transtornos e dores, porque às vezes o nosso próprio coração é um coração ruim, o nosso coração às vezes é mau, nós entendemos isso, sabemos disso, mas queremos viver o nosso próprio mundo, egoístas, às vezes, ó Deus, somos assim, egoístas, queremos repreender esse espírito egoísta, esse espírito maligno, egoísta, e às vezes nem é o espírito maligno, como disse, Senhor, às vezes é o nosso próprio espírito, que tem, ó Deus, como esse sentimento, tem como ponto de partida essa grandeza, tem como ponto de partida, Senhor meu Deus, o querer ser o que não somos e jamais seremos. Porque, ó Pai, se nós olharmos para o Senhor e para nós mesmos, veremos, ó Deus, é que somos pessoas, e como pessoas precisamos de pessoas, mas às vezes, ó Deus, nosso coração se exalta. Às vezes, ó Deus amado, permitimos até uma pitada da exaltação, do orgulho satânico na nossa vida. E sabemos que elevamos os nossos corações e queremos, ó Deus, colocar o nosso ninho entre as estrelas. E, Senhor, meu Pai, faz parte da vida, às vezes, o Senhor permitir o tombo, o tropeço. Faz parte da vida o Senhor permitir para que nós possamos nos levantar, nos entendendo como pessoas, como servos. É isso que somos. Ajuda-nos a entendermos o nosso posicionamento de servos, para que como servos, ó Deus, nos coloquemos à disposição do Senhor, para fazer a obra do Senhor, para trabalhar resgatando vidas oprimidas das garras de Satanás, vidas oprimidas das garras do inferno, para trabalharmos com os nossos irmãos em jejum e oração, repreendendo todo poder maligno, satânico, diabólico. Aliás, ó Deus, quanta gente oprimida nesse momento. Aliás, ó Deus, quanta gente doente, quanta gente com dores terríveis, atrozes, dores da morte. Quantas famílias esfaceladas, destruídas pela violência, pelas drogas. E aqui estamos nós intercedendo, ó Deus. Salva a família, meu Pai. Salva a família, meu Deus. Tira essa pessoa que está, Senhor, nesse labirinto. Mostra a ela o caminho. Senhor, meu Deus, essa pessoa que está no caminho da destruição, da morte. Pessoas que estão se utilizando de drogas. Pessoas que estão na cocaína. Pessoas que estão, ó Deus, atravessando momentos, mas momentos tão profundamente terríveis, horríveis, horrorosos. Senhor, meu Deus, Senhor, meu Pai, o Senhor é Deus poderoso. Eu repreendo, ó Pai, esse poder das trevas, esse poder diabólico, esse poder do inferno que está tomando essa vida, essa família. Eu repreendo, Senhor, toda a força maligna, macabra, infernal. Eu repreendo, meu Pai, há poder no nome, há poder no sangue de Jesus Cristo. Há poder no nome e no sangue de Jesus. Caia por terra a cadeia do inferno. Caia por terra o poder da enfermidade. Senhor, meu Deus, quanta gente doente. E além de estar doente, ainda às vezes está, meu Deus, numa prisão, numa penitenciária. Quantas pessoas estão orando comigo agora, Senhor, e estão pedindo socorro. Reconhecem, ó Deus, que as suas vidas, às vezes, não foram boas no passado, mas mudaram. Alguns não mudaram ainda, mas querem mudar. Alguns estão buscando uma oportunidade, mas neste momento, ó Deus, eu diria que são passageiros, ó Pai, dentro da própria vida, vivendo dentro do sistema correcional, pessoas que estão vivendo, ó Pai, momentos difíceis, privadas da sua liberdade. Visita agora as pessoas que estão nas penitenciárias, nas cadeias de uma forma geral.
Visita agora, ó Deus, mostrando o quanto o Senhor pode ser uma oportunidade para elas. E aqueles que já abraçaram a oportunidade, que o Senhor possa providenciar, ó Deus, a liberdade, para que agora, ó Deus, libertos duas vezes. Na liberdade, ó Deus, das cadeias dos homens, possam usufruir dela para buscar um bom trabalho, uma nova oportunidade. E na liberdade das cadeias do inferno, possam servir o Senhor de todo o coração, com amor no coração, constituir uma família, reconhecer a oportunidade, servir ao Senhor, testificarem, que sejam boas pessoas, que, Senhor meu Deus, sejam vencedores, vitoriosos. Senhor, eu peço ao Senhor, visita, Senhor, agora essa cadeia, essa penitenciária. Senhor meu Pai, visita agora em nome de Jesus Cristo, que o Senhor possa transformar esses corações e os corações que são povoados por ódio, ó Deus, dentro ou fora das cadeias, que esses corações possam ser transformados, que essas vidas possam ser prolongadas. Eu sei, ó Deus, que muitas pessoas praticantes da violência, muitas pessoas praticantes de crimes, sei que essas pessoas estão sujeitas a morrer a qualquer momento. E pela sua palavra nós entendemos, ó Deus, que se essas pessoas morrerem nessa situação, o Senhor não ficará feliz, e muito menos nós. Nós também não. Nós também não vamos ficar felizes por vidas perdidas, Senhor. Nós vamos ficar felizes por vidas salvas, isso sim. Sei que o Senhor pode agora tocar, transformar, abençoar. Sei que o Senhor pode, meu Deus, tocar nesse coração, trazendo, Senhor, levando essa vida à reflexão. E que essa vida possa tomar a atitude correta. Meu Deus, eu repreendo o engano maligno. Sei que o inimigo tem proporcionado engano a tanta gente. Sei que o inimigo tem proporcionado engano a tantas pessoas. Quanta gente sendo enganada. Quanta gente, meu Deus, vivendo debaixo dessa corrente do engano. Repreenda em nome de Jesus, ó Pai, essa pregação enganosa, mentirosa. Quando digo pregação, ó Pai, estou dizendo essas palavras que o inimigo tem colocado na boca de tanta gente, que não são palavras de socorro, que não são palavras de libertação, mas são palavras carregadas de engano, palavras carregadas, ó Deus, de um engano e de um ganho fácil, que vão remeter pessoas a proporcionar a esses enganadores uma vida fácil. Uma vida, ó Deus, que infelizmente será uma vida depois de terem tirado proveito de tanta gente inocente sem conhecimento. Quanta gente simples, sendo enganada, Senhor, por propostas. Às vezes até mesmo propostas que perfazem até o uso da sua palavra, Senhor. Quanta gente sendo enganada, quanta gente, ó Deus, sendo roubada. Quantas vidas sendo dizimadas. Senhor, meu Deus, eu confio que o Senhor está atendendo nosso clamor agora. Confio que o Senhor está visitando também hospitais onde tem pessoas que estão atravessando o vale da sombra da morte. Pessoas, Senhor meu Deus, que estão ali à mercê da própria morte. Pessoas que já não têm mais forças, ó Deus, para continuar. Pessoas que já se entregaram e já disseram, olha, eu quero morrer, Senhor, não aguento mais sofrer. Visita agora, meu Deus. Visita essas pessoas agora, eu sei que o Senhor pode curar. Eu sei que o Senhor pode curar mesmo. Sei que o Senhor pode levantar mesmo. Não é para a glória do meu nome. Eu sei que não sou nada, meu Deus. Eu sei que o Senhor pode usar qualquer pessoa. Sei que o Senhor pode não usar a mim se o Senhor não quiser. Não sou nada mesmo, Senhor. Mas o Senhor é grande e é poderoso. E sei que se o Senhor não quiser ouvir a minha oração, o Senhor vai ouvir a oração desses que estão orando comigo. Meu Deus, meu Pai, eu peço ao Senhor e confio na sua misericórdia acima de tudo. Purifica-nos, ó Deus, com a sua graça, com o seu poder. Cura essa pessoa enferma agora. Repreenda essa enfermidade. Sei que essa enfermidade vai levar essa família a refletir a respeito da sua palavra. Sei que esse testemunho que será contado vai levar tanta gente, ó Deus, a repensar a vida, entendendo a sua palavra como verdadeira, fiel. Senhor meu Deus, Senhor meu Pai, em nome de Jesus Cristo, em nome de Jesus Cristo, meu Deus, repreendo essa dor que está consumindo dessa pessoa a alegria de viver. Repreendo essa dor, repreendo esse câncer, repreendo essa enfermidade que está trazendo, Senhor meu Pai, dor para toda a família. Sei que quando essa pessoa se enfermou, ficou enferma, eu sei que a família também ficou enferma. Cura agora, meu Deus, cura. Cura essa dor, cura essa enfermidade. Sei que algumas enfermidades não são enfermidades necessariamente físicas. Sei que são enfermidades, ó Deus, às vezes trazidas pelo adversário, pelo diabo. E sei que essas enfermidades estão causando transtornos terríveis. Mas eu repreendo agora, sai, enfermidade, sai.
Eu sei que você, Satanás, tem colocado doença nesse corpo. Vai saindo agora. Sei que essa enfermidade foi você que colocou. Saia agora, saia. Saia e leva embora a sua enfermidade. Saia e leva embora essa dor. Quantos lares, ó Deus, não tem mais paz. Quantos lares, pessoas, ó Deus, não podem dormir. Pessoas não podem se alimentar. Pessoas, ó Deus, passam pelo sufoco, pelo transtorno, de verem demônios zanzando. Demônios em forma de vultos, monstros, pesadelos. Não são só as brigas, Senhor, mas é essa falta de conforto. É, meu Deus, essa falta de paz. Pessoas que chegam a ver, meu pai, coisas horríveis. E já não podem mais viver dessa forma. Eu te repreendo, espírito imundo, saia dessa casa, saia. Saia também dessa criancinha. Essa criancinha que chora com essa doença, com essa dor. Meu pai, apresentamos ao Senhor as criancinhas. Cura as criancinhas agora. É para a glória do nome santo do Senhor. Cura essa criancinha que está padecendo tanto. Meu Deus, meu Pai, salva, meu Deus, vidas que estão perdidas. Permitindo, ó Deus, a esses corações ouvirem a sua palavra. Proporciona a nós, ó Deus, o poder da sua presença. Senhor, nessa terça-feira eu vou estar pregando, ó Deus, uma mensagem que eu sei que vai tocar no coração de tanta gente. Nós queremos ver a tua glória. Mostra-nos a tua glória. Queremos contemplar a tua glória. Queremos contemplar a tua presença. Queremos ver o Senhor salvando, transformando. Queremos ver o Senhor levantando pessoas caídas. Queremos ver o Senhor usando os teus obreiros, as tuas obreiras. Toca no coração do teu povo. Senhor, meu Deus, servos, isso é o que somos. E como servos nos colocamos perante o Senhor para sermos usados pelo Senhor. Quantas campanhas, movimentos, estudos bíblicos, seminários bíblicos estão sendo levantados no Brasil inteiro para ensinar a sua gente, para levar a sua palavra à sua gente. Sei, ó Pai, que a grande maioria trabalha com amor, com afinco. Sei que tem aqueles também, ó Deus, que trabalham pelo dinheiro, querem cobrar apostila, querem cobrar cursos, querem cobrar... Senhor, eu sei que não dá para tirar o joio do meio do trigo, mas eu sei que a seu tempo o Senhor haverá de tirar o trigo e mandar fogo no joio. E sei que essas pessoas estão avisadas, mas de qualquer maneira, ó Deus, o que importa é que a palavra do Senhor seja pregada. O que importa é que o seu povo seja ensinado. E nós queremos, ó Deus, que a obra do Senhor passe pelo avivamento que o Senhor quer nos dar. Coloca nesse coração uma gotinha de consciência, meu Pai. Consciência, eu sei que falta tanta gente consciência. Falta tanta gente consciência espiritual, presença do Espírito Santo. Para que todos entendam o papel histórico que o Senhor tem dado a elas. Para que se deixe as picuinhas, conversinhas, grupinhos... pessoas independentes, para que todos entendam, Senhor meu Deus, as questões do corpo, as questões da igreja. Repreendo a contenda, repreendo o poder macabro da contenda, divisão, repreendo, meu Deus, todas as formas de favoritismos, repreendo, Senhor meu Deus, todo o poder da injustiça, todo o poder da iniquidade. Quando digo iniquidade, Senhor, estou dizendo injustiça e pecados na definição da palavra. Em nome de Jesus, que haja paz, que haja alegria, em nome de Jesus Cristo, que o poder do Senhor seja estendido a toda essa gente que ora comigo, meu Pai, pelo cuidado que o Senhor tem tido para conosco. Muito obrigado, Senhor meu Deus, por ser o nosso Deus, por ser o nosso Pai, por ser nosso amigo. Muito obrigado, ó Deus, por estar atento a essa oração que nós estamos realizando com tanta gente, ó Deus, de tanto lugar diferente. Eu sei, ó Pai amado, que nesse momento algumas pessoas estão clamando só para agradecer. Sei que algumas pessoas estão clamando pelo seu poder, pela sua misericórdia, não só para agradecer, mas também para pedir. E sei, ó Deus, que alguns estão totalmente desesperados diante da situação que acabou se apresentando a eles. Senhor meu Deus, Senhor meu Pai, eu oro nesse momento com presidiários, com pessoas hospitalizadas, com pessoas que estão no trabalho, pessoas que estão desempregadas. Eu oro, Senhor meu Deus, com pessoas sadias, como também com pessoas muito enfermas. Senhor meu Deus, obrigado, ó Pai, porque eu sei que atentamente o Senhor está ouvindo a oração de cada um. O Senhor está atento, meu Deus, ao choro, à lágrima, às palavras que estão saindo da boca dessa pessoa, mas principalmente as palavras que, mesmo que não estejam saindo, elas estão, Senhor meu Deus, de alguma forma, gritando forte nesse coração. Senhor meu Deus, muito obrigado, ó Pai, pela nossa vida,
pelo socorro. Muito obrigado a Deus pelas operações, pelas coisas que eu sei que o Senhor já está realizando nesse momento. Algumas pessoas estiveram aguardando o momento da oração. Algumas pessoas estavam desesperadas. Complicada. É uma situação, ó Deus, tão desesperadora, que, ó Deus amado, essas pessoas acionaram os processos, ou seja, acionaram tudo que é relacionado à fé, porque sabem que delas mesmas as questões não serão mais resolvidas. Senhor meu Deus, Senhor meu Pai, eu peço ao Senhor a sua bênção, o seu socorro em favor dessa criancinha. Essa criancinha desenganada pelos médicos. Essa criancinha que os pais, ó Deus, estão em prantos. Os pais já não sabem mais o que fazer depois de terem feito tudo o que estava ao alcance deles. Mas essa criança se definha. Essa criança, Senhor meu Deus, ela está realmente à beira da morte. E o desespero bate forte em toda a família. Os médicos já chegaram a dizer, tudo que podíamos fazer, já fizemos. Senhor meu Pai, essa família pede socorro. Esses pais pedem socorro. Sabemos, ó Deus, que essa criança inocente estará contigo, Senhor. É claro, se partir. Mas sabemos, ó Deus amado, que o sofrimento desses pais é tão grande, é tamanho. Porque esses pais querem a presença dessa criança. Esses pais amam essa criança. Esses pais não querem que essa criança vá tão cedo. Eu sei, ó Deus, que seja feita a vontade do Senhor acima de tudo. Mas o Senhor nos manda clamar, ó Deus. O Senhor nos manda pedir. Em alguns casos, ó Deus, eu sei que certamente a doença dessa criança haverá de glorificar o nome do Senhor, porque o Senhor a curará, o testemunho surgirá, e muita gente, Senhor meu Deus, glorificará o nome do Senhor pela operação que o Senhor está fazendo nesse instante. Eu repreendo essa inflamação, eu repreendo essa infecção, eu repreendo essa dor, eu repreendo esse câncer no sangue, eu repreendo, Senhor meu Deus, essa enfermidade pulmonar, eu repreendo essa enfermidade alérgica, eu repreendo tudo que está trazendo, Senhor meu Deus, esse momento difícil para essa casa, para essa família, para essas crianças. Repreendo todo o mal em nome de Jesus Cristo agora. Que essa criança se levante. E nesse momento, ó Deus, já não clamo só por essa criança. Clamo também, ó Deus, por todas as pessoas, sejam jovens, adolescentes, de meia idade, que sejam velhos, que sejam mais idosos, pessoas, ó Deus, de todas as faixas etárias. Eu clamo por essas pessoas agora, invoco a sua bênção, eu invoco o socorro do Senhor. Senhor, meu Pai, essa dor que ela permanece nesse corpo, essa dor que insiste, Senhor, trazendo a Deus esse momento tão desgraçado nessa vida, esse momento de tristeza. A dor dessa pessoa é tão forte que ela grita, Senhor. Ela grita desesperada. Senhor, meu Deus, Senhor, meu Pai, em nome de Jesus, eu repreendo agora, Senhor, essa força dessa dor que oprime, que abate, que leva ao desespero, Senhor, essa família, já não mais contém as lágrimas, só de ver essa pessoa, esse membro da própria família, gritando desesperado, às vezes não é nem o grito, Senhor, mas às vezes é só esse gemido que parece fazer, ó Deus, cortar o nosso coração e transportar essa dor para nós mesmos. Em nome de Jesus, eu repreendo toda a enfermidade, eu repreendo toda a dor. Que o nome do Senhor seja glorificado nesse momento, Senhor, pela operação que o Senhor está fazendo já nesse corpo abatido, nessa vida abatida. Senhor meu Deus, Senhor meu Pai, eu peço ao Senhor, estenda sua mão nesse momento, ó Deus, para fazer com que esse lar seja uma vez mais restaurado. Quantos lares foram surpreendidos pela desavença? Quantos lares foram surpreendidos pela enfermidade? Quantos lares foram surpreendidos pela separação? Quantos lares foram surpreendidos pela contenda? Veio esse dedo maligno, veio esse dedo satânico, essa força da mentira, essa força do entendimento profano, desaprovado, antibíblico. No poder do nome do sangue de Jesus, eu repreendo toda a potência do inferno. Eu repreendo toda a potência satânica que veio para separar esse casal. Meu Deus, os laços do divórcio,
da separação. Eles foram lançados em forma de armadilha, Senhor. E essa família está sofrendo terrivelmente. Essa separação, essa dor que tem levado a Deus ao desespero. E essas famílias estão tão perdidas, estão tão sem rumo. Falta direção, ó Pai, porque realmente veio com força esse espírito de separação.

coisas que não são estruturas, porque não tem o fundamento. A fundação não está na sua palavra e não está na sua voz, Senhor meu Deus. Mas Satanás tem disseminado essas famílias modificadas, essas famílias, ó Deus, totalmente rachadas entre si. Te repreendo, Satanás, e te ordeno, caia por terra agora no nome do Todo-Poderoso. Caia por terra agora em nome de Jesus Cristo. Você não vai de jeito nenhum desestruturar aquilo que o nosso Deus fez e colocou como a sua primeira instituição. Espírito do divórcio, espírito da separação, espírito da contenda, espírito do erro. Satanás que tem aí jogado, lançado sementes de desavença, pessoas despreparadas ou pessoas, ó Deus, que não têm dado a devida atenção à sua palavra e têm caído, infelizmente, na armadilha, Senhor, da semente do erro que Satanás tem representado. A sua palavra nos diz, ó Deus, que infelizmente muitos sucumbiriam a esse espírito do erro, a esse espírito da palavra, do engano, e muitos têm sucumbido. Mas eu sei, ó Pai, que ainda há tempo, porque ainda há vida. E sei que o Senhor pode agir nessa casa. Sei que o Senhor pode agir nessas famílias. Sei que o Senhor pode agir nessas pessoas. Em nome de Jesus Cristo, ó Deus, coloca por terra agora. Em nome de Jesus Cristo, ó Deus, eu repreendo esse poder do mal que atinge essa casa e essa família. Caia por terra, espírito maligno. Caia por terra, espírito destruidor de famílias, espírito do divórcio, espírito maligno de todo tipo de contenda. Caia por terra agora, eu te ordeno. Eu te ordeno, legião do engano. Eu te ordeno, legião da mentira. Caia por terra agora no poder do nome que é sobre todos os nomes. No poder do nome de Jesus Cristo, nosso Salvador. Senhor meu Deus, o Senhor é poderoso para limpar desses olhos essas lágrimas. Lágrimas que rolam do rosto dessa mãe em desespero. Lágrimas que rolam do rosto desse pai em desespero. Esse pai de família que chora, Senhor meu Deus, porque os filhos estão totalmente distanciados dos seus caminhos. Alguns envolvidos com drogas, alguns envolvidos com o alcoolismo, alguns enganados por falsos amigos por aí, com conselhos vazios, mas cheios de palavras vãs. O Senhor é Deus poderoso, ó Deus, para livrar esse coração dos laços da morte. O Senhor é Deus poderoso, ó Pai, para fazer uma obra nessa família, esse presidiário, Senhor, cuja família está clamando em favor dele também. Esse presidiário que hoje é a fonte de oração, porque conheceu o Senhor e agora ora pela família que não está no presídio, mas continua aprisionada por forças diabólicas, maquiavélicas, malévolas do inferno. Senhor meu Deus, Senhor meu Pai, o Senhor é Deus poderoso para abençoar os seus servos e as suas servas, que propagam a sua palavra com sinceridade. Quantos servos sinceros, meu Deus. Quantos servos, ó Pai, que são realmente pregadores da sua palavra. Quantos homens de Deus, Senhor, estão disseminando a sua palavra com amor, com respeito, com sinceridade, com honestidade. O Senhor é Deus vivo, é Deus poderoso para usar esses. Usar com poder e usar com autoridade. O Senhor é Deus poderoso, ó Pai, para fazer desses servos verdadeiros arautos da sua verdade. Para fazer desses servos, aqueles que propagam a palavra do Senhor, levando a palavra de paz, levando a palavra de alegria, de harmonia, mas acima de tudo, levando a palavra de salvação, a palavra, ó Deus, que traz o perdão, a palavra que traz a reconstituição, a palavra que traz a prosperidade, a palavra de salvação. Usa esses servos, ó Deus, usa. São servos do Senhor. São honestos, ó Deus. Não são lobos, não são mercenários, são servos do Senhor. Usa eles nas tuas mãos, para que muitas almas venham ao conhecimento da sua verdade. Mas também, ó Deus, salva eles. Eu sei, ó Deus, que o Senhor é o Deus da salvação. O Senhor é o Deus dos grandes milagres, o Senhor é o Deus das grandes libertações. Põe a sua mão agora, ó Deus, para usar esses servos. Põe a sua mão agora, ó Deus, para usar essas servas, que propagam o evangelho de amor, que falam da salvação que há em ti. Senhor, quanta gente hospitalizada esperando a palavra desses servos. Quanta gente, Senhor,

faz um esforço, vai até uma congregação e quer ouvir a palavra do Senhor através desses servos. Quanta gente, ó Deus, que está se definhando na estrada dessa vida, perderam a força, o ponto de equilíbrio, e sem equilíbrio caíram e jazem à beira do caminho. Senhor, precisam da palavra, precisam daqueles que levam a palavra. Usa os seus servos, ó Deus, para pregar essa palavra, para fazer levantar os que caíram, para fazer levantar os que sucumbiram diante de tantas situações negativas. Senhor meu Deus, Senhor meu Pai, em nome de Jesus Cristo, abençoa, meu Deus. Abençoa agora, meu Pai. Abençoa com o seu poder. Abençoa agora, meu Deus. Faça sinais, faça maravilhas. Faça uma grande obra, ó Deus, agora. Nesse coração, ó Deus, que não espera mais nada, Senhor. Esse coração, essa vida, essa pessoa que pensa que a vida já se lhe escapou por entre os dedos, se assim podemos falar. Faça uma obra agora, meu Deus. Eu estou orando e clamando por essas pessoas. Não é só que estão no vale do desespero, mas essas pessoas, ó Deus, estão depressivas, estão ansiosas. Essas pessoas perderam a esperança de vida. Essas pessoas, ó Pai, estão vivendo momentos tão difíceis que já pensam que a morte é a saída. Senhor, meu Deus, não, não, não. Eu sei que o Senhor não vai permitir a essa pessoa esse sentimento de morte mais, não. Levanta essa pessoa desse estado depressivo. Levanta essa pessoa, Senhor, meu Deus, desse laço do engano. Senhor, algumas pessoas chegam a dizer, não, mas é o processo químico. Ah, mas é a questão da vida. Senhor, se é algo natural, eu sei que o Senhor age, porque o Senhor é Deus poderoso, conhecedor e criador da anatomia humana. Se é algo espiritual, eu sei que o Senhor age também, porque Satanás está vencido. Eu estou clamando ao Senhor agora e o Senhor sabe que eu não estou brincando, não, meu Deus. O Senhor sabe que o meu coração está focado no Senhor. O meu coração está entrelaçado na sua misericórdia. O Senhor sabe que eu estou conectado totalmente contigo. E eu sei que estou falando com o Senhor. E sei que o Senhor não é um Deus de segunda categoria, não. Eu sei que o Senhor é o Deus vivo. Eu não sirvo a um Deus qualquer. Eu sirvo ao Senhor que é um Deus vivo. Meu Deus, de ponta a ponta, de norte a sul, de leste a oeste, eu peço ao Senhor, toma ação agora. Se eu sou servo do Senhor, o Senhor vai agir agora. E não é para minha glória não, meu Deus. Eu sou servo do Senhor e sei, Senhor, meu Pai, que tudo pertence ao Senhor, tudo que vem do Senhor, tudo é para a glória do Senhor. Mas como servo do Senhor, eu peço ao Senhor, haja agora, meu Deus. Eu não posso descrever aqui, Senhor, todo tipo de situação que existe. Eu não posso aqui, ó Deus, sair falando, porque me é impossível falar todo tipo de dor. Mas diante do Senhor eu sei que o Senhor entende, ó Pai. Por essa razão nós convocamos o nosso povo, convocamos todas as pessoas para orarem conosco. Tem pessoas orando agora no trânsito. Tem pessoas orando a Deus em casa. Tem pessoas orando nos sítios, nas fazendas. Tem pessoas orando nas capitais e no interior. Tem pessoas orando agora em outros países. Senhor meu Deus, eu reconheço o tamanho da responsabilidade que está sobre mim agora. Mas, meu Deus, o que mais importa é o tamanho do poder do Senhor. Eu clamo agora pela sua misericórdia, Senhor. Eu clamo agora pelo seu poder. Perdoa os nossos pecados, ó Deus. Às vezes aqueles pecados, aqueles pecadinhos, ou alguém diz pecadão, pecadinho. Às vezes aquilo, ó Deus, nos tira a confiança para clamar. Perdoa os nossos pecados, ó Deus. Limpa-nos de tudo agora. Nós queremos com ousadia chegar no trono do Senhor agora. Nós queremos com ousadia, meu Deus, contar com a misericórdia do Senhor agora. Estenda as tuas mãos para agir nessa vida, nessa criança. Estenda as tuas mãos para agir, ó Deus, nas autoridades que definem os rumos dessa nação, que aliás precisam ser redefinidos com sabedoria. Ó, meu Deus, o Senhor é poderoso para quebrar, ó Deus, agora toda arrogância, toda basófia. O Senhor é poderoso para quebrar agora, ó Deus, quebra com o seu poder agora.
esse orgulho, essa arrogância, para que o Senhor possa agir nessa vida, para que o Senhor possa restaurar essa vida, para que o Senhor possa curar todas as pessoas que estão enfermas. E as coisas que eu não consigo falar em oração, porque para minha mente são tão grandes as situações que eu não consigo a Deus explicar, explicitar tudo. O que eu não consigo falar, o que eu não consigo me lembrar, o que eu não consigo explicitar. Que o Senhor entenda nesse momento, meu Deus. Coloca a tua mão agora, ó Pai. Olha esse jovem rebelde. Olha esse jovem, ó Deus, que sabe que está trilhando os caminhos da morte. Para ele está certo. Para ele é o que o mundo define. Aquele psicólogo falou, aquele motivacionalista falou, aprendeu na faculdade, a questão aqui é a filosofia, e a sua palavra foi ficando de lado, Senhor. Eu sei que o Senhor pode salvar essa vida agora, aleluia, eu sei que o Senhor pode. Eu sei que o Senhor pode entrar agora nas entranhas do inferno, Senhor, se é que existe esse lugar. E eu sei que o Senhor pode arrebatar essa pessoa e fazer essa pessoa viver. Eu sei que podemos profetizar a esse monte de ossos secos, aparentemente inválidos. E o Senhor pode enviar o Seu Espírito e fazer reviver. Faça reviver a nossa juventude, meu Pai. Faça reviver os nossos adolescentes. Faça acontecer a unidade do corpo, a arte da comunhão. Faça, meu Deus, as pessoas entenderem o corpo. Faça, meu Deus, os Seus servos e servas assumirem a responsabilidade que a eles é atribuída, e que nós possamos fazer a obra do Senhor com sinceridade, com amor e, acima de tudo, com fé e com razão. Abençoa a diretoria, meu Deus, da nossa igreja. Abençoa a nossa presidente. Abençoa a nossa família, os componentes da nossa diretoria, os nossos obreiros, ó Deus, as nossas obreiras. Abençoa, Senhor, meu Deus, os nossos companheiros de trabalho. Não importa o ministério, se são companheiros, são servos, abençoa, Senhor. Se são honestos, se vamos nos ver na glória e formamos a igreja invisível, abençoa, Senhor. Ao mesmo tempo que pedimos ao Senhor, detenha o divisor, meu Pai. Detenha, meu Deus, o mercenário. Detenha o enganador. Ah, meu Deus, às vezes corações se expressam e enganam mesmo. Mas o Senhor conhece, o Senhor sabe, cada coração, cada vida. Pai de amor, toca nessa pessoa que precisa da salvação. Toca nessa pessoa que está perdida. Toca para salvá-la. Senhor, de uma forma geral, eu repreendo tudo que é de ruim que está permeando essa vida. Eu repreendo tudo que é satânico, tudo que é relacionado à morte, destruição, perdição. Eu repreendo agora e invoco do Senhor a sua bênção. Invoco do Senhor o seu poder agora, em nome de Jesus. Está repreendido todo o mal. Está repreendida toda a enfermidade. Está repreendida toda a tristeza, Senhor. Meu Deus, acrescenta os anos de vida a esses que servem ao Senhor. Acrescenta os anos de vida, ó Deus, àqueles que honram os seus pais e as suas mães, porque assim a sua palavra nos fala. Senhor meu Deus, Senhor meu Pai, acrescenta os anos de vida aos seus servos, que são servos, mas têm os seus trabalhos, Senhor, e às vezes são trabalhos perigosos. Senhor meu Deus, em nome de Jesus Cristo, prospera a sua igreja, prospera o seu povo, guarda, Senhor, dá o livramento. Nós vivemos numa cidade perigosa, Senhor, nós vivemos numa nação perigosa, e se o Senhor não guardar, Senhor, o que será de nós? Se o Senhor não tiver misericórdia, o que será do seu povo? O mundo é mau, Senhor meu Pai, o homem mau está aí. Ele vai mal e engana e é violento e mata e destrói. Quantas pessoas assassinadas por verdadeiras ninharias. Senhor, guarda-nos nas Tuas mãos. Nos dá o livramento da morte, meu Pai. Nos dá o livramento do homem mau, meu Deus. Nos dá o livramento do enganador, do mentiroso, do estafador. Nos dá o livramento, Senhor, da falsidade. Quanta gente falsa, meu Deus. Quanta gente falsa, meu Pai. Quantas pessoas nos elogiam, nos abraçam. Quantas pessoas dizem, ah, como gosto de vocês, como você é tremendo. Mas o Senhor sabe, ó Deus, que estão nos apunhalando pelas costas. Senhor, o Senhor é Deus poderoso para nos livrar do homem falso, do homem mentiroso, do homem que é enganador. E a sua palavra nos diz que o homem mau é assim, vai de mal a pior.
enganando e sendo enganado. Livra-nos do homem mau. Livra-nos das armadilhas satânicas e guarda-nos, ó Deus. Abençoa-nos, ó Deus. O Senhor é Deus poderoso, ao Senhor nós servimos. Receba, Senhor meu Deus, toda a glorificação, toda a honra, toda a glória seja dada a Ti. Nós contamos com o Senhor para nos guardar. Contamos com o Senhor para não permitir, ó Deus, que tenhamos falta de coisa alguma. Contamos com o Senhor para levantar servos, homens, mulheres, servos valorosos e sinceros que estejam fazendo a sua obra com verdade, com poder. Deus de misericórdia, muito obrigado por tudo, Senhor. Muito obrigado pelas grandes multiplicações que o Senhor tem feito na nossa vida. Obrigado pelo nosso pão, obrigado pela nossa saúde. Porque o Senhor é grande em força, o Senhor é grande em poder, o Senhor é grande em misericórdia. Mas o Senhor também é Deus tremendo em todos os aspectos, ó Pai. O Senhor sabe o que eu estou dizendo. Eu temo ao Senhor de todo o meu coração. Não estou dizendo que sou perfeito, Senhor, mas eu temo ao Senhor com toda a minha vida, com toda a minha alma. Obrigado, ó Deus, por ser o meu Deus. Obrigado, ó Pai, por estar nos ouvindo. Eu sei que nesse momento eu não estou orando sozinho. Estou orando com milhares de pessoas ao redor do mundo inteiro. Pessoas que também agradecem o Senhor, pessoas que também têm as suas necessidades e estão expondo diante do Senhor também a sua fé. Pai de poder, Pai de misericórdia. Eu sei, ó Pai, que diante das circunstâncias desse mundo, diante das circunstâncias pessoais, cada um dentro da sua característica, dentro do seu momento, o agir do Senhor se torna importante. Em alguns casos, meu Deus, se o Senhor não agir, eu sei, ó Pai, que verdadeiras tragédias vão acontecer. Pai de poder, eu glorifico o Senhor. Eu glorifico o nome do Senhor com toda a força do meu ser. Eu tenho tanta coisa, meu Deus, a agradecer o Senhor, mas tenho também tanta coisa a apresentar ao Senhor neste dia. Eu apresento ao Senhor todas essas pessoas, ó Deus, que nesse momento estão orando comigo. Eu sei que as necessidades estão presentes em lares, famílias. Sei que algumas pessoas, a necessidade é tão profunda, que se eu chamasse de miséria, Senhor, eu não estaria exagerando em momento algum. Meu Deus, por saber que o Senhor age mediante a fé, antes de mais nada, Senhor, ajuda a nossa pouca fé. Ajuda-nos, Senhor. Eu quero orar, ó Deus, sabendo que o Senhor está ouvindo o nosso clamor, o meu clamor. Eu quero orar sabendo, meu Deus, que o Senhor está ouvindo o clamor desse povo que está clamando neste momento. E já começa, ó Deus, a ver o marejamento desses olhos por essas lágrimas que já começam a querer sair. Ó Deus, a lágrima neste momento, ó Pai, ela não é a representação da tristeza ou da alegria. Nesse momento, ó Deus, a lágrima é a representação do sentimento, da sua presença, do sentimento de que estamos sendo ouvidos, do sentimento de que o Senhor está presente. A presença do Senhor está nos fazendo e nos faz e faz, Senhor meu Pai, todos aqueles que estão orando conosco, terem o seu corpo tocado de uma forma a se entender a sua presença. Alguns, ó Deus, chegam até a ter os pelos do seu corpo levantados. Alguns, ó Deus, é um tipo de uma coisa que se mistura entre comoção, emoção ou sentimento indescritível. Não sei, Senhor, mas de alguma forma o Senhor está se mostrando presente e essas lágrimas, ó Deus, demonstram sim que nós estamos sentindo a sua presença. Meu Deus, faça-se presente nessa casa, nessa pessoa. Eu sei, ó Deus, que a coisa pior que existe no mundo é orarmos sem sentir a sua presença. Porque a nossa oração cai no vazio. Porque, meu Deus, estaremos orando a oração sem sentido, sem sentimento. Eu quero orar, ó Deus, e quero sentir a sua presença. Eu sei que esse ouvinte quer orar e quer sentir a sua presença. O Senhor é o nosso Deus, o Senhor é nosso Pai, o Senhor é o nosso socorro,
O Senhor é a nossa alegria. No Senhor está todo o poder. No Senhor está a nossa salvação em Cristo. Obrigado a Deus, obrigado por estar entrando nessa casa, nesse lar. Até em recintos, alguns poderiam dizer redutos, onde nós poderíamos dizer não, aí é o reduto, o recinto de Satanás. Ah, nesse momento não é, meu Deus. Porque tem uma pessoa em clamor ali. Tem uma pessoa em oração nesse lugar, naquele lugar. Eu poderia dizer a cadeia, poderia dizer a Deus, essa pessoa que está no prostíbulo, mas acompanhando a nossa programação, ela se lembrou que, quem sabe um dia, lá num passado remoto, ouviu falar do Senhor. E agora lágrimas estão rolando desse rosto, o arrependimento bateu forte pela presença do Espírito Santo. E essa pessoa está falando contigo. Como dizer, ó Deus, que isso ainda é o reduto de Satanás? Porque o Senhor está agindo nessa vida. E essa vida não é mais o templo de Satanás, mas essa vida agora passa a ser templo do Espírito Santo. Eu te glorifico, Senhor. Te exalto. Perdoa também os meus pecados, ó Deus, porque reconheço que sou pecador. Eu não quero, ó Deus, que orando ao Senhor eu encontre essa barreira. Eu não quero orando ao Senhor, a Deus, encontrar, Senhor meu Pai, a dificuldade da resposta, pelos sentimentos, ó Deus, da minha vida, da minha alma, ou pelas coisas feitas que têm me separado do Senhor aqui ou ali, em alguma circunstância da minha vida. Mas reconheço, Senhor meu Deus, a minha pecaminosidade, reconheço as minhas debilidades, reconheço, meu Deus, que a misericórdia do Senhor, eu preciso dela, nós precisamos dela, nós precisamos do Seu socorro, Pai, para nossas vidas. Precisamos, meu Deus, da ajuda do Senhor para as nossas vidas. Pai de amor, Pai de poder, derrama da Sua graça sobre nós. Derrama do poder do Seu Espírito Santo sobre nós. Derrama, Senhor, meu Deus, da força do Seu poder sobre nós, sobre os nossos filhos, sobre a nossa família, sobre os nossos ouvintes. Eu sei que nesse momento, ó Deus, muita gente não encontra palavras para orar devido, ó Deus, o estado que essas pessoas estão vivendo. E essas pessoas não encontrando, Senhor, palavras para falar. Essas pessoas estão gritando socorro. Estão dizendo só socorro. Estão dizendo, eu preciso de ajuda, ó Deus. Quantos estão vivendo a caverna da depressão? Quantos estão vivendo no vale do horror, da depressão? Quantos estão, meu Deus, passando por um momento tão crítico na vida? E os corações estão sofrendo. Esses corações, ó Deus, estão numa dor. Parece que uma espada está transpassando essa vida, atravessando esse coração já tão sofrido. Senhor, meu Deus, estenda as Tuas mãos com amor, ó Pai. Esse amor que o Senhor tem, estenda as Tuas mãos.

0: Maravilha, em Manaus, relógio marca 8:03. Nós oramos aí com o pastor Lourival de Almeida. Deus abençoe a irmã Sâmia. Deus abençoe sua vida, sua casa. Irmã Sâmia lá do Purupuru, né? Deus abençoe sua vida. Deus abençoe o seu Antônio. Seu Antônio, ele diz: a paz a todos, se arrumando, eu e a minha esposa Ana Paula, para irmos para a casa do nosso Senhor Jesus. Solicito um louvor para, no caminho, ouvir Vaso de Honra. Ofereço para minha esposa Ana Paula. Sim, com certeza, vamos já colocar. A nossa irmã Antônia Gomes também diz: bom dia, na paz do Senhor Jesus. Bom dia, irmã Antônia Gomes. Deus abençoe sua vida. Irmã Raimunda Teixeira, paz do Senhor, mulher de Deus. Irmã Raimunda, não falha, hein? Toda quarta e sexta-feira, 18:00, ela já está aqui, 18:00, né? É, às 18:00, já está aqui conosco, já orando para começar a oração das 18:00, o ministério da oração. Isso é ter compromisso com Deus. Deus abençoe esta mulher de Deus. A nossa irmã Joelma diz: a paz do Senhor, meus irmãos. Paz do Senhor Jesus, mulher de Deus. É, Deus abençoe a nossa irmã Ana Paula, já 5:47, já mandou uma mensagem aqui: a paz, já estou no aguardo da oração poderosa. E Deus abençoe, aqui a nosso irmão aqui, deixa eu me ver, Rodrigo. Ele diz: queria ouvir a pregação de segunda-feira, dia 11 de maio, das 8:00 da manhã. É, agora só na próxima segunda-feira, irmão Rodrigo, nós vamos colocar essa pregação, tá bom? E nossa irmã Rosimeire, ela diz: eu também na oração. Ela está na oração do Salmo 91, Deus abençoe. Deus abençoe a nossa irmã Antônia, lá na estrada de Altazes. Deus abençoe a sua vida, a sua casa, a sua família. Então vamos aí a pedido, sem mais delongas, a pedido do nosso irmão Antônio de Souza. Vaso de honra, e ele oferece para sua digníssima esposa Ana Paula. E vai para todos que estão na escuta desta programação, A Voz da Libertação.
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1: A Bíblia fala que muitas são as aflições do justo, mas o Senhor de todas o livra. Então, há duas coisas aqui que eu... Na verdade, três coisas. As aflições são muitas. Aflições de quem? Dos justos. Mas o Senhor as livra de quantas? De todas. Ou seja, não tem margem para derrota. Minha gente, povo de Deus, não tem margem para derrota. Aflições passaremos. É justo, sim. Ou seja, você é justo? Não estou falando da aflição, estou falando de você. Às vezes a aflição também é justa, né? O que você está vivendo como justo, é isso que eu estou dizendo. O Senhor livra, sim, de todas as aflições, o Senhor livra. Vamos entender isso como uma realidade ou vamos trazer isso aqui assim, tipo de... Não, é um apelo que poético. Não. Não, não, é uma realidade. Se nós olharmos hoje, olha, ouvintes, jornais, telejornais, internet, também jornais, esses ainda de papel mesmo, né, revistas semanais, enfim, todos os veículos de comunicação que nós temos acesso hoje estão falando sobre crise, crise, crise. E olha, eu ouço isso desde o tempo que eu comecei a ler. Olha que eu comecei cedo, hein? Sempre vai existir um tipo de crise. Na década de 70 tivemos a crise do petróleo, né? Crise econômica. Guerra, que é uma das grandes crises, nunca parou. E isso vai afetando, não importa se a nação é desenvolvida ou não, não importa, nós estamos no final dos tempos e isso é assim mesmo, as crises estão aí. O apóstolo Paulo, em sua segunda carta ao jovem pastor Timóteo, ele afirma que no final dos tempos nós teremos dias trabalhosos. Que é mais trabalhoso do que o tempo presente? Cada dia mais nós estamos vendo que nós estamos no tempo do fim, realmente. E as crises estão aí, a âmbito mundial, e posso dizer a vocês que nós temos também as nossas próprias crises, né? Na nossa vida pessoal. Então, crise não é uma coisa assim, tipo, para dizer, entre aspas, o privilégio de país de terceiro mundo. Não, crise, ela é para todo mundo. A crise existe para todas as nações. Algumas em menor, outras em maior escala, mas elas estão presentes nas nações, no planeta e também no nosso particular, não é? E as crises, elas estão aí, são inevitáveis porque são inerentes à natureza humana. Agora, essa verdade nos deixa mais tranquilos, né? As aflições são grandes. Nós, mesmo como pessoas justas, vamos viver essas aflições, mas vamos ser livres dessas aflições. Então isso nos traz tranquilidade, tranquilidade. Porque mesmo em meio às maiores crises humanas existenciais, não é? Nós sabemos que nada é definitivo, tudo é reversível quando nós temos Deus. Então nós queremos sugerir, não é? Dentro de um processo bíblico, algumas diretrizes para que você que está aí vivendo essa sua crise, que você está achando eu vou morrer, são coisas que todos nós passamos, e é isso mesmo, você que está no meio de uma crise grave agora, nós passamos crises, não é? Você pode até estar depressivo, tudo, mas você é servo de Deus, você vai vencer isso aí, e nós queremos dar algumas diretrizes para colaborar na superação das crises que você está vivendo nesse momento, e que você possa ter uma vida mais equilibrada, mais feliz, mais esperançosa, mais saudável, tá certo? Então nós vamos falar sobre isso hoje, espero que você esteja aberto para que você tome atitudes que possam vir mudar a sua vida. Não é? Porque muitas pessoas entram nas suas crises, às vezes apenas as suas crises pessoais, e não querem mudar. Eu até entendo que a natureza humana realmente é muito conservadora, e é por isso que se torna tão difícil às vezes as pessoas se adaptarem a uma nova forma de viver, até mesmo em detrimento da própria sobrevivência. Mas é preciso pensar um pouquinho mais, né? Que um dos grandes princípios, um dos grandes fundamentos do evangelho e da salvação é o arrependimento, que é justamente uma mudança de direção, é uma mudança de posicionamento. Então olha, que Deus possa abençoar você através das diretrizes que vamos trazer a você, e que você possa de repente ter um uma mudança, quem sabe uma metanoia, uma mudança completa, começando pela mente, passando pelos sentimentos, pelos hábitos, para que haja uma transformação nessa sua vida e você possa ter mais esperança em meio a essa crise que está te consumindo. Pense um pouquinho, ouvinte, avalie aí um pouquinho. Entenda, saia desse comodismo, desse ócio, desse sentimento de que, não, eu tenho que ser assim, meu pai é assim. Tem muita gente que fala, ah, meu pai é assim, morreu assim, mas não precisa ninguém morrer derrotado desse jeito, não. É preciso mudar, e se hoje é o dia da sua mudança, que Deus está trazendo a você essa oportunidade, que você mude, não é? Que você mude. Crise, chegou? Tenha sabedoria, então, para tomar a direção certa, viu? Isso é uma verdade clara. Uma verdade clara, porque quando a crise vem, às vezes, no meio daquele atropelo da crise, nós acabamos escolhendo o mal. E o resultado, então, não é o resultado que se espera. Então, se você, no meio de alguma crise, tem que tomar alguma decisão, pense bem. Às vezes é a crise no trabalho, na família, mas pense bem na hora de escolher. Porque, às vezes, em meio a grandes pressões na vida, nós escolhemos de uma forma emocional, de uma forma não correta, e aí a crise só vai se aprofundar, porque às vezes se escolhe o caminho errado. É preciso perseverar no caminho certo. Crises e pressões e aflições que a vida nos traz não justificam as nossas más escolhas, achando que temos direito por isso ou por aquilo. Segunda diretriz: esteja sempre bem posicionado. E existem duas coisas muito importantes, dentre outras da Escritura. E elas, ambas, essas duas verdades, escritas por Paulo. Olha só. Porque não é aprovado aquele que se aprova a si mesmo, mas sim aquele a quem o Senhor aprova. 1 Coríntios 10, 18. E a outra é a boa, agradável e perfeita vontade de Deus. Ou seja, Deus tem um plano, ou seja, um propósito para a vida de cada pessoa. Aqueles que o amam, é claro. O plano de Deus será executado na vida deles. Agora, Deus tem um plano na vida de todos. Você tem que se dispor ao plano. Nesse plano de Deus está contido um projeto de vida, tempo para a realização e um local. Esse local nós chamamos o centro da vontade de Deus. É, nós temos de estar no centro da vontade de Deus. É a única maneira de descansarmos tranquilamente na sombra do Onipotente. É necessário estar no lugar certo. Não adianta estar fugindo do centro da vontade de Deus. Jonas tentou, não deu certo. E não vai dar certo para ninguém. Se você fugir do centro da vontade de Deus, a tempestade vai aumentar. Mais uma diretriz: não complique. Grande parte das nossas crises, elas vêm de falta de humildade da nossa parte, desentendimentos, né, no nosso relacionamento com outras pessoas. Estão falando de crise pessoal, né? E nós sempre temos aquela facilidade de achar que o outro sempre é complicado de entender, difícil, e não dá. E a natureza humana é assim. Agora, nós precisamos identificar com mais propriedade a situação. Eu quero aplicar de forma literal algo que é muito interessante. A Bíblia revela que ao encarnar-se, Jesus se identificou conosco. Não é? Vamos aplicar isso aqui. Aplicar de forma literal essa palavra significa que nós devemos nos colocar no lugar do outro, sentir o que o outro sente, ver o que o outro está vendo, ser o que o outro é. Foi a forma que Deus se utilizou, eu diria, para que depois nós, a própria palavra pudesse dizer, não, tentado em tudo, e foi como nós, um de nós e tal. Algumas pessoas chegam até a dizer, não, foi a forma que Deus encontrou para nos entender e solucionar a nossa crise. Não, Deus já nos entendia tudo, mas era o processo. Não é? Era o processo. Mas de qualquer maneira, foi assim. Jesus, sendo Deus, veio como um ser humano, humilde, cortês, E nós, às vezes, não queremos nos colocar na posição dos outros. Nós, às vezes, só vemos a nossa parte, só o outro que é ruim. E dessa forma não dá, nós não facilitamos a situação. É preciso facilitar. Vamos facilitar, minha gente. Vamos deixar de complicar situações que, às vezes, estão mais fáceis do que pensamos, mas nós, às vezes, somos o fator complicador de uma crise. Não é? Aí fica difícil vencer a crise, não fica? Fica difícil. E mais uma vez eu retorno a vocês a palavra do salmista. Muitas são as aflições do justo. Num contexto mais amplo, nós estamos em crises. Eu digo crises porque dentro de uma grande crise mundial nós podemos identificar as que mais afetam o nosso país. É a crise do emprego, é a crise moral, não é? Nosso país está numa crise moral sem tamanho. É uma crise de fé. Nós estamos vivendo uma crise, ou seja, várias crises dentro de uma crise, que essas afetam todos nós. Mas nós podemos descansar no Senhor, porque o Senhor está no controle da vida dos seus servos. As crises serão superadas. Então você que na sua casa está ruim, dobra-te perante o Senhor, vai. Dá uma oportunidade para Deus e para você mesmo. Facilita a coisa, vamos lá. Você que está em crise financeira, tudo, passando dificuldades, levanta a cabeça, Deus abre portas, mas vai atrás. A sua família, confia que Deus vai estabilizar tudo, mas é preciso sentar, conversar, se colocar no lugar dos outros. Vamos lá, nós podemos, temos a nossa parte. O Senhor vai nos livrar de todas as nossas crises, isso é certeza. Isso é certeza. Mas nós devemos nos comportar como justos, dentro do parâmetro, né, que nós entendemos do justo. Nós vamos nos comportar como justos. E nós vamos vencer as aflições.
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2: Pai, Senhor, irmãos, sou a irmã Maria de Nazaré, daqui da comunidade Nova Vida, aqui na Nova Cidade. A paz do Senhor para todos os irmãos. Eu peço oração pela minha família. Desde cedo estou ouvindo o programa. E orando também do irmão Lourival, a oração do irmão Lourival. Peço oração por toda a minha família. E a paz do Senhor Jesus.
3: Até parece que a igreja vai subir.
4: Aí vai aí uma linda canção aí para Dona Maria, irmã Maria, Pai do Senhor, mulher de Deus. Vai Horizonte Além, esta linda canção da gravadora MC Music.

Maravilha, você ouviu aí Horizonte Além com a nossa irmã Débora e Leia. E agora vamos acompanhar o que marca o programa Voz da Libertação.

0: E o que marca o programa Voz da Libertação, hein? São o depoimento de fé, os testemunhos de pessoas que foram agraciadas por nosso Senhor Jesus Cristo aqui na Igreja Pentecostal Deus e Amor. Na sede estadual de Manaus, na rua Comendador Alexandre Morim, 525, bairro Aparecida.
1: Um passado de perca, um passado de prejuízo, Senhor.

0: de carregar, mas a dor não vou mais sentir, Senhor. As dor não vou mais carregar, meu Deus, porque Tu és um Deus que apaga, Tu és um Deus que apaga, Tu és um Deus que sara, experimenta, ribalabar, surianta, lavar. E eu creio que nesta campanha haverá cura, libertação, restauração, sonhos sendo realizados pelo poder da palavra, em nome de Jesus. Diga glória a Deus.
1: Seu nome?
2: Maria.
1: Conte a benção.
2: Irmão, a benção que eu tenho para contar é que o meu tio, irmão da minha mãe, né? Ele fez uma cirurgia e ficou cego. Aí, como ninguém quis ele cego, levaram lá para minha casa. Quando eu vi ele chegar na minha casa cego, irmão, foi um desespero para mim, né? E além de ter chegado cego, ele chegou muito debilitado, né? E esses dias todos, tá com 6 meses já. Eu orando ao Senhor, e eu vi que as minhas orações na minha casa não ia resolver. Aí eu fui para a igreja Deus e Amor. Lá eu contei minha situação para a irmã, começamos a fazer oração. De repente, né, entrou um grupo de pessoas lá e disse assim: quem tiver alguém na casa necessitando de uma cirurgia, né, põe o seu nome. Aí a minha neta colocou o nome dele. Irmão, eu fui lá na igreja pedindo oração. Quando foi com 3 dias, chamaram ele. A gente fomos lá, né, fizemos todos os exames. Aí a moça lá da enfermaria falou assim: olhe, agora você que estão esperando, porque eu tenho uma demanda de gente. Talvez ele vai ser chamado para final de maio. E as irmãs da Deus e Amor orando comigo lá. Irmão, quando deu uma semana, chamaram ele. Ele já operou. Ele está fazendo hoje 14 dias de cirurgia. Para honra e glória de Deus, ele voltou a enxergar. E hoje ele está enxergando, já está lá na casa do filho dele. Ele está bem. E eu quero agradecer ao Senhor pelas orações dos irmãos, pela fé que o Senhor nos dá. E aquele que está esperando em Deus, confie e possa buscar o Senhor de verdade, de coração, de alma e de espírito, que o Senhor te atende, te ouve e te cura.
1: Confirme o seu nome e o seu endereço.
2: É Maria Rebelo, eu moro na Redenção.
1: Honras e glórias ao nosso Jesus por esta irmã que acaba de relatar este maravilhoso depoimento de fé. Seu nome?
3: Sônia Campos.
1: Conte a bênção.
3: A bênção que eu tenho para contar é que eu estava com muita dor, cheguei aqui muito ruim mesmo, sabe? E eu estava quase que a desmaiar aqui na igreja. Mas aí, na hora da oração, sabe? O Senhor foi, botei o voto, o livramento em cima. Na hora da oração, o Senhor fez um milagre instantâneo. Passou tudo. Eu pensei que eu vou sair daqui até direto para o hospital, né? Mas graças a Deus, para a honra e a glória do Senhor, na hora da oração, o Senhor me curou. Também tenho outro testemunho para dar. Era que eu tenho uma sobrinha que ela é enfermeira. Então, ela estava esperando há mais de 2 anos a chamada dela para trabalhar, né? Aí, quando foi agora, está com uns 3 meses. E eu apresentei aqui, né? Estava apresentando aqui em campanha, né? Aí, quando foi agora, está com os 3 meses que ela foi chamada para trabalhar no SECOM.
1: Louvado seja Deus. Deus abriu as portas para a sua sobrinha através da sua vida e lhe curou hoje aqui na igreja Deus e Amor.
3: Isso, aqui na Deus e Amor, né? Apresentando ela, apresentando o caso dela, apresentando tudo. O Senhor foi e chamou depois de tanto tempo, né?
1: Maravilha. Confirme seu nome e seu endereço.
3: Sônia Campos, moro na rua Comendador Matos Areosa, bairro de Santo Antônio.
1: Honras e glórias ao nosso Senhor Jesus pela vida da irmã, que acaba de relatar este maravilhoso depoimento de fé.
4: Aqui tem duas pessoas que me revelam o Espírito Santo e vocês têm dificuldade de audição. Olhe bem, presta bem atenção para você entender que é você a pessoa revelada. Me diz o Espírito de Deus aqui, que tem momento que você está ouvindo perfeitamente, mas tem momento que do nada você perde um pouco, não fica surda, perde um pouco da tua audição. Você passa a ouvir menos de uma hora para outra com dificuldade, e você sabe muito bem que as pessoas falam e você não entende. Você pergunta de novo: não ouvi, não entendi. São duas pessoas que passam por isso mesmo que eu estou falando. Quem é essas duas pessoas? Vem aqui na frente, lá atrás, vem. Vem aqui na frente. Vem aqui, cidadão de azul, vem aqui. Vem aqui, isso, senhor aqui, ó, vem aqui. Diga a glória a Deus, toca aí nele aí. Vem receber um milagre nessa manhã aqui agora. Se não tiver ouvindo direito, vai passar a ouvir agora. Porque o médico dos médicos está aqui agora. Desde a manhã ele está aqui, à tarde, à noite, é 24 horas neste lugar. Cadê um pastor para ungir ela? Unge eles aqui. Pode ungir agora. Levanta a mão para cá, igreja. Irmãos, é manhã de milagre, irmãos. Saia toda a enfermidade da vida deles. Todo o problema agora. Toda a dificuldade de audição agora. O milagre vai acontecer agora. Quem crê, diga amém. Quem crê, diga glória a Deus. Diga assim comigo bem forte. Diga assim, sai. Sai a enfermidade dos ouvidos deles. Desapareça a surdez. Sai agora. Em nome de Jesus. Diga amém. Pergunta o nome dele.
5: Qual o seu nome, irmão?
6: Luiz. Não tinha essas coisas. Começou a aparecer na minha vida. Todos os dois, a audição começou a fazer problema. Às vezes minha esposa me chama, não estou escutando. Ela tem que estar mais alto para poder atender. Mas eu não tinha essas coisas.
5: Então quer dizer que o senhor só ouve se ouvia, que agora foi revelado, o Espírito Santo de Deus está lhe curando. Só ouvia se falasse alto.
6: Agora eu vou fazer, tenho certeza que Jesus me libertou e vai me liberar mais coisas na vida, melhor, para eu receber mais bênção, em nome de Jesus.
4: Que fé tremenda, hein?
5: Luiz. Aí, pastor, eu falei bem baixinho, perguntando o nome dele, e ele respondeu.
6: Seu Luiz.
4: Olha aí, já está ouvindo, seu Luiz, aí, ó.
5: É porque Jesus já está aqui.
4: Glória a Deus, já está ouvindo, Raimundo falou baixinho mesmo.
5: Amém,
4: olha
5: amém.
4: No microfone. Dai glória a Deus, grande a sua fé, meu irmão.
5: Vai, Satanás.
4: Grande amém. A sua fé.
5: A minha fé é tudo, meu irmão.
4: O que você vai falar agora para as pessoas que sabiam do teu problema?
6: O caminho é este. O caminho é aqui com Jesus. Aqui que você recebe a bênção, é a sua fé. É profética para Deus.
4: Eita, glória a Deus. O caminho é aqui, ó. É aqui na campanha. Na igreja, Deus e amor.
2: Meu problema é assim, como ele diz, que eu escuto, aquilo some, às vezes escuto bem, aquilo atrapalha, assim, assim como ele explicou.
4: E agora? Vamos fazer um teste agora.
2: E tá agora bom. Eu tô escutando bem, aquilo parece que abriu aqui.
4: Eita, olha o milagre aí, ó. E abriu mesmo.
2: Eu só tenho que glorificar o meu Deus.
4: Maravilha, glorifica aí, igreja.
2: Minha saúde.
4: Manhã de milagre, santo, está com milagre.
2: Santo é teu nome, Pai. Eu sou grata pelo meu Senhor. Sou grata pela cura que eu estou ouvindo bem, né? Graças a Deus, né?
5: Quem fez este milagre?
2: Foi Jesus de Nazaré, o Espírito Santo de Deus.
5: Foi Jesus aqui na igreja, Deus é bom.
4: Maravilha do céu, dá glória a Deus, igreja. Aplausos, e aplaude ele, meus irmãos. Meus irmãos, eu quero chamar quatro pessoas, olhe bem. O milagre nessas quatro pessoas será um grande também. Muito grande. O milagre será grande. Porque me diz o Espírito de Deus que essas quatro pessoas, vocês estão acometidas com aquela enfermidade constatada. Olha, vocês estão constatadas pela medicina. Fibromialgia. Quem já ouviu falar nessa enfermidade aí? Quem já ouviu falar? É uma enfermidade, meus irmãos, que para a medicina não tem cura, não. É constatada, foram no médico, o médico falou que vocês estão com elas. Essas quatro pessoas, pode ter mais, mas Deus vai curar quatro aqui. Pode até curar as demais pela fé, como a nossa irmã recebeu a benção dela aí pela fé. Diga a glória a Deus. As outras duas foram curadas também, que foi revelado. Agora, note bem. Vocês estão constatadas pela medicina. Toma medicamento e vocês sabem o tanto que vocês sofrem com dor no corpo. Cadê essas quatro pessoas aqui? Eu quero que vocês não fiquem levantando a mão, não. Eu quero que você levante a mão e venha aqui na frente. Diga a glória a Deus. Fibromialgia. Diga a glória a Deus. Que doença. Filho, eu acabei de falar. Levanta a mão e venha aqui na frente. Cadê essas quatro pessoas? Uma já está aqui, vai receber a unção. Cadê? Seja rápido e vindo horário, por favor, que eu estou tomando tempo. Diga a glória a Deus. Chegou amanhã do teu milagre aqui. Ou seja, chegou amanhã, nesta manhã, o teu milagre. Diga a glória a Deus. Está vendo uma aqui já recebendo poder aqui, ó. Que dá glória a Deus aí, ó. Dá glória a Deus. Olhe bem. O senhor entendeu? Tem essa doença? Constatado pela medicina?
6: Constatado.
4: Quanto tempo, mais ou menos?

0: tudo.
1: Eu sei como é que é. Quem mais? Consagrada também? Quanto tempo? Quanto tempo, mais ou menos?
2: 9 anos.
1: 9 anos? Meu Deus. É horrível, né?
2: É.
1: Mas vai ser curada agora. A senhora crê? Tem a doença também? Consagrado também? Toma medicamento?
2: Sim, senhor.
1: Vocês vão continuar, mas vocês vão receber o milagre. Presta atenção, vão receber o milagre e vão voltar aos médicos.
2: Pastor, eu tenho essa doença nos ombros, tenho no joelho e agora recentemente eu estou fazendo mais atividade física. Mas
1: o senhor está constatado pela medicina.
2: Sim, senhor, mas eu já fiz. Então eu já fui revelado várias vezes, eu faço tratamento há 2 anos. Eu até fui revelado aqui pelo pastor André Zé Brutos e falei para ele: pastor, eu já recebi uma bênção tão grande porque eu não conseguia nem me ajoelhar para orar de tanta dor. Agora eu já ajoelho e já oro já.
1: E agora Deus vai te curar completamente. Sim ou não, igreja?
2: Amém, Senhor Jesus.
1: Coloca um joelho, oramos, levanta a mão. Igreja, levanta a mão agora. Irmãos, esses milagres aqui são grandes, irmãos. Essas doenças aqui são terríveis. Diga a glória a Deus. Essa doença aqui é horrível. Pior do que a paralisia, meu irmão. Pior do que o reumatismo, melhor dizendo. Pode ungir também as outras aqui. Diga a glória a Deus. Pode ungir, meu irmão. Pode ungir. Jesus vai curar vocês tudinho agora. Levanta a mão e diga assim: estão curados. Pela minha fé, pelo poder de Deus, pelo poder de Jesus Cristo, pelo poder do Espírito Santo, estão curadas, está curado, em nome de Jesus. Sai toda a dor agora, desapareça das articulações, desapareça dos músculos, desapareça dos nervos, desapareça dos ossos. Sai aqui agora. Em nome de Jesus. Diga a glória a Deus. Crê no milagre?
2: Sim, senhor.
1: Movimento onde doía aí, vocês. Lá vai um saindo lá. Chama ela, por favor, rapidinho. Diga a glória a Deus, lá vai.
2: Glória a Deus.
1: Mexe aí agora.
2: Pastor, não conseguia nem levantar os meus braços.
1: Agora não conseguia antes.
2: Não, eu sempre conseguia.
1: Com dificuldade.
2: Com dificuldade.
1: Com dor.
2: Hoje, ó.
1: Mas agora. Abaixa os braços aí. Isso, diga glória a Deus. Procura as dores aí agora, procura as dores.
2: Não tem dor nenhuma.
1: Sumiu tudo.
2: Sumiu.
1: Grande a tua fé e o poder de Deus na tua vida. Meu Deus, você mais sai para me contar o testemunho. Diga glória a Deus. Olha, eu quero chamar aqui duas pessoas. Já me revelou o Espírito Santo que essas duas pessoas sofrem muito com a dor no joelho. Em um lado das suas pernas, né? São duas pessoas. Você tem uma dor fortemente no joelho. E tem período que quando ela atinge mais, você também passa a sentir aquele inchaço. Incha e fica até com dificuldade de andar. Vocês estão entendendo, meus irmãos? Talvez agora você não está com o joelho inchado. Mas tem momento, em vezes, que ela chega a cometer essa situação. E nós queremos que essas duas pessoas venham aqui na frente. Pode vir aqui na frente. Pode vir. Pode vir. Que nós vamos... Aleluia. São duas pessoas. Diga a glória a Deus. Pode vir aqui receber a unção, por favor. Tem mais pessoas. Pode vir. Vocês vão ser curadas também. Jesus não vai curar só as duas, vai curar as outras duas pela fé. Olha aí, veio uma manquejando. Diga a glória a Deus. Levanta as mãos para cá, igreja. Levanta as mãos para cá. Pela fé alcança a bênção aqui na igreja, Deus e amor. Diga a glória a Deus. Vem cá, Senhora. Vem aqui, por favor. Feche os olhos. Irmãos, acompanha aí, tá bom? Jesus não cura só pela revelação, irmãos, cura pela fé também. Senhor, confirma, cura o milagre no joelho dela. Se tiver doendo agora, essa dor vai desaparecer aqui agora. E todas que estão aqui na tua presença vão sair curadas aqui agora. Não só as reveladas, mas em teu nome nós oramos para que o milagre aconteça na vida de todas. Na vida de todos, toda dor desaparece. A senhora sente esse problema há quanto tempo?

0: 17 anos.
1: Pelo amor de Deus, desde 17 anos. Já sofreu um bocado, né?
0: Uhum. Eu não tenho mais cartilagem.
1: Gastou.
0: Gastou, tá só no osso já.
1: A senhora crê que Jesus cura, restitui?
0: Creio.
1: Estava doendo agora?
0: Uhum.
1: A senhora veio andando, estava doendo? Mexa a sua perna aí agora.
2: Glória a Deus, aleluia.
1: Mexeu? Está doendo ainda?
0: Pouco.
1: Passou mais? Aliviou mais?
0: Uhum.
1: Dê uma andadinha aqui, por favor. Pode andar aí agora, dê uma andadinha aí agora. Diga glória a Deus. Cadê o glória a Deus dessa igreja? Peraí, eu vou agora mesmo. Está doendo a perna? Não, presta atenção. Está doendo o joelho?
3: Depois que eu vim para cá e
1: tava doendo
3: de joelho, eu comecei a orar, estava terminado o mal que estava no
1: passou corpo. A dor agora?
3: Ah, passou, em nome de
1: Jesus. É milagre de Deus?
3: Sim, milagre de Deus.
1: Estava doendo aqui também? Passou tudo?
3: Dois anos que eu sofro.
1: Passou tudo?
3: Passou, em nome
1: tudo?
3: De Jesus.
1: Alcançou o milagre nesta manhã.
3: Eu creio.
1: Não dói mais nada. Olha aí que milagre. Diga a glória a Deus aí. Olha aí que milagre. Mais uma curada aqui. Diga a glória a Deus. Cadê a senhora da castilagem? Lá atrás, cadê ela? Cadê a senhora da castilagem? Vem aqui agora, por favor, venha. A senhora não vai sair doente daqui não. A do joelho da castilagem. Pode até sair manquejando, mas o milagre acontece. A cura acontece, sim ou não? A dor tem que desaparecer aí agora. Cadê a glória a Deus dessa igreja? Se a dor sumir, vai ser reconstituída a cartilagem do joelho dela.
4: Ela está andando até mais rápido.
1: Para aí agora.
4: Está mais rápido agora.
1: Para aí agora. Como está aí agora? Pode falar com ele aí.
0: Melhor.
1: Passou a dor? Passou ou não passou?
0: Pouco.
1: Só um pouquinho. Diga a glória a Deus. Ela está chorando, está emocionada porque ela está sentindo que Deus está operando na vida dela e agora. Diga a glória a Deus, irmão. Esse milagre é grande, meus irmãos. Esse milagre é grande. Ela não foi revelada, mas ela veio pela fé. E agora nós estamos praticando a fé aqui, rapidinho. Mais uma vez oramos para ela, Raimundo. Vai, põe a mão na cabeça dela, Raimundo, agora. Isso. Diga assim, meu Deus, diga. Não pode ficar nada. A tua igreja quer um milagre, Jesus. Nós queremos ver essa senhora curada, livre dessa enfermidade, para nunca mais. Suma tudo agora. Desapareça tudo agora. Sai! Sai! Sai! Em nome de Jesus. Ela passou mal.
4: Que também é obra maligna.
1: Também, ela passou mal aí agora.
4: Passou. Vamos
1: saiu tudo aí agora. Não, saiu, ela sentiu. Quem percebeu aí, levanta a mão. Quem estava no altar aqui viu, hein? Põe a mão na cabeça dela. Vamos ungir ela aí. Vamos ungir, pastor. Ela tem que sair liberta, essa senhora.
4: Vamos orar por ela, igreja.
1: Espírito,
4: vamos ficar em pé.
1: De enfermidade.
4: Vamos ficar em pé toda a igreja.
1: Espírito de
4: repreende
1: enfermidade.
4: O demônio.
1: Espírito de enfermidade que está no joelho dela também. Você está no joelho dela também, Satanás. Você também está no joelho dela aí. Você que está colocando essa dor aí no joelho dela agora. Vai sair agora. Vai sair agora, igreja, clama, vai sair agora, todo mal. Vai sair agora, todo mal, vai sair agora. Ela tem que sair daqui curada, liberta, sai demônio, sai espírito da macumba. Toda obra de macumba que foi feita para ela de bruxaria, de feitiçaria, está desfeita aqui agora, obra maligna para deixar ela paralítica. Vai sair agora, vai sair agora. Sai demônio, sai do joelho dela, sai da perna dela, sai, em nome de Jesus. Olhe bem, irmãos, hein? Olhe bem, aí uma doença na carne e uma doença espiritual também, viu? Obra de macumba, obra de feitiçaria. Ande um pouquinho agora, ande. Ande um pouquinho, sem medo mesmo, pode andar isso. Diga a glória a Deus aí. Cadê a glória a Deus?
4: Ele já está andando até melhor, pastor.
1: Já está andando melhor.
4: Ela está chorando.
1: Está sentindo aí? Sentiu o milagre de Deus?
0: Sim.
1: Está melhor ou não está?
0: Sim.
1: Está curada ou não está?
0: Eu creio em nome de Jesus.
1: Está curada?
0: Eu creio.
1: Dá glória a Deus aí, igreja. Pode andar. Olha. A senhora vai contar esse testemunho aqui. Então vai contar esse testemunho. Seu testemunho é grande. Desde 17 anos, com essa obra de bruxaria aí, ó, na perna. Pode mexer, senhora, não tenha medo. Jesus já lhe curou. A dor já sumiu, eu tenho certeza. Diga a glória a Deus. Pode andar. Cadê a glória a Deus?

Maravilha! Em Manaus, relógio marca... Meu Deus, quase que engata a voz. Em Manaus, relógio marca 8 horas 56 minutos. Nós vamos já descer aos postos volantes aqui da entrada principal de nossa igreja pentecostal. Deus é amor. Vamos aos postos volantes, vamos ouvir o Conte a Benção, a chegada do povo, a fé do povo, a alegria da massa humana chegando.

0: Vamos que vamos com o programa Voz da Libertação da Igreja Pentecostal Deus e Amor. Um programa feito especialmente para você. Um programa de todos e para todos. Vamos seguindo com esta programação abençoada. Hoje, sexta-feira, dia 15 de maio de 2026. Relógio marca 8 horas 57 minutos. Deus abençoe. Nossos irmãos estão nos acompanhando. Estão nos acompanhando aqui nesta programação, A Voz da Libertação. Deus abençoe a nossa irmã Fátima Viana, que está aí na sua casa. Para daqui a pouco mais estar aqui conosco, aqui no programa Igreja Deus e Amor, no programa A Voz da Libertação, com o espaço Encontro com Deus. Às 16 horas, nossa irmã Fátima Viana vai estar aqui conosco, no programa A Voz da Libertação. E também, à noite, às 18 horas, no culto, no prosseguimento da campanha Rompendo com as Cadeias do Passado. E eu tenho certeza que a mão de Deus, ela está sobre este lugar para te abençoar, abençoar a tua casa, a tua vida e a tua família. Aqui na Igreja Pentecostal Deus Amor, na rua Comendador Alexandre Amorim, número 525, bairro Aparecida. Deus tem um milagre, a bênção, a vitória para você, para sua casa, para sua família, aqui neste lugar, na Igreja Pentecostal Deus e Amor. Qual o seu nome?
1: Wellington.
0: Vem de qual bairro?
1: Bairro do Coroado.
0: Como é que está a sua fé, Wellington, nesta campanha Rompendo as Cadeias do Passado?
1: Tá bem, graças a Deus, porque aqui eu venho e recebo minha vitória.
0: Aqui na Igreja Deus e Amor, Jesus dá a vitória, a bênção para aqueles que vêm e o buscam.
1: Sim, sim. Aqueles que vêm, o busco e recebe a vitória.
0: Foi glória a Deus.
1: Aqui que eu recebi minha vitória.
0: Glória a Deus. Deus abençoe, meu irmão, pelas suas palavras de fé. É hoje, hein? Hoje, a grande e poderosa campanha de fé aqui na Igreja Pentecostal Deus e Amor, na rua Comendador Alexandre Amorim, número 525, bairro Aparecida. Jesus tem bênção e vitória para você, para sua casa, para sua família. Não fique de fora das gloriosas bênçãos que o Senhor Jesus Cristo tem para você e para sua família aqui na sede estadual de Manaus. Rua Comendador Alexandre Amorim, número 525, bairro Aparecida. Dá licença, qual é o seu nome?
2: Irlen.
0: Veio de qual bairro?
2: São Jorge.
0: São Jorge. Como é que está a sua fé nesta campanha de sexta-feira aqui na Igreja Deus Amor?
2: Amém. Eu estou tendo muita fé e eu creio que Deus vai fazer eu mover na minha vida.
0: Está nesta campanha?
2: Oi?
0: Está fazendo essa campanha?
2: Sim, eu vim convidada para vir hoje, né, na campanha.
0: Já tem vindo antes aqui?
2: Aqui não, mas na outra cidade já.
0: Aqui é a primeira vez?
2: Aqui é a primeira vez.
0: Glória a Deus. Então seja bem-vinda, tá bom?
2: Amém. Muito obrigada.
0: Deus abençoe. É isso aí, ouvintes. Você também que está aí do outro lado, você está sendo convidado para estar conosco aqui na Igreja Pentecostal Deus e Amor, na rua Comendador Alexandre Amorim, número 525, bairro Aparecida. Vem para cá, povo de Deus. Vem para cá, Manaus. Vem para cá, Amazonas. Vem para cá, Brasil. Ouvir a palavra de Deus. Deus tem o milagre, a bênção de Deus para a sua vida. Não fica apenas em ouvir, mas seja também um participante das bênçãos de Deus aqui na sede estadual das Igrejas Deus e Amor, aqui em Manaus, capital do Amazonas. Qual é o seu nome?
3: Nazirete.
0: É, irmã Nazirete, veio de qual bairro?
3: São Raimundo.
0: Como é que está a sua fé, a sua expectativa nesta sexta-feira de milagres e libertações aqui na Igreja Deus e Amor?
3: A minha fé está grande, porque só aqui mesmo que nós recebemos nossas bênçãos, nossas vitórias. Se é cura, nós recebemos aqui, se é livramento, nós recebemos aqui. Tudo na nossa vida é aqui.
0: É, irmã, pode contar mais das bênçãos que já recebeu das mãos do Senhor Jesus?
3: A bênção que já recebi é que Deus tem dado livramento para minha família, tem curado as enfermidades que o médico disse que não tem mais cura, e o Senhor deu cura, porque Ele é Deus, a última palavra, só quem dá é Ele.
0: Que maravilha. Fazendo as campanhas, com fé, Jesus se move.
3: Com fé, Jesus se move e resolve tudo.
0: Sem fé, é impossível agradar a Deus.
3: Sem fé, é impossível agradar a Deus, porque tu mesmo acreditou se visse.
0: E qual a palavra você tem a dar aos ouvintes do programa Voz da Libertação?
3: Que eles venham, não fico só ouvindo em casa não. Tem que vir para a casa do Senhor, sentir a presença do Espírito Santo de Deus.
0: Deus abençoe, meu irmão, pelas suas palavras de fé aqui dentro desta programação. A voz da libertação. Vem para cá, Manaus. Vem para cá, Amazonas. As portas da Igreja Deus Amor estão abertas desde as 6 horas da manhã. E é, desde as 6 horas da manhã, a Igreja Deus Amor está aberta para receber você e toda a sua querida, amada família. Pode ser, meu irmão. Qual é o seu nome?
4: Meu nome é Francisco.
0: Irmão Francisco, veio de qual bairro?
4: Grande Vitória.
0: Grande Vitória. Veio hoje adorar o Senhor nesta sexta-feira?
4: Eu vim receber minha vitória, mas eu vim fazer uma visita. Eu não sou dessa igreja, mas eu gosto da Deus e amor. Sempre, toda sexta eu venho.
0: Então seja bem-vindo.
4: É, eu sempre, já naquela época eu fui da Deus e amor. Lá do Grande Vitória, eu sou de outra igreja, mas eu respeito a religião, não vou julgar, né? Porque essa igreja aqui é uma bênção também e é só vitória.
0: Glória a Deus, você é bem-vindo, tá, meu irmão? Que o Senhor te abençoe cada vez mais. É isso aí, ouvintes. Você que congrega em outro ministério, você faz parte de outra denominação evangélica, você que não pertence a nenhum credo religioso, você é um simpatizante do evangelho, você é um simpatizante da Igreja Deus e Amor, vem pra cá, faz uma campanha conosco, venha adorar ao nosso Deus nesta sexta-feira aqui na rua Comendador Alexandre Amorim, número 525, no bairro Aparecida, no coração de Manaus. E nós vamos agora ao posto móvel, número 2, o nosso irmão presbítero Alcino. Vamos aí com o nosso presbítero Alcino nesta programação, varão de Deus, onde quer que esteja, prossiga aí nas entrevistas.
5: Muito obrigado, irmão cooperador Raimundo. É, ouvintes amados, queremos chamar a sua atenção para hoje, na campanha Rompendo. Você pode comparecer também aqui no templo estadual da igreja, Pinto Encostar, um Deus Amor, onde Deus estará realizando libertação, milagre na sua vida. Portanto, compareça, Grande Manaus. Hoje o povo está sendo mobilizado aqui na Santa Igreja, Deus e Amor. E você não pode ficar de fora, ouvinte, porque verdadeiramente chuvas de bênção, de vitória, estarão acontecendo aqui no tempo estadual da nossa igreja, Deus e Amor. E estamos aqui para entrevistar o povo que está chegando de qualquer canto da Grande Manaus, é dos bairros, também dos municípios, também o povo que vem de longe para receber as bênçãos de Deus aqui na sede estadual aqui do estado do Amazonas. Portanto, você, querido e amado ouvinte, pode comparecer você e a sua família aqui na nossa igreja, Deus e Amor, juntamente com sua família, para ser impactado pelas bênçãos de Deus. Aqui está chegando uma irmã. Paz do Senhor, minha irmã. Como está a sua fé, minha irmã?
6: Está uma grande.
5: Essa senhora vai receber aqui uma bênção aqui nessa campanha poderosa com o pastor André Zebusque?
6: Positivo, em nome de Jesus, já recebi.
5: A sua fé está muito grande.
6: Está grande.
5: Com certeza a senhora vai levar a bênção.
6: Vou levar, em nome de Jesus.
5: Muito obrigado, minha irmã, Deus abençoe. Aqui está o povo, estão chegando para receber as bênçãos de Deus. Nosso pai que está chegando, mais uma senhora. Como é seu nome?
7: Janete.
5: A senhora veio nessa campanha para receber uma bênção de Deus nesta manhã?
7: Sim, com certeza, vim para receber minha bênção.
5: E a senhora vai levar?
7: Vou.
5: Ela já recebeu alguma bênção aqui nesta campanha?
7: Sim, a cura do meu esposo.
5: Qual é a bênção?
7: Ele estava com uma ferida no pé do diabético e a gente estava lutando para mais de 4 meses para sarar e não sarava. Aí eu fiz um voto com o Senhor, aí eu orava no pé dele com voto, aí foi sarando, sarou a ferida, nem o médico vascular não podia mexer, porque não podia debridar, porque poderia sangrar demais e ter que amputar o pé, mas só que com a oração e a perseverança, ele foi curado.
5: Qual é o convite que você tem para dar para os ouvintes que estão escutando o programa Voz da Libertação?
7: Que venha para a campanha na Deus e Amor, que aqui homens e mulheres de Deus, que venha, que você vai receber sua bênção. Só pedir com fé em Deus que você consegue.
5: Deus abençoe, minha irmã. Aqui está o ouvinte. Muitas pessoas estão vindo para receber as bênçãos de Deus e com certeza receberam a bênção e continuam recebendo a bênção de Deus nessa campanha com o pastor André Zebuski. É, com certeza, Deus está fazendo o seu grande mover aqui na nossa igreja, no templo estadual aqui da nossa sede estadual, para receber as grandes bênçãos de Deus nosso Pai. Portanto, você não pode ficar de fora, ouvintes, você de qualquer canto aí da Grande Manaus, você aí dos municípios, da sua comunidade, compareça e venha para ser impactado pelas grandes bênçãos de Deus nosso Pai, aonde Deus com certeza estará usando o pastor André Zebuski, com certeza nas divinas revelações do Espírito Santo, e você também pode vir receber a tua bênção. Com certeza Deus estará fazendo um grande mover na sua vida. Portanto, compareça você de qualquer canto aqui do estado do Amazonas. Vem, ouvinte, receber as bênçãos de Deus na sua vida. Você católico, você espírita, você que possui um credo ou não possui um credo religioso, venha, compareça e receba a bênção de Deus no seu pai. Aqui tem uma irmã, como é seu nome?
8: Irlen.
5: A senhora veio receber uma bênção aqui na campanha com o pastor Adel Zebuski?
8: Em nome de Jesus eu vim receber, eu vim contar meu testemunho, eu fui liberta.
5: Olha, gente, que benção, né? Essa irmã está fechando aqui, ela foi liberta. E a senhora vai levar mais uma benção aqui, a senhora fazendo essa campanha.
8: Em nome de Jesus, eu creio no meu Deus que é grande e poderoso para fazer o que Ele quer.
5: Qual é o convite que a senhora tem para dar para o povo que está sintonizado com o programa Voz da Libertação?
8: Amém. Eu convido a todos que não deixem o inimigo paralisar vocês. Que o nosso Deus é o Deus de cura, de salvação, libertação, é o Deus que salva. Então vamos seguir Jesus, porque só Ele tem poder na nossa vida. Não deixe que o mundo, este mundo é do maligno, não deixe que ele esfrie o nosso espírito, né, na presença do Senhor. Amém.
5: Diga seu nome e seu endereço para os ouvintes.
8: Moro ali no São Jorge, né, no Alfredo da Mata, número 49. E eu vim visitar hoje a igreja, né, para falar do meu testemunho, né, e não deixar de seguir, de servir ao Senhor Jesus, porque Ele não veio para julgar, mas sim para me salvar. Amém.
5: Muito obrigado, aí está o ouvinte, na Simão, testificando de receber a bênção de Deus, e ela mais aqui está também dizendo que também está fazendo a campanha e vai receber as bênçãos de Deus aqui no templo estadual da nossa igreja. Deus, amor, você não pode ficar de fora também, ouvinte, venha também comparecer aqui com Massa Humana, que estão também, vão se mobilizando aqui no templo estadual da nossa igreja Deus e Amor, aonde você também pode receber a bênção de Deus para a sua vida, para a sua família, para você que precisa de uma libertação para o seu filho, também para o seu casamento, para todos aqueles que comparecerem. Com certeza, Deus vai fazer o seu grande mover aqui no templo estadual da nossa igreja Deus e Amor. Você de qualquer canto, venha com muita fé, venha com muita convicção de receber a bênção de Deus para a sua vida. Com certeza, Deus aqui está de braços abertos para te abençoar, para realizar aquilo que você tem para receber do nosso querido e amado Jesus Cristo. Portanto, ouvintes amados, venha, compareça e receba as grandes bênçãos de Deus nosso Pai. Então você, aqui o endereço é muito fácil, ouvinte, Rua Alexandre Amorim, 525, centro de Manaus. Está localizado aqui na nossa igreja Deus Amor, onde você pode receber as bênçãos de Deus para você e toda a sua querida família. Aqui está a nossa irmã também, que é, como é seu nome?
9: Maria Tereza dos Santos.
5: A senhora veio receber uma bênção aqui na igreja Deus Amor?
9: Eu faço campanha quarta e sexta, né?
5: A senhora já recebeu uma bênção de Deus?
9: Já do meu filho, quando eu fiz a campanha retrasada, semana passada, né? O casamento dele estava destruído. Né?
5: Você recebeu uma bênção grande de Deus?
9: É, daí foi tudo. Afetou tudo.
5: E
10: Qual é o convite que a senhora tem para dar para os ouvintes que estão sintonizados com o programa Voz da Libertação?
11: Esse ouvinte que está em casa, venha, que vai ser, você vai receber uma bênção, venha receber o poder de Deus.
10: Diga seu nome e seu endereço para os ouvintes.
11: Lá na estrada do Perequequara. Estrada do Perequequara Ramal.
10: Deus abençoe, minha irmã, está ouvindo, ouvintes, queridos, ouvintes amados. Aqui as pessoas estão recebendo as bênçãos de Deus. Vindo à igreja, Deus é muito importante. Deus com certeza também vai abençoar você ao chegar aqui no templo estadual. E a nossa igreja, Deus é o povo está chegando, estão se mobilizando, chegando para receber a bênção de Deus no seu país. Aqui está uma irmã que Deus abençoe. É o povo chegando, ouvinte, o povo chegando, o povo se mobilizando para junto receber a oração forte aqui da Igreja Deus e Amor, da equipe de pastores que estão, já estão aqui no altar de Deus, para orarem em teu favor, aqui na campanha com o pastor André Zebuski, ele que estará também orando por você e toda a sua querida família. É, ouvintes queridos, ouvintes amados, venha, venha ouvintes, porque a fé do povo está grande e recebem a bênção de Deus. Aqui está chegando uma semana, como é seu nome?
12: Edilene.
10: A senhora recebeu uma bênção hoje nessa campanha com o pastor André Zebuski?
12: Sim, em nome de Jesus eu vou receber minha bênção.
10: A senhora recebeu já alguma bênção?
12: Já, um dia desse eu estava com um problema lá em casa com meu irmão, e aí eu vim para cá para a campanha. Aí o Senhor falou, através do Espírito Santo de Deus, que eu ia, o mar ia se abrir. E o mar se abriu e eu resolvi meu problema, em nome de Jesus.
10: Recebeu a vitória?
12: Recebi a vitória.
10: É, o que a senhora tem para dizer para os ouvintes que estão sintonizados com o programa Voz da Libertação?
12: Que eles venham para a igreja, porque aqui vai resolver seus problemas e você vai sair daqui abençoado da igreja.
10: Diga seu nome e seu endereço.
12: Meu nome é Edilene, eu moro no bairro Nossa Senhora das Graças.
10: Deus abençoe, muito obrigado. Aí, ouvinte, o povo estão chegando, sendo mobilizado aqui no templo estadual da nossa igreja. Deus amor, é o povo que chega, com certeza recebem a bênção de Deus para a sua vida. Com certeza você também vai receber, porque aqui é o lugar onde as pessoas recebem a bênção de Deus, sai com a resposta de Deus para a sua vida, para o seu lar, para o seu casamento, é para a libertação da família, para a sua vida espiritual. Deus é o Deus que resolve tudo, ouvinte. Então, portanto, não há nada impossível para Deus. Então, Deus resolve tudo, tudo que você possa imaginar. Deus, ele prometeu que com certeza Deus vai te abençoar. Então, portanto, venha, ouvinte, você aí. Esse endereço é muito fácil, ouvinte. Aqui, rua Comendador Alexandre Amorim, 525, no centro de Manaus. Onde você também é o nosso cordial convidado para estar presente aqui juntamente conosco, aqui no templo estadual da nossa igreja, Deus é Amor, o Santo. Aqui está um irmão aqui, a paz do Senhor, irmão.
13: Paz, Senhor.
10: O senhor veio receber uma bênção hoje aqui na campanha com o pastor André Zebuski?
13: Foi.
10: O senhor está com toda certeza que o senhor vai levar a bênção de Deus?
13: Estou.
10: O senhor já recebeu alguma bênção aqui na igreja, Deus é Amor, dessa campanha?
13: Já.
10: Conte para os ouvintes aí.
13: Já recebi uma bênção aí, um bênção me deu. A minha mãe, a cura.
10: O senhor recebeu a cura para a sua mãe vindo nessa campanha aqui com o pastor André Zebuski?
13: Foi.
10: E hoje você vai levar mais uma bênção que o senhor está fazendo dessa campanha?
13: É, mais uma bênção eu vou levar. Mas eu vou levar minha mãe,
10: né? E diga seu nome e seu endereço para os ouvintes aí.
13: É o Dario, meu irmão, é Dario, eu moro lá do Tucano.
10: Muito obrigado, irmão amado, estou vendo, ouvinte aí. Não fique somente ouvindo aqui na igreja, Deus amor. Eu, as pessoas que contam e relatam os seus testemunhos, que ao chegarem à igreja, Deus amor, recebem a bênção de Deus para a sua vida. E você não pode ficar de fora, ouvintes. Portanto, venha, compareça. O endereço é muito fácil. Rua Comendador Alexandre Amorim, 525, centro de Manaus. É o local da bênção de Deus para a sua vida. Ao chegar aqui no templo estadual das igrejas, Deus amor, atenção você que está na sua comunidade, aí no seu município, venha conosco, compareça também neste dia, sexta-feira, onde com certeza o mover de Deus estará acontecendo na sua vida. Que tem também o nosso irmão, como é seu nome, irmão?
14: Sebastião da Silva Alves.
10: O senhor está aqui nessa campanha, o senhor tem certeza que vai levar uma bênção hoje nessa campanha?
14: Eu creio, porque aqui é o lugar da vitória.
10: O senhor já recebeu uma bênção nessa campanha?
14: Já recebi, em nome de Jesus.
10: Conte para os ouvintes aí.
14: Eu recebi a bênção que eu ganhei uma causa na justiça, porque Deus rompeu o poder das trevas.
10: Olha, ouvintes, que bênção maravilhosa. Então diga aí onde seu nome e seu endereço para os ouvintes.
14: Eu moro no Educanos, Colônia Oliveira Machado, número 50.
10: Muito obrigado, irmão adquirido, irmãos amados. Aí está o povo, estão vindo nesta campanha e estão recebendo as bênçãos de Deus, porque com certeza Deus habita neste lugar, Deus está neste lugar. Esse é o nosso Deus presente, onipotente e onisciente. Portanto, Deus está aqui para resolver o seu problema, resolver a sua causa. Portanto, ouvintes amados, venha, compareça e receba as grandes bênçãos de Deus. Então vamos aqui agora ao posto volante número 1, com o cooperador Raimundo Cruz. Linha aberta.
0: Deus abençoe, meu querido irmão, presbítero Alcino. É, vamos seguir nesta programação, a Voz da Libertação. Deus possa abençoar você, onde quer que você esteja, nesta programação, a Voz da Libertação, aqui na rua Comendador Alexandre Amorim, 525, bairro Aparecida. Qual o seu nome?
15: Conceição.
0: Irmã Conceição, como é que está a sua fé, irmã Conceição, nesta sexta-feira?
15: Está muito grande, por isso estamos aqui, né?
0: Irmã Conceição, tem alguma bênção para contar, para alegrar os nossos corações?
15: Irmão, as bênçãos do Senhor, elas não cessam na vida daqueles que buscam, né? Porque a gente busca um Deus verdadeiro, um Deus que pode responder, né? Eu vou contar uma bênção, irmão, que eu recebi um milagre, um livramento na minha casa, né? O meu esposo trabalhava viajando, então ele embarcou, eram 12 horas, né? E eu saí do trabalho, vim para cá, para a sede, né? Eu faço essa campanha desde que eu aceitei Jesus, praticamente. Então, aí quando eu chego em casa, meu irmão, meu esposo deixou tudo arrumadinho, tudo bonitinho. Quando eu chego em casa, eu não sei o que tinha acontecido, ele abastece água para eu tomar, né, durante o período que ele ficava fora. E quando ele tinha um pouco de água ainda num garrafão, ele colocou dentro de uma panela e colocou uma tampa em cima. E aí, meus irmãos, quando eu cheguei em casa, 10 horas da noite, 10h40, por aí assim, depois do culto daqui da sede, né? Aquela água estava quente, aquele guardanapo que meu esposo tinha deixado em cima daquela vasilha, ele estava assim, todo, tipo, como eu posso dizer, meio queimado, sabrecado, como a gente fala, né? Alguma coisa assim. Quando eu saio de casa, eu digo, Senhor, vai na minha frente e toma conta da minha casa, põe um anjo aí, vai dando livramento. Meu irmão, a gente não sabe de onde apareceu um fogo debaixo daquela panela, né? Aquele fogo, ele esquentou aquela água. Você imagina, meu esposo embarcou meio-dia. Eu cheguei em casa às 10h40 da noite, aquela água estava quente, meu esposo não acendeu fogo, as travas do gás estavam todas fechadas, mas o inimigo, ele vive ao nosso derredor querendo aprontar as dele, não é verdade? Até hoje nós não sabemos o que aconteceu, de onde veio aquele fogo, o fogão estava fechado e o inimigo foi derrotado, porque eu estava aqui na campanha buscando a Deus, né? Talvez se eu tivesse ido para casa, Deus não tinha dado o livramento. Então eu quero convidar todos os irmãos evangélicos de outro ministério, irmão da Igreja Deus é Amor, irmãos católicos, da Umbanda, de onde quer que seja a sua religião, não importa. Jesus está aqui neste lugar para dar vitória, né? tudo que você busca nessa campanha da guerra contra o mal, às sexta-feira, Deus realiza na sua vida, na vida dos seus familiares. Porque essa é uma campanha mundial, irmãos. Aonde tem uma igreja, Deus e amor, no planeta Terra, na sexta-feira, está acontecendo a guerra contra o mal. Então, essa união de oração, né, de pensamentos conectados com Deus, ele faz milagre na vida de todos aqueles. Então, quero convidar você que está com problema, desemprego, né, quer ganhar uma causa na justiça, está separado, está quase separando, está com briga no casamento entre os filhos, venha para a campanha de sexta-feira na Igreja Pentecostal Deus e Amor, que Deus vai resolver a situação que está acontecendo na sua casa, na sua família, em nome de Jesus.
0: Meu Deus, que milagre tremendo, né, meu irmão? Um livramento extraordinário. O diabo, ele atentou contra a sua casa e contra todos os seus bens. Mas o Senhor interviu por a senhora estar fazendo a campanha aqui na Igreja Deus e Amor.
15: É verdade, irmão. É milagre ninguém explica, né? Eu costumo dizer que Deus, ninguém explica a Deus. E ninguém sabe de onde veio aquele fogo. Ninguém sabe, ninguém entende. Tava, o fogão estava tudo certinho, tudo bonitinho, tudo fechado, mas Deus deu o livramento.
0: Glória a Deus. Maravilhas, milagres, como a senhora acabou de falar. Não se explica, se recebe, né?
15: É verdade. Se recebe, tem que contar, né? O milagre de Deus.
0: Verdade. E você que está aí do outro lado, vem para cá também, para a Igreja Deus Amor, porque você será o próximo a contar a bênção, né?
15: Eu creio em nome de Jesus. São muitas bênçãos. Deus, ele responde aquele que busca. É no tempo de Deus, tá, meus irmãos? Não é você chegou aqui, você pode receber o milagre hoje. Mas você também pode insistir, como Daniel insistiu, 21 dias de campanha, né? Daniel estava ali 21 dias de joelho dobrado, ele só levantou, não quer dizer que ele ficou os 21 dias de joelho, ele todos os dias, constantemente, né, ele buscava ao Senhor, e ele só levantou quando ele foi respondido, quando ele venceu o príncipe do reino da Pérsia.
0: Deus abençoe, meu irmão, pelas suas palavras de fé aqui dentro desta programação, a Voz da Libertação. É isso aí, povo de Deus. Hoje, hein, sexta-feira, vem para cá ouvir a palavra de Deus, vem buscar a presença do Senhor nesta sexta-feira, aqui na série estadual das Igrejas Deus e Amor, aqui em Manaus, capital do Amazonas. E vamos à fé. Também a irmã Conceição aqui já está aqui limpando a casa do Senhor, alegre, obreira da casa do Senhor. Irmã Conceição, como é que está a sua alegria? Fale para os ouvintes a sua expectativa, a sua fé neste dia de hoje, nesta sexta-feira, aqui na Igreja Deus e Amor, na guerra contra o mal.
16: Glória a Deus, a minha fé está grande, graças a Deus. Eu quero saudar todos os irmãos, ouvintes, louvado seja Deus do programa Voz da Libertação. E grandes são as bênçãos que o Senhor tem para nós, louvado seja Deus, muitos livramentos, muitas vitórias, muito poder de Deus nessa sexta-feira, para a glória de Deus, amém?
0: Irmã Conceição, tem uma bênção para compartilhar com os ouvintes?
16: Sim, sim, glória a Deus, nós temos recebido livramentos da parte do Senhor, livramento de acidente, livramento de morte, livramento para a nossa vida, livramento para a nossa casa, para a nossa família. São muitos livramentos que nós temos recebido da parte do Senhor. Todos os dias nós recebemos bênção na casa do Senhor, cura divina. Eu recebi uma cura, um milagre. Louvado seja Deus, eu recebi uma cura de uma enfermidade. E eu estou testificando para glorificar o nome santo do Senhor.
0: Maravilha, Deus abençoe, irmã Conceição, pela sua palavra de fé aqui dentro desta programação, a Voz da Libertação. Você que está aí do outro lado, não fique apenas em ouvir, mas seja um participante das bênçãos de Deus aqui na sede estadual das Igrejas Deus e Amor em Manaus, na rua Comendador Alexandre Morim, 525, bairro Aparecida. É o povo chegando, o povo se alegrando na presença de Deus. Hoje, sexta-feira de milagres e libertações. Qual o seu nome?
17: Isidora.
0: Mãe Isidora, mulher de Deus, cheia de fé, alegre na presença do Senhor. Como é que está a sua fé nesta sexta-feira da guerra contra o mal?
17: A minha fé está mais forte e não mais do que Jesus, né? Mas eu estou na fé, tô, Jesus na minha frente, eu estou vencendo. E povo, vocês vêm para a igreja, porque vocês enfermos vão gastar o último centavo de vocês e vocês não vão ficar curados. Sabe por quê? Porque muitas vezes não é casa de médico, é espiritual. E aí, enfermidade que é espiritual, não cura com remédio, só com a unção, com oração e aceitando Jesus, e é isso aí.
0: Glória a Deus, o nosso Deus, ele é o nosso remédio, né, minha irmã?
17: É o nosso remédio, é. E Jesus é a nossa porção dobrada.
0: Aquilo que o médico não pode fazer, os homens da terra, Jesus faz.
17: Jesus faz, é isso mesmo. Jesus faz e ele ainda comprova, ainda manda ir lá no médico fazer outro exame. E a pessoa mesmo chega, vai e chega aqui dizendo que não tem mais nada, sumiu.
0: E Jesus curou.
17: Que Jesus curou.
0: E você é prova disso.
17: É, a doença foi pro ralo, porque Jesus tira mesmo, cura mesmo. E eu sou prova disso. Em nome de Jesus.
0: Glória a Deus. Dá um glória a Deus aí.
17: Glória a Deus. Aleluia, Jesus.
0: Que maravilha. Deus abençoe, minha irmã, pelas suas palavras de fé aqui dentro desta programação, A Voz da Libertação. Daqui a pouco mais, o servo do Senhor estará já no altar, transmitindo a palavra de Deus. Nós teremos transmitindo ao vivo a palavra de Deus neste dia de hoje. E vamos ao posto volante número 2. Vamos às despedidas finais aqui com o nosso irmão Presbítero Alcino, homem de Deus, onde quer que você esteja, linha aberta na paz do Senhor Jesus.
18: Pai, Senhor, irmão, cooperador Raimundo Cruz, aqui estamos chegando no momento final desta, aqui do posto volante número 2, ouvintes, é que Deus abençoe a todos os ouvintes que estão sintonizados com o programa A Voz da Libertação, e mais uma vez quero lançar um convite para você não perder as bênçãos de Deus. Venha nesta sexta-feira, porque o grande mover de Deus estará acontecendo na sua vida. É aqui que queremos dar nossas despedidas finais. Que Deus abençoe a todos, cooperador Raimundo, linha aberta aqui no posto volante número 1.
0: Deus abençoe, pastor Alcino. E agora nós vamos agora fazer um instante de oração, agradecer a Deus por esta programação, A Voz da Libertação, por você que está aí vindo para a Igreja do Amor, você que está aí na sua casa, no seu automóvel, no trânsito, você está no coletivo. Vamos orar pela sua vida e pela sua família. Senhor meu Deus e Pai, Pai de nosso Senhor e Salvador Jesus Cristo, muito obrigado, Senhor meu Deus poderoso, pela vida, Senhor, deste ouvinte. Graças te dou, Senhor meu Deus, meu Pai, pela vida deste homem. Graças te dou pela vida desta mulher, por teu anjo, meu Pai, na retaguarda, Senhor, na frente, no lado dessa pessoa. Meu Deus, acampa teus anjos ao redor desta pessoa, guardando, livrando pelo teu poder, Senhor, meu Deus tremendo, Deus santo, livra, guarda, Senhor, este lar, guarda, Senhor, esta família, em nome de Jesus Cristo, meu Deus poderoso, guarda, livra, pelo seu poder, ó Pai, em nome do Pai, do Filho e do Santo, amém e amém, Senhor Jesus. Muito bem, ouvintes, nós vamos já encerrando por aqui o posto volante nesta sexta-feira, mas voltamos a qualquer momento com você. Agora nós vamos direto e ao vivo aqui do altar de nossa Igreja Pentecostal Deus e Amor, no culto desta sexta-feira, sexta-feira do grande poder de Deus, sexta-feira de milagres e libertações. Vamos aí agora direto do altar de nossa sede estadual aqui de Manaus, capital do Amazonas. Se despede o seu irmão Raimundo Cruz.
19: Ela subia. E ela vai neste. Essa visão foi segunda-feira. Segunda-feira, irmão, segunda-feira é dos milagres. Vocês estão perdendo, hein? Segunda-feira é dos milagres. Dia do milagre, 8 horas da manhã. Você que não vai trabalhar segunda-feira, venha para cá. Venha comprovar com teus próprios olhos aquilo que eu estou falando aqui. Oh, meu Deus, irmão, usa os nossos irmãos aqui com milagre, com libertação. E toda segunda-feira que eu prego aqui, meu Deus me dá uma visão. E essa visão agora de segunda-feira foi com essa taça que descia aí. E quando ela subia, já subia com os pedidos de oração. Então, segunda-feira o negócio vai pegar aqui de manhã, hein? 8 horas da manhã. 9 horas o pregador está no altar, nós termina mais ou menos umas 10h30. E quem vai pregar agora é o nosso irmão pastor Alain. Agora, essa segunda-feira, mas vou estar aqui também, claro, né? Mas, meu irmão, você quer receber milagre, venha estar conosco. Libertação, cura. Tem alguém que segunda-feira está conosco que já foi curado segunda-feira, levanta as mãos. Olha aí. Meu Deus do céu. Segunda-feira, de manhã, isso aqui. É de manhã, não é a, é a, é de manhã. Eu estou na campanha dos vencedores. Parece que é o sexto dia, né? Parece que é o sexto dia. Meu Pai, como Deus opera, irmão. Não percam. Venha estar conosco. Eu falei, quando? Quando? Segunda-feira, irmão. É dia dos, da visão de Deus. Teve um dia que o meu Deus me dava uma visão de uma grande árvore que ela criava neste salão. É um mistério muito forte. E essa segunda-feira o negócio vai... Meu Deus do céu, vamos orar. Levanta a mão para Deus, levanta. Levanta teu voto aí agora. Levanta a tua mão aí. Diga comigo, meu Deus. Diga, meu Deus. Diga, meu Pai. Começa dando glória, glória, glória, glória a Deus. Começa dando glória, glória, glória a Deus. Maravilhoso, Pai. O Senhor, nesta manhã, oração desta igreja, Pai. Você venha, Pai, consagrar esse voto. Consagra, consagra, meu Pai amado. Que é, meu Pai amado, que é teus filhos, que é tua filha. Vamos colocar, meu Pai amado, a sua ajuda. Tome este voto. Que o Senhor possa visitar nossa família, visitar nossa casa, visitar nossa, meu Pai, nossas empresas, visitar o trabalho do teu servo, da tua serva. Diga, saia miséria. Diga, saia miséria da minha casa, sai devorador da minha empresa. Diga, saia, saia devorador, saia maldição. Diga, em nome de Jesus. Levanta a mão e diga, meu Deus, eu creio que vai ser grande a bênção que eu vou tomar posse. O Espírito Santo fala comigo aqui que essas 37 pessoas que foram reveladas recebeu uma visita de Deus lá na tua casa. Essas 37 pessoas. O meu Deus visitou todo, mas revelado foi 37 pessoas. Que o Espírito Santo já entrou lá na tua casa. Vamos ficar de pé. Cadê o pastor, meu Deus? Cadê o pastor? Meu Pai, hoje é ele. Tá chegando, tá chegando. Vamos lá, vamos lá, vamos lá, todo mundo. A bênção chegou. Jesus está aqui. Com o seu poder, vou visitar. O anjo de Deus aqui se acampou em nossa casa. A bênção chegou em nossa igreja. O anjo de Deus. Isso, solte a voz. O anjo de Deus aqui se acampou em nossa casa. A bênção chegou em minha vida. O anjo de Deus, solte a voz. Ei, leva a vida, o anjo de Deus, em nossa casa, em nossa vida. Amém, Jesus. Irmão, já está conosco o grande homem de Deus, né? Ele vai fazer 3 sexta-feira conosco, começou sexta que passou. Hoje é com ele, outra sexta-feira novamente, este homem que tem muita fé. Você que não conhecia, quem não conhecia, ele levanta as mãos. Não conhecia, você vai conhecer hoje. Quem já conhecia, ele levanta a mão. Quem já conhecia, este homem aqui, meu Deus. Deus usa ele na palavra, usa na revelação, usa na libertação. Como houve libertação nessa sexta-feira que passou? 2 mãos levantadas para Deus. E à noite, nosso irmão pastor Andrés e Bruce vai estar aqui conosco, tá? Levanta 2 mãos para Deus. Levanta 2 mãos para Deus. Vamos receber este homem de Deus com palma para Jesus.
20: Ô, Deus. Graças a Deus. Todos dizem amém, Jesus. Todos dão graças a Deus. Vou ler um versículo da palavra de Deus que se encontra Salmo 91, capítulo 4. Presta atenção, só acompanha comigo. Ele te cobrirá com as suas penas, debaixo das suas asas estará seguro. A sua verdade é escudo e bloqueio. Amém? Quem entendeu? Glória a Deus. Com esse versículo eu saldo a amada igreja na doce paz do nosso Senhor Salvador Jesus Cristo. Podeis adorar o Senhor. Ele está aqui, glória a Deus, ele se faz presente aqui, irmão. Glória a Deus, glória a Jesus. Olha o que diz a palavra de Deus, Salmo 91, 4. Ele te cobrirá com as suas penas, debaixo das suas asas estará seguro. A sua verdade é escudo e bloqueio. A verdade do Senhor em nossa vida, né? Serve de escudo e bloqueia todas as astúcias do nosso adversário, de Satanás. Desbloqueia da obra de macumbaria, da inveja, de tudo, irmão. Amém? Glória a Deus, aleluia. Santo é o nome do Senhor. Bora louvar, a gente vai fazer uma oração. Glória a Deus, aleluia. Para neutralizar o nosso adversário, aleluia. Glória a Deus, ele está agoniado aí já. Glória a Deus, aleluia. Canta comigo.

Deus, aleluia. As mãos do Senhor já está tocando, Senhor. Começa dando glória, glória, glória. Meu Deus e meu Pai, nesse momento, Senhor, nós te pedimos perdão por nossos muitos pecados, Senhor. Por nossas falhas, por nossas fraquezas, Pai. Pensamento, palavra, olhares, emissão de mãos, Senhor. Ah, Senhor da glória, quanto, Senhor, nós temos negligenciado na sua santa presença, Pai. Mas tenha misericórdia de nós. Eis aí, Senhor, os teus filhos, as tuas filhas, Pai. Labastuma e canta, labaia. Estamos reunidos aqui, Pai, porque nós cremos. Senhor da glória, aleluia. Até aqui, Pai, o teu servo conduziu, Senhor, a primeira parte. Conduziu a oração. Senhor, meu Deus, aleluia. Eu estou aqui, Senhor, pela sua misericórdia, Pai. Senhor da glória, até aqui, nós podemos, o que nós podemos fazer, Pai. Nós já fizemos, Pai. Mas daqui para frente, Senhor, o Senhor vai fazer aquilo que nós não podemos fazer, Pai. Em nome de Jesus. Em nome do Senhor Jesus. Obra de macumba, tu está neutralizada agora. Tranca a rua do inferno.

agora, no nome de Jesus, no nome do Senhor Jesus Cristo, esta enfermidade. Aleluia, Satanás, glória a Deus, os anjos do Senhor estão te acorrentando agora no meio desse salão, lá nos lares, nas famílias dos meus irmãos, na nossa família, Orianda, Labasto, Rebecanda, Labaia. Essa igreja, aleluia, glória a Jesus, aleluia, mundialmente, aleluia, está orando, está jejuando. Oricanta alabastro e anda alabaia, não resista, oh glória a Deus, glória a Jesus, diga amém Jesus, glória a Deus, podeis assentar e bater palmas para o Senhor, fica tranquilo, relaxa, glória a Deus, aleluia, o Senhor já está, glória a Deus, aleluia, curando gente aí, glória a Jesus, aleluia. Glória a Deus, aleluia. Quem suspeita a obra de macumba na sua vida? Quem suspeita? Aleluia. Fica tranquilo. Jesus vai, glória a Deus, aleluia, dar a tua vitória. Aleluia. Quem está enfermo aí? Quem está canceroso? Quem está lutando contra o câncer? Glória a Jesus, aleluia. Quem tem família no hospital lutando contra o câncer? Glória a Jesus, aleluia. Glória a Deus. Está com propósito aí. Jesus garante a tua vitória. Amém. Quem está desempregado? Quem está desempregado? Aleluia. Glória a Deus. Tem um propósito aí. Pede aí. Glória a Jesus, aleluia. Santo é o nome do Senhor. Quem, glória a Deus, aleluia, tem, glória a Deus, parente lá na penitenciária, preso lá. Glória a Jesus, aleluia. Jesus garante a libertação dos teus parentes, viu? Glória a Deus, aleluia. Talvez Jesus botou ele lá, glória a Deus, aleluia, para ele aprender de dizer, oh meu Deus, me tira daqui. Glória a Deus, aleluia. Irmão, Deus gosta de, glória a Deus, ele nos coloca em cada labirinto, aleluia, glória a Deus, para ver, aleluia, para ouvir a nossa voz, para ouvir a sua voz, amém? Glória a Deus, aleluia. Palmas bem avivadas para o Senhor. Glória a Deus, aleluia. Bora louvar. Glória a Deus. Aqui tem um que louva, que misericórdia. Eu estava ali, estava sentindo já a presença de Deus. É o irmão ali. Glória a Deus. Fé mais fé, amor mais amor, que não tem pés.

louvar. Amém. Glória a Deus, aleluia. Santo é o nome do Senhor. Glória a Deus. O anjo do Senhor passou, né, irmão, lá no deserto. Mas o Abraão estava de braço cruzado? Não. Aleluia, estava orando. Aleluia. Glória, lá na cova onde Daniel estava, ele estava, glória a Deus, tirando uma soneca lá? Não, né, irmão? Aleluia, ele estava clamando ao Senhor, orando, alabasto, becanta, alabaia. Oh, maravilha, irmão, Deus é misericordioso, aleluia. Gostaria de conhecer nossos irmãos católicos que estão nos honrando com a sua visita. Quem, glória a Jesus, aleluia, quem está nos visitando pela primeira vez, quem está nos visitando? Olha, temos uma irmã, glória a Deus, irmão de outro ministério. De outro ministério, olha quantos irmãos, oh, que maravilha, aleluia, vamos recebê-lo, igreja, sim ou não? Eu fiquei, foi triste, glória a Deus, vamos recebê-lo, igreja, sim ou não? Diga comigo, seja bem-vindo, no nome do Senhor.

Jesus, aleluia. Palmas para o rei. Glória a Deus, aleluia. Sinta-se à vontade, meu irmão, a casa do nosso Papai do Céu. É uma honra tê-los vocês conosco, aleluia, nesse propósito, fazer essa campanha maravilhosa, né, irmão? Glória a Jesus, aleluia, santo é o nome do Senhor. Vamos para a palavra de Deus, irmão. Vamos para a palavra de Deus, aleluia, glória a Deus. Abra sua Bíblia no livro de São Marcos, capítulo 16, versículo, glória a Jesus, 15, oh, maravilha. Fica de pé, para nós meditar, aleluia, na santa palavra de Deus. Amém? Glória a Deus. Livro de São Marcos, capítulo 16. Oh, glória, hein? Está ungido. Glória a Deus. 16, aleluia. Capítulo 16, versículo 15. Para a glória do Senhor. Amém? Quem já encontrou, diz amém. Glória a Deus. Vamos lá. Olha, glória a Deus, aleluia. Maravilhosa essa palavra. E disse-lhe: ide por todo mundo, pregai o evangelho a toda criatura. Quem crê e for batizado será salvo, mas quem não crê será condenado. E estes sinais, glória a Deus, seguirão aos que crê. Em meu nome expulsarão demônio, falarão novas línguas, pegarão nas serpentes e beberão alguma coisa mortífera e não lhe fará dano algum. E põe a mão nos enfermos e os curarão. Amém? Glória a Deus. Esses sinais seguem aos que crê. Aleluia. Diga glória ao Pai. Glória ao Filho. Glória ao Espírito Santo. Mas graças a Deus que nos deu a vitória por nosso Senhor Salvador Jesus Cristo. Glória a Deus. Podeis assentar e bater as palmas adorando ao Senhor. Adora o Senhor. Glória a Deus, glória a Jesus. Adora o Senhor, aleluia. Glória a Deus. Igreja amada, igreja querida, irmãos visitantes, aleluia. Glória a Deus, aleluia. Agora eu estava ali atrás, eu contemplava a irmã, glória a Deus, louvando aquele hino da última trombeta, né, irmão? Aleluia, a trombeta está zoando, aleluia. Glória a Jesus, aleluia. Dos quatro cantos da terra. Essa palavra aqui é a trombeta. Aleluia. Ela está sendo pregoada já quase para todo mundo. Quando ela for pregoada, aleluia, glória a Jesus, aleluia. Aí então o Pai vai dar ordem ao Senhor, aleluia. E Ele vem buscar aqueles que seguirem esses sinais. Seguirão os que crê, aleluia. Oh, glória, santo é o nome do Senhor. Glória a Jesus, eu quero falar para os irmãos que ainda não decidiram a sua vida com Cristo. Presta atenção nessa mensagem gloriosa, aleluia. E disse-lhe: ide por todo mundo, pregai o evangelho a toda criatura. É todo mundo, né, irmão? Quem crê for batizado será salvo, mas quem não crê já está condenado. Dura palavra, né, irmão? Dura palavra, aleluia. Queridos amados ouvintes, irmãos, aleluia, glória a Deus, a palavra de Deus é bem clara, aleluia, glória a Deus, aleluia, para aqueles, para nós, aleluia, glória a Jesus, seguir esses sinais, aleluia, do Senhor Jesus. Não endurecer o vosso coração quando o Senhor estiver falando através da palavra, através do louvor, aleluia, oh glória a Jesus, aleluia. Crê na palavra, crê. Nós temos que se decidir. O homem tem que tomar a decisão, aleluia, como está escrito aqui na palavra de Deus. Se tu crê, aleluia, glória a Deus, e for batizado, será salvo. Mas porém, se não crê, serás condenado, aleluia. Glória a Deus, aleluia. Essa palavra, irmão, é também, glória a Deus, aleluia, para aquele cristão, para aquele crente que não crê, aleluia. Aquele crente frio, aleluia, aquele, glória a Deus, aleluia, que já está desanimado, glória a Deus, aleluia. Para aquele que não toma a sua decisão,
muitas vezes vem até mesmo num culto como esse, ou em qualquer igreja, aleluia, glória a Deus, atrás de uma bênção, glória a Deus, de uma vitória, uma cura, aleluia, glória a Deus. Mas precisamos de tomar decisão, aleluia. Diante de nós, queridos irmãos, há dois caminhos, aleluia, um estreito apertado e um largo bem espaçoso, aleluia, glória a Deus. Você tem que escolher um desses dois caminhos, glória a Deus, aleluia. Vou falar do estreito apertado, é você tomar essa decisão. É você ouvir essa palavra, aleluia, e crer, eu preciso aceitar Jesus, aleluia, porque o temor de Deus bateu em meu coração, aleluia. Ali o homem ou a mulher aceita Cristo como seu único suficiente salvador da sua alma, aleluia. E aí ele vai passar a andar em novidade de vida. Oricanta labaia, oh glória, aleluia. Se bebia, não bebe mais. Se gostava do forró, não gosta mais, porque a alegria dele é na presença de Deus. Orianda, rabato, me canta. É maravilhoso, irmão. É maravilhoso nós se entregar para o Senhor. É maravilhoso você tomar decisão, aleluia, e se entregar os seus caminhos ao Senhor, andar em novidade de vida, aleluia, glória a Deus. Esse é o homem andar no caminho estreito, aleluia, e apertado, aleluia, porque apertado, pastor, aleluia, glória a Deus, aleluia, porque não, glória a Deus, nesse caminho ninguém leva bagagem. Glória a Jesus, aleluia. Glória a Deus, nós não vamos poder levar vaidade, aleluia, a prostituição. Não vamos, glória a Jesus, carregar essa tranqueira toda, não, aleluia. Oricanto, arimianda, labaia. Glória a Deus, nós vamos caminhar de corpo, alma e espírito, aleluia, em santidade e novidade de vida. Mas o caminho largo, espaçoso, aleluia. O homem, a mulher, vai de qualquer jeito, aleluia. Irmão, aleluia, a salvação é escolha. A salvação é escolha, irmão, você pode escolher ser salvo, aleluia, e pode caminhar com seus próprios pés, aleluia, para dentro do inferno, aleluia. Glória a Deus, é dura essa palavra, pastor, aleluia, mas é libertação, hoje é libertação. Nós precisamos se libertar, aleluia, glória a Jesus, aleluia, dos penduricalhos, das coisas que nos atrapalham, que nos impede a ser livre. Maravilhoso é o homem ser livre na presença de Deus, a mulher ser livre na presença do Pai, do Filho, do Espírito Santo, aleluia, orianda labaia, glória a Deus. E estes sinais é para os que crerem. Se você crê, você vê a glória de Deus. Aleluia. Se você crê, você é curado. Aleluia. Glória a Jesus que o Senhor chamou, falou para aquela mulher: que queres que eu te faça, para o cego? Que quero que eu te faça? Aleluia. Glória. Está em vossas mãos a bênção. A nossa bênção está em vossas mãos, é só nós a levantar, aleluia. Glória a Deus. Orianda, alabastro, rebecanta, alabaia. As suas mãos estão nas suas, a sua bênção está nas suas mãos. Glória a Deus, aleluia. A sua bênção você não depende de pastor, de missionário, de ninguém. Depende de você tomar decisão. Orianda, alabaia. Oh, glória a Deus. Claro que tem que vir num culto como esse abençoado. Aleluia. Porque aqui o Senhor preparou homens valorosos, homens de Deus. Aleluia. Glória a Deus, estamos aqui preparados. Aleluia. Para esta missão, para levar esse ídolo, porque creio nos sinais de Deus. Aleluia. Orianda labaia. Se eu for olhar para o Morro Leopoldo quando andava no caminho largo, ah, irmão, glória a Jesus, aleluia.
Santo é o nome do Senhor. Uma vez tomei um tiro, ia pegar na nuca, mas ainda bem que pegou na carroceria do carro, aleluia. Glória a Deus me livrou. Deus ali usou a mulher daquele policial, aleluia, para ele não me matar, que ele me tirou de dentro do meu carro, me levantou e botou aquele revólver no meio da minha testa. Eu ali embriagado, aleluia, extraviado, aleluia, sendo mulambo de Satanás, aleluia, não entendia, aleluia. Glória a Deus, depois disse, eu tive sorte, sorte nada, foi Deus que livrou. Orianda, alabasto, me canta. Então, queridos amados, ouvinte, aleluia, isso é andar no caminho largo. O homem vai bebendo, vai prostituindo, vai fazendo tudo o que não deve. Aleluia, glória a Deus. Você pensa que Deus, aleluia, só faz livrar ele, como ele me livrou, vai só livrando, aleluia. Mas quando chegar a hora de cada um de nós, nós temos uma hora, aleluia, glória a Deus, eu vou caminhar aqui, glória a Deus, se eu continuar aqui, o que vai acontecer? Eu vou cair, glória a Deus, aleluia. Digamos que aqui chegou minha hora, aqui é para mim parar, o Senhor vai me tomar, aleluia. Se eu estiver andando no caminho estreito, apertado, servindo a Deus com alegria, com fé, aleluia, glória a Deus. Ali me canta, os anjos me tomam em seus braços. Mas se eu estiver no caminho largo, na desobediência, eu vou descer para o abismo. Alabasturmeanda, labaia. Glória seja dada ao nome do Senhor. Glória a Deus, aleluia. E estes sinais os seguirão os que crerem em meu nome. Aleluia, glória a Deus. Falarão novas línguas, expulsarão os demônios. Aleluia, glória a Deus. Quem já viu esse sinal aqui? Aleluia. Esse sinal, glória a Jesus, aleluia, glória a Deus, acontece aqui na igreja pentecostal, Deus amor, acontece no lado de vocês, tem que acontecer. Esta semana, nessa semana ainda, irmão, glória a Deus, está com 2 dias, tive uma grande experiência, aleluia. Vi duas pessoas discutindo dentro da minha casa, pai, pai, pai, pai. Eu disse, isso é o demônio, isso é o demônio, glória a Deus. Satanás do inferno está dentro da minha casa fazendo zoar. Glória a Deus, cheguei lá, em nome de Jesus, sabe o que é isso? Falta de oração, glória a Deus, aleluia, é falta de oração e vigiar, aleluia, em vez de estar na oração, glória a Deus, cantando louvor, salmodiando ao Senhor, aleluia, está no maldito do demônio do celular. Glória a Deus, aleluia. Orianda Labás, aleluia. Glória a Deus. Você está ali, glória a Deus, aleluia, que está dizendo. Vem, vem, vem, demônio, vem, vem, vem. Eu estou te esperando, vem. Glória a Deus. Os olhos estão ali vendo tudo que não presta. Glória a Deus, aleluia. Está andando no caminho largo. Tomando Santa Ceia, andando no caminho largo. Orianda Labás, tu me canta, Labaia. Oh, maravilha. Glória seja dada o nome do Senhor. Glória a Jesus, aleluia. Glória a Deus. Palmas para o Rei Jesus. Glória a Jesus, aleluia. Glória a Deus. Glória a Deus. E pegarão na serpente, e se beber alguma coisa mortífera, não lhe fará dano algum. E ponhará a mão nos enfermos, aleluia, e os curarão. Esse sinal acontece aqui, acontece na minha vida, acontece lá no meu lar. Aleluia, glória a Deus, lá no meu trabalho tem que acontecer esses sinais, amém? Quem está entendendo? Dá glória, aleluia, dá glória a Deus, aleluia, oh glória a Jesus, glória a Deus, que o Espírito Santo de Deus fale melhor em cada coração, aleluia, você aprendeu a andar no caminho estreito e no caminho largo, amém? Glória a Jesus, aleluia, agora vem aqui na frente todos que estão enfermos, que suspeita a obra de macumba, aleluia, glória a Deus, que as portas estão fechadas, oh, glória a Jesus, e Jesus vai operar aqui, glória a Deus, as suas maravilhas, pode vir na frente sem temor, glória a Deus, aleluia, venha, venha correndo, venha, venha buscar a sua bênção, a sua vitória, venha receber, aleluia, glória a Deus, glória a Jesus, santo, santo é o nome do Senhor nosso Pai. Glória a Deus, aleluia.
Oh, maravilha! Glória a Jesus, aleluia. Nós vamos fazer três orações. Glória a Deus, aleluia. Glória, pede a tua bênção. Glória a Deus, aleluia. Glória a Deus, a primeira oração é de libertação. Para nós se libertar, né, irmão? Glória a Jesus, aleluia. Quem gosta do aparelhinho aí, passa tempo no aparelhinho aí. Glória a Jesus, liberta dele, vovô. Glória a Deus, está velhinho igual eu já. Glória a Deus, aleluia. Tem que libertar, tem que buscar é a Deus, aleluia. Glória a Jesus, aleluia. Se liberta, glória a Deus, joga para o canto. Glória a Jesus, no primeiro nós não tinha, né, irmão? Glória a Deus, ali era uma bênção, amém? Glória a Jesus, pode vir, irmão, pode vir. Pode vir no nome de Jesus, não tenha medo. Venha sem temor, venha crendo, aleluia. Jesus está aqui, os anjos do Senhor já estão aqui. Oh, glória a Jesus, aleluia. Glória a Deus, pede a tua libertação agora, aleluia. Glória a Deus, aleluia. Senhor, canta comigo. Põe um anjo aqui, Senhor.

0: Deus, começa dando glória, glória, glória. Meu Deus e meu Pai, há poder no seu sangue, Senhor. Meu Deus, aleluia, Pai. Senhor da glória, assim eu apresento, Senhor, cada pessoa que está aqui, Pai, e a minha fraca pessoa também. Nossos irmãos obreiros, consagra suas mãos. Meu Deus, aleluia. Vai tocando agora, Pai, vai tocando. Vai queimando agora, Senhor. Vai libertando essa pessoa, essas vítimas, Senhor da macumba. Vai libertando agora, meu Deus. Vai queimando, Senhor. Vai queimando, segura, obreira. Queima, queima, queima, queima. Não resista, Satanás. Onde você estiver, onde você estiver alojado, não resista o poder do jejum. Não resista o poder da oração. Vai queimando agora. Queima, queima, queima, queima. Sai macumba, sai macumba, sai macumba, sai espírito imundo, espírito da enfermidade. Vai saindo agora, vai queimando agora, Senhor. Vai queimando agora, queima, queima, queima, queima, queima, queima agora, queima agora, queima agora. Saia diabo, em nome de Jesus eu morde, no nome do Senhor Jesus Cristo eu morde. Vai queimando, Senhor, vai queimando agora, toda macumba feita na cachoeira do cemitério, na Mata Virgem, vai queimando agora, vai queimando agora. Sai, sai, sai, sai, sai, sai, glória, glória, glória, glória, Senhor da glória, de calabasto me anda. Alabaia, queima, queima, queima, queima, queima agora, queima agora, queima agora, queima agora, espírito de enfermidade, demônio do inferno, caveira da minha noite, você tem perturbado essa vida, não deixando dormir, queima ele, Jesus, queima ele, Jesus, queima, queima, queima, sai a macumba, feita na cachoeira, no cemitério, na Mata Virgem, debaixo da vela preta, vermelha, queima ele, Jesus, queima. Queima ele, Senhor, queima, queima, queima, queima agora no nome de Jesus, queima, queima, queima, queima, saia diabo, saia diabo, saia no nome de Jesus, onde tu estiver alojado aí nesse estômago, espírito de enfermidade, vomita agora macumba, vomita agora no nome de Jesus, no nome de Jesus, no nome de Jesus, vomita agora, aí a macumba sai desse estômago, sai, sai, sai, sai. Sai, sai, olha aí, queima, queima, queima, sai macumba do inferno, sai do estômago dela, sai, no nome de Jesus, vai queimando, meu Deus, vai queimando, manda fogo, Pai, manda fogo, Senhor, manda brasa viva no teu altar, e me cantar, me anda na baia, oh glória, oh glória, oh glória, oh glória, alabasto, me anda na baia. Espírito, demônio do Iemanjá do inferno, giramundo, orianda labaia, capa preta, pombo girou, caia por terra, pombo girou do inferno, caia por terra, no nome de Jesus, no nome de Jesus, no nome de Jesus, pombo girou do inferno da macumba, do homem sexual, queima ele, queima ele, queima ele, queima ele, queima, queima, queima, queima, queima. Queima, queima agora, queima agora, queima agora, queima agora. Legião do inferno, não resista, não resista. O poder do jejum, não resista. O poder do sangue de Jesus, não resista, não resista. Orianda, labaia, a união desse povo de Deus. O sangue de Jesus tem poder. O sangue de Jesus tem poder. Queima! Queima, queima, queima, queima, queima, queima agora, queima agora, queima agora, legião dos infernos, no nome de Jesus, sai, sai dessas vidas, sai dos lares, sai no nome de Jesus, vai saindo da porta de emprego, tira Satanás, tua irmã suja, enferrujada, da prosperidade, do meu irmão, da minha irmã, tira tuas mãos, imunda Satanás, no nome de Jesus. No nome de Jesus, vai saindo pelo poder do sangue de Jesus. Confirma o milagre, Pai. Confirma, confirma o milagre, Senhor. Para a glória do Pai, do Filho e do Espírito Santo de Deus. Amém, amém. Glória a Deus, aleluia. Ninguém ainda não volta para os seus lugares. Aleluia. Glória a Deus, aleluia, que os servos de Deus vão orar por divina revelação. Fica aí mesmo. Glória a Deus, aleluia. Glória a Deus. Bora receber nosso irmão que vai orar por divina revelação. Glória a Deus. Receba o servo de Deus com palmas para o Senhor.
1: Glória a Deus. Cumprimento a todos com a paz do Senhor Jesus. Amém? Pode louvar a Deus com palmas bem alegre nesta noite. Glórias a Deus. Louvado seja o nome do Senhor. Feche os teus olhos para Deus confirmar divina revelação. Oração poderosa, aleluia. Nessa sexta-feira, Deus já quebrou cadeias, agrilhões malignos aqui nesta manhã. Aleluia. Quanto mais oração, mais você recebe a bênção. Então, feche teus olhos. Ore só mais esse momento comigo. Soberano Deus, glorioso e eterno Pai, nesta manhã, Senhor, gloriosa de oração, teu servo estava orando aqui, meu Deus. E através da oração, meu Deus, cadeias em lares, em casas sendo quebrados, Senhor. Correntes, ó Pai querido, sendo desfeita. Obra de feitiçaria, de magia negra, Senhor, sendo quebrada, meu Pai. Desfeita também, meu Deus, nesta manhã, meu Pai querido, nesta manhã poderosa, doenças, enfermidades, perturbações, opressões, são, aleluia, repreendido nesta manhã. Cai por terra, Satanás. Através da oração feita neste lugar, o inimigo já bateu em retirada em lares, em casa, em famílias, em parentela nesta manhã. Vai queimando, meu Deus, continua repreendendo esse espírito imundo que ousa resistir dentro desta casa. Ó, meu Pai amado, lança por terra agora, sai desta vida, sai deste lar, sai desta casa. Queima mesmo, Senhor, queima contra a família, queima, queima, Senhor, agora contra esta causa. Queima mesmo, sai, sai, sai em nome de Jesus Cristo. E abençoa a tua igreja e dá vitória, meu Deus. Em nome de Jesus, pode se alegrar, louve a Deus, louve a Deus. Quero orar em favor daquela jovem que está ali. Essa jovem poder vir aqui na frente, essa de azul. Vem aqui, porque o inimigo neste momento está trabalhando contra a tua vida espiritual, sentimental, e quer atacar também o teu físico. Nesta manhã tu veio aqui e o Senhor está te dando um livramento. O Senhor está entrando com providência em teu coração, em tua mente. O Senhor, aleluia, aquele que cuida de todos nós. O Senhor pode chorar, só Deus sabe o que ela está passando, o que ela está sentindo. E nesta manhã maravilhosa, o Senhor está entrando na tua causa. Ele está entrando com providência. Nesta manhã, aleluia, o inimigo tentou te bombardear. Mas nesta manhã, o Senhor está quebrando esta corrente, este agrilhão, este atentado contra a tua vida que viria. O Senhor está nesta manhã te dando vitória. Pode chorar, pode se humilhar, porque Deus, aleluia, conhece o teu coração e a intenção do que tu veio nesta manhã, neste lugar. Meu Deus, olha para ela, Senhor, agora, Senhor, chorando em tua presença, meu Deus. O Senhor que conhece o íntimo, o coração e o que ela passa. Orianda, alabasta, virianda, alabaia. Vai quebrando agora, Senhor, toda a invertida de Satanás. Lança por terra contra a vida dela, meu Deus. Vai dando a vitória, o escape, o livramento. Em nome de Jesus Cristo. Recebe a tua bênção, recebe a tua vitória, e a igreja pode aplaudir a Deus com palmas, e glória a Deus. Eu via esta pessoa muito, muito mesmo aprisionada, meu pastor, e nesta manhã o Senhor desfez este mal, em nome de Jesus Cristo. Aleluia, cuida dela aí, obreira, dá um copo d'água. Aleluia, em nome de Jesus. Louvado seja Deus. Aqui tem uma pessoa, algumas pessoas já voltaram para o seu lugar, aleluia. Não pode, meus irmãos, tenha fé até o final, aleluia. Embora nós não trazemos contexto israelitas para o púlpito santo, usamos como exemplo, mas Jacó lhe segurou o anjo, aleluia. Segura a tua bênção nesta noite, não desista, aleluia, mas segura a tua vitória nesta noite, aleluia. Aqui tem uma pessoa, o inimigo ia entrar fervorosamente, ferozmente, contra uma pessoa da tua família, do teu filho. O inimigo iria entrar e iria arrancar o pouco de temor que esta pessoa tem dentro do coração dela. E o inimigo iria fazer pior do que esta pessoa era tempos atrás. Eu não conheço a vida do teu filho, Mas o Senhor me revela que da onde Deus já tirou ele, ele iria voltar e iria ser pior. E o inimigo lá iria ceifar a vida dele. O Senhor, nesta manhã, ele está dando este escape, ele está dando este livramento para a tua casa, porque você tem orado, intercedido por esta pessoa. Cadê esta mãe? Levanta tuas mãos. Só levanta a mão quem tem fé. Levanta tua mão bem alto. Aleluia. Cadê a pessoa revelada? Não é uma para o pai, duas para o filho. Depois não diga que você não foi revelado. Os pastores que estão aqui são testemunha. Aleluia. Três para o Espírito Santo. Não é. Vai levantar a mão. Não, tu sabe que é contigo. A igreja pode aplaudir a Deus com palmas. Não é eu que saio perdendo mesmo. Aleluia. Mas eu oro por você, porque Deus colocou um sentimento de amor em nossos corações. Aqui tem uma pessoa. Aleluia. Teu filho é rebelde. Você já não aguenta mais esta rebeldia. Deus está hoje, pastor, quebrando correntes e agrilhões em família. Quantos amam a sua família aí? Digam glória a Deus. O Senhor está hoje entrando com providência. O Senhor tem olhado a rebeldia desta pessoa dentro da tua casa, contra a tua vida, o desrespeito. E Deus diz que aquele que não obedece pai e mãe, aleluia, os seus dias não são prolongados sobre esta terra. Mas o Senhor está entrando com providência por amor de ti e por amor dele, da alma dele também, aleluia. Deus me revela que são duas pessoas. Cadê você? Recebe, minha irmã. Cadê a segunda pessoa? Levante as tuas mãos, recebe, minha irmã, em nome de Jesus Cristo, aleluia. Deus está entrando com providência na tua casa, na tua família, nesta manhã maravilhosa. Orianda Labás, Temirianda Labaia, aqui tem uma pessoa, você necessita de uma causa solucionada. Você está neste lugar e você disse a Deus: Senhor, eu estou sem saída. E nesta manhã, em cima desta causa, qual até mesmo você está sem esperança, o Senhor entra com providência, ele vai te surpreender e você vai testificar a sua bênção aqui na frente, numa sexta-feira maravilhosa como essa. Cadê esta pessoa que está deste jeito? Cadê? Recebe, varão, a tua bênção, recebe a tua vitória, recebe a providência da parte de Deus, recebe em nome de Jesus Cristo. Orianda Labasta, Orianda Labaia. Irmãos, aqui tem uma pessoa, aleluia, Deus manda te dizer algo tremendo, aleluia, para você. Os exames que você iria fazer, aleluia, daria tudo alterado. Eu via desde o seu sangue alterado, correndo pelas veias, e eu não sabia nem interpretar, porque o dom é de Deus, o discernimento é na palavra. Nem o dom, nem o discernimento é meu, é de Deus, distribuído pelo Espírito Santo à igreja. E esta pessoa, você estava, aleluia, com medo destes exatos exames. Nesta manhã vai, faz e vem testemunhar a tua bênção, a tua vitória. E estes sintomas, nesta manhã, caem por terra em nome de Jesus Cristo. Cadê você? Cadê você? Vem aqui. Vem aqui, o pastor vai orar por ti. Aleluia, esses sintomas vai bater em retirada agora. Você vai fazer estes exames e você tem que vir aqui testemunhar o que Deus vai fazer na tua vida hoje. Você crê, minha irmã? Levante a mão para cá, igreja. Levante a mão para cá. Levante, levante, bem alto, bem alto. Cadê a fé da igreja? Levanta, levanta. A nossa fé unida, aleluia. Deus age mais rápido, mais poderosamente. Senhor, vai queimando este mal agora. Sai daí, enfermidade deste corpo. Sai daí, sintoma. Está trazendo tristeza, desânimo. Sai agora deste corpo agora. Olha a mão do presbítero, teu servo, Senhor, estendida sobre ela. Sai em nome de Jesus Cristo. Receba a tua bênção. Tu crê, minha irmã? Receba a tua vitória deste jeito mesmo. Aleluia, deste jeitinho, receba a tua vitória nesta manhã. Tu, a senhora crê? Aleluia, então a igreja pode aplaudir a Deus com palmas. Receba o servo de Deus com palmas, bem alegre para Jesus, bem alegre, bem alegre, bem alegre.
2: Glória a Jesus, que bênção, né, irmão? Bora receber nosso pastor Alan também, que vai ter uma participação nesse culto maravilhoso. Receba o homem de Deus com palmas, bem avivada para o Senhor.
3: Glória a Deus. Cumprimento a todos com a paz do Senhor Jesus. Louva a Ele. Diga assim comigo: glória ao Pai, glória ao Filho, glória ao Espírito de Deus. Mas graças a Deus que nos deu a vitória por nosso Senhor e Salvador Jesus Cristo. Que maravilha, né? Que manhã maravilhosa, especial de Deus para todos e todas que aqui estão presentes. Porque vocês estão na presença de Deus. E Deus está interessado em abençoar a vida de todos e de todas aqui. Você recebe essa palavra aí? Diga a glória a Deus. Aqui tem quatro pessoas que me diz o Espírito Santo. Que essas quatro pessoas têm sofrido com dores na coluna. E vocês vão receber o milagre de Deus aqui agora. Vocês sabem muito bem como vocês têm passado. E Jesus vai curar vocês agora. Depois vocês vão gravar o testemunho ali, ó, com aquele rapaz ali. Levante sua mão aí, cooperador Raimundo. Ali, ó. Ele lá, ó. Tá bom? Porque o testemunho é importante para outras pessoas ouvirem com a mesma enfermidade e vir também receber o milagre. Cadê essas quatro pessoas? Essa senhora de amarelo aqui, você de roxo ali, diga a glória a Deus. Diga a glória a Deus. Vocês já estão curadas. A senhora aqui, ó, de óculos, vem também na frente. Diga a glória a Deus. Falta uma. Venha também, isso, vem aqui. Meu Deus, o milagre vai acontecer agora. Diga a glória a Deus, presta atenção aí, ó. Tem uma pessoa que o Espírito de Deus está me revelando aqui. Que pegaram o teu nome e levaram para uma obra do Espiritismo, uma obra maligna. Para trazer na tua vida uma consequência de tristeza. Entendi que dá uma tristeza em você. Não é só tristeza, não. Dá um desânimo. Você sente aquela vontade de ficar isolada, ficar escondida. É uma mulher. Diga a glória a Deus. Essa obra objetiva é de trazer para você um prejuízo grande de espírito. Amém? E Deus, nesta manhã aqui, Ele quer operar na tua vida. Diga a glória a Deus. Quem é esta mulher aqui? Aquela senhora ali, vem aqui, por favor. Isso, por favor. É, a senhora mesma, vem aqui, por favor. Traz ela aí. Diga a glória a Deus. Venha receber essa oração aqui, venha, minha irmã. Venha receber essa oração aqui agora. Vem receber essa unção aqui agora. Cadê o glória a Deus dessa igreja? Cadê o glória a Deus dessa igreja? Cadê o glória a Deus dessa igreja? Cadê o glória a Deus? Diga aleluia. Aqui também tem uma pessoa, uma mulher que me revela o Espírito Santo. Meu Deus. Também tem vindo muito pensamento na tua mente, no desejo no teu coração também, porque fizeram um trabalho maligno para você. E você tem pensado seriamente em tirar a sua vida. Diga a glória a Deus. Essa daqui é forte. Mas Jesus vai mudar esse pensamento aqui agora. Tem mais coisas que você sente, que você vive, que você passa. Mas Deus revela a causa principal, porque Ele não quer que você faça isso. Tirar a sua vida. Diga a glória a Deus. Pensando no suicídio, quem é esta mulher aqui? Diga a glória a Deus, não sei a idade. Vem aqui, venha, corra, corra aqui na frente. Diga a glória a Deus. Diga a glória a Deus. Diga a glória a Deus. Diga a glória a Deus. Levanta a mão para cá. que Deus vai entrar com a libertação na vida dela. Toda obra maligna, diabólica, que foi feita na encruzilhada. Que foi feita. Pode orar, pode orar. Ele está no corpo dela. Ele está no corpo dela aí. Diga glória a Deus. Diga glória a Deus. Diga glória a Deus. Diga glória a Deus. Diga glória a Deus. Diga glória a Deus. Diga glória a Deus. Desfaz, Senhor, toda seta maligna. Diga glória a Deus. Jesus está libertou ela aqui já. Quatro pessoas aqui que Deus revela também que vocês sofrem muitos com dores na costela. Quatro pessoas. Amém? E Jesus também vai colocar essas costelas no lugar agora. Tem pessoas que escutam até os ossos estralar na hora da operação de Deus. É ou não é? Os nervos voltar para o lugar. Cadê essas quatro pessoas? Levanta a mão, bem alta assim. Diga a glória a Deus. Uma, duas, três. Diga a glória a Deus. Vem aqui, meu irmão. Venha, vem aqui. Vem receber a oração e a unção do homem de Deus. Vem, vem, vem, vem, porque o milagre de Deus está acontecendo. O milagre de Deus está acontecendo aqui agora. Diga a glória a Deus aí. Eu passo a palavra agora novamente para o pastor Leopoldo novamente. Vamos aplaudir a Jesus com as palmas para Jesus.
2: Glória a Jesus, aleluia, graças a Deus, né, irmão? Glória a Deus, aleluia. Eu vi um rapaz na cadeira de roda, cadê? Já foi? Aí ainda? Glória a Deus, aleluia, santo é o nome do Senhor nosso Pai. Amém, irmão? Glória a Deus, olha, o irmão Raimundo ali pode gravar os testemunhos. Glória a Jesus, aleluia, a bênção que você recebeu, a cura e o milagre. Amém? Glória a Deus, está aí o servo de Deus, pode testemunhar. Glória a Deus, aleluia. Santo, santo é o nome do Senhor nosso Pai. Glória a Jesus, aleluia. Glória a Deus, aleluia. Glória a Deus, vamos fazer. Glória a Deus, nesse momento agora, vamos ajudar na obra de Deus, né, pastor? Vamos ajudar com os votos, nossos votos, nosso propósito, aleluia. Glória a Deus, e sexta-feira que vem, glória a Deus, nós vamos fazer um compromisso com o Senhor, né, irmão? Cada um de nós trazer um convidado para nós fechar com chave de ouro, tá bom? Glória a Deus, aleluia, santo é o nome do Senhor nosso Pai. Vamos ajudar, glória a Deus, a obra de Deus, essa obra maravilhosa, irmão. Glória a Deus, aleluia, que não mede, glória a Deus, esforço para levar a palavra de Deus nos interiores, irmão. Glória a Deus, nas vias sinais, aleluia, glória a Deus, aleluia. Glória seja dada o nome do Senhor. Glória a Deus. Bora ajudar. Glória a Deus. Cadê os obreiros para, glória a Deus, receber as ofertas?

0: Glória a Deus, aleluia. Irmão, bora orar por esse irmão que está na cadeira de roda. Aleluia. Jesus cura ele ou não cura? Glória a Deus, aleluia. Pode descer os pastores lá, botar a mão nele, por favor. Glória a Deus, aleluia. Glória, amém. Passa aí, irmão, dê as ofertas, você que vai passar o cartão, glória a Deus, aleluia, vai pagar no Pix, aleluia, santo é o nome do Senhor. Glória a Deus, nosso irmão vai botar a mão sobre o irmão, glória a Jesus, aleluia, glória a Deus. Aqui, irmão, aqui, irmão, obreira, glória a Deus, aleluia, santo é o nome do Senhor, nosso Pai. Glória a Deus, aleluia, glória a Jesus. Ajude, irmão, com amor, com alegria, amém? Glória a Jesus, aleluia, santo, santo é o nome do Senhor, nosso Pai. Glória a Deus, aleluia, glória a Deus, nosso irmão presbítero, glória a Deus, vai orar, glória a Deus. Fica de pé, vamos orar para esse varão, vamos. Glória a Deus, sentir por Deus, orar por ele. Glória a Deus, fica de pé, igreja, estenda a mão para cá, aleluia, glória a Jesus. Quanto tempo o senhor está na cadeira de roda, irmão? 5, 4 meses. 5 anos, 4 anos, glória a Jesus, não caminha de jeito nenhum. Paralítico, aleluia, derrame, glória a Deus. Estenda a mão para cá, irmão, glória a Deus, aleluia. Começa dando glória, glória. Senhor, meu Deus, eis aí, Senhor, teu filho, Pai, nessa cadeira de roda, Pai. Senhor, meu Deus, essa obra é sua. Em nome de Jesus, nós repreendemos toda essa paralisia. Sai do corpo dele, sai. Sai, espírito, macumba, sai agora. No nome de Jesus, no nome do Senhor Jesus, sai. Sai do nome de Jesus. Toda a paralisia, sai do corpo dele, nos nervos, solta o tendão dele, solta, espírito de enfermidade, demônio do inferno da macumba, sai no nome de Jesus, sai no nome de Jesus. Diga amém, glória a Deus, aleluia. Glória a Jesus, aleluia. Glória a Deus, receba a serva de Deus que vai ter uma participação também. Glória a Deus, aleluia.
1: Honras ao nosso Deus. Sei que todos já estão abençoados. A buchudinha que foi revelada a primeira vez que ela veio à igreja foi para minha casa ontem, para me hoje levar ela de manhã na maternidade. Sabe o que eu fiz? Coloquei a fé em prática. Em vez de levá-la para a maternidade, eu trouxe ela para a igreja. E eu disse, Pai, honra minha fé. Pleiteia pela vida dessa jovem. E olha como o Espírito Santo revelou. Amém? E eu creio que Deus já deu a vitória. Amém? Eu quero orar por todos vocês. Irmãos, fiquem em pé, por favor. Nós vamos orar pela nossa casa. Pela nossa família, nós estamos aqui representando o nosso lar. E aqui tem pessoas que deixou pessoas em casa enferma. Aqui tem pessoas que estão com pessoas no hospital. Aqui tem pessoas, aleluia, que precisam urgentemente que Deus envie um anjo para tirar aquela pessoa que está lá oprimida no quarto. Aleluia, pessoas que vivem na droga. Vamos orar? Levanta a mão com muita fé, porque eu creio, irmão, eu creio muito. Aremenei, calabaia, todos comecem a dar glória, glória, glória, glória, glória, glória, glória, glória. Oh, ribi, clama, nama, nama, nai, canto, remenei. Oria, beco, marimia, talaba, suria, talabaia. Meu Deus, meu Deus, meu Deus, meu Deus, nós estamos aqui representando a nossa família, Pai. Oriando, oriando, oriando, oriando, oriando, oriando, oriando, alabaia. Oricanta, alabastei, como a súria. Vai queimando, vai queimando, vai queimando, Pai. Repreenda o espírito da morte, repreenda o espírito suicida. Queima, queima, queima, queima, queima, queima. Sai agora, sai, sai, sai, sai. Sai do nosso lar, sai, sai, sai, sai, sai. Espada do Senhor, espada do Senhor. Vai quebrando agora, queima, queima, queima. Todo espírito depressivo, sai. Sai agora, sai, sai, sai, sai, sai. Sai, sai, sai, sai. Sai da nossa casa, sai, sai, sai. Em nome de Jesus. Oh, ria da labaia. Como Ezequiel profetizou, Pai. Profetizamos vida, vida, quem crê na tua vitória? Quem crê que o Senhor visitou teu lar? Palmas, exalta o Senhor, exalta, exalta, orienta, louvaia.
0: Glória a Jesus, que bênção, né, irmão? Glória a Jesus, é fogo. Glória a Jesus, aleluia. Essa incansável mulher de Deus, irmão. Glória a Jesus, aleluia. Glória a Deus, ela não mede esforço para levar, glória a Deus, sua equipe para resgatar as almas. Amém? Glória a Jesus, aleluia. Quem está abençoado? Glória a Deus, aleluia. Então, sexta-feira você vai trazer um convidado, viu? Glória a Deus, você vai orar e jejuar essa semana em favor da tua família, do teu lar, do teu vizinho, aleluia, e vai trazer um convidado contigo, amém? Quem vai fazer esse compromisso, esse propósito, aleluia? Só essas seis pessoas, não é possível, irmão. Então, pelo menos jejue, glória a Deus, aleluia, apresenta a tua família, irmão. Glória a Jesus, aleluia. Se nós não orássemos no lar, glória a Deus, de um pastor que está orando e jejuando, já acontece confusão, como aconteceu lá em casa, aleluia. Avalie sem oração, glória a Deus, aleluia. Glória a Jesus. Nós estamos vivendo as últimas horas, viu, igreja? Os últimos minutos, aleluia. Oh, glória a Deus. Aleluia, tudo que está acontecendo no mundo, o Senhor está provando os seus escolhidos. Orianda alabasto, me canta alabaia. Oh, glória seja dado o nome do Senhor. Glória a Jesus, aleluia. Santo é o nome do Senhor, nosso Pai. Glória a Jesus, aleluia. Então, sexta-feira que vem, você, glória a Deus, vai trazer um convidado, tá, irmão? Nome de Jesus. Quem vai se esforçar? Quem vai se esforçar? Aleluia. Glória a Jesus, aleluia. Glória a Deus, aleluia. Para a gente encerrar, glória a Deus, essas três sexta-feira. Glória a Deus, mas vai continuar a campanha. Glória a Jesus, aleluia. Essa campanha maravilhosa, irmão. Jamais eu esperava estar aqui com o pastor, aleluia, quanto ele me fez o convite para a glória do Senhor, aleluia. Glória a Deus, estamos aqui para a honra e glória do nome do Senhor nosso Deus. Amém? Glória a Deus, aleluia. Bora receber o pastor? Glória a Deus, aleluia, que vai, glória a Deus, a fazer, glória a Deus, um voto com a igreja para a próxima sexta-feira. Receba o servo de Deus com palmas bem avivadas para o Senhor.
2: Maravilha, meu Deus, que palavra, né? Que palavra. E essa oração forte aí. Sexta-feira, hein? Sexta-feira da libertação. Nós vamos orar. Essas obreiras aí estão desocupadas, os pastores. Você que está com caroço, que não foi revelado. Ah, pastor, estou com uma hérnia. Ah, pastor, estou com uma dor não sei aonde. Oh, meu Deus, está aqui para te curar. Oh, meu Deus, está aqui para realizar o milagre na tua vida. Você que talvez ouve voz. Você que ouve voz. Você vai andando, de repente você se assusta. Nós vamos fazer uma oração agora para repreender todas as obras do diabo. Da macumba, da feitiçaria. A igreja, Deus e amor, é uma igreja da libertação. A igreja que o fogo de Deus vai cair aqui. Você que sente que alguém pegou seu nome e está na macumba, vai ter que ir embora em nome de Jesus. Essa macumba do diabo do inferno. Você que sente alguém na tua casa, você está em casa, de repente você sente alguém andando dentro da tua casa. O meu Deus está aqui para te libertar. Oh, meu Deus, está aqui para te libertar. Eu quero que essa igreja venha aqui na frente. Você que sente que teu nome está lá na macumba, você que sente que a tua família vive em contenda, vive em briga, nada está dando certo, venha aqui, venha para cá, venha para cá. Oh, meu Deus, vai tocar. Oh, meu Deus, vai tocar. Venha para cá. Você que sente que a tua família vive em contenda, você que não aceita a derrota, você que não aceita a derrota na tua família, você que não aceita você lá na tua casa, alguém chamando palavrões, alguém querendo falar mais alto do que você, alguém querendo gritar mais do que você, venha aqui para frente, venha. Oh, meu Deus, vai tocar. Oh, meu Deus, vai tocar. Oh, meu Deus, vai tocar. Venha, não fica ninguém aí no banco não, porque esse bicho vai sair, vai querer pegar você lá no banco, hein? Vai querer pegar você lá na cadeira. a mão desses obreiros, dessas obreiras tão ungidas. E o meu Deus, ele vai tocar agora. Essa oração é para desfazer todas as obras do diabo, da macumba, da feitiçaria. Esta hernia vai desaparecer, essa dor no coração, essa dor aonde você está sentindo no pulmão. Venha na frente, venha. Não fica ninguém aí no banco não, hein? Porque o meu Deus, ele vai passar a mão na vida de todo. Ele vai tocar em alguém aí, hein? Ele vai tocar em alguém aí, hein? Ele vai tocar, ele vai tocar. Meu Deus do céu. Olha, você que sente teu nome está na macumba, coloca a tua mão na cabeça. Você que sente uma dor no estômago, coloca a tua mão no estômago. Você que está sentindo que tem uma hérnia, essa hérnia vai desaparecer. Este demônio que está na vida de alguém aqui vai ter que ir embora. Vai ter que ir embora. Tem um demônio aqui falando que vai roubar a tua bênção. Tem um demônio aqui, rodando aqui no meio do povo, falando que você não vai levar a bênção. Mas esse demônio está derrotado. Esse demônio está derrotado. Aqui tem 7 pessoas que o Espírito Santo me revela que o diabo está querendo roubar a tua bênção. 7 pessoas, mas a mão dessas obreiras está ungida. A mão desses pastores está ungida. 7 pessoas que o diabo queria roubar a tua bênção. Ele entrou aqui para querer roubar a tua bênção. Mas esse demônio vai ter que ir embora. E aqui tem 17 pessoas que você, quando está na rua, é tão bem. Chega em casa, é só contenda. Esse demônio da contenda vai cair por terra. Esse demônio vai cair. Ele vai embora. Levanta a mão, coloca a mão na tua cabeça agora. Você que sente uma dor, ah, pastor, estou com uma hérnia, não foi revelado? Oh, meu Deus, te cura aqui agora. Fecha teus olhos. Nossas irmãs, obreiro, vai colocar a mão sobre a tua cabeça. E este demônio vai ter que cair por terra. Aonde ele estiver. Aonde ele estiver escondido. Ele vai ter que ir embora. Começa a falar comigo assim, meu Deus. Está muito fraco. Diga, meu Deus. Eu não aceito. Diga, eu não aceito. Derrota na minha vida. Eu não aceito. Derrota na minha casa, na minha família. Começa dando glória, glória, glória a Deus. Maravilhoso Deus, maravilhoso eterno Pai. Neste momento, meu Pai amado, eu estou orando, Pai, com essa fé que o milagre vai acontecer na vida deste homem, na vida dessa mulher. Meu Pai amado, vai repreendendo esta macumba, vai repreendendo este demônio. Caia por terra, derrotado, derrotado. Perca as tuas forças aí, perca as tuas forças aí. Não adianta, não adianta. Adianta, perca as tuas forças, caia por terra, derrotado, derrotado, derrotado, derrotado, diga, saia, expulsa aí, saia, saia, saia da minha vida, diga, saia da minha casa, diga, saia. Diga, vai embora, sai da minha vida, diga, expulsa aí, saia, saia, saia, saia, saia, saia, espírito do diabo, da macumba, da feitiçaria, aonde você estiver escondido, não adianta, olha aí o meu Deus passando, ele vai tocar, ele

toca aí, meu Deus, toca aí, Jesus, toca aí, ele vai tocar, deixa ele tocar, não aceita esse demônio não, aí embora, saia, expulsa, saia, diga vai embora, você não tem poder mais do que Deus, diga comigo, saia, esse sai está muito devagar, hein? Tem um demônio achando graça aqui, eu vi um demônio achando graça da tua oração, mas ele, onde ele estiver, ele vai ter que ir embora. Eu vi o demônio achando graça da oração de vocês. Mas ele está derrotado, diga, ele está derrotado. Aqui é poder de Deus. Aonde ele estiver, essa pessoa já começa a sentir mal aí. Já começa a ficar nervoso. Mas não adianta. Ô meu Deus, está aqui. Perca as tuas forças onde você estiver. Perca as tuas forças onde você estiver. Ô meu Deus, é poderoso. Meu Pai do céu, Jesus, ele está na vida de uma pessoa aqui. O Espírito Santo me revela que ele quer tomar a tua bênção. Essa pessoa sentiu um nervoso tão grande. Mas, ô meu Deus, está aqui para te libertar. Meu Deus do céu. Onde está essa pessoa? A hora foi embora, meu Pai. Olha, irmãos, o Espírito Santo me revela aqui 42 pessoas que você não está bem. Você tem feito de tudo para a tua vida mudar, para a tua família, até agora nada. Mas o meu Deus está entrando na tua vida hoje. O meu Deus está entrando nessa 42 pessoas, está visitando a tua casa, está visitando o teu trabalho, está visitando a tua família. Levanta as mãos, diga eu creio. Você crê? E aqui tem uma pessoa que o meu Deus já te deu a cura. Essa cura é forte, hein? Você entrou aqui doente, sentindo a dor da ponta do pé, a cabeça, o meu Deus acaba de te curar aqui agora. Cadê essa pessoa? Está curado. Você entrou sentindo uma dor na perna até a cabeça. Mas o meu Deus já passou aí. Eu quero chamar vocês para segunda-feira. Eu estou numa campanha dos vencedores. Meu Deus! Como Deus opera! Que escutam. Vamos fazer um voto para sexta-feira? Sexta-feira o encerramento desta campanha. Levanta a mão e diga, meu Deus, consagra este voto. Cadê nossas irmãs obreiras? Então, nossa irmã Sebastiana é uma guerreira, essa mulher, hein? Essa mulher, irmão, ela trabalha no sol, trabalha evangelizando no sol, é na rua, é em todo lugar, debaixo de chuva, está aqui ela, irmã Sebastiana. Divide aí. Essa mulher aí, onde você chama, ela vai. Eu estava levando uma ceia lá no Morro Novo, não sei, é um bairro lá. Ela foi lá visitar essa pessoa. Querido, vamos embora. Mas segunda-feira e sexta-feira, hoje à noite aqui, uma grande campanha que vai continuar, nossa irmã Socorro Viana. E quarta-feira, eu quero chamar você para quarta-feira e hoje à noite, quarta-feira, sexta-feira à noite, segunda-feira, quem quer ser vencedor aí? Quer ser vencedor? Eu quero ver você segunda-feira aqui de manhã. Aqui nós oramos por revelação, aqui nós expulsamos esses demônios. É, a criancinha está lutando com as pessoas oprimidas lá. É muita gente oprimida, irmãos. Mas o meu Deus já libertou. Pega esse voto aí para sexta-feira. Querido, olha, irmão, eu vi um sinal aqui de um demônio com gargalhada. Esse demônio vai gritar no inferno. O lugar dele não é aqui, não. Oração da fé, diga, meu Deus, me leva em paz para minha casa. Senhor, leva em paz. Que o Senhor me dá o livramento

0: livramento para a minha vida, para a minha casa, para a minha família. Senhor, eu não aceito derrota na minha família.
1: Quem não aceita a derrota? Ela estava encurvada, o semblante dela abatido. Dai glória a Deus. Ô, minha irmã, a senhora tocava e sentia as dores em todo o corpo, como Deus revelou. Doía tudo.
2: Dói tudo, porque ele é nos ossos também, né?
1: Atingiu os ossos também?
2: Os ossos também.
1: Há quantos anos está assim? Hã?
2: Desde 2013.
1: Desde 2013?
2: Desde 2013. Faz...
1: Tratando em nada.
2: Tratando em nada.
1: E hoje foi revelada e curada.
2: Em nome de Jesus.
1: Em nome
3: glória
1: de Jesus.
3: Bonatiel, vamos lá.
4: Vamos lá, pastor Milton. Estou aqui com uma irmã. Por gentileza, minha irmã, o seu nome?
5: Mary Milton.
4: Irmã, qual o milagre recebido neste domingo aqui na sede mundial?
5: Eu pedi receber a cura, que está muita dor.
4: A irmã estava sentindo dores na coluna, mas agora o que aconteceu? Sumiu? Pastor Milton, sumiu a dor na coluna da irmã Maria aqui agora.
3: Por quê? Por que a irmã Maria está chorando?
4: Por que as lágrimas, minha irmã?
5: Eu estou emocionada com Deus.
4: Está emocionada, pastor Milton?
3: Curada, minha Maria. Dá glória a Deus, então.
5: Glória a Deus. Aleluia.
3: Glória a Deus.
4: Milagre tremendo, pastor Milton, na tarde desse domingo aqui na sede mundial.
6: Pastor Milton, Jesus está curando aqui no templo da glória de Deus. Como é o seu nome?
5: Irandim Maria do Santo.
6: O que a senhora estava sentindo?
5: Muita dor na coluna, que eu não podia nem pisar no chão, nem respirar.
6: Ah, e agora?
5: Agora eu estou bem.
6: Cadê a dor?
1: Sumiu a dor. Sumiu?
5: Ah, eu não podia fazer assim. Eu não podia fazer assim. Que era uma dor tão grande, parecia que minha coluna estava engrifada.
6: Sim. E cadê a dor?
5: Sumiu.
3: Quem te curou? Quem te curou, minha irmã?
5: Foi Deus.
3: Dá glória a Deus, então.
5: Foi Deus, graças a Deus.
3: Aleluia.
1: Sete bicos de papagaio essa senhora está dizendo, pastor.
3: Sete bicos do quê?
1: De papagaio na coluna dela.
3: Jesus.
5: Ela tem disco de estoporose nos ossos, lesão nos nervos, artroses, tudo que não presta. Aí eu fui no médico.
1: Hérnia também?
5: Tudo.
1: O que a medicina dizia?
5: Deixa eu olhar pendurado na parede. E ele falou aí.
1: Constatado pela medicina.
5: É. Você não pode pegar em peso. Evita de você não cair mais e nem pegar em peso.
3: A senhora não pode nem pegar essa sacola que a senhora está carregando. Não pode carregar, não.
5: Não.
1: E agora, o que que aconteceu, irmã? A senhora está sentindo as dores? Está sentindo. Hã? O que que foi?
5: Está sumindo. Eu estava atacando.
1: Está sumindo ou sumiu?
5: Sumiu, porque até o joelho estava atacando também.
1: Até o joelho sentia?
3: E essa alegria toda aí, minha irmã?
5: É, a semana que vem eu vou passar no médico, o remédio tá lá. Nem tá tomando nada.
3: Tá sorrindo, tá alegre, tá glorificando.
5: Tá lá.
3: Que coisa tremenda. Tá curada, minha irmã? Então dá um glória a Deus aí.
5: Glória a Deus.
7: Impressionante os milagres, irmão Notiel, que Deus vem operando através da Igreja Pentecostal Deus e Amor. Ouvimos o testemunho da nossa, da primeira irmã que deu aí sobre a metástase, que é uma pessoa que está com esse, já alinhado a este ponto, já causa grande preocupação. E a gente vê a igreja em oração, em busca, se torna praticamente um cenário de milagres. Milagres, a irmã aí, eu tenho certeza que ela não chegou com toda essa alegria, sorrindo, glorificando a Deus. Chegou triste, abatida, desanimada, mas no momento dos milagres, olha o que acontece. E eu acho tão interessante, irmão, a maneira que o nosso Deus opera em nossos cultos na Igreja Deus e Amor, principalmente aqui na sede mundial, onde a gente está presenciando aquele momento do mover de Deus, a manifestação do Espírito Santo. Na palavra, o Senhor já começa a agir de uma forma tão especial, porque olha, muitas pessoas vêm à igreja em busca da cura do físico, em busca do alívio de uma dor, em busca da solução de um problema que está passando naquele momento. Mas a palavra do Senhor, ela vem atuando, ela vai mexendo no íntimo, no coração, na alma, ao ponto que no momento do milagre ela está ali preparada para receber e testemunhar.
4: Glória a Deus. A palavra de Deus é a água que limpa, que nos purifica e, claro, prepara as nossas vidas para recebermos os sinais de Deus, porque um dos principais pontos de nós pentecostais são os sinais, claro, os sinais de maravilhas, dom de revelação, também curas divinas. E tudo isso nós temos aqui na sede mundial e em todas as nossas igrejas Deus e Amor. Milagres como estes e maiores do que você acabou de ouvir acontecerão aqui no Templo da Glória de Deus. Os testemunhos que nós acompanhamos, pastor Milton, é apenas uma antessala, um prelúdio, uma degustação daquilo que acontecerá no domingo próximo aqui na sede mundial.
7: Talvez exista na sua vida aí, meu caro ouvinte, como aquele vale. Talvez existam promessas que parecem mortas, sonhos destruídos ou uma fé enfraquecida. Mas não se esqueça, Deus continua sendo poderoso para restaurar aquilo que parece perdido. Você pode estar nessa situação. Ah, pastor, mas eu estou sem fé de participar de um culto. Venha sem fé mesmo.
4: Glória a Deus.
7: Venha, marque esse compromisso com você mesmo. Falei, eu irei à igreja porque eu preciso ouvir algo de Deus, ouvir a palavra do Senhor, ouvir Deus se manifestar neste dia. E eu quero que Deus fale comigo, quero que Deus fale abertamente ao meu coração. Nós não vamos estar aqui para julgá-lo, não vamos estar aqui para apontar os seus erros, mas você vai chegar aqui no momento da palavra, vai ouvir a palavra do Senhor e o Senhor vai chamar você, vai confrontar você para um arrependimento, para um alinhamento com Deus, para rever alguns conceitos na sua vida que precisa tanto ser mudado. Você que está buscando uma libertação em qualquer área da sua vida, convido vocês para estar conosco, porque daremos neste domingo prioridade à palavra do Senhor. Glória, porque Deus estará falando fortemente aos seus corações. Avenida do Estado 4568, mas por favor, não coloque no seu Waze Avenida do Estado 4568. Coloque no seu Waze Avenida Prefeito Pereira Passos, número 10, que ele vai direcionar diretamente aqui para a entrada principal aqui no Templo da Glória de Deus. Você tem aqui ao seu dispor um amplo estacionamento para você deixar seu carro com segurança, então pode vir sem se preocupar com estacionamento. Temos aqui amplo estacionamento. Venha, traga as pessoas doentes, traga as pessoas enfermas com você no seu carro, traga a este culto deste domingo, que eu tenho certeza que o que você vai fazer, Deus vai te recompensar de uma forma tão grande. Então você que tem seu carro, coloque pessoas assim, enfermas, doentes, o vizinho, o parente, aquela pessoa que tem desejo de conhecer a igreja de Deus e Amor, mas nunca teve uma oportunidade, nunca recebeu um convite, você agora vai ser um instrumento nas mãos de Deus para convidar essas pessoas para estar conosco aqui no Templo da Glória de Deus. Chegando aqui, não conte seu problema a ninguém. Venha ouvir, venha receber, venha estar na presença de Deus, porque Deus falará o seu coração. Profetizando no vale, neste domingo, estou aqui confirmando a minha presença com todos vocês. E a presença mais do que especial, a presença de Jesus, o nosso Salvador, ele vai estar conosco aqui, conduzindo este culto, nos direcionando este culto, e através do Santo Espírito, através do Espírito Santo, o Consolador, ele vai preparar os corações para receber esse impacto divino, esse impacto de Deus. Se você está no vale, saia do vale, venha estar conosco neste domingo para receber a grande bênção do Senhor.
4: Avenida do Estado 4568, como disse o pastor Milton, Avenida Prefeito Pereira Passos, número 10, um amplo estacionamento, inúmeras vagas, monitorado, câmera de segurança e também aqui no templo, um ambiente totalmente climatizado. Então, pode esfriar em São Paulo, como está previsto, mas aqui dentro da igreja, nós estaremos num ambiente muito, muito, muito agradável para buscarmos a face do nosso Deus. Aguardamos por você e por toda a sua querida família. Nós estamos a poucos minutos da estação de metrô Pedro II, da linha 3 vermelha, a um passo da grande vitória que você receberá no nome do Senhor Jesus.
7: Muito bem, eu vou dar as minhas palavras finais aqui, irmão Natiago, já estamos aí na oração do meio-dia. Eu quero agradecer por esta grande e rica oportunidade. Nossas igrejas, Deus e Amor, estão de portas abertas, mas vocês aqui da grande São Paulo, venham estar conosco aqui neste próximo domingo. Conto com a presença de todos vocês. Cheguem em ponto, porque nós estaremos pregando a palavra do Senhor e também, no máximo, às 17 horas estaremos encerrando. Às 17 horas estaremos encerrando. Deus abençoe, irmão Natiago, Deus abençoe, Lucas, pastor. Deus abençoe a todos. Fiquem todos na paz de Jesus.
4: E vamos ficando por aqui, então, nesse bloco do Manhã com Deus, porque daqui a alguns minutos, pastor Kleber de Oliveira fará a oração do meio-dia. Você vai ficar com a identificação das emissoras, em sequência uma linda canção e já a oração do meio-dia até as 14h, na entrada principal, Prefeito Passos, número 10, aqui na Liberdade, para ouvirmos as pessoas chegarem para a grande campanha Guerra contra o Mal. Deus abençoe São Paulo, Deus abençoe Brasil.

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4: 12 horas.

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1: Meio-dia com 2 minutinhos, chegou o momento da oração. Seja muito bem-vindo, você que está pelos nossos canais oficiais, você que está nos acompanhando pelo Direto com Deus e as nossas emissoras também. Eu sou o seu irmão em Cristo, Kleber de Oliveira, e chegou a hora de falarmos com Deus em oração, o clamor da visita de Deus, a oração do meio-dia. Diz assim a palavra do Senhor no livro de Salmos 130. Das profundezas a Ti clamo, ó Senhor. Senhor, escuta a minha voz. Sejam os Teus ouvidos atentos à voz da minha súplica. Se Tu, Senhor, observares a iniquidade, Senhor, quem subsistirá? Mas Contigo está o perdão para que sejas temido. Chegou o momento, querido irmão, senhor, senhor, amigo, nós vamos falar com Deus em oração, nós vamos buscar a face do Todo-Poderoso. O coração está angustiado, você está abatido, os problemas, desafios, dívidas, lutas, perseguições têm te atribulado, mas a paz é a dádiva que Ele nos dá. A paz é o milagre que Jesus promete, e quando nós temos paz, nós temos tudo para alcançar as benevolências do nosso Deus. Vamos falar com o Senhor em oração. Deus Todo-Poderoso e Eterno, ó Deus de toda glória, ó Rei de poder, em nome de Jesus Cristo, o bendito, o amado Filho do Seu amor, é no nome perfeito de Jesus Cristo, nosso Salvador, que nós entramos em oração neste momento, que nós entramos confiadamente, ó Pai Eterno, diante de Ti, pelo vivo e santo caminho, que Jesus, o nosso intercessor, o ajudador, Jesus, o nosso propiciador entre nós e o Senhor, ó Pai, é em nome de Jesus que nós entramos agora pelo caminho da resposta, pelo caminho da vitória, porque está escrito, Rei Eterno, na Tua palavra, que devemos entrar confiadamente até o trono da graça, pelo sangue perfeito e virtuoso que o Senhor derramou. Agora temos acesso, Pai, e a nossa alma agradece ao Senhor. Agora temos liberdade, Pai, e a nossa vontade é estar em Ti, ó Deus. Aqueles que estão enfadados, sobrecarregados, aqueles que ainda, Pai, não conseguiram pedir a Ti perdão dos pecados, que o Senhor possa perdoá-los, meu Deus. Perdoa em Jesus Cristo, Pai bendito, todos os nossos pecados. Acoberta, Pai amado, no sangue bendito que foi derramado para o nosso perdão, para a nossa comunhão contigo. Perdoa, querida audiência, perdoa esta pessoa que está atribulada, angustiada, meu Deus, dentro desta casa, debaixo desta hostigação, deste mau clima, não só do tempo, mas espiritual. Perdoa, meu Pai, aquele que está com a sua vida atormentada, porque não tem estrutura, alicerce para a sua alma, ele não edificou a sua vida sobre a rocha, ele ouviu o Senhor, mas não aplicou a sua palavra a ele. E nós oramos por todos, a começar por nós mesmos, ó Deus poderoso, e nós pedimos a tua misericórdia, a tua graça, a tua compaixão, estende as tuas mãos, meu Deus, para tirar deste limbo, deste labirinto, deste charco de lodo, aqueles que se sentem na profundeza da acusação, da condenação e das trevas, aquele que não consegue deixar o pecado atrás para marchar com o Senhor, para andar de mãos dadas com o teu Espírito Santo, o passado sempre sempre está voltando para atormentá-lo, Pai. O passado, meu Deus, sempre tem sido usado pelo diabo para atormentar a tua filha, mas o Senhor nos manda clamar e deixar para trás tudo aquilo que queira nos privar da real vida na tua presença. Senhor, oramos e apresentamos, ó Pai, o culto desta tarde, a vigília desta madrugada. Apresentamos, Pai, aquelas vidas que mesmo servindo a ti estão angustiadas, meu Deus, porque precisam buscar ao Senhor e dissipar pela sua verdade todo mal, toda iniquidade, todo cerco, aperto e algemas que o adversário tem buscado colocar em seus braços, irmãos. Ó Deus de compaixão, ó Deus de piedade e amor, agora nós pedimos, meu Salvador, e me calamasturi e alamaia, venha nos ajudar, venha nos socorrer, venha nos libertar, Pai Santo. Agora, meu Deus, nós entregamos tudo em tuas mãos de poder, porque o socorro vem de ti, meu Pai, para fazer resplandecer. O socorro vem de ti, Pai eterno, para nos fazer entrar. O socorro vem das tuas mãos, Rei da Glória. E agora, Pai, nós queremos clamar: rompe este bloqueio satânico, rompe este impedimento do inferno, rompe estas ataduras malignas, inimigas, que atormentam. Ó de calamana suri alabaia, orimicandalama. Masterianda, Senhor de toda glória, Rei de poder, o Senhor tem o domínio, controle para desfazer as nossas ansiedades. O Senhor tem autoridade nos céus e na terra para responder e resolver os problemas que atormentam a tua filha, que atormentam o teu servo, que atormenta este morador da terra. Meu Deus, Senhor, conscientiza, transforma, liberta nossa alma, Rei da Glória, para viver para ti, para viver para o Senhor, para viver na tua presença, Rei de amor, meu Deus e meu Pai, em nome de Jesus Cristo, nós clamamos, ó Pai bendito, pelo escape, pela saída e pela vitória que só o Senhor agora pode nos dar, que só o Senhor pode operar, Pai Santo. Vai queimando todos os atrapalhos que o adversário estava colocando diante dos pés desta pessoa. Ela quer clamar, ele dobra os joelhos, e quando está para desfrutar da tua graça, vem aquela aflição no coração, aquela perturbação na mente, aquela aflição no ser. Te calamandori mi calabaia, mas eu quero, Pai, recorrer ao poder infalível, eu quero recorrer à autoridade dos altos céus, eu quero pedir a ti, Pai Santo. Pai eterno, o Senhor é poder, o Senhor é resposta, o Senhor sabe fazer, e por isso, Rei eterno, Pai de amor, eu clamo agora, meu Salvador, pelos que estão perdidos dentro do tempo, a oportunidade, o maior presente que o Senhor nos tem dado para te buscar, Pai, esta pessoa que gasta todo o seu dia só em trabalhos forçados, só em trabalhos, ó Pai, pela vida pessoal, financeira, profissional, e não para um momento do dia para orar a ti, e não tem tempo, Pai, e ainda que tenha, não sabe usar o seu tempo para buscar a tua face, para buscar a tua presença. Mas nós clamamos agora, Rei da Glória, mas nós pedimos, Senhor eterno, venha agora atuar, que as tuas mãos amigas e poderosas possa condicionar esta pessoa ao caminho certo, à direção. Espírito Santo, que divino, que tremendo é a operação celestial que o Senhor está realizando lá no íntimo do ser, lá no profundo do coração coração desta pessoa. Pai de amor, nós clamamos agora, meu Salvador. Nós oramos a Ti, Rei Eterno, para que tudo possa resplandecer neste caminho de trevas, neste caminho de escuridão. Olha aqueles que estão em trevas, Pai, nas trevas da feitiçaria, nas trevas do satanismo, da macumbaria, nas trevas do engano, Pai. Aqueles que estão nas trevas e os espíritos estão levando as suas almas cada vez mais ao profundo, cada vez mais, ó Pai, ó Deus, ao engano, ao engodo. Mas nós oramos, ó Pai, e clamamos, porque esta vida já sabe que a sentença é irreversível, a menos que ela se renda a Ti, e ela não consegue, Pai. O inimigo lhe resiste, o inimigo lhe oprime para não tomar decisão, para não deixar a prostituição, para não renunciar o mundo, as vaidades, o pecado. Pai amado, ajuda esta criatura, este teu filho, esta tua serva. Ajuda, Pai, este homem a se livrar de si mesmo, a se livrar, meu Pai, deste velho eu que domina com poder, ó Deus, e o quer levar ao copo, à bebida, às noites, à vida sem sentido, à vida de destruição. Aqueles que estão perdidos nas ruas, dormindo, ó Pai, à beira das BRs, das carreteiras, aqueles que estão, Senhor, vivendo agora, Pai, a perdição das suas escolhas, das suas decisões, meu Deus, todo emaranhado do diabo, alebarassuri calamaia, aquele, Pai, que foi atingido e o maligno, devido ao pecado, lançou no sangue dele, Pai, aquela venéria, aquele vírus da AIDS, ah, Pai, aquela infecção, aquela inflamação, e está matando esta pessoa. Senhor, nós queremos clamar, nós queremos pedir, venha livrar, Deus Todo-Poderoso, venha livrar, ó Deus Glorioso, desta sentença, desta morte do inferno, Pai, esta pessoa que está lá dentro daquele presídio, atrás das grades, e o inimigo lhe querendo usar para ceifar a vida de outras pessoas, para tirar a vida do seu próximo, meu Deus, mesmo estando na mesma condenação, mesmo estando na mesma sentença, ele não consegue, meu Pai, ó Deus, deixar o pecado, a ira, o ódio semeado pelo diabo. Mas o sangue de Jesus te repreenda, Satanás, espírito do ódio, espírito da morte, espírito sentenciador. Ó, meu Salvador, esta pessoa que foi sentenciada pelas palavras, pela boca do sanguinário, a do perverso, do derramador de sangue, ó Pai, mas que o Senhor possa reverter esta sentença de destruição, esta sentença de condenação, esta sentença das trevas. Pai de amor, Deus Santo, nós clamamos a Ti, ó Redentor, para que a Tua graça se derrame em glória, alamaste candalamaia, para que o Teu poder venha resplandecer, Pai Eterno, Pai Santo, aquele que está deixando a Tua presença, a Tua casa, para buscar em outras fontes, em outro lugar, meu Deus, livra a ele de tombar diante destas decisões equivocadas, meu Deus, esta vida que está sendo usada, Pai, para estafar os outros, ah, meu Deus, para enganar, para roubar, para lesar o próximo, meu Deus, tenha de misericórdia, meu Deus, tenha de piedade, meu Deus, tenha de compaixão, livra-nos daqueles que estão em trevas esperando, ó Pai, como a serpente espera, ó Deus, para dar o bote certeiro, para envenenar, para levar à morte, oricalamai, terimicalabaciclandalamaia, Espírito de amor, Espírito Santo, oh meu Salvador, livra, Pai, ó Deus da língua voraz, livra dos ajuntamentos de guerra, porque a tua palavra diz que as trevas, ah Senhor, se une para bombardear os teus, mas nós pedimos, ó Deus, venha livrar, livra, Senhor, da mão do ímpio, livra, Senhor, da mão daquele que quer a destruição, ó Pai, não cumpra o desejo dos ímpios, não deixes ir por adiante os seus maus propósitos, para que não se exalte, quanto aos que cercando nos levantam a cabeça, cubra a maldade dos seus lábios, caiam sobre eles brasas vivas, sejam lançados no fogo em covas profundas, para que se não torne a levantar, porque está escrito que não terá firmeza na terra, o homem de má língua, o mal perseguirá o perverso até que seja desterrado. Sei que o Senhor sustentará a causa do oprimido e o direito do necessitado, assim os justos louvarão o teu nome e os retos habitarão na tua presença. Oh, Pai de glória, agora, meu Deus, traz o revestimento maravilhoso. Traga o revestimento perfeito, ó Deus poderoso. O Senhor sabe como repreender o ímpio, o Senhor sabe como abater o perverso, o Senhor sabe como guardar o simples, o Senhor sabe como justificar o justo e o guardar para a tua bênção. Por isso eu quero orar, Pai, para que as almas possam ser endereçadas no teu caminho, endireitadas na tua retidão. Se firme nas tuas veredas, Pai, para que o destruidor não tenha liberdade, meu Salvador, para ceifá-los e calamancho. Enine me clamala, maciclanda labaia, e Rei da Glória. Ê, Deus de poder, Deus de vitória, agora, Pai, eu apresento a Ti esta vida que o inimigo prometeu destruir, esta vida que o adversário prometeu devorar. Pai, arranca aqueles nomes que estão, Senhor, cravados com punhais, com espadas, com estacas, lá naquele cruzeiro, lá naquela encruzilhada, Pai Santo, vai queimar. Vai desfazendo estas obras de treva, lebassurimicandalamaia, tepalabacandalamasturialabaia, ó Rei da Glória, ó Deus de poder, ó Deus de vitória, confirma, Pai Santo, agora o teu milagre perfeito, que estava faltando, que estava, ó Pai, ó Deus, gerando Nibassuri Calamaia, ei, Rei da Glória, ei, Deus de poder, tenha de piedade, ó Pai, venha conceder a vitória, venha conceder o milagre, venha conceder a cura, meu Deus, nós oramos pelos que estão desenganados, aflitos, angustiados, porque este médico diz que esta pessoa vai morrer com esta diabetes, esta pessoa vai partir, ó Pai, ó Deus, com esta trombose, com este lúpus, com esta enfermidade degenerativa, Senhor, mas nós oramos

Queima, Senhor, este mal, queima esta infecção infernal. Queima, Pai Santo, no teu poder agora, meu Deus, nós oramos para que a tua graça se manifeste, o teu Espírito se revele, e possa queimar, meu Deus. Olha a multidão orando conosco para o Senhor ressuscitar aquela criança que não consegue voltar daquele coma, depois daquele acidente, Pai.

Senhor, este homem não consegue voltar, esta mulher está paraplégica em cima da cama, mas nós clamamos, Espírito Santo, mas nós oramos, mas nós oramos, Pai.

vai queimando esta morte, vai queimando esta paralisia. Vai queimando esta destruição, vai queimando esta assolação, Pai. O homem pode querer impedir este paralítico de andar através de tratamentos, de dúvidas, de setas, mas quando o Senhor toma pela mão, como fez Pedro, aquele coxo de nascimento, e ele saltou, andou glorificando o teu nome, não há impedimento, não há inveja, não há tranca das trevas, não há nada, meu Pai, que possa impedir este milagre de destruir esta doença. Destrói este mal, Pai. Destrói esta bactéria que estava no pâncreas. Destrói esta bactéria, Pai, este micróbio da tuberculose. Destrói agora, Pai, estes organismos vivos. Meu Deus, todo mal que está e que existe neste corpo para levar à sepultura e à morte. Agora, Deus, de vitória, a reação deste corpo é perfeito, a autoridade deste organismo ressurge, ó Deus, e aparece dentro deste ser para repreender esta morte, para repreender este mal, para repreender esta destruição infernal. Tecalamancho, unimi alamai de canta alabasi, clamas, terinimi, clama alabas. Ó Pai, traz a solução, aquele que está em oração, para que o Senhor prepare o melhor remédio, para que o Senhor prepare o melhor momento para ele passar por este procedimento, para ela passar pela operação. Meu Deus, estende as tuas mãos, prepara o especialista, aquele que não tem fé para clamar e crer que o Senhor é poderoso para curar, mas está orando para o Senhor preparar a saída, o escape, a vitória. Ô Rei da Glória, eu oro, Pai, pelas atividades marcadas, ó Pai, pela tarde de hoje, aonde as vidas serão tocadas pelo teu poder, pelo teu Espírito Santo. Meu Deus, agora nós entregamos tudo o que estava agitando este coração, trazendo ansiedade a este peito, fazendo esta pessoa respirar cansado, andar como se estivesse sobrecarregado. Oh, Espírito Santo, queima estas cargas, nós vamos a ti para pedir, Pai, remove estas cargas geradas pelo pecado, pelas faltas, pelas falhas, pelos desgastes, pelo tempo gastado em focos, em objetivos errados, Pai. Mas agora o teu Espírito é poder para resplandecer sobre nós, para fazer a obra perfeita e gloriosa. Ô Pai Santo, agora nós clamamos, Rei Eterno, vai abrindo portas, vai colocando diante deles a vitória. Rei da Glória, nós pedimos, ó Pai, o teu livramento para os que estão no coração querendo retroceder, dizendo, Pai, que em meio a esta corrupção, esta assolação que domina a nossa nação, a desesperança gerada, apa engendrada pela corrupção, pela mentira, pelo engano, pela fraudulência, e esta pessoa perdeu o ânimo, está, Senhor, à margem da escravidão, está, Senhor, à margem

0: ser o destruidor da própria vida. Tenha de misericórdia, repreende esta fúria maligna. Repreende esta seta do inferno, Pai. Agora eu quero entregar e pedir a Ti, meu Deus, venha consagrar a toda a nossa diretoria, todo o conselho deliberativo, todo o conselho executivo, todo o ministério geral. Pai, traz socorro celestial, meu Deus, sobre aqueles que estão na realização desta campanha, profetizando no vale. Pai de amor, opera, meu Redentor, o milagre certo, a vitória na hora. Meu Deus, eu quero clamar para que o Senhor abençoe a tarde da libertação total hoje, aquela vigília gloriosa do renovo. Deus Todo-Poderoso, faz maravilhas, Pai Santo. Eremacalabadorianda, que seja o Senhor operando, que seja o Senhor atuando, que seja o Senhor dando a vitória. E agora, Pai, ó Deus, toda ocasião e brecha que usava Satanás, que caia por terra, que seja queimado diante do Teu poder. Meu Pai, venha resplandecer a Tua glória e nos dar a completa vitória. Meu Deus, aqueles que irão Te aceitar, aqueles que irão se render, ó Deus, de poder a Ti neste momento. Oh, Pai, nós trazemos a vida e a causa deles ao Senhor. Opera, Rei da Glória, dando a completa vitória e a perfeita salvação com Teu perdão. Em nome de Jesus. Em nome de Jesus. Oh, aleluia. Que maravilhoso é clamarmos ao Todo-Poderoso. Ouvinte, Senhor, Senhora, será que você conseguiu entender? Deus esclareceu você na oração. Toda esta luta, todo este combate, toda esta aflição, não é porque você está cumprindo o chamado, é porque você deixou de fazê-lo. Não é porque você está na verdade, é porque a verdade está conflitando contra as tuas realidades. Então, o que eu devo fazer, pastor? Se render a Jesus Cristo, o teu ajudador, o teu perdoador, aquele que deu a vida em teu lugar para que você não pereça. Levante as tuas mãos. Diga comigo: Senhor Jesus, perdoa-me por completo. Senhor Jesus, recebe a minha alma, o meu ser, o meu existir em Tuas mãos de poder e me sela com a vitória desde agora e para sempre. Aleluia! Bem-vindo à vida, Senhor. Bem-vindo à vida, Senhora. Hoje mesmo é o dia da vitória. Você está na Grande São Paulo? Venha para cá. Prefeito Passos, número 10. Avenida Prefeito Pereira Passos, venha para cá, número 10, venha cultuar a Deus conosco. Você está em outro país, está em outro lugar? WhatsApp, prefixo 11, número 9, 5094-4645. 5094-4645. Queridos, nós vamos agora prosseguir a oração no Direto com Deus, meio-dia e 30 minutos, pelas nossas emissoras MC de Cada Dia, cantora Débora, pastor Lorival de Almeida, recordando que neste domingo à tarde, pastor Milton, esperando a todos, profetizando no vale, prossegue esta poderosa campanha. Orou com você e por você, o seu irmão em Cristo, Kleber de Oliveira. Deus abençoe São Paulo, Deus abençoe a todos os moradores da terra.
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4: 12 horas e 31 minutos.

0: Muito bem, prezados ouvintes, que Deus os abençoe grandemente. Programa Mensagens Cantadas fazendo companhia para todos vocês. E é prazer nosso estar sempre sendo o vosso companheiro no dia a dia, não é? Levando mensagens de fé, de esperança aos vossos corações. Tudo bem contigo, Débora?
1: Tudo bem, graças a Deus. Aqui estamos, né? Em mais uma programação, alcançando o coração do ouvinte, o que está perto, o que está longe. O importante é que a bênção de Deus, o conhecimento da palavra do Senhor, realmente tudo isso está chegando aos vossos lares.
0: Muito bem, ouvintes, nós começamos o nosso programa nesse dia, tocando para vocês do CD Débora e Léia ao vivo, volume 2, o hino Gratidão. E já voltamos falando de coisas boas, boas, boas para todos vocês.
1: Que oportunidade, Senhor, obrigada. Quem pode dizer obrigado, Senhor? Quem pode dizer, você que está nos assistindo, você que está nos ouvindo, diga obrigada, Senhor.

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1: E nós ouvimos aí o primeiro hino dessa programação, agora nos resta somente a meditação do dia.
2: Uhum. Eu gostaria hoje, Débora, de tocar num assunto que eu acho que é um assunto que ele de alguma forma vai englobar todas as pessoas.
1: Uhum.
2: Nós estamos vivendo tempos difíceis, não é? O nosso país não anda, eu diria, economicamente bem das pernas, mas a gente vê já uma recuperação. Nosso país sempre se reinventa, as pessoas são criativas, muitos são trabalhadores de verdade. E a gente estava observando a questão das pessoas que estão vindo de fora do Brasil, estão vindo de outros países, né? Porque a crise lá parece que está muito pior. E nós temos no Brasil o quê? Haitianos? Nós temos gente de todos os países, mas assim, mais em massa, né? Até por questão de sobrevivência. Nós temos haitianos, mas nós temos alguns bolivianos, mas nós estamos agora no fenômeno dos venezuelanos. Na Venezuela falta tudo. Para os ouvintes terem uma base, nem os pastores querem ficar na Venezuela, porque a coisa está realmente bastante difícil.
1: E eles estão entrando pela fronteira, né?
2: Exatamente.
1: Entrando para o Brasil.
2: A gente vê a maldade humana, né? Fica difícil, às vezes, você ver o bem nas pessoas, porque o bem parece que ele demora tanto a aflorar, mas o mal parece que, de repente, ele aflora muito mais rápido, muito mais visível. Então, esse tema de refugiados, ele está na pauta, eu diria, do dia, da semana, do mês, e a gente vê esse deslocamento forçado. Eu não vou falar da Europa, não vou falar dos países africanos, porque o assunto nosso aqui é com o Brasil mesmo, né? Então, nós nunca vimos na história um deslocamento tão grande de pessoas de um país a outro país, em busca, às vezes, só da comida.
1: Da sobrevivência, né?
2: Sobrevivência. Não é brincadeira passar necessidade, passar fome, né? E, infelizmente, a gente vê que a recepção de algumas pessoas é uma recepção dura, uma recepção fria,
1: desumana,
2: sem Deus, sem amor, sem nada. E olha que nós vemos crianças, e olha que nós vemos idosos, não que pessoas adultas, jovens e adolescentes não tenham também sentimentos, fome, necessidades ou sonhos. Todos têm. Então a gente tem que atender bem todos. Você se lembra de Agar, aquela mulher que foi mãe de Ismael, Ismael filho de Abraão, quando ela foi tirada do seio da família ali por questões familiares mesmo, né? A pergunta feita a ela foi: de onde você vem, para onde você vai? Então, essa pergunta poderia ser feita também a cada uma dessas milhares de pessoas que estão se deslocando daqui para ali.
1: Haitianos, bolivianos,
2: venezuelanos, até peruanos e brasileiros, porque uma vez eu vi, Débora, uma reportagem há muitos anos atrás, quando se fazia muita gozação no baiano que vinha para São Paulo.
1: Eu me lembro
2: que uma reportagem, uma vez, de uma revista semanal, ela, indignada com a falta de receptividade dos baianos que vinham para São Paulo,

0: buscar uma vida melhor. E alguns paulistas, inclusive alguns, eu vou dizer participantes de gangues, né? Porque só pode ser gangue. Eles atacavam nordestinos, eles eram meio que, eu não quero usar esse termo aqui, mas eram, não vou usar esse termo não, mas era absurdo o que acontecia. E uma revista publicou que esses paulistas que não sabem receber os visitantes aqui, não sabem receber os imigrantes aqui na cidade de São Paulo em busca de uma vida melhor, com toda certeza eles serão os baianos de Miami. E acontece que são mesmo.
1: A fila anda, né?
0: A fila anda, e o que acontece é que é a questão da semente, é a questão de que, às vezes, a pessoa quer buscar uma vida boa lá, lá em Miami, na Alemanha, na França, lá eles serão, então, de repente, as pessoas que vão sofrer aquilo que elas colocaram de sofrimento nas costas de outras pessoas que buscavam uma vida melhor. Então, eu acredito que o imigrante, eu acredito que o forasteiro, ele tem que ser recebido, sim. Eu sei que o Brasil tem os seus problemas, mas tem que ser recebido de braços abertos. E é claro, ele deve buscar ser legalizado, tudo, né? Porque não é brincadeira. Assim como a gente vê a questão da aliança, né? Como esse tema é tratado no livro de Gênesis, por exemplo, né? A gente tem que entender que nós cristãos também, de qualquer tipo de nacionalidade, nós somos também peregrinos e estrangeiros, forasteiros deste mundo, já que a nossa pátria, ela está nos céus, a nossa cidade está nos céus, conforme a Bíblia fala aos Filipenses. E o autor dos Hebreus é quem nos lembra, na verdade, não temos aqui cidade permanente, mas buscamos a que há de vir. Então, nós devemos sim entender e ser mais um pouco hospitaleiros, né? E nos lembrar dos refugiados, como se nós estivéssemos refugiados com eles. A Bíblia fala que nós devemos nos lembrar do estrangeiro, do refugiado, do peregrino, como se nós estivéssemos peregrinando estrangeiros e refugiados com eles. Não é? Receber bem e não tratar essas pessoas como escravos. Nós vemos aí que, infelizmente, lojas grandes acabam pegando o tipo da mão de obra dos estrangeiros que vêm, às vezes, em busca de um prato de comida, escravizam essas pessoas. É absurdo. Então a gente tem que ter um pouco mais de misericórdia. Um pouco mais de misericórdia. Tratar o estrangeiro de uma forma diferente. Ele está buscando uma vida melhor. Está buscando uma forma de criar os filhos, criar uma família de uma forma mais digna. Então eu tenho certeza absoluta que é agradável a Deus. É bíblico a gente receber com amor, com carinho. Eu e a Débora, nós participamos, eu diria, num tempo da nossa vida, dessa questão de termos que migrar. É, e a gente morou lá fora, e é sofrido, a gente lá quer que as pessoas nos recebam, a gente quer que as pessoas nos apoiem.
1: Não sejamos discriminados, né?
0: Nós não queremos ser discriminados, e se nós não queremos, por que às vezes fazemos isso? É. Por quê? Então eu gostaria, ouvintes, de deixar aqui o nosso, eu tenho certeza que não é só o nosso ponto de vista, mas gostaríamos de deixar aqui aquilo que retrata uma verdade embasada na palavra de Deus. Vamos tratar bem o estrangeiro. Vamos tratar bem as pessoas que vêm em busca de uma vida melhor. O Brasil tem essa coisa de que realmente, isso é inegável, é fato, né? Alguns estados são melhores que outros na questão econômica. E a gente tem que receber quem vem buscar uma vida melhor, quem vem trabalhar. Essa gente é tão sofrida. Mas muito sofrido.
1: A gente sabe de casos, né, de muitos bolivianos que estão fazendo um trabalho escravo nessas oficinas de costura, né, muitos deles sofrendo toda essa escravidão apenas por um prato de comida, não é verdade?
0: E também as pessoas que vêm de outros estados, agora estamos colocando todo mundo, né, a pessoa que está lá no sertão onde não tem água. Aí chega em São Paulo, ou Rio, ou Curitiba, ou enfim, os estados que têm, eu diria, mais condições, que são muito abençoados. Essa pessoa é recebida, às vezes, como lá vem o nordestino, lá vem o cabeça chata, lá vem... Não. Isso é errado. Esse é o nosso país, essa é a nossa pátria. Todos têm o direito de buscar uma vida melhor, onde quer que entendam ser melhor. E essas pessoas estão apenas buscando a sobrevivência. Débora disse bem, a sobrevivência. Então vamos ser um pouquinho mais amorosos, recepcionar, vindo de outro país, vindo de outro estado, pessoas buscando sobrevivência, vamos estender a mão, não discriminar e formar grupos e basicamente expulsar essas pessoas com gozações que se criam, se fazem, porque com toda certeza, além de, na minha opinião, isso é criminoso, é um pecado muito grande diante dos olhos do Senhor.

Deus nos traz esta palavra para que a gente possa refletir e mudar as nossas atitudes se assim estamos cometendo, não é mesmo? Obrigado, ouvinte, que você está nos acompanhando, e obrigado, Senhor, por esta palavra. André e Alexandre vão cantar o hino Não Me Deixe Só, do CD Coração Adorador, um lançamento MC Music.

0: queremos, Senhor, estar ao seu lado. Aí vocês acompanharam André e Alexandre do CD Coração Adorador, esse CD que está aí na sua cidade, na Igreja de Deus e Amor Central, ou então pelas nossas plataformas digitais, Deezer, iTunes, Google Play, enfim, você pode adquirir este lançamento.
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0: Lourival, antigamente a gente ouvia muito aquele, vamos dizer, aquela expressão, a pessoa está caduca, né? Está na sua idade já centenária ou na sua idade já de terceira idade. E hoje a gente vê tudo isso tendo um novo nome, né? Um novo termo, mal de Alzheimer, uhum. Quando a pessoa perde já as suas propriedades cognitivas, uhum. A pessoa começa a perder reconhecimento de pessoas, a pessoa começa a ter um branco na mente, né? Para que vocês possam entender, o mal de Alzheimer, que antigamente era tido e conhecido como caduquice, né? Uhum. E surgiu um novo estudo agora que dá para reverter o Alzheimer. É, reverter o declínio cognitivo imposto pelo Alzheimer, que é essa doença que afeta cerca de 47 milhões de pessoas no mundo, é um santo graal da medicina. Daí o chamariz, né, de um trabalho recém-divulgado por uma equipe da Universidade da Califórnia, nos Estados Unidos, que afirma ter recuperado parte da memória e de outras capacidades mentais em 10 voluntários que foram submetidos a protocolos personalizados e baseados em ajustes no estilo de vida, também no suplemento de vitaminas e medicamentos. Olha que interessante. E este artigo chega a citar um paciente que teria ganho volume expressivo no hipocampo, que é a área do cérebro que é associada à memória recente. E apesar dos alardes, o programa é alvo de muitas críticas. Além de uma conclusão pretensiosa e de apelo comercial, vemos mais uma pequena série de casos do que um estudo clínico. Não são seguidos critérios fundamentais em ciência, diz a neurologista Paula Caramelli, da Universidade Federal de Minas Gerais. E ela diz ainda, os tratamentos atuais propiciam algumas melhoras ou estabilização temporária do quadro do mal de Alzheimer. Então, eles estão aqui fazendo um contra-ataque a essa demência, que a pessoa vai tendo, vai perdendo os seus pontos de cognição, né? E eles estão fazendo estratégias para minimizar, pelo menos, o prejuízo do mal de Alzheimer nas pessoas de terceira idade. Eles atuaram com medicamentos, que atuam na química cerebral, para retardar ou compensar os danos. A atividade física, essas pessoas passaram por atividades físicas e os exercícios melhoraram a circulação do cérebro e o envio de nutrientes aos neurônios. E também estímulo ao cérebro, colocar essas pessoas para fazer palavras cruzadas. Olha, uma simples palavra cruzada, um sudoku, fizeram com que a parte de estímulo ao cérebro foi realmente forçada e isso fez com que as conexões entre as células nervosas fossem melhoradas. Olha que interessante, né? Outra coisa que as pessoas foram submetidas ao controle de peso. Não deixar essas pessoas engordarem demais. Também ao controle do diabetes, da pressão arterial e do colesterol. Eles também são ligados ao avanço do mal de Alzheimer. Vejam que coisas interessantes que a gente pode fazer. São pequenas atitudes, né? Alimentação. As evidências jogam a favor da dieta mediterrânea. Qual é essa dieta? Cheia de vegetais, peixe e bastante azeite extra virgem. E, finalmente, muito, muito controle sobre o sono. Pouco descanso e estresse demais levam à inflamação. Um inimigo do cérebro. Olha que coisa interessante. Realmente, a medicina avançada aí, né? Nossas felicitações e nosso parabéns aos cientistas que estão lutando aí para que revertamos o mal de Alzheimer. Mas a gente pode começar agora, né? Tendo uma boa atividade física, não ficarmos sedentários, controlando o nosso peso, o nosso sono e a nossa alimentação. Tudo isso pode evitar o mal de Alzheimer quando estivermos na terceira idade.
2: Fazer um sudoquinho.
0: Palavra cruzada, né? Porque isso é um estímulo ao cérebro e muita leitura também. Quem lê bastante, estimula o cérebro.
2: Ah, inclusive falam aprender uma nova língua.
0: É, um novo idioma.
2: O que eu estava dizendo a você ontem? Ontem nós estávamos em casa ali. Eu estava dizendo que o dia que eu faço um exercício físico, estava falando isso ontem, mas até forte, esse dia eu caio na cama com uma pedra, né?
0: E eu também comecei a notar que quando eu faço o exercício físico, eu durmo melhor, bem melhor, né?
2: Então, ouvinte, olha, tem pessoa que fala, eu sou crente em Jesus Cristo, e essa pessoa acha que não vou fazer nada, precisa fazer um exercíciozinho. E um bom pastor aí que está me ouvindo aí, com toda, com data vênia, né, com todo respeito, né, não dá para associar essa barriga grande sua aí a jejum e oração, né? Isso aí já pegou tempos atrás, essa... mas agora não tem mais como explicar, né?
0: Você sabe que essa barriga aí é a gordura visceral. É a pior que tem, aquela que envolve as vísceras, estômago, pâncreas.
2: Eu e a Débora podemos falar, né? Podemos falar porque nós perdemos bastante peso. Acho que eu e a Débora junto perdemos mais de 50 quilos.
0: Nossa, gente, eu cheguei a pesar 98 quilos.
2: E eu 84. Do meu tamanho, parecia um bujãozinho.
0: Hoje eu estou com 69, 70 quilos, né? Quer dizer, não foi uma dieta, foi uma reeducação alimentar por todos esses anos da minha vida.
2: Caminhadas, né?
0: Sim, muito exercício.
2: Enquanto podia se caminhar, né?
0: E foi difícil, porque a gente tinha uma alimentação pobre, no sentido nutrientes e muita gordura, né? Fomos trocando do frito para o assado, do empanado para o grelhado, e assim fomos reduzindo as calorias e tendo uma vida muito saudável. Hoje a gente apela para uma vida saudável, né?
2: Tá certo, ouvinte. Não é uma opinião, é na verdade o fato, né? E vai fazer bem para todo mundo, para nós, para vocês. Nós vamos viver muito mais e com qualidade.
0: É verdade. Mais uma página musical chega pra gente do CD Promessa de Vitória com a Ângela. Privilégio especial.

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2: 13 horas.

0: Dia 31 de maio está chegando, nós vamos ter um culto especial em todas as nossas igrejas Deus de Amor aqui do Brasil e no exterior. Preste atenção, é o culto Me Aquecendo no Rebanho. É um culto onde nós vamos receber os membros que deixaram o nosso ministério, seja pastor, seja cooperador, seja membro. Este dia é o dia para você retornar à Igreja Deus de Amor. Não estou falando aos desviados. É claro que o desviado pode voltar, mas esse dia é específico para as pessoas que deixaram o nosso ministério. Talvez porque foram maltratados ou porque aconteceu alguma coisa na congregação. Inclusive, eu estava lendo em pesquisas que a maioria das pessoas deixa a congregação por falta de um relacionamento bom, uma palavra que aferiu, um relacionamento que não deu certo entre duas pessoas ali da congregação e houve um desentendimento e a pessoa sai. A pessoa não quer congregar mais. E Satanás se aproveita dessa oportunidade e começa a esfriar essa pessoa. Ela não vai mais à igreja. Ah, eu não vou mais lá porque aquela pessoa falou assim de mim. Ah, aquela pessoa me olhou feio. Ah, o pastor não me deu oportunidade. Ah, o pastor não me atendeu. Gente, isso é tão pequeno em relação à nossa salvação. É claro que não é indo para a igreja que você vai ser salvo, mas faz parte da sua fé, faz parte da caminhada cristã. É necessário congregar. Agora, se a gente for olhar pessoas que falam mal da gente, pessoas que não aceitam a nossa opinião, ou a nossa postura, a maneira que a gente penteia o cabelo, ou que a gente coloca o sapato, ou que a gente... A nossa opinião em relação a tantas coisas, a gente não congrega em lugar nenhum, porque sempre haverá situações assim. Por que você não deixa o trabalho? Tem gente falando mal de você lá. Por que você não deixa a escola? Tem gente lá que você também teve uma discussão. Mas deixa a igreja, que é muito mais fácil, não é verdade? Então, preste atenção. Deus está dando essa oportunidade. Não é uma igreja em si que está te dando oportunidade de você regressar. Você não foi para o mundo, mas está em casa ferido. Quem que ganha com isso? Você está só perdendo. A sua alma está enfraquecida. Você está fraco na fé. Você está triste. A sua alma está necessitada de alimento. Então chegou a oportunidade. Anote aí, dia 31 de maio, às 15 horas, em todas as nossas igrejas do Brasil e do mundo, haverá este culto Me Aquecendo no Rebanho. Vamos voltar. Você está frio. Você que é ovelha, precisa se aquecer no rebanho novamente. Estamos aqui para receber vocês de braços abertos. Não é uma frase de efeito. Não é uma frase de jargão, não. Nós queremos que você volte a congregar conosco. Você que deixou a congregação, você que era obreiro da nossa igreja, volte. Nós estaremos analisando sua situação direitinho. Dia 31 de maio, no horário das 15 horas, na sede mundial e também na Igreja Deus de Amor, aí pertinho da sua casa. Você vai voltar, nós vamos receber você, vamos anotar o seu nome e você vai fazer parte novamente do corpo de Cristo no nosso ministério Igreja Deus de Amor. Tá certo? Dia 31 de maio, Me Aquecendo no Rebanho.
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0: Ah, a fiança. Mensagem bonita na voz de Daniela Balabem.

0: Momento da Família.
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2: É, as nossas famílias estão sendo destruídas pelos males do século. E como isso acontece? Primeiro, pela presença da indiferença, ou seja, um fastio das coisas boas da vida, pelo egoísmo que gera ciúme, dominação, pela falta de fé em Deus, né, como experiência doméstica, experiência diária, pela falta de referência ética doméstica. E a sociedade sofre disso. E também pela falta de alegria genuína em casa. Muitos filhos estão tristes, embora vão à igreja e tenham pais crentes. Então nós precisamos desenvolver atitudes positivas que permitam que o projeto de Deus para a nossa família aconteça de modo natural. Então nós não temos que reinventar a família. Primeiro, nós precisamos de apresentar a pessoa de Deus aos familiares de modo saudável, de modo dinâmico. Como que é isso? Tem muitos irmãos que aceitam Jesus e começam com fanatismo, né? E tiram esse doce prazer da família conhecer a Deus. Então, quando ela aceita Jesus, às vezes ela não participa mais de um almoço em família, ela se tranca no quarto, se isola da família. Então, ela não está apresentando a pessoa de Deus aos familiares de modo saudável, mas de modo fanático. E as famílias, então, vão se separando, os familiares daquela pessoa que está praticando isso, vê Deus de uma outra forma, como fanático, né? Como que aquela pessoa da família realmente passou por uma lavagem cerebral, e aí a família nunca vai ser ganha para Jesus. E também é muito importante desenvolver essa atitude, fazer da oração o eterno legado de amor, confiança em Deus, comunhão entre os membros da família. Orar pelo simples prazer de orar, não como uma, como algo obrigatório, né? Ter uma cultura de oração doméstica. Você pode falar com a sua família, se vocês quiserem orar comigo aqui, vamos fazer uma palavra de oração, vamos ler um versículo. Isso é importante, né? Também resgatar os princípios bíblicos da disciplina com urgência na formação dos filhos. A gente vê que muitos pais crentes estão perdendo os seus filhos por causa da indisciplina. Se você não ensinou Provérbios 22, 6 até os 5 anos, como será então o seu filho aos 12? Ensina o menino, né? Quarto lugar, que tal desenvolver o projeto ético familiar desde a infância? Assim, de modo simples. E na adolescência, juventude, trabalhar os valores do livro de Provérbios. A ética bíblica, ela tem sido um valor esquecido em muitos lares cristãos. Vamos dizer que é uma dracma perdida, como dizem Lucas 15, né? E finalmente fortalecer os laços do casamento e trazer os filhos para esse viver amoroso, para que eles se sintam parte de um todo abençoado por Deus, né? Tendo ali um convívio harmonioso que vai edificando cada membro da família. Para concluirmos, nós sabemos que Deus provou o seu amor por nós e nós não merecíamos. A nossa família também é assim. Nosso cônjuge, nossos filhos, eles também não são perfeitos. Abraão é o nosso pai na fé, por sua fé, por seu aprendizado da graça de Deus, porque ele sabia ceder. Ele era um homem espiritual e sábio. Então, querido ouvinte, viva positivamente o maravilhoso texto bíblico na sua família. E Deus vai cuidar do resto. Acredite, buscai, pois, em primeiro lugar o reino de Deus e a sua justiça, e todas essas coisas lhe serão acrescentadas. Procure ser sábio, principalmente se a sua família ainda não é salva. Através do seu testemunho, da sua atitude, você pode ganhar toda a sua família, mesmo até sem palavras.

0: no programa Mensagens Cantadas de hoje você vai ficar sabendo que no início eram os padres quem estabeleciam os nomes e os sobrenomes dos recém-nascidos. Essa era uma influência católica. Evidente que não tinha como alcançar todas as pessoas, né? Mas no início da colonização portuguesa do Brasil, eram os padres que estabeleciam a maioria dos nomes e sobrenomes dos recém-nascidos. Nessa época, nomes de origem indígenas e também africanos eram rigidamente censurados. Em Portugal, esse costume chegou a ser uma lei. Não pode, Portugal não podia. E essa influência predominou até a proclamação da República em 1889, quando até então o catolicismo reinou absoluto como religião oficial do Brasil. Todavia, ainda hoje é comum dar-se nomes aos filhos por ter eles nascido nos dias de determinados santos católicos. Muitas mulheres, por exemplo, se chamam Rita de Cássia, exatamente porque nascem ou nasceram no dia 22 de maio, considerado o dia de Rita de Cássia. Ademais, quem não conhece, por exemplo, alguma Maria Aparecida, Maria das Graças, Maria das Dores, Maria de Lourdes, Maria do Carmo, Maria do Rosário e até Maria Encarnação, Conceição, todos esses são referências à Senhora Aparecida, que é, sem dúvida alguma, a católica, né? Assim, tipo... Então, só para você ficar aí inteirado, né? Você que não sabia, e a gente vai sabendo também, aprendendo com o programa Mensagens Cantadas, que a gente aqui no programa aprende como vocês aprendem aí em casa. Algumas coisas a gente já sabia, algumas coisas não. De qualquer maneira, o programa Mensagens Cantadas, além de ser um programa espiritual, é um programa também que traz a você cultura, tá bom?
1: Nos braços de Deus e no bonito na voz de Débora Miranda, do CD É Assim Que Adoro.

0: Eu li uma pesquisa aqui que me causou dor no coração. 26 toneladas de alimentos ao ano tem o lixo como destino nos lares brasileiros, né? E foi entrevistado 85 homens e mulheres, e a maioria disse que, sendo eles de nível superior, né? 34% deles afirmaram que às vezes jogam comida no lixo, ao passo que 17% fazem isso com frequência. E quanto maior a família, maior o desperdício de comida. Muita gente joga fora resto de comida do prato ou deixa produtos estragarem. Aí, não tendo jeito, o motivo principal é descartá-los. E o que está acontecendo, né? Quais os motivos principais que levam ao desperdício? A maioria, mais da maioria, não faz um planejamento do cardápio e acabam comprando comida demais. Outros esquecem que congelaram restos de alimento e ele passa do tempo para ser consumido com segurança, ou simplesmente não querem mais comê-lo dia algum. 41% jogam fora a comida deixada no prato, 39% não conserva o alimento de acordo, né, e acaba ficando deteriorado. E olha só, o que mais vai para o lixo é fruta, legumes e verduras. E depois pães, produtos de confeitaria. Em terceiro lugar, produtos industrializados, como enlatados, iogurtes, pratos prontos e, finalmente, carnes e peixes. Se você for numa feira livre, terminada a feira livre, você vai ver quanto alimento bom está sendo jogado no lixo. Realmente faz parte da nossa cultura, né? Parece que isso não é ensinado, isso não é colocado na mente das crianças desde o início da sua vida escolar, né? Assim também como as leis de trânsito. Tem escolas, sim, né, com pouquíssimas exceções, que ensinam a educação para o pedestre, para o motorista. E a gente vê que isso vai passando de geração em geração. E quanta gente passando fome, não é? Então vamos maneirar aí no desperdício, né? Por isso é bom você fazer uma compra semanal, porque assim você utiliza aquela semana aqueles alimentos. Se você faz uma compra mensal, que seria somente para o produto básico, né? Arroz, feijão, que você utiliza todos os dias. Mas produtos perecíveis como alface, enfim, legumes, verduras em geral, frutas, isso aí poderia ser realmente calculado. Se a pessoa não gosta de beterraba, só você gosta, você não vai comprar 5 beterrabas, né? Compre uma. Não é verdade? É assim que a gente vai diminuindo esse desperdício, que eu acho que no fundo é um pecado, porque tem tanta gente com fome e a gente jogando da nossa mesa para o lixo alimentos que não planejamos.
1: Estavam bons ainda.
0: Estavam até bons para ser usados e não usamos, né?
1: Antes de fazer a comida, quantas pessoas vão se alimentar? O que é o suficiente para a quantidade de pessoas que vão se alimentar, uhum, para evitar o desperdício? Tem pessoas que não têm dó mesmo, né? Acabou, joga tudo fora, não pensa em guardar para amanhã. E eu digo a vocês, ouvintes aqui, não tenho vergonha nenhuma de dizer isso, em casa a gente vai guardando o alimento.
0: Reutilizando.
1: Não,
0: né,
1: se joga fora absolutamente nada, né?
0: É verdade.
1: Porque realmente a gente sabe da dificuldade e da necessidade de tantas pessoas que nada têm. E não só isso também, a gente sente que realmente é pecado mesmo jogar comida boa fora.
0: É verdade. Né?
1: Como depois...
0: A gente vai congelando, né? Chegou bastante alimento, a gente ganha muito alimento, né? A gente congela e vamos tirando pouco a pouco e assim utilizando.
1: Tá,
0: né,
1: certo. Débora, acho que dá tempo de tocar um pedaço mais de um hino, depois já temos o nosso quadro.
0: Sim, nós vamos ouvir um pedacinho do hino Deus Piedoso, do álbum Novos Valores, volume 4.
1: E logo após o nosso quadro, uma experiência com Deus.

Nos escreve Ana Késia da Silva, da cidade de Fortaleza, Ceará. Quero participar do programa através deste quadro contando o que tive de experiência e uma grande lição, onde vi o poder de Deus atuar grandemente em minha vida. Me casei aos 16 anos e sempre desejei ser mãe. Ah, mas se eu fosse mãe de uma menina, seria ainda muito melhor. Aos 17 anos, através de exames, já estava comprovada uma gravidez. Embora eu não tivesse tanto conhecimento, mas eu estava ali, tentando realizar o meu sonho. A gestação se iniciou, eu não tinha muito conhecimento de como era, mas coloquei a situação para frente, mas de repente eu comecei a sentir dores na região do abdômen. Não vou ao hospital não, porque acho que é assim mesmo, né? Acho que tudo isso é muito normal, essas cólicas vão passar, deve ser uma outra coisa. No entanto, já no terceiro mês da minha gravidez, me lembro que era época de Natal, 23 de dezembro. Eu estava em casa e aconteceu um aborto espontâneo. Eu quase me desesperei, pois os meus sonhos estavam indo por água abaixo. Literalmente, fui levada ao hospital e fiquei muito abatida por isso. Mas como era serva de Deus e o sou até hoje, fui buscar socorro do alto, falando com Deus baixinho. Ali no hospital comecei a abrir o meu coração e derramar diante da face do Senhor toda a minha angústia, toda a minha tristeza. Senhor, aqui estou. Estou passando uma situação difícil e, Senhor, mas estou aqui à sua disposição. Usa-me, meu Pai. Mas, por favor, eu queria tanto um filho. O Senhor conhece o desejo do meu coração. A palavra de Deus diz em Provérbios 19, 21. Muitos propósitos há no coração do homem, mas o conselho do Senhor permanecerá. Voltei para minha casa. E eu ia sempre na igreja, eu sempre recebendo, sabe aquela palavra do Senhor para me confortar? O Senhor sempre me dizia, calma, tenha paciência, vou te conceder uma grande bênção. E na minha cabeça, a convicção era de que seria uma criança. Não passaram muitos dias ou muitos meses, mas já era novembro de 2013. E eu descobri que eu já estava no terceiro mês de gestação. Comecei a preparar todas as coisas e naquela ansiedade de ser mãe pela primeira vez, eu queria saber se era menina ou menino. E no quarto mês foi feito ultrassom e ele disse, será uma menina. Eu exultei, eu me alegrei demais e eu disse, o Senhor realmente vai conceder o desejo do meu coração. E como eu já tinha tido aquele aborto espontâneo, o médico obstetra, ele me disse, olha, é bom a gente sempre ir fazendo a ultrassonografia para ver se está tudo bem com a criança. E então, em janeiro do ano seguinte, eu fiz este exame. E ele disse, está tudo bem, a criancinha está se desenvolvendo. Vamos esperar e vamos acompanhando e tudo dará certo. Não demorou muitos dias. Eu acordei na madrugada com muitas dores. Eu estava naquela madorna, acorda, não acorda. De repente eu me despertei e aquela dor horrorosa.

horrorosa. Meu marido imediatamente me encaminhou para o hospital. E a criança nasceu prematura, com apenas 6 meses de vida e pesando 975 gramas e 47 centímetros. Irmã Débora, eu estava com aquela esperança que tudo sairia bem. E o médico que realizou o parto afirmou, olha, provavelmente a sua filhinha não vá sobreviver. E é claro, eu fiquei muito triste. E eu chorava em silêncio, mas falando com Deus. Naquele hospital em que eu estava internada juntamente com a minha filhinha, não havia recursos específicos para uma criança prematura com apenas 6 meses. E toda a equipe médica, então, resolveu transferi-la para um hospital que tivesse uma UTI neonatal. E assim foi feito. No dia seguinte ao parto, eu tive alta pela manhã. E é claro, eu queria estar junto da minha filhinha. Então retornei à tarde para o hospital. Fui visitá-la. Irmã Débora, quando eu cheguei naquele hospital, eu recebi uma notícia. Uma notícia que me estremeceu. Que a minha filhinha não havia resistido. E havia falecido.

Mais uma vez eu perdia uma criança. Aquele comunicado me abalou demais. Eu, muito nova, sem experiência, achei que era por minha causa, ou pelo meu organismo. Enfim, tudo se misturava às minhas emoções. Eu, tão angustiada, porque não era a primeira vez, começou a entrar em meu coração uma desesperança, sabe? Um sentimento de que eu nunca teria essa felicidade de ser mãe. Foi feito o funeral da minha filhinha e eu comecei a me sentir muito mal. Comecei a sentir uma tristeza profunda, eu já não queria me alimentar, eu não mal dormia, podia dizer assim. E eu fiquei naquela situação de luto. Eu já estava numa situação física muito ruim, me recuperando de um parto. E tudo estava tão ruim, estava tão mal, que eu achei que eu mesma não iria sobreviver a toda aquela situação. Mas Deus sempre nos visita quando estamos passando pelo deserto. O Senhor Deus visitava o seu povo quando caminhou tantos anos naquele deserto. Deus o alimentou, Deus proveu. Deus fez com que aquele povo passasse pelo deserto seguro. E esta passagem bíblica me fez refletir que eu estava também passando pelo deserto. Deus permitia esta passagem ali num lugar difícil, difícil mesmo de passá-lo, mas Ele provia com a Sua palavra, com o Seu conforto, e foi o que Ele fez. Deus me visitou através de uma mensagem quando eu estava um dia ali na igreja, e eu ouvi a voz do Senhor que falava fortemente em meu coração. Deus falava: alegre o seu coração, eu estou contigo, eu vou te conceder uma grande bênção. Comece a se alegrar, porque a vitória vai chegar agora.

a sua vida. No mesmo ano, eu havia perdido a minha filhinha em janeiro. Em dezembro, descobri que eu estava grávida novamente. E se tratava novamente de uma menina. E eu comecei a ficar com medo. Ao mesmo tempo, sabe, eu tinha aquela alegria que eu estava grávida, mas aquela alegria se misturava ao medo. E eu ficava, vou perder esta criança. Não, eu não vou conseguir. Irmã Débora, eu queria evitar que tudo aquilo novamente acontecesse. Então, ao chegar em casa, eu entrei no meu quarto e fui falar com Deus, o dono da vida. E ali de joelhos, com meu coração totalmente voltado a Deus e aberto, eu falei, Senhor, o Senhor está me dando mais uma oportunidade e uma chance de ser mãe. Mas Deus, Tu sabes, eu estou receosa, Pai. E o Senhor há de me entender porque eu passei duas vezes por isso. Mas eu sei que se o Senhor agir e eu depositar toda a minha fé em Ti, eu vou conseguir sair desse deserto. Senhor, a exemplo de Ana, eu entrego esta criança nas Suas mãos. E a criança será Tua. Ela nascendo será Tua. E eu vou testificar o Seu grande poder, a Sua grande misericórdia para comigo. E assim os dias passavam e a gestação continuava firme. É claro que eu ficava ansiosa, tomando o maior cuidado, repousando bastante. Mas a minha fé estava em Deus. A minha esperança estava posta no Senhor. E eu estava ali sempre pedindo, Senhor, meu Deus, me ajuda. Sentia dores às vezes e eu afirmava, Senhor, Tu estás comigo. Eu falei com o Senhor e o Senhor me ouviu. Eu sei que o Senhor está comigo e o Senhor, mais uma vez, não me deixará vacilar. Era mês de agosto. E após uma consulta médica, o médico me disse, olha, vá, almoce normalmente, vá para sua casa, arrume suas coisinhas e à noite vá para o hospital da Unimed. E foi o que eu fiz. Fui para casa bastante confiante e às 9 da noite, exatamente às 21 horas, eu dei entrada naquele hospital. Foi feita a ultrassonografia a fim de verificar a situação da criança. Enquanto eu esperava o resultado do exame, claro, tão ansiosa, e parece que o meu relógio não andava. Eu olhava constantemente os ponteiros e parece que sempre eles estavam no mesmo lugar. Irmã Débora, enquanto eu esperava o resultado, eu fui jantar com meu marido. Era mais ou menos umas 10 e pouco da noite. E eu estava ali apreensiva e no dia seguinte, saiu o resultado do exame. E o médico chegou até o meu quarto e disse, olha, a criança está bem, os batimentos cardíacos estão normais, mas ela está numa posição errada de nascimento. Ela está com a cabeça para cima. Mas não se preocupe que vai dar tudo certo, nós vamos então realizar uma cesariana em virtude da posição da criança. E você fique tranquila que você está bem, a saúde também da criança está ótima e tudo dará certo. E assim, no dia 12 de agosto, às 8 horas da manhã, eu comecei a sentir dores. Nossa, eu fiquei assim bastante maravilhada de ver o profissionalismo, a experiência desse médico, porque eu comecei a sentir dores. Então já era o momento de eu ter
aquele bebê. Ele foi muito profissional. É claro que ele queria fazer uma cesariana para que a criança não sofresse, ela estava numa posição errada, mas eu via que aquele dia, aquela hora, seria realmente o dia certo para que a criança nascesse. E assim aconteceu. No dia 12 de agosto, às 8 horas da manhã, nascia a minha filhinha, com 3 quilos e 47 centímetros. Nascia Ana Ketely Vitória, porque realmente foi uma grande vitória para a honra e glória do nome do nosso Deus. Aos homens é isso impossível, mas para Deus tudo é possível, disse Jesus. E eu quero falar agora, e aproveitando a minha carta que está sendo lida neste quadro, dizer que você que está buscando ter filhos, já tentou uma, duas, três vezes, espere com paciência no Senhor. E a seu tempo, no tempo de Deus, Ele te concederá o que deseja o seu coração. Ah, eu sou grata ao Senhor que aceitou o meu voto e concedeu-me, eu posso dizer, a realização de um grande sonho, que naqueles dias parecia impossível, mas que para Deus o tornou possível. Provérbios capítulo 16, versículo 3 diz: confia no Senhor as tuas obras e teus pensamentos serão estabelecidos. Agradeço ao pastor Lorival e irmã Débora por lerem a minha carta e também a todos que acompanharam o meu grande momento com Deus. Um grande momento de experiência com o Senhor, que para mim foi de renovo e fortalecimento da minha fé. Me despeço desejando a todos que cresçam na graça e no conhecimento do nosso Senhor e Salvador Jesus Cristo, porque eu o conheci um pouquinho mais, pois experimentei o seu grande poder na minha vida. Escreve Ana Kézia da Silva, de Fortaleza, Ceará.

0: Senhor nosso Deus, Pai de nosso Senhor Jesus Cristo. Aqui estamos, ó Pai, mais uma vez, agradecidos, corações gozosos, alegres na Sua presença. E eu quero neste momento te louvar, Senhor. Santificado seja o Teu nome para todo sempre. Ah, Senhor, aqui estamos com as nossas vidas dedicadas à Sua obra, à Sua disposição, Senhor, para que o Senhor nos use. Eu sei que muita coisa o Senhor tem a fazer nas vidas, nos lares, nas casas. E nós nos colocamos na posição de sermos usados também. Que participemos destes planos, Senhor, de modificação e transformação nestas vidas. Senhor, eu sei que nós não estamos perdendo nosso tempo aqui. Quando todos os dias estamos colocando a nossa voz diante desses microfones para anunciar o Seu Evangelho, anunciar as Suas grandes obras maravilhosas, anunciar o Seu poder e a obra de salvação. Ó Pai, eu sei que enquanto estamos apresentando esse programa, o Senhor está trabalhando da forma que o Senhor melhor acha para cada vida, para cada ser. Meu Deus, quantas pessoas agora desesperadas, quantos servos correndo risco em viagens perigosas, pessoas pedindo um socorro de uma porta aberta de um emprego, pessoas pedindo a salvação de suas famílias. Ó Deus, cada um com a sua necessidade. Ó Pai, eu só te peço que o Senhor tenha de nós misericórdia, compaixão, porque nós não merecemos, mas é o Seu amor que nos cobre agora. Eu sei que o Senhor, ao olhar a nós, olhar para cada um de nós, o Senhor vê Jesus Cristo, porque assim nós seremos atendidos, porque somos falhos, miseráveis, nós não somos nada. Ó Pai querido, eu sei que cada bênção que cair neste lar, nesta vida, o Seu nome será mais uma vez glorificado. Glorifica-te, Senhor, nessa situação impossível e o Seu nome será mais uma vez louvado. Graças te damos por este programa, pelos nossos ouvintes. Em nome de Jesus oramos e em nome de Jesus já te agradecemos. Amém, Senhor. Graças te damos. Obrigado, ouvinte, por nos acompanhar. E aqui estamos, agradecidos pela sua audiência. Volte-nos a ouvir amanhã, neste mesmo horário, nesta mesma emissora, então também pelo site pda.com.br ou então pelo aplicativo Rádio Deus de Amor. Você terá o nosso programa na palma de sua mão, aí no seu celular. E você que gostou desse testemunho, ele tocou o seu coração, compartilhe conosco, compartilhe com os ouvintes também aquilo que Deus realizou na sua vida. Escreva-nos agora, programa mc@ipda.com.br. Aguardamos a sua participação. Fiquem todos na paz gloriosa de Jesus Cristo e até a próxima programação. Se despede Débora Miranda e pastor Lourival de Almeida.
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2: 14 horas.
3: É Jucineide Figueiredo da Silva. Eu tô aqui para agradecer a Deus por tudo que Ele já tem feito em minha vida, na vida da minha família. O testemunho que eu quero contar é da minha irmã, a Selma, né? Que o Senhor curou ela de uma bactéria no pulmão e uma pneumonia que ela teve, né? Devido à gestação dela de risco, né? Ela já teve 3 gestações e todas 3 foram de riscos. E esse último, ela ficou 14 dias, irmãos, na UTI. E o médico olhou para mim, né? Ela sempre vem de lá do Paraná para cá para poder ganhar os filhos aqui em São Paulo. E essa última, ela ficou 14 dias, irmãos, na UTI. E eu sozinha aqui com ela na UTI e com 2 crianças, uma de 2 anos, uma de 1 mês de nascido. E ela ficou ruim. E o médico olhou para mim e falou assim que não tinha mais jeito. E eu falei assim, meu Deus do céu, e agora? O que eu faço? Liguei o rádio no programa da Voz da Libertação e o Senhor, aleluia Jesus, Ele fez a obra na vida dela, está lá feliz, contente com o filhinho dela, com a família dela. Foi um milagre muito lindo, irmãos, muito. Deus trabalhou lindamente na vida dela. Foi curada, irmão, foi curada. E também tem o testemunho da minha mãe também, pneumonia também, que Deus curou, foi agora em julho desse ano. Minha mãe teve uma parada, né, respiratória nos meus braços, e Deus também fez a obra que eu levantei em oração lá no hospital. Deus curou minha mãe também. Estou aqui para agradecer a Deus por tudo, mas por tudo mesmo, de coração, o que Ele tem feito na minha e na vida delas. Restaurou a minha família e a mim também, que eu fui curada da trombose na perna. Aí eu fiquei internada também, o Senhor me deu vitória também. Graças a Deus, estou aqui sem sequela nenhuma. É Jucineide Figueiredo da Silva, São Miguel Paulista.
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6: O programa Voz da Libertação apresenta o Espaço Eu e Mais Um. Esse programa que tem como objetivo apoiar os novos convertidos e também os seus mestres, os seus discipuladores. Estamos falando esta semana, e vamos falar várias ainda, sobre a idolatria e o discípulo. Nós fizemos uma introdução e agora eu quero fazer um pouquinho mais de um aprofundamento sobre esse tema. E esta lição de hoje enfoca o pecado da idolatria em suas várias formas de culto. Você aceitou Jesus, né? E provavelmente, como a maioria do que hoje são servos de Deus, adoram o Senhor em espírito e em verdade, como diz no livro de João, capítulo 4, versículo 24. Antes do novo convertido conhecer a Deus, com certeza praticava alguma forma de culto, alguma divindade. talvez era devoto de algum dos inúmeros santos e santas, né, entre aspas, medianeiros e milagreiros. Mas, na verdade, você era uma pessoa enganada por Satanás e servia Satanás de uma forma ou de outra, na condenável prática da idolatria. Então, nós estamos aqui para esclarecer a você, à luz das Escrituras, acerca deste tema, da idolatria, onde ela surgiu, como se disseminou, a sua prática e também as suas péssimas e más consequências. Então, você vai percebendo através desses programas que a gente vai falar sobre esse tema, o seu caminho tem sido iluminado pelo Espírito Santo. Você cada dia está aprendendo um pouquinho mais e as trevas do engano, das falsas religiões e dos falsos deuses estão sendo dissipadas, porque você está conhecendo a palavra de Deus pela luz da verdade, que ela vem de Deus através desta palavra, a Bíblia Sagrada. Nós sabemos que Deus condena a idolatria. Então, podemos pensar, mas por que condena? Vamos conhecer um pouquinho da história, né? Porque nem a Bíblia nem a história informam quando teve o início exatamente dessa prática da idolatria. Mas através da palavra de Deus, conclui-se que ela teve origem no pecado de Adão e Eva e sua subsequente expulsão ali da presença do Criador no Jardim do Éden. Nós vemos que o que aconteceu ali, quando eles pecaram, a comunhão do homem com Deus foi interrompida. Abriu-se um abismo entre Deus e nós, nos separando dele. Então, quando Adão e Eva pecaram, deu início ao processo de degradação moral da humanidade. Ali aconteceu também o primeiro homicídio por Caim contra seu irmão Abel, ambos filhos de Adão e Eva. E eles foram amaldiçoados por Deus. Saiu Caim de diante da face do Senhor e habitou na terra de Nod. Então, neste lugar, o primeiro homicida gerou uma descendência, formando uma linhagem de homens materialistas, violentos, como Lameque. Lameque, está escrito a história dele em Gênesis 4, a partir do versículo 8, vai anotando as passagens bíblicas. E além de Abel e Caim, Adão e Eva tiveram filhos e filhas, a Bíblia diz em Gênesis 5, entre os quais um de nome Sete, que por sua vez gerou a Enos, está em Gênesis 5, versículo 6. E essa geração de Enos começou a invocar o nome do Senhor, isto é, a cultuar o Deus verdadeiro. Agora, os demais, corrompidos pela violência, pela incredulidade, intolerância, criaram para si deuses. Começou aí. Começou a criar para si ídolos, à semelhança de homem e de animais, para adorá-los. Na verdade, eles cultuavam a Satanás e seus anjos rebeldes, que são os demônios, e cada vez mais se afastavam de Deus. Que tema maravilhoso, né? Estamos aqui aprendendo como se originou a idolatria. E vamos falar na próxima programação um pouquinho mais sobre isso.
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6: Você quer deixar o seu comentário? A dúvida que você teve nesta programação? O nosso WhatsApp está à disposição no 119-8292-3392. Se despede, Débora Miranda. Na paz do Senhor e até a próxima programação.
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0: Maravilha, em Manaus, 13 horas e 13 minutos. É, nós estamos ouvindo aqui, começamos o programa com um novo álbum. É o Toque com Fé, com a nossa irmã Ângela Gonçalves. O novo álbum chegou hoje aqui para nós. E o lançamento foi dia 8 agora de maio, o lançamento deste lindo CD.
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0: E hoje está sendo o lançamento do CD da Priscila Santana.
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0: Da Priscila Santana. Deixa eu ver se eu encontro aqui. É, veio só um louvor pra, só um louvor de degustação da Priscila Santana. Mas depois, a próxima semana, provavelmente a gente já consegue o CD completo. Oásis, CD Oásis, Não Temerei. Vamos ouvir? Aí quero mandar a paz do Senhor para minha irmã Ana Cláudia, a mãe do nosso irmão cooperador John Nascimento Miranda. É, e irmão John, falando isso, está aqui conosco. Pai do Senhor, cooperador John, como é que ele está? A sua fé nesta sexta-feira, dia 15 de maio.
2: A paz do Senhor, meu amado irmão, cooperador Raimundo Cruz. A nossa fé está inabalável. Culto maravilhoso, estamos aqui juntamente, né, com essa amada igreja, essa amada audiência de toda Manaus, desde a manhã, nosso amado aí, irmão Raimundo, né, desde as 6 horas, e muita coisa aconteceu hoje já nos cultos da manhã, agora meio-dia, Deus operou poderosamente, isso aumenta muito a nossa fé, vendo Deus libertar, transformar, curar, e isso é maravilhoso em nome de Jesus.
0: E aí, manda um alô aí, a paz do Senhor Jesus, oferece aí esse louvor para sua mamãe, para outros irmãos que estão nos acompanhando.
2: Ah, sim, com certeza. Minha mãe aí, a nossa irmã Ana Cláudia, que acompanha, acorda aí 20 para as 6 horas da manhã e já liga o rádio, né? Ela conseguiu aí comprar um celular especificamente, só para deixar sintonizado já na rádio. É fé, muita fé para mim isso, né? Não porque é minha mãe, mas porque também eu sei que outros ouvintes no Ribeirinho, nos interiores, fazem também esta hora maravilhosa. Então esse hino vai para todos os nossos irmãos aí, ouvintes, que têm acompanhado esta rádio maravilhosa, tremenda, poderosa. A todos os irmãos da Grande Manaus, dos bairros de Manaus, aí de São Jorge, Santo Antônio, Compensa. Nossos irmãos da Zona Leste, Zona Norte, Zona Sul. Esse louvor maravilhoso é para todos vocês. E minha esposa que está em casa juntamente com a minha filha, Daniele Colares, a Radacinha, tá bom? E todas as crianças, jovens e adolescentes. Ouça esse hino, Deus falando poderosamente através da canção que

Maravilha! Nós ouvimos aí Não Temerei com a nossa irmã Priscila Santana. Só veio esse, mas vai vir o restante depois. E agora, Depois da Chuva, do CD Toque com Fé, Ângela Gonçalves. E após esse louvor, nós vamos estar clamando a Deus. Música.

0: maravilha depois da chuva. Aqui caiu uma chuva abençoada e está passando já também. Agora nós vamos orar, vamos clamar ao Senhor juntamente com o pastor André Zimbruski nesta programação A Voz da Libertação, e daqui a pouquinho nós já estaremos já ouvindo os depoimentos de fé.
1: Que a graça e a paz do Senhor Jesus seja com todos os ouvintes. Quem tem prazer de vos saudar, seu irmão em Cristo, o presbítero André Zimbruski. Quero deixar aqui uma palavra de meditação e também fazer uma oração. A palavra de Deus nos diz no livro de Salmo, número 68, versículo 20, que diz assim: o nosso Deus é um Deus que salva. Ele é o soberano, ele é o Senhor que nos livra da morte. Muito bem, ouvintes. Aqui está uma palavra onde o salmista declara: nosso Deus é um Deus que salva. Ele é soberano, ele que nos livra da morte. Quando nós olhamos para Sagradas Escrituras, nós compreendemos que o maior propósito de Cristo Jesus vir sobre este mundo é nos salvar da morte, porque morte é sofrimento, morte é a condenação eterna, mas Cristo veio para nos salvar. E aqui o salmista já declarava: ele é um Deus que salva, ele é o soberano, ele que livra da morte. Receba esta palavra, creia, persevera. Você que está em Cristo Jesus, persevera. Talvez você esteja parado, afastado. Lembra, Cristo, Deus é o que salva. Ele é o soberano e é ele que tem poder de nos livrar da morte. Amém? Receba esta palavra e eu quero fazer uma oração pela sua vida, pela sua casa, pela sua família. Glorioso Deus, eterno Pai, ó Deus de maravilha, Deus de poder, estamos diante de uma palavra, Senhor, uma palavra poderosa, uma palavra que o salmista diz: o nosso Deus é um Deus que salva, ele é soberano, ele é o Senhor que nos livra da morte. Senhor, eu sei que nesse momento há pessoas que nos ouvem, ó Pai, pessoas que estão à beira da morte, pessoas que estão a caminho da morte, pessoas que estão vivendo uma vida tão difícil, meu Deus, a qual eles não conseguem enxergar a esperança na frente, mas talvez eles tenham enxergado a morte, o sofrimento. Mas eu creio, ó Deus, porque Tu és soberano. Vá ao encontro, Senhor, de cada vida, de cada pessoa. Vá ao encontro, Jesus querido, deste irmão, desta irmã, com as suas mãos poderosas, com a sua soberania, Jesus, dando força e graça pelo poder do Teu Espírito Santo. Alcança, ó Deus, os de perto, os de longe. Alcança, ó Deus, desde o menor até o maior, com as suas mãos poderosas, ó Pai. Abençoa, meu Deus, o nosso departamento da Igreja Pentecostal Deus de Amor, do Estado do Amazonas, a sede estadual, todos os departamentos, Senhor. Abençoa, Deus, cada vida que tem colocado as mãos neste arado, nesta grande obra, Deus. Vai abençoando, vai fortalecendo, porque Tu és o Deus que levanta o caído, Tu és o Deus que fortalece o fraco, Tu és o Deus que sustenta os que estão de pé. Senhor, meu Deus, o Senhor sabe que é uma grande obra, e se esta obra, meu Deus, é gigantesca, é porque as Suas mãos está, meu Deus, presente, as Suas mãos está sobre a vida de cada pessoa. Senhor, eu creio, vai abençoando, continua abençoando, ó Pai, continua dando a direção para os Teus servos, para a Tua serva, para a nossa vida, para que esta obra possa continuar, para que nós viemos alcançar almas para o Teu reino, para que nós viemos alcançar vidas para o reino de Deus. Muito obrigado, Senhor, por esta oportunidade. Abençoa, em nome do Senhor Jesus. Que Deus abençoe o ouvinte. Creia-nos na vitória. Creia no que Deus pode fazer na sua vida, na sua casa e na sua família. É um prazer de se despedir desta oração, pastor presbítero André Zimbruski. Deus abençoe.

0: E neste momento vamos clamar ao Senhor, aliás, vamos ouvir os depoimentos de fé. Nós clamamos, nós oramos, nós colocamos nossa confiança no Senhor e agora vamos agradecer a Deus também ouvindo os depoimentos de fé de pessoas que foram agraciadas por Jesus Cristo nas campanhas aqui na Igreja Pentecostal Deus Amor. E hoje nós tínhamos já 5 cultos, nós foi 6 horas da manhã, às 7, às 9 horas, às 12 horas, às 14 horas, que está sendo realizado daqui a pouquinho, mas daqui a pouquinho, daqui a pouco, o 5º culto vai ser realizado às 14 horas, com o presbítero Aristides, e às 18 horas com a nossa irmã Fátima Viana. Agora vamos clamar, vamos ouvir o depoimento de fé de pessoas que foram agraciadas por Jesus Cristo.
1: A paz do Senhor Jesus, eu me chamo Clarice, vim através desse áudio agradecer pelas orações. Eu pedi oração, né, alguns dias atrás pela vida do meu irmão Samuel. Ele se encontrava internado ali no hospital em Santarém, estado do Pará. Ele foi para uma consulta lá no hospital, ele não estava se sentindo bem. Quando ele chegou no hospital, o médico atendeu ele, foram fazer os exames, né, da glicose para medir, né, ver quanto que tava, e estava muito alta, aí eles deram remédio para baixar, e ela baixou bem pouco, poucos minutos ela alterou mais do que tava, alterou mais, a ponto de o médico entubar ele imediatamente. E o médico fez a intubação dele ali, e o médico foi dar o diagnóstico para minhas irmãs que estavam lá. Ela disse que ele estava com uma diabetes com complicações, ela já tinha prejudicado os rins dele, e o médico disse que ele só estava com 2% de vida. Isso o médico falando. Sabemos que o homem, o ser humano, ele é limitado, mas sabemos que o nosso Deus não. E ali as minhas irmãs ficaram desesperadas com o diagnóstico do médico. Ele falou que eles iam fazer o que estava possível, mas ele não ia dar garantia da vida do meu irmão. Eu vim aqui e eu pedi oração das irmãs naquele dia. As irmãs oraram por ele, pedi oração também os irmãos no YouTube, que fazem oração, né, 24 horas, também oraram. E eu pedi oração da serva do Senhor aqui, também de alguns irmãos da igreja. Ali o médico começou a fazer os procedimentos, e ele falava que se os procedimentos que ele estava fazendo ali, com as medicações, dessem certo, ele sairia do perigo. Mas mesmo assim, ele não deu segurança para a família. E a gente continuou em oração, e a igreja continuou orando. Sempre que as irmãs me mandavam aqui, né, para me participar da rádio, e eu ligava e ficava orando com as irmãs, recebia oração e sempre pedindo oração também. E assim, quero agradecer as irmãs aqui. Somente gratidão, irmãs, pelas orações, porque o Senhor deu vitória para o meu irmão, tá bom? Deus deu vitória para ele. Ele passou ainda 8 dias entubado. Passou mais alguns dias em observação. Ele passou da sala de que ele estava, a sala de animação. Depois ele foi para uma outra sala também, que é a UTI, né? Depois eles passaram ele, né, para a sala de observação. E agora o meu irmão está de alta, né? Demorou uns dias ainda, né? Mas ele tá de alta. Na quinta-feira, ele saiu de alta, deram a alta dele, com vida, pra glória de Deus, pra glória de Deus. O meu irmão, ele estava afastado dos caminhos do Senhor, e ele aceitou Jesus, ele se reconciliou com o Senhor, e eu quero muito agradecer, muito estou aqui para agradecer por esse grande milagre. Eu tenho aqui o áudio do médico, né? A glória de Deus, Samuel está em casa, com vida, porque Deus é maravilhoso, Deus é fiel, e quando a igreja clama, o Senhor, ele responde o clamor dos seus servos, o clamor dos justos, tá bom? Muito obrigado pela oração, e tá aqui, como eu falei para as irmãs, que eu iria contar o testemunho, e eu estou aqui contando para fortalecer mais e mais a fé da Igreja do Senhor e agradecer. Somente gratidão, irmão. Muito obrigada, irmãos, por tudo, tá bom? Vocês podem colocar aí o testemunho dele. Eu me chamo Clarice de Jesus. Glória a Deus. E muito obrigado, tá bom? Moro aqui no bairro do Ouro Verde, em Manaus. Agradeço a Igreja do Senhor por ter me ajudado em oração, tá bom? Que Deus abençoe e que na paz.
2: Folguem e alegrem-se em ti os que te buscam. Digam constantemente os que amam a tua salvação. Engrandecido seja o Senhor. Eu sou um pobre necessitado, mas o Senhor cuida de mim. Tu és o meu libertador. Não te detenhas, ó meu Deus. Verdadeiramente a mão de Deus está estendida na Igreja Pentecostal Deus é Amor.
0: Qual o seu nome?
3: Edna.
0: Conte a bênção que a irmã recebeu das mãos do Senhor Jesus Cristo aqui na Igreja Pentecostal Deus é Amor.
3: Então, já contei anteriormente, né? Mas eu quero contar novamente. Estava no propósito de... Eu estava orando na madrugada, né, em prol da minha saúde. E eu vim na campanha na sexta-feira, toda vez que eu tenho a oportunidade eu venho. E eu peguei um voto e eu fiz esse voto pela minha saúde, né? E quando passou, quando foi em dezembro, eu fui chamada para um concurso que eu tinha passado, mas ainda não tinha me chamado. Então me chamaram e eu tive que fazer todos os exames, né, passar pela perícia médica, e era uma perícia federal, né? E graças a Deus deu tudo certo, né? E eu fui apta, né? E já tomei posse na sexta-feira passada. E hoje eu vim aqui testemunhar, já testemunhei mais cedo, estou testemunhando novamente. Agora também recebi uma cura divina, né? Fui revelada. Dia 31 de dezembro eu comecei a sentir umas dores, né? E o irmão agora revelou e eu creio que o Senhor, ele já me curou. Então são essas bênçãos que eu tenho que contar, que eu recebi das mãos do Senhor. Peço que os irmãos que estão ouvindo também venham fazer, façam propósitos com o Senhor na Igreja Deus é Amor. Façam propósito com Deus, porque Jesus, ele garante a vitória.
0: Chegou aqui, foi revelada, fez as campanhas, os votos, e Jesus curou, restaurou a sua saúde.
3: Sim.
0: E além do mais ainda, fazendo as campanhas, fez o concurso, já passou e já foi chamada, fez todo o exame, deu tudo certo para a glória de Deus.
3: E já vou me apresentar, tomei posse dia 27, me apresentar dia 7 para começar a trabalhar, né? E é uma bênção porque é um emprego federal, né? Que sempre eu pedi ao Senhor.
0: Louvado seja Deus. Confirme seu nome e seu endereço.
3: Edna, Rua da Granja, número 23, Colônia Terra Nova.
0: Honras e glórias ao nosso Senhor e Salvador Jesus Cristo pela vida da irmã que acaba de relatar o seu maravilhoso depoimento de fé. Qual o seu nome?
4: Jeiciane.
0: Conte a bênção que a irmã recebeu na Igreja Pentecostal Deus e Amor.
4: Há mais ou menos uns 2 anos eu tinha um sangramento, né, que não parava. E eu já tinha ido no médico, já tinha feito um tratamento, fiz uma raspagem e eu continuava com esse sangramento. E no, na última sexta-feira que eu vim, né, na campanha, Deus revelou pro irmão que estava me curando de câncer no útero. Aí no mesmo dia ainda fiquei, né, com sangramento, mas no outro dia sumiu o sangramento, as dores, tudo passou, eu não sinto mais nada. Eu até marquei os exames já para fazer, para confirmar, que ele falou que era para me fazer os exames, que não ia mais dar nada. Eu creio que Deus já me deu a vitória.
0: Você chegou aqui na Igreja Pentecostal Deus é Amor com sangramento devido...
4: Quando eu fiz os exames, eles diziam que era mioma, né? Mas não tinha uma causa certa. Só não sabia o que era. Ficava fazendo tratamento, exame, tomando um monte de medicação e nada resolvia.
0: Aí chegou aqui, foi revelada por Deus e o milagre aconteceu.
4: Sim.
0: Jesus te curou.
4: Sim.
0: Em qual igreja recebeu este milagre?
4: Na Igreja Pentecostal Deus é Amor.
0: Aqui Jesus a cura, liberta, salva?
4: Sim.
0: Faça um convite então para as pessoas que estão nos acompanhando também, para comparecer conosco nas campanhas aqui na Igreja Pentecostal Deus é Amor, para receber as bênçãos das mãos do Senhor Jesus Cristo.
4: Venha para as campanhas, faça oração e creia que Deus ainda opera milagres ainda.
0: Maravilha. Confirme seu nome e seu endereço.
4: É Jeiciane, eu moro na Rua Miracema, número 47, São José do Operário.
0: Honras e glórias ao nosso Senhor e Salvador Jesus Cristo pela vida da irmã que acaba de relatar o seu maravilhoso depoimento de fé. Qual o seu nome?
5: Jaqueline.
0: Conte a bênção que a irmã recebeu das mãos do Senhor Jesus Cristo aqui nas campanhas na Igreja Pentecostal Deus e Amor.
4: Pastor, eu cheguei aqui, né? Eu tenho um filho que ele está com problema de depressão, ele vive trancado em casa, então no mês de dezembro ele estava falando em se matar. Eu queria tirar a vida dele. E quando eu cheguei aqui, no primeiro dia de campanha, né, foi revelado que Deus estava dando um grande livramento. Então eu peguei um voto, fiz um voto com Deus para a cura e libertação dele, né? E hoje foi repreendido o demônio de suicídio da vida dele. E hoje ele já está bem melhor. Ele não falava com a gente, ele não conversava, agora ele já está conversando, eu estou sentindo que ele já está liberto.
0: Ele estava com depressão, querendo tirar a sua própria vida, já era o demônio já trabalhando na mente dele. Mas a senhora foi nas campanhas, fazendo os votos com Deus aqui, Jesus trouxe restauração, libertação na vida do seu filho.
4: Sim, eu fiz um propósito, né, aquele da carta para Deus. Fiz um voto com ele, então eu observei que ele já teve bastante melhora já, tá conversando com a gente. E hoje, quando eu cheguei aqui na igreja, eu orei, pedi para que Deus revelasse o que estava acontecendo comigo, né? Muita enfermidade. E eu pedi para Deus que revelasse, que repreendesse tudo que era de macumba, feitiçaria. E hoje foi revelado, o demônio se revelou, né? Mas eu creio que Deus já me libertou através da oração do pastor.
0: Foi revelada e agora a irmã também está liberta para a glória de Deus.
4: Para a honra e glória de Deus, eu creio.
0: Fazendo campanhas aqui na Igreja de Deus, a irmã antes estava oprimida também, o seu filho oprimido, querendo tirar a vida. É praticamente uma família toda a caminho da destruição. Mas a senhora tomou a atitude de vir aqui na Igreja de Deus, eu vou fazer as campanhas. E Jesus Cristo entrou com providência na sua vida, na vida do seu filho. E hoje, ambos, a família inteira está liberta para a glória de Deus.
4: Em nome de Jesus, a minha casa está realmente... Senhor, o que está acontecendo? A minha casa está desse jeito, devastada. Não reconhecia mais minha casa nem minha família.
0: Agora já reconhece.
4: Eu já sim, já, para a honra e glória de Deus, eu creio que a gente já está liberto. E vou continuar as campanhas, vou continuar vindo. E creio que Deus vai fazer maravilhas em nossa vida.
0: Que maravilha. Confirme o seu nome e seu endereço.
4: É Jaqueline Torres Salvador, eu moro ali no Monte Sinai, Rua Duartina, número 5.
0: Honras e glórias ao nosso Senhor e Salvador Jesus Cristo pela vida da irmã que acaba de relatar o seu maravilhoso depoimento de fé.
5: Que a graça e a paz do Senhor Jesus seja com todos os ouvintes. E tem prazer de vos saudar, seu irmão em Cristo, o presbítero André Zimbruski. Quero deixar aqui uma palavra de meditação e também fazer uma oração. A palavra de Deus nos diz no livro.

diz assim: o nosso Deus é um Deus que salva. Ele é o soberano, Ele é o Senhor que nos livra da

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0: Maravilha! Vamos agora aqui à meditação, é a glória do povo com o pastor Lourival de Almeida.
1: Meditação do dia. Do porvir, as coisas que nós não podemos imaginar, nossa mente não pode pensar, não temos, não é questão nem de inteligência. Alguns dizem que não temos a capacidade de explorar o nosso cérebro a ponto de podermos entender alguns assuntos, e um desses assuntos é a glória que há de vir, a glória do porvir.
2: Não alcançou ainda o nosso entendimento, né?
1: E nem alcançará, né? Algumas sentenças eu vou citar, por exemplo, do livro Cidade Nova. Não deveríamos olhar tanto para trás como para frente, visto que é no porvir que se situa nossa felicidade completa. Vale a pena abrir a vida ou abrir a vida um crédito ilimitado. Ela pressupõe mais surpresas do que a nossa imaginação nos apresenta. Também tem uma outra sentença, essa de Lutero, né? A nossa natureza humana gasta toda a energia procurando coisas fugazes desse mundo, mas não aguarda as alegrias da vida eterna.

nada pode ser mais certo do que a vida eterna. Por estarmos tão absortos nos interesses desse mundo, pouco nos importamos com as riquezas da vida eterna. Agora, 1500 anos antes, uma declaração aos romanos: estou absolutamente convencido de que os nossos sofrimentos da vida não são em nada comparáveis com a glória vindoura. Romanos 8, 18. Bíblia, apóstolo Paulo falando. E ontem nós comentávamos no culto, né, a respeito de algumas situações que a gente... Eu sou bastante observador e eu gosto, às vezes, até de ver coisas estranhas porque elas me nutrem. São nutrientes para boas mensagens, sem dúvida alguma, né? E o que nós verificamos, às vezes, é que às vezes nós fazemos pouco caso das riquezas que nos são oferecidas na eternidade. Fazemos pouco caso, não é a questão do desconhecimento, porque o desconhecer, isso já é conhecido. Ou seja, nós sabemos desde o princípio que nós não temos como medir tudo quanto está reservado para nós na eternidade. Então não é a questão da falta desse conhecimento, é a questão da falta de fé mesmo. E por essa razão nós sofremos mais do que é necessário sofrer. Por falta do conhecimento, por falta da convicção, por falta da esperança unificante, por falta da fé. E é um problema tão antigo a ponto de Paulo falar aos Efésios, né? Oro para que os seus corações sejam inundados da luz, a fim de que possais conhecer a esperança para o qual ele vos chamou, as riquezas da gloriosa herança que ele prometeu ao seu povo. Efésios 1, 18. Fiz questão de ler Apocalipse 22, versículo 3 e Apocalipse 21. Eu não me lembro exatamente o versículo do Apocalipse 21, mas são exatamente as partes que nos fazem ter uma ideia. Não chega a ser a questão da ideia vaga, mas uma ideia que nós podemos ver o que é que Deus tem para nós. E dessa forma nós pararmos de ficar com esse negócio de olha para frente, olha para... Não, nós precisamos olhar para cima, olhar, não é, para frente, não para trás. Olhar para a glória futura, olhar para as coisas que estão por vir. Olhar para a escatologia cristã, olhar para as coisas maravilhosas que Deus preparou para aqueles que o amam. Porque se nós formos nos ater às coisas que estamos vivendo, às coisas que passamos, injustiças que às vezes nós vivenciamos a cada momento, nós vamos sofrer mais muito, muito, muito. De repente não, certamente é preciso olhar um pouquinho mais para Deus, para as coisas maravilhosas que nós estamos prosseguindo para elas como alvo, como dizia o apóstolo São Paulo, como alvo. Deixando as coisas para trás, as coisas que ficaram, prosseguimos para o alvo, para esse projeto de Deus, essa vocação soberana que nos está reservada. Então nós temos que olhar um pouquinho para as coisas que nós chamaríamos até de inéditas, porque a Bíblia fala que olho nenhum viu, ouvido nenhum ouviu, nem nenhuma mente imaginou o que Deus tem reservado para nós. Está em 1 Coríntios capítulo 2, versículo 9. Então são coisas maravilhosas e absolutamente certas. A volta, ou seja, o arrebatamento da igreja vai nos fazer vislumbrar essas promessas eternas. Nós veremos o Senhor, nós estaremos com o Senhor, muito poder e com glória. Aí os nossos mortos serão ressuscitados. Nós não somos como os demais que não têm esperança, conforme diz a Bíblia. Os nossos mortos serão ressuscitados. Se nós estivermos mortos também, também seremos ressuscitados. Isso faz parte de um acervo doutrinário que todo mundo deveria conhecer. Todo aquele que se diz cristão deveria saber, deveria conhecer. A ressurreição dos mortos é tão certa e importante como a ressurreição de Cristo, que já aconteceu. Se uma não existe, a outra também não. A não ressurreição tanto de Jesus como dos mortos causaria um colapso completo em tudo, em todo, em tudo aquilo que eu diria que seria até mesmo a expressão básica da nossa fé. E os vivos, a transformação dos vivos acontecerá também instantaneamente, como um simples abrir e fechar dos olhos, ou de olhos. A Bíblia fala, nem todos vamos morrer, é o que a Bíblia fala, mas todos vamos sim ser transformados. Mesmo os que morreram na ressurreição serão transformados com um corpo novo. Será um acontecimento, como diz a minha nona, concomitante, né, ao mesmo tempo. Olha, ouvintes, nós temos que olhar para frente mesmo, viu? A ressurreição é algo que vai acontecer. A Bíblia fala,
Ao tocar da última trombeta, os mortos serão ressuscitados como seres imortais. E todos nós, os que estivermos vivos, eu quero estar lá, se Deus quiser, né? Nós seremos transformados, pois esse corpo mortal precisa se vestir do que é imortal. Quando o mortal se vestir da imortalidade, quando o corrupto se vestir da incorruptibilidade, nós vamos estar, então, vendo o abrir das portas daquilo que a nossa mente não pode alcançar. Novos céus e nova terra. A obra de Deus ficaria incompleta e prejudicada sem essa mudança de aspecto, de ambiente, de corpo, de tudo. No dia estabelecido por Deus, os céus e a terra que agora existem serão destruídos com fogo. Tudo que há no universo será derretido. Paulo fala de uma... Meu Deus, algo mais poderoso que a bomba atômica, não é? Elementos ardendo se fundirão. Meu Deus! Se fala de hidrogênio, se fala de... Sei lá... Não precisa nem de enriquecimento de urânio. Aqui basta a palavra de Deus. Então vamos ter esperança, povo de Deus. Nós vamos estar esperando esse novo céu, essa nova terra, onde tudo será feito de acordo com a palavra de Deus. Então vamos dar razão a Paulo, vamos dar razão às sentenças que eu li para vocês. Eu não quis citar, citei Lutero, mas não citei outro autor. Mas vamos olhar para frente ao invés de ficar olhando para trás. E vamos deixar de gastar nossa energia procurando as coisas fugazes desse mundo e vamos aguardar as alegrias da vida eterna. E como Paulo disse através da Bíblia Sagrada, podemos ver. Sofrimentos, perseguições, coisas que passamos hoje. Eu diria, o povo que mais sofre, eu diria, preconceito, que mais sofre perseguição é o povo cristão. Nós vemos um movimento que defende o muçulmano, que sabe separar o muçulmano radical do muçulmano não radical, mas não vemos esse movimento separando o cristão radical, que não é radical, o cristão que realmente é cristão, do cristão que não é realmente cristão. Somos jogados todos na mesma panela. Então nós somos o povo que mais sofre, mas não vamos ficar olhando para isso. Porque a nossa redenção está muito mais próxima do que nós podemos imaginar. Os tempos difíceis de hoje não podem ser comparados com os bons tempos que virão. E a questão do preconceito é verdade. Eu falo isso há mais de 20 anos. Por que que nesse momento nós estamos vendo aí radicais que nós temos que separar, porque isso é justo, faz parte da justiça. Os radicais islâmicos estão sendo separados dos que não são radicais, não é verdade? Ah, então é tudo bem, tudo perfeito. Só não podemos esquecer de sentenças de morte que foram lançadas, por exemplo, Salman Rushdie, né? Ele lançou o livro Os Versos Satânicos e ele foi condenado à morte por todos os muçulmanos. A mente do homem é muito curta e eu acredito que até existe um certo medo de falar-se do muçulmano, né? Eu entendo sim, claro, que existe o radical e o não. Eu entendo isso é justo falar. Mas existe até um certo medo, afinal de contas, cristão explodindo, batendo, cristão radical mandando bala em todo mundo, é difícil falar, né? Às vezes vê um ou outro que nós mesmos condenamos, quebrando imagens, invadindo igrejas ou centros de cultura ou religião negra e fazendo coisas que nós não aconselhamos, tacando pedra. Não, isso é totalmente antibíblico e tudo. Mas não se separa quando se fala de cristianismo. E é preciso se separar tudo, sim. Não é questão de joio e trigo, não. É questão de justiça. Se estamos lutando para separar o muçulmano radical do não, por que não fazemos o mesmo com o cristão? Por que não divulgamos isso em rede de televisão como está sendo divulgado em redes canais de televisão no mundo inteiro? É medinho, é? Tá com medo de explodir a sua casa? Tem cristão, sim, que é servo de Deus, biblicamente falando, que propaga a paz, fala do amor. Então, por que não separar um do outro? Então, o cristão continua assim sendo o que mais recebe o preconceito, o que mais é colocado como radical e, infelizmente, muita gente fica se apegando muito a isso. Então, vamos olhar para as coisas que estão reservadas lá para frente. É isso que nós estamos falando nessa mensagem. Medita um pouquinho, reflita um pouquinho. Débora, ouvintes, eu fui do tempo que na escola, eu estudei no tempo da ditadura, eu fui no tempo que na escola, o simples fato de você falar, né? Você de que perguntava se a religião, de que religião você é, era só, nós somos crentes, não é? Nossa, quantas vezes eu disse, não sou crente, não. A risada na classe inteira, e isso nunca acabou, nunca terminou, sem falar dos tempos, que esse tempo eu não peguei, que até mesmo cristãos não podiam ser sepultados nos mesmos cemitérios do que cristãos católicos, por exemplo. Minha gente, é preciso abrir os olhos e olhar para frente, porque a nossa redenção, a nossa alegria, as coisas eternas, as coisas que virão, realmente é o que nós temos que ver em forma de esperança, nos utilizando da nossa fé.

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2: 14 horas. E 4 minutos.
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0: Sérgio de la Lande. Com glória a Deus. Vamos trabalhar, de la Lande.
1: Glória a Deus, eu quero saudar os irmãos com a paz de Cristo. Amém. Quem tem paz, bate palma e dá glória. Quem tem paz, bate palma e dá glória. Aleluia. Tarde comunhão, tarde bênção, tarde vitória, tarde resposta, e eu sei que o Senhor já está conosco. Quem crê, diga amém. Então eu quero lançar um desafio. Nós estamos já com os ouvintes na rádio e também estamos com os internautas. Vamos levar as bênçãos para eles agora, vamos. Vamos mandar bênçãos daqui do templo para onde ele estiver agora. Se alguém está ferido, machucado, triste, angustiado, está nesta live, você vai estender as mãos. Vamos estender as mãos agora para os internautas e para os ouvintes em casa e vamos levar bênçãos para ele agora. Levanta a mão, toda a igreja comigo, levanta a mão, diga assim: Senhor Jesus, visita a cada ouvinte e a cada internauta com a tua bênção, com a tua vitória, onde eles estiverem, que o Senhor faça um milagre acontecer, e aqui, na tua casa, que a tua bênção nos acompanhe. Amém! Bata palma e dê glória! Pode adorar, aleluia! Aleluia! Levanta a mão para o céu, levanta a mão para o céu. Ô glória, levanta a mão para o céu. Vamos fazer uma breve oração ao Senhor para agradecer a Deus porque estamos na sua casa. Mas mesmo aqui, o inimigo luta. Só que nós vamos apresentar ao Senhor a nossa vida e pedir a Deus que toda luta, toda investida do inimigo caia por terra e que as bênçãos sejam completas. Levanta a mão para o céu, aleluia. Levanta a mão para o céu.

Pai, tudo aquilo, Senhor, que estiver no nosso caminho para atrapalhar a jornada, para impedir o progresso, para impedir o crescimento, para impedir a melhoria, para impedir, Pai da Glória, com que o Teu nome seja glorificado.

Senhor meu Deus, não deixa nada atrapalhar nossa fé, não deixa nada atrapalhar a mente, não deixa nada atrapalhar a comunhão da igreja, não deixa nada atrapalhar, meu Pai, intimidade, não deixa absolutamente nada impedir, meu Deus, com que esta tarde seja, meu Pai da glória, tarde de resposta a poder no teu sangue, a poder no teu nome e a poder, ó Pai, na tua palavra, e que a nossa família, onde ela estiver, e que a nossa casa, onde ela estiver, e que o nosso lar, onde estiver, receba a tua bênção, receba a tua vitória, receba o teu toque, receba a boa amiga, receba, meu Pai, para a tua glória. Oh, aleluia! Livra, livra a nossa vida, livra a mente, livra a alma, livra o coração, livra, meu Pai, da obra do inimigo, e faz prosperar, e faz prosperar. Oh, glória! Meu Deus, toma a direção da nossa vida, para a tua glória, no nome de Jesus. Levanta a mão para o céu, diga: meu Deus, o meu coração está em paz, porque eu sei que o teu agir é verdadeiro, é perfeito e é real, e o meu milagre é garantido. Alguém pode dizer amém? Amém! Bata palma e dê glória! Aleluia! Oh, glória! Eu quero convidar os irmãos a pegar na sua oferta a oferta da evangelização. Quem ama evangelizar, fala glória a Deus. Ouvi pouca gente agora, irmão. Quem ama evangelizar, fala glória a Deus. Quem gosta de evangelizar, diga aleluia. Essa não está funcionando, né? Tem como ligar isso aqui. Você que ama evangelizar, ama a obra do Senhor, irmão, tem que ajudar essa obra. Sabe por quê? Porque quando nós ajudamos a obra, pronto, eu quero contar aqui, obrigado, querido. Quando nós ajudamos a obra do Senhor, irmãos, nós levamos a palavra aos quatro cantos da terra. Tem gente aqui que por dificuldades, ou por condições, ou por oportunidades, nunca saiu do bairro, nunca saiu da cidade, nunca saiu do país, nunca saiu do continente. Cada um de nós tem a sua história. Mas nós estamos a falar em levar a palavra aos quatro cantos da terra, que é o trabalho da nossa igreja. Quem sabe que a nossa igreja está no mundo inteiro? Fala glória a Deus. Poucos sabem. A Deus e amor está no mundo inteiro. Inteiro. Há lugares difíceis, há lugares que o povo não oferta, há lugares que o povo vai para a igreja, mas não ajuda, não crê, não entende. Então nós temos que louvar a Deus pelo privilégio que Ele nos deu de sermos um povo que ama a sua obra. Quem ama a obra de Cristo, diga amém. E eu falo isso, irmão, com propriedade. Pastor Humberto Ramos, ano de 93, 94, eu tenho a foto lá em casa, eu falo isso. Pastor Humberto Ramos era pititico. Pastor Humberto passou no meio da igreja com aquele jaleco branco, pastor, que o senhor tinha. Chegou no altar, vamos orar. E aí a gente foi, ele, ô glória, ô glória, ô glória, ô glória. Ele falou, nossa. Só que era o tempo que ele tinha para dedicar para viagens, obra missionária, como Moçambique, Angola e outros países da África. Assim como foi o pastor Humberto, foram muitos pastores em África, e a obra cresceu. E os pastores de África têm ido para a Ásia, para a Europa, e a Igreja de Deus e Amor tem levado isso. Então, irmão, nós não podemos parar de ajudar a obra, sabe por quê? Porque talvez você esteja aqui hoje, e de repente um familiar seu vai para a Europa. Só que se ele não tiver quem pregue a palavra para ele lá, como será a vida dele? Porque talvez nós fazemos o que não. Ah, eu moro no Brasil, todo mundo está aqui no Brasil. E de repente é um familiar seu que vai para o Uruguai, vai para o Paraguai,
vai para os Estados Unidos, e ele vai precisar ouvir a palavra. Quem me compreende fala glória a Deus. Então, se nós ajudarmos a obra aqui, a obra manda pastores para lá, e quando a nossa família chegar lá, Deus estará lá para abençoá-los também. Diga amém. Quem ama a sua família fala glória a Deus. Então eu quero convidar a igreja a ficar em pé. Você vai pegar na sua oferta, você vai pegar no seu voto, você vai pegar na oferta de evangelização. O QR Code está aqui na tela. Tem a irmã com a maquininha, as irmãs do jaleco vermelho. E você vai ajudar, irmão. Você vai ajudar porque esta obra precisa, e muito, da sua ajuda para levar os irmãos evangelistas, pregadores, missionários para o campo de guerra e de batalha. Há irmãos que a gente não vê há muitos anos, porque eles estão lá e não conseguem sair, e não podem sair. Eles estão lá e o trabalho missionário exige muito. Então nós vamos ajudar essa obra. Quem ama essa obra fala glória a Deus. Fique em pé, toda a igreja em pé, no nome de Cristo Jesus. Eu preciso daquele QR Code maior, se tiver aqui fazendo favor. Aquele que... Isso, obrigado, filho. Você é gente boa demais. Ô glória, você vai ajudar essa obra. Quem ama essa obra, diga amém. Quem ama a obra, fala glória a Deus. Quem ama essa obra, diga aleluia. Se coloque em pé em nome de Cristo, levanta a mão para o céu, levante, levante, levante. Eu estou aqui com o meu comprovante, a minha oferta já foi enviada, você vai ofertar também na casa do Senhor. Quem ama Jesus, diga amém. Isso, eu falo porque eu sou fruto de obra missionária, viu, irmão? Eu sou africano com muito orgulho, e a Deus e amor chegou lá com muito orgulho, e a minha família foi salva com muito orgulho, graças a esta obra. Por isso é que nós amamos esta obra, amamos o que Deus faz e continuaremos a glorificar o Senhor, porque Ele é fiel. Amém? Levante para o céu. Você que ofertou com o celular, levante. Você que tem a sua oferta física, tem a sua oferta aí em mãos, levante para o céu. Levante, diga assim comigo: meu Deus, não com mais fé, meu Deus, os meus pés não conseguem chegar, as minhas mãos não conseguem tocar, os meus olhos não conseguem enxergar, mas eu sei que a minha ajuda de coração vai abençoar o campo missionário, vai abençoar a obra evangelística, e o seu nome será glorificado. Diga: meu Deus, não me deixa faltar a oferta para abençoar a tua casa e a minha vida. Vai dando glória, glória, glória, glória. Meu Deus e meu Pai, aqui está a nossa oferta, a nossa contribuição, Senhor, aqui nesta tarde. Não deixa faltar, Pai da glória, porque nós queremos continuamente abençoar a tua obra, abençoar as almas, ajudar os irmãos e fazer prosperar a jornada. Meu Deus e meu Pai, e aonde houver uma alma faminta com sede da tua palavra, que a nossa oferta faça prosperar para a tua glória, que a nossa oferta abra caminhos para a tua glória, em nome de Jesus Cristo. Prospera o campo missionário para o teu louvor, prospera a obra missionária, em nome de Jesus. Amém. Pode colocar oferta no alfoli ou no alforje. Pode ofertar com muita alegria. Isso, ô glória. Quem

0: ti. Amém. Se coloca em pé. Sei que ele cane. Eu sei que é uma ginástica, mas é bênção. Pastor Kleber já está conosco. Ele vai trazer uma palavra do coração de Deus ao nosso coração. E o pastor Kleber, para quem não sabe, já dirigiu alguns países em África e na América Latina, não é, pastor? E muitos países são sustentados pela oferta que o povo dá aqui na igreja. Então, enquanto nós ajudamos, nós continuamos a manter essa chama acesa. Amém? Levanta a mão para o céu. Levante. Isso. Vamos lá. Glória ao Pai. Glória ao Filho. Glória ao Espírito Santo. Palmas bem alegres para Jesus. Vamos receber nosso pastor.
1: Que Deus abençoe, pastor Eron, em toda honra, toda glória. Seja dado ao nome do Senhor, pode glorificar, pode exaltar com mais palmas, com glória. Recebam a paz de Cristo Jesus, queridos ouvintes, que nos acompanham pela transmissão também, sejam bem-vindos. Livro de Salmos, número 140, palavra de Deus a ser já manifesta e revelada para a nossa alma. Nós sabemos que o salmista Davi está travando uma guerra contra o poder que dentro de si mesmo estava buscando lugar. E quando nós entendemos esta palavra, nós sabemos como nos posicionar nesta guerra contra o mal. Diga comigo, guerra contra o mal. E diz assim, livro de Salmos, eu já não preciso ler e nem ter a Bíblia, porque este Salmo está na alma, né? Outros já não conhecem, precisa da Bíblia para fazer a leitura. Mas é o Salmo de número 140. E diz assim, livra-me, ó Senhor, do homem mau. Guarda-me do homem violento, os quais pensam mal no coração e continuamente se ajuntam para o quê? Aguçaram as línguas como as serpentes. O veneno das víboras está debaixo de seus lábios. Guarda-me, ó Senhor, das mãos dos ímpios, e guarda-me do homem violento, os quais propuseram desviar os meus passos. Levante as tuas mãos.

prevaleça, que a tua palavra permaneça, que o teu poder, meu Deus, possa fazer a diferença. Espírito Santo, aquela força que estava se esvaindo na vida do teu filho, da tua filha, aquele vigor, Senhor, para buscar, que o teu Espírito Santo possa revigorar, que o teu Espírito Santo possa, Pai, trabalhar. Espírito Santo, entregamos aqueles que estão cabisbaixo, o inimigo está oprimindo, o inimigo está deixando pesaroso. Deus maravilhoso, vai cortando os laços do inferno, vai cortando os laços das trevas, vai cortando os laços do mal, para que esta campanha, ó Deus, de propósito espiritual, alcance e receba da parte do Senhor, meu Salvador, Master Inimini Clamaia.

glorioso Pai, onde barasuri mi calamando que vá se alamar, ene mi calamacanda labaia, Espírito Santo, vai queimando, Senhor, vai queimando nesta tarde, toda morte projetada, toda sentença que foi lançada contra a vida desta família, contra a vida deste matrimônio, toda palavra dada, todo decreto levantado, mas em nome de Jesus Cristo, que este príncipe maligno das trevas caia por terra.

Oh, Espírito Santo, ah, Pai, vai jogando por terra aquela obra das trevas que foi feita para trancafiar este homem atrás das grades e ele ter que amargar décadas e décadas lá atrás daquelas grades, Pai. Mas o teu sangue tem poder para desfazer estas setas malignas, esta opressão inimiga, esta opressão diabólica que está na mente, que está na saúde, que está no coração deste cristão, até mesmo desta pessoa que se afastou. Sai, sai, opressor, sai, opressor, expulsa, sai, sai com a tua opressão, legião, sai com a tua opressão, legião, sai com a tua pressão nesta cabeça, a tua pressão neste coração, sai agora, em nome de Jesus. Agora desocupe as mãos e dê uma forte salva de palmas. Pode glorificar, pode adorar, pode exaltar. Aleluia! Oh, glória! Entenda, querido, que o Salmo de 140 não é só um pedido desesperado de uma alma que tem batalhado contra os seus adversários. E não é somente um estandarte, uma bandeira para se defender do poder do mal, das trevas. Nós sabemos que o livro de Salmos, segundo a sua expressão, não é mais um cântico, mas é uma revelação do salmista dos salmistas, dando a conhecer que o mal, ele tem as suas personificações. Primeiro,

e o mal oculto. Nós entendemos que o salmista, ele está combatendo contra um mal manifesto, mas também um mal oculto das trevas. E ele está vendo um ajuntamento de pessoas que estão tomadas pelo inferno, que estão usadas pelo diabo para atrapalhar, para guerrear e para fazer naufragar os planos e os projetos de Deus. E ele revela que nesta guerra espiritual não existe só duas personificações do mal, que é o mal manifesto e o mal oculto, mas também ele começa a nos mostrar quem é sacrificado quando é travado esta guerra espiritual. Quem perece quando se trava uma guerra espiritual na alma? Quem perece quando se trava uma guerra espiritual em uma nação, em uma congregação, em uma família? Quando ele está pedindo livramento ao Senhor, o sábio escritor do livro de Salmos deixa claro que não há como se guardar das guerras, e não há como vencer as guerras, e não há como triunfar contra elas, a não ser em Deus. Diga comigo: em Deus. Deus. A guerra das guerras, que é o combate espiritual, não se vence por espada, por conselhos, com exército, com homens, com estratégias ou com princípios. Na verdade, o Espírito bendito da parte do Senhor diz que a primeira coisa que é sacrificada em uma guerra é a paz que foi dada da parte de Deus para os homens. Sabe aquele velho provérbio que você ouve todos os dias nos recortes de celular para justificar a guerra, aquelas frases de chavão dizendo a seguinte preposição: é preciso guerrear para chegar à paz, é preciso o derramamento de sangue para adquirir a paz. A paz se conquista com guerra, a paz se conquista com sangue. Quem já ouviu isso, levante as mãos. Retórica, engano. Os senhores da guerra, ou os senhores do conflito, moradores da terra, ou até aqueles que querem justificar os atos e fatos, eles sabem que o primeiro a ser assassinado em uma guerra, seja interna, externa, local, nacional ou internacional, é a paz. Quem tem paz para dormir debaixo de dinamites? Quem tem paz para descansar debaixo de foguetes? Quem tem paz somente ao pensar que existe um baixinho na terra, quase careca, e o dia que ele olhar para você e dizer: eu vou apertar o botão de dane-se, como diz a Isabelle. A minha professora falou que vai apertar o botão de dane-se, pastor. Sabe qual é este botão? Para a China, para a Rússia, para a América, é um botão de explosão. O dia que eles levantarem mal-humorado, com diarreia, com dor de cabeça, eles podem apertar o botão do dane-se. Interessante, né? É interessante, não é? E toda a paz se vai, e todas as vidas se vão com ela. Aí você pensa assim: mas pastor, não deveria ser assim, pastor. Como que a nossa vida vai estar na mão de um louco, de um fascínula? Como que a nossa vida pode estar insegura na mão de A, de B ou de C? Não, as tuas mãos não estão nas mãos daqueles que fazem guerra, que criam guerra, que querem guerra para assassinar a paz. A tua vida tem que estar nas mãos do Deus poderoso, Deus Jeová. Se eu fosse você, glorificava com mais vigor. E ele está pedindo: guarda-me do homem violento. Qual é o primeiro sustento daqueles que querem formar guerra? Justificar
ausência da paz. Porque o príncipe da paz, ele veio para nos dar paz, não só dos conflitos criados, não só das guerras levantadas pelos conflitos de interesse, mas para nos dar a verdadeira paz que pode alcançar o ser e o profundo do homem. Quando ele diz, guarda-me do homem violento, ele está dizendo, o primeiro a morrer em uma guerra espiritual, natural, seja qual for, é a paz. Quando você está em guerra contra si mesmo, quando você está em guerra contra a doença, quando você está em guerra por os conflitos, quando você está em guerra porque todas as trevas estão lutando, você não tem paz para descansar, você perde o sono, você não quer se alimentar, tudo te contraria, você não tem prazer nem na própria vida que Deus deu para você. É o teu momento de guerra, é o teu momento de batalha, é o teu momento de conflito, mas agora vem o consolo do Espírito. O Senhor é o Senhor da guerra, o Senhor é o Senhor da batalha, o Senhor é o que vai nos dar e nos livrar de toda obra má. E se nós não entendermos isto, nós vamos começar a aceitar o que os homens usam para justificar. É verdade, pastor, tem que ter guerra. Sem guerra não há paz, tem que ter guerra, sem guerra não há melhora. Tem que ter guerra, porque sem guerra... E não! A única guerra que nós devemos travar é contra a nossa própria natureza. O sábio escritor anônimo já dizia, quando você vivia em guerra contra você, você não travava conflitos com os demais. Quando você trava esta batalha dentro da sua alma, você pode perder, você pode até dizer, pastor, mas vai ser um combate violento. Não importa, é melhor você fazer violência contra você do que fazer violência contra o teu próximo. É melhor você ser radical contigo, meu querido, para vencer o inimigo que quer controlar a sua vontade, o seu ser, do que perder para o inimigo nesta guerra interna e nesta batalha externa. Se você não entender isso, você vai estar buscando paz em lugar que não existe paz. Qual é o primeiro a ser sacrificado numa guerra espiritual? Diga comigo, a paz. E o que é, pastor, em segundo plano, sacrificado? Se a guerra é contra o mal, logo a vítima é o bem. Não tem bem nenhum que possa te dar justificativa ou prazer de continuar, se na batalha está sendo sacrificado o bem e o bom. Logo, a justiça perece.

sobre a face da terra está no pensamento dos homens. A Bíblia diz: os quais pensam mal no coração. E aqui está um princípio da guerra espiritual. Diga comigo: os quais pensam mal no coração e continuamente se ajuntam para o quê? Da onde sai a guerra? Dos pensamentos. Da onde se levantam os conflitos? Do alimentar da vontade do inimigo nos teus pensamentos. Rastreie os seus pensamentos e você verá que 90% dos conflitos, batalhas, desgosto, frustração e opressão na sua vida pessoal, física, mental, emocional, vem dos seus pensamentos. Porque os teus pensamentos é reação e cedo ou mais tarde eles serão pré-concebidos ou concebidos. E se eles forem mal, o mal vai te dominar. E se eles forem mal, eles vão te amarrar. A Bíblia diz que Deus exorta a Caim dizendo: se tu o bem fizeres, a ti não te seria aceito, como para o mal te atentastes, ele na porta estará, e para ele será o teu desejo. Levante as tuas mãos e diga: saia mau pensamento. Mau pensamento. Um mau pensamento leva uma má atitude. Um mau pensamento alimentado leva a um homem preparado, a um homem bom tornar-se mau, a uma mulher justa ser injusta, a um homem fiel tornar-se infiel, a uma pessoa boa tornar-se ruim. Porque ele sacrifica no próprio pensamento e no coração pelo mal. Então o mal ele começa onde? Na guerra central. O mal ele começa onde? No Oriente Médio. O mal ele começa onde? Nas penínsulas da Ásia. Não. O mal ele começa onde? Diga comigo: no pensamento e no coração. Esta guerra você tem todo dia. Todo dia o maligno está querendo o terreno do teu pensamento. Todos os dias ele está querendo o território do teu coração. Você não é bom, você é vingativo, você tem a semente do inimigo, você é isso, você é aquilo, e você está numa guerra e não reconhece, você está numa batalha e não se convence. E Deus está dizendo: não deixe a semente de Deus ser arrancada com raiz e ramo da sua alma. Cultive o bem e expulse o mal. Cultive e alimente o bem e repreenda o mal, para você não ser escravo dele. Eles pensam mal no coração. Logo não é só a paz. Diga comigo: bem e a justiça. Por quê? O coração mal, o coração alimentado pelo mal, o que ele quer? Paz ou guerra? Você sabia que tem pessoa que ele tem prazer no conflito? Ele tem prazer, o prazer dele é saber que toda a família se reúne no domingo no parquinho. Então ele vai no sábado à noite com um pipote de gasolina e ele mete fogo no parquinho. Quando você acorda domingo de manhã: meu Deus, mas o balanço da minha filha, meu pai, mas o escorredor dos escorregador, ele meteu fogo em tudo. Ele fica do outro lado dando risada. Você fala: meu Deus, mas que coração mau, que gente má. Quem já viu pessoas assim? Meu Deus, mas que maldade. Porque a Bíblia diz no livro de Provérbios, pastor Humberto, que o mal toma na fonte. Ele vai na raiz da mina e olha para cá. E quando a água está descendo e tem alguém embaixo para tomar, ele turva a água. Ele toma na fonte, mas ele joga barro para você tomar. E quando você vai tomar água, você fala: meu Deus, mas está barrenta, está suja, está envenenada. Ele envenena a fonte das águas, porque não há bem nele, porque ele é amargo. Todos têm que ser amargo, porque ele não é doce. Todos precisam ser cítrico. Levante a tua mão e diga: saia maligno. A Bíblia diz que o mal bebe na fonte e turva as águas para o seu próximo.

isso, fonte do mal. A mente dele que é o mal. Quem está entendendo, diga glória a Deus. Eu conheci pessoas tão más, tão más, tão más, que um dia eu trabalhava no presídio, na cadeia pública de Araucária, eu visitava, e um dia eu cheguei e um rapaz estava de pendurado, enforcado, em uma Teresa, que se... eles pegam o lençol e se enforcam, né? E eu cheguei e fui falar, disse, meu Deus, que loucura, por que isso? Meu pai, que maligno, que isso, que aquilo. E tinha um filho de uma bruxa do lado, ele diz assim, ele falou comigo nesta madrugada que ele queria se matar. E por isso eu emprestei a minha beliche para ele, que era mais alta, para que ele pudesse se dependurar. E dava risada do lado. Você acredita? Assim, de meu Deus, mas como é que pode uma pessoa tão maldosa? Pode, porque o poder do mal todos os dias, ele quer crescer, ele quer ser alimentado, ele quer ser super reverenciado, ele quer ser dinamizado. Mas quando vem o bem que Deus tem para fazer, não tem mal, não tem demônio, não tem perversidade, não tem maldade, porque ele nos livra. Ele sacrifica a paz, ele sacrifica o bem, ele sacrifica a justiça e perece a verdade. A Bíblia diz que a terceira vítima numa guerra espiritual é a verdade. Você não morou na África, mas se você morasse na África, é assim. A irmã chega assim e fala, pastor, a irmã Maria tem um altar dentro de casa, ela está metendo bruxaria em mim. Aí de repente chega a irmã Maria. Pastor, eu vou dizer para o senhor, a irmã Maria veio te buscar, mas eu quero te falar, é ela que está fazendo macumbaria contra mim. Aí você fala, meu Deus, quem é quem? Quem está mentindo? Vamos então colocar em oração a Maria e a Maria 2, e vamos ver por quê, aonde está o capiroto. Quando você vai ver, a primeira que veio acusar, mentindo contra a outra, era ela que estava no terreiro fazendo macumbaria. Você acredita? E aí na África eles me diziam, pastor, não creia na primeira palavra, é preciso ser examinado, colocar o acusador e o acusado e confrontar diante daquela coluna da verdade e da justiça, porque o diabo, ele é... Você não quis responder. O diabo, ele é... A terceira vítima numa guerra é o quê? A verdade. A verdade é sacrificada. A Bíblia diz que Daniel está em Deus, ele está na verdade. E a Bíblia diz que aqueles homens que queriam lhe ver perecer, capítulo 6, porque o rei pensava fazer a ele terceiro do reino, chefe de chefes, líderes de líderes. A Bíblia diz que os homens começaram a buscar uma forma e maneira. Capítulo 6, versículo 1, 2 e 3, diz que não encontraram nele mácula, não encontraram nele vício, e não encontraram nele engano, em outras palavras, mentira. Ele nunca mentiu, ele nunca subornou, ele nunca aceitou suborno, ele nunca pendeu para a direita e ele nunca pendeu para a esquerda. Então vamos fazer o seguinte: vamos criar uma forma de fazer ele pecar pela verdade, por desobedecer o nosso engano e mentira. Olha o que, olha o que eles tiveram capacidade, aqueles 120 satrapas e príncipes. Eles criaram uma lei, eles foram às autoridades, eles geraram leis, e por isso que a Bíblia diz que justiça virá sobre aqueles que têm prazer de chancelar leis injustas para fazer perecer o justo. Eles criaram uma lei, não estavam nem aí com o bem, não estavam nem aí com a verdade, não estavam nem aí com a justiça. O que eles queriam é que prevalecesse o seu propósito, é que prevalecesse o seu engano.
E tem pessoas que ele age assim, ele está tão impregnado pelo mal, ele está tão governado pelo mal que ele não quer saber se é certo ou se é errado. Um dia eu cheguei, irmão, mas não faz isso que é errado. Ele falou, não quero saber o que é certo, não quero saber o que é errado, eu quero que prevaleça o meu querer, eu quero que tenha que acontecer aquilo que eu quero, acabou e pronto. Rapaz, que menino birrento. Para fazer a vontade dele, ele sacrifica o bem, ele sacrifica a paz do outro, ele sacrifica a verdade, mas o mal que governa a alma não se importa, porque ele quer ver o quê? Acontecer a sua vontade. Levanta tua mão e diga, saia espírito da maldade. Agora, o que nós devemos fazer? A Bíblia diz que aqueles que se abrigam em Deus têm o direito de manhã, tarde, noite, madrugada e vencer toda esta guerra. Quando a Bíblia diz no livro de Números, no capítulo 31, versículo 4, 1000 de cada tribo, entre todas as tribos de Israel, os enviareis à guerra. Ele estava dizendo, eu quero os selecionados, eu quero os preparados, eu quero os que foram fortificados, porque na fome, na espada, na peste e na morte, na guerra, na violência, eles vão triunfar, porque o Senhor dos Exércitos está lá com eles para batalhar. Se nós não entendermos isso, nós seremos uma vítima. Quem tem notado que o mundo tem gerado vítimas? Os pais têm criado vítimas. A sociedade tem gerado vítimas. Porque você precisa entender, a quarta figura a perecer no cenário da guerra é o simples. Diga comigo, o simples. Porque a Bíblia diz que o simples é avisado e passa. E sofre o dano no livro de Provérbios. Mas a Bíblia, ela também afirma que cada pensamento com conselho é confirmado. E com conselhos prudentes se faz a guerra. É o que diz Provérbio 20, 18. Logo simples, ele é envolvido. Você vê como Urias foi morto, irmão? Você aceitaria morrer como Urias morreu? Chegou Davi e disse assim, ponha para mim Urias na frente do... Eu sou um bobo, não entendo nada de guerra, só de conflitos espirituais. Mas se você falar, pastor, daquele lado lá, ó, vem bastante flechas e tiro. Aí o senhor se posiciona bem na porta assim, vamos ver se uma balaça daquela te pega. Você ficaria? Hã? Todo lugar, naquela viela estão roubando todo dia. Você sai da rua e passa pela viela, sim ou não? Não, irmão. Você não é trouxa. Hã? Mas o simples é avisado. E por não estar preparado, está fora do contexto da batalha, está fora do contexto da guerra. Ele pensa que está sendo enviado para ser ajudado. Ele pensa que está sendo guardado pelo bem. E ele está colocando o laço, o pé no laço. Ele está sendo enviado para a morte. Quantos foram enviados para a morte? Sim ou não? Quantos que estavam bem aqui na nossa nação? Ah, pastor, eu senti no meu coração aqueles morenos alto, barba parada no pente, são lindos, me mandaram uma passagem. Eu falava, não vai, que tu vai morrer e lá você vai ser escrava de casa, escrava disso, daquilo, tu vai perecer. Ah não, mas parece tão bom, eles parecem tão... Quando chegou não era o parecer. Quando chegou já acabou de ser presa, já teve o passaporte confiscado, já foi colocado dentro de uma van e já foi ser escrava de tudo e de todos. Mas por quê? Foi avisado. Foi avisado. Mas a simplicidade numa guerra, a Bíblia diz que as trevas e os filhos dela são prudentes como serpentes. A serpente não sai para ser morta. Ela só sai para caçar. Acontece de ser morta no processo.
Se você está vivendo uma simplicidade que está comprometendo, ah, pastor, porque a Bíblia manda ser bom, a Bíblia manda ser justo, a Bíblia manda ser pastor passivo, e o inimigo, e não é Deus, está tapa na tua cara, cuspe no teu rosto, e está te levando para a morte, e te pressionando, e você está ali tentando justificar, ainda usando a Bíblia. Deus está dizendo, essa simplicidade vai te matar, você está em guerra. Você está numa guerra espiritual. E o quarto elemento a ser sacrificado é a simplicidade. Ainda se justifica com falsas moralidades e ainda se quer justificar com atos e com obras, mas não tem como. Sabe por quê? O simples, ele nasceu para viver na simplicidade de Cristo e não na simplicidade dele, na simplicidade de Deus e não na simplicidade dele. Porque quando você está na simplicidade de Cristo, a Bíblia diz que você tem aquela natureza que vem do Espírito, que é como aquela pomba do Espírito que desceu em forma corpórea sobre Cristo, mas você tem a prudência de uma serpente, você não vai cair em laço, você não vai cair em laços. E se não entendermos isto, nós vamos ser afetados, versículo 3, porque eles aguçaram as línguas como as serpentes. Diga comigo, como as serpentes. E o veneno das víboras estava onde? Debaixo dos lábios. Diga comigo, debaixo dos lábios. Estava como? Mal oculto, escondido. Sabe aquela pessoa que chega assim, ó, não fala para ninguém, mas eu quero te dizer, ele não te ama, eu vi ele com outra mulher. Você fala, meu Deus do céu, que coisa. Ele chega na outra pessoa e fala assim, eu não vou te alertar, mas eu tenho que contar, ela está te traindo. Psst, não fala que fui eu. Ele veio aqui, semeou um veneno, ele foi lá e fez o quê? Até as duas pessoas encontrar aonde está a serpente e aonde está o veneno, acabou a comunhão, acabou o matrimônio, acabou a alegria. É por isso que nós precisamos todos os dias de Jesus Cristo e estar guardado debaixo das sombras do Onipotente. E o pior é que a Bíblia diz que o quinto elemento que é sacrificado e colocado nesta guerra para sacrifício, diga comigo, a vida dos envolvidos. Porque o inimigo quer o que nesta batalha? É uma máquina de guerra, é uma máquina de moer carne. Ele quer destruir as tuas convicções, ele quer arrasar a tua fé, ele quer abater o teu ânimo. Tem dia que você não tem ânimo para crer, ânimo para ler a palavra, você não tem ânimo para testemunhar, você não tem força para mais nada, porque o inimigo está te encostando na corda, e jepe de direita, e jepe de esquerda, e você não tem mais o que fazer. É simplesmente esperar o gongo tocar ou ser levado para o sacrifício. A vida. Você já notou que quando a pessoa tem o espírito de conflito, ele não se importa com a vida de ninguém? Quem já notou isso? Agora, a Bíblia diz que o santo e que o justo, ele se preocupa até com a vida das suas criações. Eu cansei de fazer campanha para Deus não permitir o gado dos irmãos morrer. Não é porque estavam pensando no dinheiro, não. É porque eles tinham aquele desejo de ver Deus livrar. Esse dia eu cheguei aqui, a irmã estava com um animal, pastor, pelo amor de Deus, ore. Falei, minha irmã, chegou a hora, deixa embora, desprenda. Pastor, mas pelo amor de Deus, você vê o amor no coração da pessoa para com aquela criação. Quem está entendendo? Agora, os turbulentos, os violentos, ele não quer saber quantas pessoas vai morrer. A mentalidade deles é trazer extermínio sobre a terra. Quanto mais morrer, melhor. Você sabe que é.
quanto mais vida perecer, melhor. Menos pessoas para respirar, menos pessoa para existir. Mas por quê, pastor? Porque o mal, ele tem no seu DNA, na sua configuração central, a destruição. Ele não ama a vida, ele não vela pela vida, ele não quer vida. Diga glória a Deus. Esses dias, uma pessoa vinha e disse: pastor, nós amamos os animais, nós amamos as pessoas. Eu falei: vocês sacrificam criança? Vocês degolam animais? Vocês derramam sangue? Que hipocrisia é essa? Vocês amam a quem? Vocês amam a quem? Vocês não amam ninguém. Isso é hipocrisia. Vocês lavam as vossas culpas em sangue alheio? Como que alguém pode viver o bem que Deus tem para fazer querendo lavar a sua culpa no sangue alheio? Quem está entendendo, diga glória a Deus. Hã? Querendo enriquecer com sangue alheio, querendo sobreviver com a vida alheia. Não. O bem que Deus tem para a tua vida não coabita com isso. Deus não tem prazer de ver você perecer nas unhas e nas correntes deste mal. A vida que Deus te dá, ela existe para se sustentar nele, para voltar para ele e para permanecer na presença dele. Não o teu sangue existir. Eu estava na África, orando com o Belarmino Caçule no monte. Um monte, era uma ilha no meio do mar, e a gente cruzava da ilha de Mossulo para lá para orar. E aí tinha umas pessoas que iam orar, e ele disse assim: pastor, está vendo aquela pessoa que está orando? Eu falei: estou vendo, Belarmino. Pastor, ele está sugando a força de todo mundo. Ele vive da energia de outras vidas. Eu falei: Belarmino, você vai me desculpar, mas eu não creio nisso não. Ele falou: pastor, chega lá perto. Chega lá perto e começa a orar. E o senhor vai ver a opressão maligna. Ele começa a te sugar. Falei: Belarmino, se você sabe disso, por que que você não expulsa esse maligno? Se você sabe disso, por que você não guerreia contra este mal? Não, pastor, mas ele tem autoridade espiritual para fazer. Falei: quer ver a autoridade? Ele está lá sozinho, nós estamos unidos em Cristo. E a Bíblia diz que onde está dois ou três no nome do Senhor. Chamei o Inocêncio, chamei o Belarmino, peguei na mão deles e disse para eles o seguinte: aqui nós vamos orar, ou é nós ou é eles. Aqui é guerra, nós estamos em guerra, querido. Agora você está vendo que o Lucifer está querendo beber o teu sangue, e você vai oferecer artéria para ele? Ó, põe aqui a agulha mais devagar, porque eu tenho medo de agulha. Hã? Você está em guerra? Acorda, meu irmão, você está numa batalha espiritual, e é a tua alma que está em jogo. Falei: não, meu irmão, eu não vou ficar aqui em oração com um dragão desse num corpo humano. Eu não vou ficar aqui contente, acomodado, fingindo que eu estou guardado, sabendo o que você está dizendo. Ou nós vamos para cima dele, ou nós vamos para casa. Quem está entendendo, diga glória a Deus. Mas tem pessoas que perdem a vida, que perdem a fé, que perdem a alma, porque ele não considera. Diga comigo: em uma guerra, a principal vítima é a vida. É a vida, meu irmão. O que está em jogo é a tua vida. O que o diabo quer tragar não é a tua conta bancária, é a tua vida. Ele quer ceifar a tua vida. Quem está entendendo, diga glória a Deus. Aí tem aqueles irmãos que são perniciosos. Ai, pastor, mas eu não vejo desse jeito, pastor. Entende? Eu não creio assim. Porque, então, entende, pastor, eu não acho que é assim. Eu acho que o senhor é um lacrador. Ah, é? Continua então, querida.
continua brincando com a tua vida, continua dando vazão à opressão maligna, continua dando brecha para o diabo. Se Deus tem nos revelado que nós estamos em uma guerra, e nesta guerra não tem conversa, e nesta guerra só tem tempo para orar, para buscar, para Deus livrar a nossa alma. Irmãos, sabe quando você está meio dando ocasião para as suas fraquezas, e de madrugada Deus tirou o meu espírito e me levou para a guerra que me esperava? Eu disse: o sangue de Jesus tem poder. Disse: meu Deus do céu, que guerra! Me recordo que quando a minha esposa acordou, eu falei: tô em guerra! E o Gabriel: papai, eu vou para... Eu disse: meu Deus, que batalha, que guerra! Agora tem pessoa que não, ele está tranquilo. Ah, pastor, que guerra, não tem guerra nenhuma, eu não estou vendo inimigo nenhum. Deixa o diabo para lá, para de ficar expulsando, vamos viver a vida. Ah, é? Você quer viver a vida? A Bíblia diz que você está perdendo a tua vida, porque aquele que viver a sua vida, perdê-la-á. Mas aquele que perder a sua vida por amor de Cristo, a sua vida ele guardará. Aí ele poderá gritar: mil cairão ao meu lado, 10 mil à minha direita, mas eu não serei atingido. E por não considerar, diga comigo, por não considerar que a principal vítima é a vida, sabe o que que acontece? Nós vamos ao sexto ponto: sacrificamos a esperança. Pode ver, foge toda vontade de viver quando você está em uma guerra. A Bíblia diz que aqueles que iam com Paulo diziam: fugiu-nos a esperança e a vontade de viver. Nós não vamos escapar. Quando a esperança é sacrificada, a Bíblia diz em Ezequiel 37 que somente a intervenção do Pai para entrar na sepultura de cada homem e de cada pessoa, para ressuscitar a esperança neles. Você colocou a tua esperança nos políticos? Colocou a tua esperança nos democratas? Você colocou, meu irmão, a tua esperança sobre os republicanos? Colocou? Você colocou a tua esperança na esquerda, na direita, no Molusco, no Messias? Você vai ser decepcionado. Você já está sendo decepcionado. Você já está sendo decepcionado. Mas por quê, pastor? Porque eu preciso entender que a minha esperança é o principal combustível. Eu não posso levar ela para a política, eu não posso dar ela a uma mamon, ao dinheiro, à prata, ao ouro, a este e aquele. A minha esperança foi me dada para ser alimentada pela palavra e ter força para vencer. É. Esse dia eu vi um senhor dizia: agora vai, pastor, porque a maldade se desfaz quando o pobre... Eu falei: rapaz, falei: moço, tira o teu coração disso, você é crente, não dê lugar ao diabo. A Bíblia diz: não deis lugar ao diabo. E você fica colocando a sua esperança: pastor, agora a economia vai, agora esse investimento vai. Vai para onde? Vai para onde? Agora vai, pastor, agora o Brasil vai. Agora vai, vai para onde, querido? Está milênios de anos indo para onde? Eu não quero saber para onde o país vai, eu quero saber para onde vai a tua alma, aonde vai a tua vida. E fica aí, irmão, e fica aí que nem uma vítima, defendendo direita, defendendo esquerda, defendendo político, e não defende a família, e não defende a sua alma, e não defende o que está acontecendo contigo. E fica aí entrando em guerra que não é tua. Quem já viu pessoas morrer porque entram em guerra que não é dela? Semana passada eu vi uma pessoa morrer, amado, aqui da igreja, entrou numa guerra que não era dele e morreu. Você vai entrar em guerra que não é tua? Você vai entrar em campo espiritual que não é teu?
Você vai entrar em conflitos que não te pertencem. Você vai pegar serpente pela cauda. Você vai pegar cachorro pela orelha. Você vai buscar morte. A Bíblia não manda fazer. A Bíblia manda você se esconder no esconderijo do Altíssimo, para você se livrar das sentenças que vêm. Sabe quem perece? Diga comigo: a esperança dos que guerreiam. E assim está. Quantas pessoas que lutavam pelas almas, criam na salvação, pregavam o evangelho. Agora já, ah, pastor, eu estou abatido, eu estou escandalizado. Lá no meu estado, desviou o pastor tal, se corrompeu o governador tal, está roubando o presidente tal, agora caiu o ministro tal, e agora, pastor, todos os juízes estão... Irmão, o que você tem a ver com isso? Isso aí é o teu mundo? O meu mundo não é esse meu mundo. Você perguntar o que está acontecendo, eu nem sei. Eu não quero me informar dessas cotinadas, irmão. Eu não quero me informar dessas cotinadas. Eu tenho uma alma para defender, e todos os dias ela está em batalha. Ela precisa ser alimentada, ela precisa ser cuidada, ela precisa ser abençoada na presença e na palavra de Deus. Quem está entendendo, diga glória a Deus. Se não entendermos isto, nós vamos contribuir com as leis dos homens para destruir as leis de Deus. Porque em sétimo lugar, a sétima vítima, diga comigo, é a lei. Você já viu que quando começa uma guerra, as trevas tomam e não tem mais lei? Quem puder escapar, escapa. Quem puder matar, mata. Quem puder se livrar, se livra. E quem tem botim, faz o que puder do botim. Você já notou isso aí ou não? Porque não tem lei. E sem lei, sem controle, sem lei, sem regras, você não tem mais por que observar a lei dos homens, a lei de Deus, que é segundo o Espírito de vida, diz a Bíblia em Romanos 8 e Romanos 12. Se torna uma terra sem lei. Eu morei num país que não tinha lei. Você levantava o rosto e olhava para uma pessoa, ele tirava uma pistola 9mm e te matava no trânsito, no meio da rua. Cansei de ver pessoas morrendo do meu lado. Honduras, não tinha lei. Eu disse, estava cavando, você passava, tropeçava num pé enterrado. Quando começava a desenterrar, tinha 30 corpos enterrados. Sem lei. Um país sem lei. Mortes. Mortes, morte. Mas por quê? Aí você pergunta, mas por quê, pastor? Porque foi sacrificada todas as leis. A lei do amor, a lei do espírito de vida, a lei dos homens para trazer organização, foi sacrificada. E quando já não há mais lei, então não há mais direção, não há mais noção e não há mais caminho. E é isso que o maligno quer roubar. Você não tem caminho, você não tem saída. Levante as suas mãos e diga: sai, Satanás. Abriu-se um caminho, diz a Bíblia, em Jesus Cristo, porque aqueles que estavam assentados em trevas, em sombra de morte, viram no caminho uma luz brilhar. Jesus Cristo, a porta de escape para a nossa alma. Ele é o nosso caminho. Ele é o nosso escape. Quando o salmista diz no versículo 4: guarda-me, ó Senhor, das mãos dos ímpios. E o pior de tudo, que eu deixei esta parte para o final. Os estudiosos rabinos, e principalmente aqueles que foram aos pés dos que mais conheceram o próprio, eles afirmam que o Salmo 140, Davi não escreveu para nenhum inimigo. Davi escreveu para ele mesmo. E esses dias eu andava e eu orava o Salmo 140 e disse: rapaz, parece a pessoa de Davi aqui. Livra-me, ó Senhor, do homem mau. Guarda-me do homem violento, os quais pensam mal no coração e continuamente se ajuntam para a guerra. Aguçaram as línguas como as serpentes. Os venenos das áspides estão debaixo de seus lábios.
E eu estou ali orando: livra-me, ó Senhor, da mão do ímpio, livra-me do homem violento, os quais propuseram desviar os meus passos, os soberbos armaram-me laços e cordas, estenderam a rede à beira do caminho, armaram-me laços corrediços, mas eu disse ao Senhor: tu és o meu Deus, ouve, ó Senhor, a voz das minhas súplicas, Senhor Deus, fortaleza da minha salvação. Ele estava dizendo: Senhor da glória, o que está acontecendo? Ele estava dizendo: ou o Senhor livra-me da minha maldade, ou ela vai me matar. Ou o Senhor me livra da minha violência, ou ela vai me envenenar. Ou o Senhor me livra de mim mesmo, ou eu vou me destruir. Porque é um salmo terrível. Não é só um salmo de livramento. Quem está entendendo? E por que Davi está fazendo? Porque ele está vivendo uma guerra contra o mal. E quando você trava: pastor, eu não vou ceder a este mal que quer me vencer. Ele está me pressionando na minha carne. Ele está me pressionando no meu coração. Mas eu estou dizendo não para este mal. Não para estas trevas. Não para este pecado. Não para este espírito do diabo. Logo começa a se revelar maldades em você. Logo você começa a descobrir o quão mal você é. E as pessoas dizem: não, pastor, mas eu sou bom. Meu Deus, não fala uma heresia dessa. Bom, bom é Deus. Bom é Deus. Não há bem em nós em que se possa apresentar, disse o salmista quando orava: a tua benignidade é a bondade que eu necessito a cada manhã, para não seguir os propósitos do meu coração. Sabe o que é isso? Ele está declarando aqui: o mal não está fora, o mal está dentro. Ele está querendo me vencer de dentro para fora. Levante a sua mão e diga: saia, mal. Ele quer sacrificar os mandamentos de Deus. E quando você se aproxima mais do maligno do que o bendito Deus, quando você deixa a lei de Deus, a palavra de Deus, para fazer o seu querer. Deus disse que não, mas eu quero. Deus falou que não é lícito, mas eu preciso. Deus falou que não é justo, mas Ele vai ajustar tudo para me dar. Você sai do lugar da benignidade, da retidão, da bondade, porque a tua maldade está te levando. E tem pessoas que já estão andando de braços dados. Eu não estou pregando, eu estou profetizando. Tem pessoas que estão andando de braços dados com o mal. Ele está andando de braços dados com o inimigo. Ele está andando de braços dados com o maligno. E Deus está revelando, dizendo: sai, solta este braço, solta esta mão, sai dessa direção, porque senão você vai perecer. Quem está entendendo, diga glória a Deus. Então, irmão, para de ficar buscando mal nas pessoas. Meu Deus, pastor, mas eu vejo aquela cara de mal no Vladimir Putin. Não, não é só ele, não, é você. Ai, pastor, mas eu vejo na cara daquele cidadão. Ó, pastor, aquele outro presidente parece um cachorrão. Olha como que ele é mal, pastor, a bochecha dele. Não, mal é você, querido, que está vendo na bochecha dele um cachorrão. Mal é você. Mal são os teus olhos. Porque a Bíblia diz que se os meus olhos forem mal, você está entendendo? Mas a gente vê mal aqui, vê mal ali, vê mal lá, vê mal acolá, e não vê o mal que está em nós. Receba esta palavra. Livre-se deste mal. Sai deste caminho. Fica de pé, por favor. Fica de pé, por favor.

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Tocou-me, Jesus, tocou-me. 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

Senhor. Me tocou, livrou-me, livrou. Eu vou te perguntar uma coisa. Até quando você vai ficar amargando este mal? Aquele mal bocado, aquele mal presságio. Até quando você vai ficar amargando no passado com o que foi efetuado contra você, a tua vida? Até quando você vai resistir para não se render ao bem de Deus e ao amor de Cristo? Eu quero te chamar. Nesta tarde Jesus te liberta. Ele te alcança de todo mal. Hoje, este mal na mente, no mal no ser, este poder cai por terra, estas trevas. Você que está neste processo de guerra, pastor, eu travei uma guerra, eu estou em batalha, e todo mundo me olha e parece que está tudo ok, mas dentro de mim parece que não é assim. Eu quero orar por você. O teu render-se a Ele vai trazer vitória. O teu render-se a Ele vai trazer vida. Sai de onde você está. Você que quis deixar o mundo e o mal, mas não conseguiu, vem. Jesus está dizendo, hoje Ele tem libertação. Vem, querido, vem. Jesus te recebe. Jesus te recebe, meu amado. Jesus te recebe, em nome de Jesus. Jesus te recebe. Eu chamo você, senhora. Eu chamo você, senhor. Eu chamo você, jovem. Porque você não veio para perder uma tarde. Você veio para ganhar a tua vida, a tua salvação. E o diabo está aí na porta do teu coração, colocando dureza, colocando resistência, colocando argumentação para você não tomar esta decisão. Mas o Espírito Santo está revelando o teu coração nesta tarde. Ele está dizendo, eu quero te limpar, este mal não vai te dominar, eu quero te perdoar, este pecado não vai te matar, eu morri para te dar vida. Sai de onde você está, vem, vem agora para Jesus, vem, meu irmão, nós queremos orar de mão levantada, vem, toma a decisão primordial da tua libertação. Tem mais pessoas, o Espírito Santo agora está tocando, Ele está falando na mente e nos corações. Não é hora de resistir, é hora de se render, não é hora de dizer não, é hora de abrir o coração e aceitar a proposta do perdão, aceitar a proposta da salvação. Sabe por quê, querido? Se você não se rende, Ele não pode te ajudar. Ah, pastor, eu já me rendi, eu já tomei a decisão, mas e cadê os frutos, a mudança? Cadê a libertação, minha irmã? Será que realmente você se rendeu? O Espírito Santo está, não é colocando dúvida, está te convidando a tomar uma decisão pela tua salvação. Irmãos, eu conheci pessoas aqui, ó, que viveu 30 anos no conflito dentro da igreja e nunca se renderam a Cristo. 10 anos, 5 anos, 10 anos dentro da igreja. E quando partiram, partiram sem Cristo. Resistindo o Espírito Santo. Tinha um homem que vinha aqui no culto com aquela batona, com aquela barbona. Se dizia bispo e aquilo e lá. Um dia estava orando, o pastor levantou a mão, ele empacotou, oprimido lá. Nunca foi liberto. Nunca quis ser liberto. Querido, Jesus está aqui dizendo assim: eu quero te mudar, te libertar, te transformar. Se você quer libertação, chegou a hora. Levante as mãos para cá. Eu quero orar pela vida dele. Os ganhadores de alma estão orando, jejuando pela tua libertação, meu irmão. Esta igreja gerou ganhadores de almas. Sim, Senhor. Esta igreja gerou ganhadores de almas. E Jesus está dando uma oportunidade para aqueles que estão afastados se reconciliar. Para aqueles que estão longe, tomar uma decisão. Levante as mãos, soberano Deus, em nome de Jesus Cristo, o teu poderoso, o teu amado filho, Senhor, ó Pai eterno, ó Pai de amor, nós clamamos e calamassuri alamaia, entregamos esta vida, esta alma aqui presente, Senhor, para que o teu Espírito Santo de amor abrace, ó Deus, com transformação. Aqueles que precisam, ó Pai, estão em casa e precisam voltar e precisam
precisam se reconciliar e não conseguem. O inferno guerreia, as forças das trevas lhes amarram. Mas nós pedimos agora, Pai Santo, a tua vitória. Pai, aqueles que estão em guerra contra as trevas, aqueles que estão em guerra contra o inferno, meu Deus, que o teu Espírito Santo Senhor, vai queimando. Ah, Jesus, vai jogando por terra as trevas, vai jogando por terra o mal. Senhor, o teu Espírito está nos dando direção para pedir libertação para os que sofrem na opressão dos maus pensamentos. Ah, Senhor de toda glória, alamastecandaraia. Ah, Espírito Santo, vai queimando todo o mal, vai tirando esta cisanha espiritual, vai tirando esta morte da alma, esta morte que estava na alma, esta morte que se alojava na alma. Espírito Santo, agora nós oramos, Pai, para que o teu Espírito possa visitar lá dentro daquele cárcere, lá dentro daquela prisão, lá dentro daquela casa de recuperação, lá dentro daquela casa, meu Pai, é de triagem. Espírito Santo, vai queimando, vai arrancando todo o mal, para que haja libertação total. Alebara surimi alabá, alamacanda alabaia, todas as trancas do mal sai, todas as travas do mal sai, todo impedimento do mal sai, em nome de Jesus. Pode levar ele, meu querido. Oh glória, quem glorifica a Jesus pelas vidas, ouvintes que estão em casa, pode levá-los lá para atendimento. Você que acabou de tomar esta decisão, você que se reconciliou com Cristo Jesus de coração, você vai entrar em contato agora, prefixo 11, número 9, 50, 94, 46, 45. Jesus tem vida e vida eterna para te dar. Quem crê, diga glória a Deus. Desde o dia em que aceitei Jesus, a minha vida se transformou. 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Agora

ou você também. Agora eu sou feliz com Jesus, mas com Jesus. Amém, amém. Queridos, nós temos uma poderosa vigília nesta madrugada. Você não pode faltar por nada. Tem uma equipe que escolheu viver e vencer em Cristo. Estar nas madrugadas de oração é estar em vitória. Quem sabia disso, diga glória. E você fazendo um propósito de receber em oração, porque a epígrafe do texto que nós pregamos hoje é: o salmista ora para que seja livre. Quem quer ser livre do atrapalho, livre dos seus inimigos, livre do maligno? Você tem que orar, minha irmã. Você tem que orar. Recordo-me que eu estava em um dos maiores países católicos da terra, e as pessoas levantavam às 5 horas da manhã para oferecer novena, para oferecer a missa. Eu perguntava: mas você vai na missa? Ah, não, eu ofereci a missa por ela. Ué, mas daí é fácil, né, irmão? Você ora? Não, eu pedi para o pastor orar. Pastor que ore, você é com ele. Hã? Se o problema é teu, o inimigo está no teu caminho, no teu encalço, no teu pé, quem tem que orar? É você, meu querido. A igreja vai ajudar. Nós vamos jejuar, ungir você com azeite, mas você tem que orar. Quem entendeu, diga glória a Deus. Não, a igreja está orando. Quem já ouviu esse termo? Pastor, não sei o que está acontecendo, porque a igreja está orando e eu não estou prosperando. Ué, mas você está orando, irmão. E tem outros que só querem orar. Chega a hora da prosperidade chegar, chega a hora dele colocar a oferta, o dízimo. Ele fala: eu estou orando já, pastor. Deixa quieto, pula essa parte. Essa parte de oferta, dízimo, pula. Levanta a mão e diga: sai, enganador. É, tem pessoa que ele não gosta quando fala da prosperidade que vai ser dada. Ele diz: pula essa parte, pastor. Eu já estou orando, eu já estou jejuando. Mas aí você está plantando em fé para colher os milagres que você já está pedindo. Para prosperar é a tua oferta e é o teu dízimo que vai chancelar a vitória. E é agora que entra a guerra contra as trevas. Eu falava com uma pessoa que estava sendo acompanhada por nós, sexta-feira, Lima, Peru, e eu notava que aquela senhora estava atormentada. Não aceitei, chamei ela e disse: filha, o que que aconteceu? Ah, pastor, eu precisava de um dinheiro, estava numa luta financeira, e chamei uma curandeira, e ela me levou para o alto do monte, e me fez matar 4 cachorros, e falou, pastor, que aquele sacrifício ia me deixar rica. Eu falei: você ficou rica? Estou atormentada, pastor. Eu fico vendo aqueles bichinhos na minha frente, pastor, eles estremecendo, eles morrendo. Pastor, acabou com a minha vida. Falei: minha irmã, quem te falou que levar sangue alheio vai te fazer prosperar? Quem está entendendo, diga glória a Deus. Aqui, ó. Agora é hora da prosperidade de Deus, a prosperidade bíblica. A Bíblia diz: dá e ser-vos-á dado, boa medida, recalcada, transbordando, deitarão nos vossos braços. A Bíblia diz: tornai-vos para mim, disse o Senhor. Está falando do dízimo. E eu tornarei para vós. Palavra de Deus. Quem está entendendo, diga glória a Deus. E agora você vai prosperar. Levante as tuas mãos, fica de pé. Por gentileza, nós vamos expulsar a miséria. Agora passa lá, irmãos obreiros. Antes, passa já o voto, dá esse voto. Este Salmo 91, este Salmo 140, é o Salmo da... é isso aí, meu querido. É o Salmo da vitória. Quem crê na vitória, diga glória a Deus. Mais alto, diga comigo: meu Deus, eu creio que o Senhor já preparou a vitória para minha vida e para a vida
da minha família. Vamos lá? Agora traz aquela máquina. Já passou lá? Calma lá. Nós vamos orar. Não chegou ainda o voto lá. Cadê a maquininha, minha irmã? Traz essa maquininha para ofertar. Pastor, eu não tenho dinheiro. QR na tela, equipe. Nós vamos agora no QR Code. Porque você vai dar dois toques aqui no ecrã do seu celular, se a carteira é digital, seja no Pay, seja aí aonde está. Pastor, eu não gosto quando o senhor toca, mas agora é hora da vitória, querido. Quem sabia? Ah, pastor, mas eu não tenho. Querido, vai no débito, vai no crédito, vai no que for, mas nós vamos receber a bênção do Senhor. Diga glória a Deus. Vamos orar. Agora eu quero orar pela tua oferta. Vai chegar essa maquininha. Quem está com o cartão, dá o sinal com a mão. Quem está com o votão preparado, quem vai devolver o dízimo também agora, nós vamos expulsar miséria, devorador, o mal que quer ver você naufragar. Levante as tuas mãos, diga: sai, Satanás. Diga: sai, devorador. Você não está orando, minha irmã? Sai, devorador. Sai, espírito maligno que impede, que tranca, que bloqueia. O sangue de Jesus te repreenda. É você que quer ver esta pessoa se abater. É você que quer ter liberdade na vida financeira para humilhá-lo, para humilhá-la. Mas em nome de Jesus, nós repreendemos agora. Devorador que está trazendo faltas, falhas. Devorador que está levando, sai, sai, Satanás. Em nome de Jesus nós te expulsamos, em nome de Jesus nós te repreendemos. Espírito maligno que bloqueia ela na mente, espírito maligno que bloqueia ele na decisão, espírito maligno que luta na fé para que não haja propósito contínuo neste coração, Pai. Aqueles que estão prometendo fidelidade, aqueles que estão prometendo sinceridade, aqueles que estão prometendo do Senhor, ó Deus de glória, ó Pai de amor, ser constante na tua obra, prospera, Deus de glória, para que ela tenha esta porta aberta e possa ser uma fiel dizimista e possa ser uma ajudadora. Ó Espírito Santo, venha com o teu socorro. Ó Ricalabassuri Alamaia, venha com o teu poderoso Espírito, Papai. Ó Deus, tira a tranca, tira o bloqueio, tira o impedimento, vai desfazendo no poder do teu sangue, vai desfazendo agora. Nós expulsamos, Pai, este bloqueio financeiro que o diabo está usando para impedir a tua filha, para impedir o teu servo. Sai, Satanás, sai, Satanás. Vai apresentando os ouvintes de casa também, vai orando. Aqueles que estão conosco, vai clamando: Senhor, recebe o nosso voto, Pai de amor. Recebe o nosso propósito, recebe a nossa oração. Você não está sozinho nesta batalha, meu irmão. Você não está sozinho nesta guerra, minha irmã. Você não está sozinho neste conflito. O espírito das trevas, o maligno, não vai vencer. Jesus, não deixe esta pessoa perder esta batalha para a enfermidade. Não deixe ele perder a batalha, meu Pai. Ó Deus, para este adversário que quer humilhá-lo, Senhor, eu entrego toda esta família que está em propósito. Ó Papai querido, Deus bendito, Rialabaia, Aramanda Candalaba Surialama. Senhor de toda glória, envia providência, envia o teu prosperar, envia a tua provisão para este lugar. É o Senhor o dono de tudo, é o Senhor o provedor de tudo, é o Senhor o solucionador de tudo. E agora nós entregamos tudo, Senhor, o nosso ganho, o nosso gastar, o nosso vender, o nosso comprar, tudo nós consagramos ao Senhor e pedimos agora: queima o devorador, queima o devorador, expulsa esse devorador, sai, devorador. Sai, devorador das finanças, sai, devorador da casa, sai, devorador do lar, sai, devorador da família, sai, devorador dos filhos, sai, sai, sai, devorador, sai agora, em nome de Jesus. Diga: eu recebo a prosperidade
de Deus para a minha vida. Coloca dentro da salva. Quem ainda está com o seu cartão, dá um sinal com a mão. A irmã vai passar aí, ó. Quem ainda está, QR continua na tela, ouvinte de casa, para você fazer a sua oferta. Sabe por quê? Você vai ter sinais de Deus acontecendo. Quem crê nos sinais de Deus, que pode prover tudo na nossa vida, diga glória a Deus. Irmãos, o Espírito Santo, ele falou no meu coração, que tem 18 pessoas necessitados da provisão. Necessitados da provisão. E Deus está trabalhando e você com os teus olhos vai ver a provisão de Deus chegar. Levante as tuas mãos, diga glória. Ah não, mas está fraco este glória. Levante as tuas mãos e dá glória. O Espírito Santo, dentre os irmãos, está me mostrando 4 homens que você não sabe mais o que fazer com o problema nos seus pulmões. Este dia, quase que você partiu sem respiração. 4 irmãos, vem cá, Jesus vai te curar deste pulmão. Vem, pode levantar a mão. É 4 irmãos, levante a mão, vem. Não vou ficar apontando, não. É levantar a mão e vir, diga glória a Deus. E o Espírito Santo está me dizendo que tem 3 irmãs aqui, ó, passando pelo mesmo. Coisa terrível. E Jesus vai operar. Cadê? Levante as mãos e venha. Nós vamos orar agora pela vitória. Quem crê na vitória, diga glória. Quem crê na vitória, diga glória. O Espírito Santo, ele está me mostrando 12 pessoas que você começou a ter confusões mentais. Confusões espirituais na tua mente. Confusões terríveis. E tem dias que você chega a dizer, está acontecendo, já aconteceu, e você fica perdida naquele labirinto. Aonde estão? Aonde estão estas 12 pessoas? Venha para cá, porque Jesus vai operar um milagre agora. Quem crê no milagre na hora, vem, vem, vem, vem. Jesus vai operar. Quem crê, diga glória. O Espírito Santo está me mostrando na revelação, presta atenção, 14 pessoas enfermas da coluna.

tarde, Jesus vai te curar e vai restabelecer a sua vida com o poder dele. Cadê esta pessoa? Mas a libertação tem que acontecer primeiro no teu coração. Aonde está esta pessoa? Não, não, não levantou as mãos. Jesus quer operar, ele vai fazer o milagre, mas primeiro ele precisa entrar no teu coração para te libertar desta maldade, desta mágoa que aí está. A última vez eu chamei, e se você não quer, não posso fazer mais nada. Quer a vitória de Deus? Não, ainda não. Então vamos orar. Deus sabe como operar, né, irmãos? Às vezes a maldade é tão grande que o bem bate na porta e a pessoa não deixa entrar. Quem entendeu, diga glória a Deus. Irmãos, e só a operação de Deus, o Espírito do Senhor, ele vai tocar, e é nas costas de pessoas que está aqui que você não consegue mais suportar o ardor da dor interna que você está sentindo, não é na coluna, nas tuas costas. Se você crê, levante as tuas mãos para combater. Levante as tuas mãos agora. Agora é hora do milagre da vitória. Ouvintes que estão em casa, ele disse: eis que eu vos dou saúde. A Bíblia diz que ele é a perfeita medicina. A Bíblia diz que Cristo é o verdadeiro remédio. E ele sabe como operar. Põe as mãos agora. Jesus vai tocar nestas coronárias agora. Jesus vai operar esta vitória nas tuas vistas. Jesus vai arrancar esta dor. Comece dando glória, glória, glória. Vai clamando, vai clamando, vai clamando, vai clamando, vai clamando. Vai levantando a voz. Aquele que tem poder para fazer, aquele que tem poder para operar está aqui. Não há maldade, não há iniquidade, não há trevas, não há inferno, irmão, que possa resistir à operação. Coloque sobre ele e nele a sua fé agora. Ora manacanda labaia, alamastecanda labaia. Senhor, nós levantamos as nossas mãos em oração com esta multidão, para que o Senhor toque nestas coronárias, para que o Senhor renove estes rins, para que o Senhor dê vida a este pulmão, para que o Senhor repreenda toda a destruição, ó Pai, ó Deus, que está nele, seja colocada, mandada, ó Deus, pelos espíritos malignos caídos. Agora, Espírito bendito do Senhor, ah, Pai, arranque esta dúvida agora, sai daí, dúvida. É você que quer impedir o milagre de acontecer, é você que quer impedir o sinal de Deus de resplandecer. Resplandece, elebar a suri calamaia, vai saindo dos ouvidos toda a seta do inimigo, vai saindo agora do corpo todo o dardo inflamado, vai queimando Jesus amado, vai queimando Jesus querido. Oh, Espírito Santo de Deus, ajuda, Pai, esta vida a clamar, para que este mal caia por terra, para que estas trevas sejam rotas. Ah, em nome de Jesus nós pedimos, visita aqueles que estão longe, visita aqueles que estão distante. Olha este coração querendo parar, Espírito Santo. Ori alabanda candalabaia, eiri calamassuri alamaia. Olha aquele que está jejuando para o Senhor dar um coração novo para ele. Olha aquela que está consagrando para o Senhor dar visões novas para ela. E nós cremos na vitória, Labá. Senhor, olha este organismo, ah, Pai, este intestino que está cheio, Senhor, destes cálculos, é destes cistos, ah, Pai bendito, este ombro paralisado, esta coluna que tem ardido, queimado com a dor. Mas agora, Espírito Santo do Senhor, este mal vai embora, esta opressão vai embora. Ah, Senhor, este encosto maligno tem que sair. Sai daí, sai daí, sai daí, perturbação, sai daí, perturbação da doença, sai, sai, sai, Satanás, sai daí, legião maligna, sai do útero dela, sai, raiz cancerosa da próstata, da garganta, do fígado dele, sai, sai aonde você está, Satanás, nós te repreendemos agora, em nome de Jesus Cristo, em nome de Jesus Cristo, em nome de Jesus Cristo, bendito Deus da glória.

0: vai libertando, Pai, aqueles que estavam gemendo e chorando, ó Deus, debaixo destes grilhões das dores, debaixo desta opressão das dores, sai, segura aí, segura, sai, Satanás, sai deste corpo, sai daí, é você que está destruindo, é você que está oprimindo, é você que está colocando este mal, sai, Satanás, sai em nome de Jesus, sai deste coração, toda arritmia para destruição, sai daí em nome de Jesus. Nós repreendemos agora esta paralisia, nós repreendemos agora esta paralisia, saia das pernas, saia da coluna, saia da mente, Jesus querido, Espírito bendito do Pai eterno, não há quem possa curar da calabara súria. O Espírito de Deus está me mostrando, o Espírito de Deus está revelando que vultos estão desaparecendo, que cistos estão sendo arrancados do corpo agora. Oh Deus poderoso, oh Deus de vitória, liberta nesta hora, Pai Santo, liberta, Pai Eterno, a vidas que estão padecendo, que estão sofrendo, que estão envenenadas, que estão enfermas, oh Pai, prejudicadas na sua saúde, mas o Teu Espírito Santo poderoso, mas o Teu Espírito Santo glorioso, é aquele que desfaz todo o mal, é aquele que corta. Todo impedimento, Pai, que estava trazendo este prejuízo espiritual, ah, Senhor, estas perdas mental, cura na mente, Espírito Santo, vai curando na mente, Espírito Santo. Vai curando na mente dela, vai tratando, Senhor, vai medicando, Pai da glória. Nós cremos na vitória, nós cremos no socorro. Correntes estão sendo arrebentadas. Receba o teu milagre, receba a tua vitória, receba o sinal de Deus na tua vida. Glória a Deus. Deus me mostrava que se arrebentava uma enorme corda que estava amarrando. Levante a mão e vai dando glória a Deus. Agora pode buscar esta dor aí, minha irmã. Não, não tem emoção aqui não. Não é emoção, é fé em ação. Não é emoção, é fé em ação. Pode buscar esta dor. Deus me mostrava que havia pessoas que estavam com pólipos, pessoas que estavam com cistos, e Deus me mostrava que Ele arrancava. Pode buscar aí, seja onde for, busca no pescoço, na amígdala, na sua nuca, na cabeça. Jesus acaba de te curar. Quem crê, diga glória a Deus. Não, mas tem que ter fé. Para procurar tem que ter fé. Sumiu ou não sumiu, meu irmão? Pode buscar a dor que estava na coluna agora. Pode gesticular o teu braço. Jesus já operou um milagre. Quem crê, diga glória a Deus. Pessoas que foram curadas da infecção que estava no útero, na garganta, na próstata, e Deus deu a vitória aqui agora. Levante a tua mão, diga glória a Deus. Recebeu ou não recebeu? Vamos lá, eu quero ouvir só três pessoas. Dá um sinal com a mão aí, tem que ser rápido, porque nós não podemos deixar o tempo passar. Recebeu, tem que falar. Tem pessoa que recebe tudo, mas não quer testemunhar de nada. Vamos lá, dá um sinal com a tua mão. Quem recebeu o toque da cura, só falar. Aplauso forte, venha cá, minha irmã. Aplauso para Cristo. Teu nome, minha querida irmã?
1: Ana Cristina Santana.
0: Ana Cristina Santana, o que estava acontecendo?
1: Eu, tipo assim, tava com queimação assim do lado, né? E
0: com exatamente toda, como Deus falou.
1: Assim, meio ressecada assim, né? E daí, né, eu cheguei aqui, né, eu senti, através do Senhor revelando, né? Eu senti que ali, terminei de orar, levantei, aí eu comecei a sentir, né?
0: A cura.
1: A queimação sumiu, isso. A minha boca começou a sentir, né, a saliva, né, da levina.
0: Voltou.
1: Do óleo ungido de Deus, né? E me senti bem.
0: Certo? Todo aquele mal caiu por terra.
1: Caiu por terra em nome de Jesus.
0: O mal-estar foi embora também.
1: Estou bem, graças a Deus.
0: Então, aplauso para Cristo. Quem mais? Pode buscar. Glória a Deus. Vamos lá, vamos testemunhar. Vem cá, meu irmão. Vem cá. Eu quero saber do senhor. Qual é o nome do senhor?
2: Hélio, pastor.
0: Samuel, o que que estava acontecendo?
2: Olha aí, pastor, eu estava com uns três anos mais ou menos. Eu não sabia que essas dores que estavam na lombar, na bacia, umas dores tremendas, igual uma injeção na carne. Aí fui no médico, o médico falou assim, ó, seus rins já era, acabou. Essas
0: dores... Que isso, o médico falou que já tinha perdido os rins?
2: Ele falou que os rins já tinham embora, porque por causa da água que eu não tomava. Eu tomava só refrigerante, Coca-Cola, essas coisas aí, e água nada. Aí eu percebi, por que eu não estou tomando água durante esses três anos? É só refrigerante. Aí
0: secou os rins.
2: Aí secou os rins, aí ele falou que o rim está 70% danificado, né? De sujeira, de tudo quanto.
0: Sentia a dor daí.
2: E as dor, o sintoma do rim é as dor lombar, sacra. Aí mandou fazer ressonância, fiz, e não resolveu nada. Passou remédio, injeção, nada. Aí falou assim, agora você tem que tomar água para ver se abaixa, pelo menos 70% para 50% para o seu rim ficar limpo. Aí eu falei, tudo bem, doutor, eu vou tomar água.
0: Hoje o senhor chegou aqui com essa dor.
2: Aí eu cheguei me arrastando lá de casa, eu vim de São Bernardo do Campo.
0: Sofrendo muito.
2: Muitas dores, até para pegar um ônibus, é o maior sacrifício para chegar até aqui.
0: Busca as dores agora, por gentileza. Vai dando glória a Deus. Meu Deus, meu Deus, meu Deus. Olha lá, cuidado, homem. Pelo amor de Deus. Se eu fizer aqui, ouvindo o que ele fez, você pode chamar o IML. Não precisa nem chamar o Samuel. Hã?
2: Não podia fazer isso.
0: Não, isso aí nem eu consigo
2: nem
0: fazer.
2: Nem pegar um papel no chão.
0: Hã?
2: Nem pegar um papel no chão, não podia abaixar.
0: E agora, soltou?
2: Quando eu ia abaixar, doía tudo, eu tinha que levantar de novo. Nem para mim passar na medicina, eu tenho que ficar em pé, conversar com o médico em pé. E você tá na cadeira.
0: E agora, como que vergou para trás, para frente? Foi embora?
2: É o milagre de Deus, né?
0: É o que é?
2: A fé alcançou o milagre.
0: A fé alcançou o milagre.
2: Obrigado.
0: Três anos obrigado, sofrendo. Obrigado. Qual o nome do Senhor, meu querido?
2: Meu nome é Hélio Correia, pastor.
0: Se isso não aumentar a tua fé, nada mais vai aumentar a tua fé, meu irmão. Minha irmã, ouvinte que está em casa, se isso não aumentar a tua fé, nada vai aumentar a tua fé. Diga obrigado, Jesus, por este milagre. Veio lá de São Bernardo e foi curado. Quem mais recebeu, levante as mãos.
3: Pastor Kleber, é incrível o que Jesus está fazendo aqui nessa tarde, na sexta da libertação total. Mais uma pessoa chegou aqui na igreja Deus e Amor com dores na coluna, mas depois da revelação as dores foram embora. O seu nome, meu irmão?
4: É Mateus.
3: Mateus, o que foi que aconteceu? Como você chegou hoje aqui na igreja Deus e Amor?
4: Eu cheguei assim com as minhas dores, né, meus irmãos? Sempre quando eu vou fazer minhas orações, da manhã ou de tarde, assim, ali 6 horas da tarde... Sempre oro, meus irmãos. Aí na minha oração final ali da noite, agradecendo ao meu Deus, é a que mais custa para mim concluir ali, né?
3: Vai orar, a dor na coluna começa a se manifestar na sua vida.
4: Movimentando, passo para um lado, às vezes volto de novo.
0: Quanto tempo senti essa dor, meu querido?
4: Eu trabalhei muito lá no Ceará com ração, carregando para os outros para ganhar uma
0: moeda. E aí forçou a coluna.
4: Aí aqui hoje, orando aqui, nós clamando juntos.
0: Você pediu a cura hoje?
4: Hoje clamando,
0: Senhor. E cadê a dor agora? Busque lá a dor.
4: Não tá mais doendo não, eu já sentei aqui de joelho, não doeu nada. Não...
0: Quem viu ele dobrando o joelho fazendo prova? Olha lá, ó, foi lá no pé, voltou, cadê a dor?
4: Sumiu em nome de Jesus.
0: Meu. Curado para a glória de Deus.
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0: ouvinte do programa Voz da Libertação, espaço, encontro com Deus. Já estamos aqui nessa fé tão grande, né, irmã? Muita glória chuva na grande Manaus. Mas nós estamos aqui para glorificar pela chuva, pelo dia, por tudo que o Senhor tem feito. E é isso aí, ouvinte. Essa que vos fala nessa tarde, a sua irmã em Cristo, Fátima Viana.
1: E a vossa irmã em Cristo, Elci Alves. E nessa tarde maravilhosa de salvação, tarde de frio, né? Coisa maravilhosa, né? Nós estamos vivendo uma época de temperatura boa em Manaus, né? Em pleno julho, junho, né? Eu nunca tinha visto isso aqui, será que tinha visto?
0: Chuva, né?
1: Maio, né? Oh, meu Deus, de maio. Mas eu nunca tinha visto tanta chuva em Manaus.
0: Sim, muita chuva mesmo.
1: Né? Mas é tudo para a glória de Deus.
0: É chuva de bênção, né?
1: Uhum. Manaus foi muito castigado com muita quentura, né?
0: É.
1: Então, Jesus está nos agraciando e por isso nós vamos orar, agradecer o Senhor, né?
0: Sim.
1: Pela dádiva de estarmos aqui com saúde, cheio de alegria, cheio de paz. E eu quero convidar os nossos amados ouvintes que estão na escuta do programa, aqueles que escutam, mas também não mandam mensagem, né, irmã?
0: Sim.
1: Aqueles que mandam, interagem. Aquele que está no seu trabalho, aquele que está no seu veículo, aquele que está na sua casa, na rua, ouvindo, aonde você estiver. Vamos orar ao Senhor nessa tarde? Oremos a Deus. Meu Deus e meu Pai, Pai querido e santo, amado Jesus, aqui diante do Senhor, meu Deus, primeiramente, Senhor, nós queremos lhe pedir perdão, Senhor. Porque temos pecado sim, meu Deus, com gestos, olhares, pensamentos, Senhor, nós temos pecado, mas Senhor nos limpa, nos purifica, Senhor. Deus, agora entra nesse lar, Senhor, nessa casa, meu Deus, nesse trabalho, Senhor, meu Deus, aonde esse homem, essa mulher está ouvindo, Senhor, essa programação, meu Deus, que o Senhor venha repreender, meu Deus, todo
0: família,
1: mal, Senhor.
0: Essa
1: abençoa
0: que foi
1: essa família.
0: Pela
1: abençoa,
0: medicina,
1: Senhor, teus filhos.
0: Essa pessoa que se
1: visita
0: encontra,
1: os hospitais,
0: meu Deus,
1: Senhor.
0: Triste,
1: e nessa
0: abatido,
1: hora, meu Deus,
0: Senhor,
1: talvez quantas pessoas
0: queridos,
1: estão lá, meu Deus, no hospital,
0: pessoa,
1: ouvindo
0: Deus,
1: essa programação,
0: um para
1: Senhor.
0: Ele, Pai,
1: mas Jesus visita
0: é lícido,
1: teus filhos
0: meu
1: nessa
0: Deus,
1: hora. Repreenda
0: porque,
1: todas as
0: Senhor,
1: enfermidades da vida
0: do
1: teu
0: mal.
1: Filho. Te apresenta
0: Deus,
1: essa mulher, meu Deus, que talvez esteja com problema no casamento.
0: Visita essa
1: na vida,
0: família,
1: Senhor, familiar, com filho, meu Deus. Mas Jesus liberta, transforma, abençoa essas famílias, Senhor. Abençoa esse
0: pessoa,
1: homem, essa
0: Deus,
1: mulher que está
0: essa
1: ouvindo essa programação. Pai,
0: venha
1: também visita, meu Deus, nessa
0: Espírito
1: hora
0: Santo,
1: maravilhosa de oração,
0: vida,
1: Senhor.
0: Seja bem-vindo em nossa casa,
1: filho,
0: nossa
1: meu Deus,
0: família.
1: Que se encontra, meu Deus, com depressão,
0: Deus, nossa família, Deus e amor.
1: Depressivo, Senhor.
0: Nosso pastor estadual,
1: ah, meu Deus, todo
0: que a sua
1: mal,
0: casa,
1: Senhor,
0: sua família.
1: Pai, te apresento, meu Deus,
0: ah, Senhor,
1: os
0: membros, obreiros,
1: aqueles que fazem
0: Deus,
1: o programa,
0: a vida do
1: Senhor,
0: Cruz,
1: nessa
0: a nossa
1: rádio,
0: vida.
1: Abençoa a cada
0: ah, Senhor,
1: um,
0: cada
1: Senhor,
0: pessoa que vai comparecer
1: abençoa cada vida
0: culto,
1: de cada um das minhas irmãs, Senhor,
0: visita teus filhos, dá graça,
1: Pai, te
0: meu Deus, da
1: também,
0: força.
1: Meu Deus, a vida,
0: ah, Senhor,
1: Senhor
0: não temos palavra
1: daqueles, meu Deus, que
0: para
1: vão
0: te
1: chegar
0: agradecer
1: nesse
0: por
1: lugar
0: tudo
1: daqui a pouco,
0: que o Senhor tem feito,
1: para receber
0: Pai.
1: Do Senhor,
0: muito
1: meu Deus, ser agraciado pela tua bênção,
0: não a ti,
1: pela tua vitória,
0: eu ofereço esse culto para
1: Pai,
0: ti,
1: muito obrigado,
0: Pai. Que o Senhor venha usar a nossa vida,
1: pela saúde,
0: que o Senhor venha, meu Deus,
1: pela
0: salvar.
1: Paz.
0: Que o Senhor
1: mais
0: venha
1: um dia, meu Deus, está aqui fazendo
0: que
1: esse
0: Senhor
1: programa,
0: fazer
1: Senhor.
0: Sinais,
1: abençoa,
0: que o Senhor fazer
1: meu
0: maravilha.
1: Deus. Abençoa essas programações,
0: a nação
1: Senhor.
0: Ferida,
1: abençoa
0: a nossa
1: irmã
0: Raimundo
1: Cruz, Senhor.
0: Quantos
1: abençoa
0: estão
1: nossa irmã Fátima
0: Viana.
1: Abençoa
0: quantos,
1: sua família,
0: meu Deus, estão
1: Senhor.
0: Passando, meu Deus, pelo vale da sombra da morte.
1: Deus, aqui diante do Senhor.
0: Senhor,
1: quero te
0: a última palavra vem do nosso médico
1: hora.
0: Por excelência.
1: Meu Deus, a família, Deus e amor,
0: Senhor.
1: É uma família grandiosa,
0: porque nós cremos na força do
1: Senhor.
0: Teu
1: multiplicou
0: poder.
1: Eles como a areia
0: nós
1: da terra.
0: Que o Senhor veio
1: então,
0: para desfazer
1: cada
0: as obras do
1: abençoa
0: diabo, Pai. As obras do inimigo,
1: mal,
0: Senhor.
1: Ajuda teus
0: estamos
1: filhos.
0: Aqui, Pai querido,
1: igreja,
0: porque o Senhor,
1: meu Deus,
0: para aleluia,
1: honra,
0: nos
1: para
0: trouxe.
1: Glória,
0: nós não
1: Senhor.
0: Temos palavra para te
1: oh,
0: agradecer.
1: Deus,
0: fica
1: muito
0: conosco,
1: obrigado,
0: Pai.
1: Jesus. E fica conosco, em nome de Jesus.
0: Aleluia.

0: louvor maravilhoso, é um lançamento, né? Glória a Jesus, depois da chuva, irmã Elci, depois da chuva, você vai florescer, depois da chuva, você vai cantar o hino da sua vitória. Nós sabemos que a tempestade, ele chega para qualquer um de nós, é, né, irmã Elci? Nós não estamos isentos, tem gente questionando com Deus, irmã Elci, por que que está diante de uma prova, porque está diante de uma batalha. Só que o nosso Deus, ele nos prova, porque ele nos ama muito. É, né? Então é lícito acontecer, nós não estamos isentos, ouvinte, aleluia, de passar por um momento difícil. É bíblico, a Bíblia vai dizer que o dia mau, ele pode chegar para você, o dia mau pode chegar para mim, o dia mau pode chegar para o irmão Raimundo Cruz. Nós temos que estar aqui nessa terra preparados, porque o Senhor, ele nos colocou aqui nessa terra como soldados valentes, para a gente guerrear. A gente não pode esmorecer, a gente não pode baixar a guarda, a gente não pode baixar a cabeça, porque o salmista, no momento de luta, de aflição, ele disse: eu elevo meus olhos para os montes, de onde me virá o socorro. Ele já sabia que o socorro dele, né, irmã? Sim. Irmã Elci, vinha do Senhor. Então eu quero te dizer, ouvinte, que hoje você vai florescer depois dessa tempestade, você vai dar fruto, né? Porque depois de uma grande luta, eu quero te dizer que vem uma grande vitória. Eu tô com uma sobrinha minha que ela tá diante de um vento tão forte. O vento veio para destruir. E ela é uma serva de Deus, uma mulher cheia de Deus, cheia do Espírito Santo. Dizimista fiel da casa do Senhor. Mas a Bíblia vai dizer que o Senhor lhe prova os filhos a qual ele ama. Não é verdade? Então ela tá diante de uma batalha tão grande essa minha sobrinha, que ela ficou com a mão na cabeça, veio um desespero. Aí eu tava falando com a minha irmã, que é a mãe dela, eu disse para ela: minha irmã, eu vou dizer para ela daqui a pouco, vou conversar com ela, porque eu creio que depois dessa tempestade aí, ela vai florescer. Depois desta luta que ela está passando, ela vai cantar um hino da vitória, porque ele, o Deus a qual nós servimos, irmã Elci, ele não vai dar um fardo para a senhora, sabendo que a senhora vai desistir.
1: É verdade.
0: Sabendo que a senhora não vai suportar, irmã Elci.
1: É,
0: ele só vai dar um fardo para a senhora, porque ele sabe a sua capacidade.
1: É verdade,
0: ele sabe até onde a senhora pode ir, né? Então ele vai dizer assim: olha, essa daqui eu vou dar um fardozinho maior para ela, essa luta vai ser maior para ela, porque ela guerreia com vigor, com força, ela vai cantar, ela vai suportar. Agora para essa daqui, como ela é mais frágil um pouquinho, então a luta dela vai ser mais leve, né? E você que acha que tá em desespero aí do outro lado, você que tá pensando que você não vai conseguir, acalma o teu coração. Acalma, porque até os discípulos achavam que eles iam perecer, até os discípulos achavam que eles iam morrer, e mesmo Jesus estando no barco.
1: Sim, mesmo Jesus,
0: né, irmã? Eu, assim, conte essa história aí um pouquinho, fale um pouquinho.
1: Eu acho interessante, irmã Fátima, porque a gente lendo a Bíblia, né, esses dias eu estava meditando na palavra, no livro de Atos, né? Os discípulos, eles tinham que pregar escondido, era tudo escondido. Eles não podiam estar se expondo a nada. E imagine a luta que eles não passavam, irmão Raimundo, na mente deles. Poxa, eu vou pregar, vou morrer.
0: Verdade.
1: Eu vou sair da minha porta, eu vou morrer.
0: Verdade.
1: Olha, imagine, eu fico às vezes pensando que muitos dos discípulos, eles eram órfãos.
0: Sim.
1: Passaram pelo luto.
0: Sim.
1: E mesmo diante do luto,
0: não só o discípulo, mas os profetas também.
1: Os profetas também.
0: Os profetas também, o Senhor disse para Ezequiel: eis que eu tirarei o desejo dos teus olhos.
1: Delícia dos teus olhos.
0: E você não vai plantear, você não vai. Nem vai. Nele não ia passar nem por luta.
1: Questionar. Nem questionar. Né? Imagine ali. Perdeu os dois filhos dele.
0: E Jó.
1: E Jó, que perdeu os
0: meu
1: 10.
0: Deus, foi tudo
1: ainda
0: de uma
1: perdeu
0: vez.
1: Tudo.
0: Cada um chegava com uma notícia.
1: Cada um chegava com a notícia e foi rápido. Foi de minutos, de segundo. E não desistiram, né? Não desistiram. Não viram isso
0: e
1: como
0: nós
1: impedido,
0: não somos
1: né?
0: diferentes, irmã Elci. Num ano só eu perdi meu pai e minha mãe.
1: Meu
0: que
1: Deus.
0: Que dor.
1: Que luta.
0: Que luta. É.
1: Mas passamos glorificando, né?
0: Glorificando.
1: Uma vez, irmão Raimundo, eu perdi uma irmã do meu esposo que a gente criava. Era uma filha para mim. Eu só tinha minha filha mais velha. E ela morreu no naufrágio de um barco. E sabe como eu venci? Indo para a igreja adorar. Indo para a igreja orar. Porque não foi fácil, não. Não foi fácil de jeito nenhum. Você perder uma pessoa que ama não é fácil.
0: Não, é.
1: E eu era nova convertida. E eu entendi que quando eu ia para a igreja, melhorava a minha vida. Não é que era?
0: É verdade.
1: E as enfermidades que nós passamos. Que quando nós sobe no altar, nós estamos curadas. E quando nós desce, que chega em casa, volta tudo.
0: É prova por cima de prova.
1: É prova por cima.
0: Mas que nem
1: prova.
0: Diz o louvor, vai passando pela prova, dando glória a Deus.
1: E nem conta muitas das vezes, né? Que não conta.
0: Não.
1: Não fala pra ninguém, porque...
0: O que nos alegra é essa pequena mensagem aqui, mano. Esse pequeno versículo, né, da palavra de Deus que está em Salmo 28, que diz assim... versículo 20, 6, quer dizer, 28, 6, não, é 28, 8, 28, 8, o Senhor é a força do seu povo, o Senhor é a força do seu povo e também é a força salvadora do seu ungido. Por que nós vamos
1: questionar?
0: Se ele é nossa força,
1: se
0: é ele que nos fortalece. Não adianta eu e você chegarmos no velório e dar uma palavra grande para uma pessoa, falar mil e umas palavras, não vai confortar o coração dessa pessoa, não.
1: Não adianta.
0: Porque quem vai confortar o coração do ser humano diante da batalha é o nosso Deus. Porque só Ele é a nossa força, só Ele é a nossa fortaleza. Está aqui, o Senhor, Ele é a nossa força, Ele é o nosso escudo, Ele é a nossa fortaleza. Então não adianta nós querer questionar com o Senhor, querer dizer assim, Senhor, por que eu estou passando por essa prova? Irmãos, quanto mais você passa por prova, quanto mais você murmura, mais você perde a bênção.
1: Meu Deus,
0: você perde a sua vitória, você perde de alcançar o seu milagre.
1: É,
0: você quer ver a sua vitória chegar rápido, você quer ver sua prova passar rapidamente, é você cantar, tanto o diabo cai por terra como o Senhor, ele ouve a nossa adoração. Davi, na hora do luto, ele louvou, né? E nós temos que louvar, nós temos que adorar esse Deus diante da prova, diante do luto, porque o Senhor, Ele é a nossa força, Ele é a nossa fortaleza, Ele é o nosso baluarte, e só nele podemos confiar. O homem, ele pode dar mil e umas palavras, chegar lá e dizer, olha irmã, não chore, não adianta, porque o nosso conforto vem do Senhor.
1: Vem do Senhor. Irmã Fátima, eu não gosto de ir para velório. Tem gente que diz que
0: não
1: chama para pregar. Eu não gosto, porque não adianta. Ei, Raimundo, e o problema não é na hora do velório. É depois que enterra.
0: É.
1: Porque tu vai para casa, Satanás é acusador. Ele só acusa aquilo que tu fez de
0: Mas eu já preguei muito em velório.
1: Eu não gosto.
0: Eu prego para aqueles que estão ali, né? Porque ali é um momento de refletir.
1: É, mas eu não
0: de
1: gosto.
0: Uma perca. Não é fácil.
1: Não é fácil.
0: Não é fácil. O irmão, lá eu fui no velório de um pastor que ele perdeu seu pai da nossa igreja, Deus e Amor. E ele me pediu para me dar uma palavra. E eu dei. Teve pessoas católicas que estavam lá, que era membro da família, e a senhora sabe que eu tenho um amor pelas almas, eu falo direitinho, com o maior cuidado de não machucar as pessoas. Mas quando eu fui dizer que era momento de refletir, né? E quando eu fui falar que naquele momento ali era um momento de refletir, de a pessoa refletir na sua vida, de reflexão, né? Porque a Bíblia vai dizer que aquele momento ali é um momento de dor, de tristeza. Aí eu fui falar, né, que é por isso que era bom a gente estar com a nossa vida preparada diante de Deus, porque só tinha dois caminhos. Comecei a falar assim sobre a morte material, física, né, e a morte espiritual e a morte material. Eu comecei a falar sobre isso, mas teve gente que no final pegou a minha palavra ali, né, para querer assim combater. Era uma pessoa católica e eu falei com muito amor, dizendo que depois dali seguia-se o juízo, né, era o juízo de Deus. Quando uma pessoa ela aceita Jesus, né, que tem seu nome escrito lá no céu, a Bíblia vai dizer que ela vai para um lugar de descanso. E quando uma pessoa morre, falando ali naquele momento, né? Se a pessoa não foi uma pessoa de Deus, né? Já vai para um lugar de tormento. Teve pessoas que não gostaram no momento, porque na hora que, quando eu terminei minhas palavras, que eu encerrei, que eu orei pelo pastor, orei pelo povo que estava ali, teve uma pessoa que disse que queria falar algo. Aí foi contra, eu vi que ela foi contra aquelas palavras. porque ela dizia assim que o pai do irmão era uma pessoa boa e ela tinha certeza que ele tinha sido salvo. Mas o próprio filho dele disse assim: irmã Fátima, meu pai não, ele teve a oportunidade, mas ele não suportava crente. Entendeu, irmã? Então é sobre isso. Então é sobre isso. E muitas das vezes as pessoas não entendem, né, irmã Elci?
1: Não entende.
0: As pessoas não entendem que só tem dois caminhos, que é o céu, né? É o céu e o inferno. Se a pessoa não tiver seu nome escrito lá no céu, no livro da vida, não vai ser salvo, não tem para onde correr. E olha aí, irmã Elci, já, o povo já está interagindo, irmã Elci.
1: É verdade.
0: Olha aí, pode falar aí, irmã Elci,
1: nós vamos
0: do povo
1: começar
0: que está interagindo.
1: É pelos primeiros, né, que estão interagindo, né?
0: Vai ser por ordem, né?
1: É, vamos começar. A nossa irmã Érica, ela mandou a paz do Senhor Jesus, a paz do Senhor Jesus, irmã Érica. A nossa irmã Deusa, lá de Cajaí, ela diz: a paz do Senhor Jesus, peço oração por minha saúde, minha família, área de saúde financeira e união. Amém, irmã Deusa, que Deus abençoe sua finança, que Deus dê união na sua família, que Deus tire o coração de pedra, coloque um coração quebrantado no meio da sua família, porque só um coração quebrantado, ele faz a união, né? Faz um unir com o outro, o reconhecimento, né? E também tem aqui o nosso irmão, né? O nosso irmão, que eu não sei o nome dele, porque está aqui Salmo 51, 10. Eu não sei o nome dele. A Stephanie foi por último. Aí nós estamos aqui nesse irmão aqui.
0: Pois é, mas
1: ele diz
0: fala
1: assim,
0: aqui,
1: ó. Ela, por isso, ele fala, ele diz assim, ó. Paz de Cristo, eu, irmã Stephanie, meus amores, ligadinho na rádio, Deus abençoe, mulheres de Deus. Gostaria de pedir um hino, Filadélfia, fique na paz e um forte abraço. A nossa irmã Stephanie, né, pede um hino, né. A nossa irmã Sami, ela diz: já estou à escuta, irmãs. Amém, irmã. Irmã Sâmia, que Deus abençoe a sua vida a cada dia. Então, nós vamos ouvir o hino da nossa irmã Stephanie. Cadê? Aqui o nosso irmão Edivan Lopes, ele diz: estou ligadinho. Amém, irmã Edivan, Deus abençoe sua vida. A nossa irmã Simonete, ela diz: a paz do Senhor Jesus, minhas amadas, estou na escuta dessa programação, Deus abençoe. Amém, irmã Simonete. A nossa irmã Claudete, ela diz: peço louvor, toque de cura com a Débora Miranda e ofereço para os ouvintes.
0: Eu também, irmã Elci, eu já quero fazer meu oferecimento.
1: Sim.
0: Hoje uma irmã lá de Carauari já me mandou uma mensagem cedinho: irmã Fátima, mande o link para mim, porque eu amo a programação, né, da Igreja Pentecostal Deus e Amor, a Voz da Libertação. Ah, como eu amo ouvir vocês, essa programação é uma bênção, e eu já mandei o link para ela, já está na escuta da programação. Eu já quero mandar a paz do Senhor para ela, né, para o presbítero Edivar aí, na cidade de Carauari, para todos os ouvintes que estão na escuta da programação aí de Carauari. É um povo bem abençoado, é um povo cheio de Deus. Já estou com saudade desse povo aí de Carauari. Foi um povo que me abraçaram assim com muito amor. Ah, Senhor, como eu fiquei feliz de conhecer mais uma parte, né, do povo de Deus, né, irmã, do povo da Deus e Amor. É nossa família em Cristo, a qual nós amamos muito. Nós temos um carinho para esse povo aí dos ribeirinhos também. Já quero fazer meu oferecimento. Aleluia, eu quero fazer meu oferecimento também, aleluia, pro pastor, aleluia, Carlos de Tonantins, aleluia.
1: Glória,
0: Jesus,
1: a Deus.
0: Eu tenho certeza que ele está na escuta desta programação, eu tenho certeza, aleluia, que eles estão aí numa só fé, num só amor. Para aquela pessoa também que está nos dando uma carona dentro do seu veículo, do seu carro, do seu caminhão, daquele ônibus, está trabalhando.
1: Até na canoa, né?
0: Sim, até na canoa, aonde a internet
1: chegar,
0: né? Eu já quero também mandar a paz do Senhor para a irmã Ana, que ela está na Europa. Ela diz: irmã Fátima, a internet chega direitinho aqui, a programação. A paz do Senhor para essa serva de Deus ungida. Ela quer me levar para lá e eu vou, viu?
1: Vá, vá. Eu também quero oferecer.
0: Jesus maravilhoso.
1: O nosso irmão Auricélio, lá de Jutaí, a nossas irmãs lá de Quari, meu irmão que ouve, ele disse pra mim que gosta muito da nossa programação, que nós temos que ir lá programa de rádio lá, irmã Fátima.
0: Glória a Deus, vamos, vamos.
1: Vamos lá fazer essa programação da rádio lá em Coari, né? Um abraço a todos, né? Que Deus abençoe. Se sinta abraçada, né?
0: Amém.
1: Sinta abraçado para a glória de Deus e que Deus abençoe. Vamos ouvir o nosso hino Filadélfia.
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0: nessa tarde maravilhosa, nós queremos divulgar um CD, né, irmão Raimundo? O CD da nossa irmã, como é o nome dela? Ângela Gonçalves. Pensa no CD do Hino Bonito, igreja. Ouve aí um pouquinho, coloca um pouquinho, irmão Raimundo. Qual o nome dele? Impossível. Quando você quiser pedir um, e não pedir também da irmã Ângela Gonçalves, né? Ela tá com CD novo, cada um mais bonito do que o outro. Você ouviu aquele da entrada do programa? Que é homenagem à chuva, né, irmã? É homenagem à chuva, que eu falei da chuva, né, irmã Fátima? Falando da chuva. E também, ele é o nome do... Eu acredito que o nome do hino é Depois da Chuva, né? Ou não? Depois da chuva, acertou, né? Acertei, né? Depois da chuva. Que chuva, irmã? Depois da luta. Ela está ensinando nós, né? Que depois da luta vem a vitória.
1: Vai florescer, vai crescer, vai dar fruto, vai ser vitória, vai contar a bênção.
0: Vai ser alegria.
1: Vai ser alegria.
0: Eu não sei onde está a tristeza na tua vida, né?
1: Nós vamos ouvir um áudio da irmã Nati, lá de Carauari. Eita maravilha.
2: A paz do Senhor, irmã Fátima Viana, estou na escuta do seu programa, mulher de Deus, mulher linda, abençoada, minha irmã. Que Deus abençoe mais e mais este programa e a vida de cada um de vocês. É daqui da cidade de Carauari, nós estamos ouvindo seu programa toda sexta-feira. Eu estou ouvindo aqui esse programa, muito maravilhoso. Também estamos com saudade da senhora. Precisamos que venha aqui mais uma vez nos visitar. Em nome de Jesus, um abraço. E que Deus abençoe. Viu, minha irmã? A cidade aqui está sentindo falta. Precisamos da sua presença. Nós lhe amamos, irmã. E o seu programa também. Também quero que você ofereça um hino para mim, daqueles hinos bem lindos que a senhora canta, a senhora louva.

0: que maravilha, irmã Nati. Um forte abraço para a senhora e para esse povo aí de Carauari. Meu Deus, ficou marcado o culto aí para a glória de Deus. As almas se renderam aos pés do Senhor, né, irmã Nati? Foi muitas lágrimas, muito choro. Meu Deus do céu, e a gente fica muito feliz de saber que o povo ainda está firme. Eu tenho falado com uma irmã Maria, que aceitou Jesus aí comigo. Ela está firme e forte, ela me falou, está indo para a igreja direto. E isso é uma alegria, irmã Nati, de saber que o povo está firme na presença do Rei. Isso para mim é muito importante, imaginem para Deus, né? E eu já quero oferecer um hino que a irmã Claudete, que ela quer ouvir, ela diz: peço louvor, toque da cura, com Débora Miranda, ofereço para todos os ouvintes. Irmã Claudete, um forte abraço. E eu já quero oferecer esse louvor para a irmã Nati, para todo o povo aí de Carauari.
1: Também, né, aproveitando, né, a oportunidade, está aqui a nossa irmã Léo, lá, que era lá da cidade do Juruá, com a nossa irmã Nájila. E ela disse que elas estão ligadinhas na programação. Um abraço às minhas irmãs. E também queremos oferecer para ela, né? Aproveitar esse hino, né? O toque da cura. Vamos oferecer para todos os nossos amados ouvintes. A irmã Luciane, lá de Manaqueri. O nosso irmão Matheus, do Campo Grande, né? De Campo Grande, né? A nossa irmã Cristine. Da Bela, lá de Itacoatiara.
0: Cristiane, irmã. Cristiane.
1: Cristiane da Bela.
0: Ela diz assim, ó: Deus abençoe grandemente a vocês. Aqui é a irmã Cristiane Araújo, de Itacoatiara. Eita, povo de Deus cheio do Espírito Santo. Ofereça esse louvor para mim, para todas na sintonia desta programação abençoada. Aí tá aí com, aí é o pastor Josinei, né, daí de Itacoatiara. Um forte abraço, irmã Cristiane. A senhora sabe que a senhora mora no meu coração. A senhora não, você, que ela é linda, nova. É uma princesa do Senhor. Então vamos ouvir esse louvor abençoado. Ofereço para a irmã Cristiane, para esse povo aí de Itacoatiara, cheio da presença de Deus. Meu Deus, aí eu só vejo os vídeos do pastor Josinei. Aí é fogo puro. Eita, glória. Vamos ouvir o louvor.
2: E por onde Jesus sempre passava, havia uma grande multidão para tocar nele. E esse mesmo Jesus está aqui nesta noite. Não perca a oportunidade, toque no Senhor nesta noite. É o toque da cura, é o toque da transformação, é o toque da salvação. E Jesus está fazendo isso em nossas vidas nesta noite. Quem crê?

ouvinte do programa A Voz da Libertação. Meu Deus, o povo está interagindo, não vai dar para colocar todos os louvores que estão pedindo aqui. Aleluia. Mas sabe quem está aqui também nos ouvindo? A nossa querida irmã Ana Paula. Meu Deus do céu, eu ouço sempre a programação. Eu fico triste quando eu saio. Eu chego em casa, ela já tem mandado o link. Eu digo, meu Deus. E é uma benção a programação da irmã Ana Paula, nas quarta-feira, 16h. Você aí que está ligadinho nessa programação, quarta-feira, não se esqueça que tem a programação abençoada. E ela pede um louvor também, né? É, de Débora Miranda, Vou Voar com Cristo. E eu já quero oferecer esse louvor abençoado, aleluia. Esse louvor é muito lindo, né? Né, irmã Elci, né? Eu já quero oferecer esse louvor para Cristina aí de Taquatiara, aleluia. Não só para ela, mas para todos os ouvintes, né? Que ela queria também que a gente fizesse um oferecimento de um louvor para ela. Eu já quero oferecer esse louvor, Vou Voar, de Débora Miranda, para Cristina. E já quero fazer meu oferecimento também para a irmã Samara, né? Eu chamo ela de Samara, não tem para onde correr, é Samara e pronto. Eu já quero fazer esse oferecimento para essa princesa do Senhor, né? Já estou com saudade dela, um forte abraço, irmã Samara.

0: Abraão. Será que ia fazer esse oferecimento também, mano?
1: Eu sei. Eu acredito que para toda a família Deus é amor, né?
0: Oh, meu
1: que
0: Deus,
1: hoje
0: verdade.
1: Nós não oferecemos para todos, né?
0: Sim.
1: Então agora amém. Vamos oferecer para todos, que já estamos terminando, vai ser a palavra, né? Então,
0: já, em seguida a palavra.
1: Para toda a família Deus e amor.
0: Glória
1: a Deus. Família sempre é de Deus.
0: Ouça, amém. Deus.

maravilha. Também quem está na escuta dessa programação, irmã Marites, né? Eu já quero deixar esse louvor para ela meditar, não só para ela, mas para a filhinha dela que está em luto, para essa família aí abençoada. Irmã Marites, um forte abraço para a senhora.

0: senhora já se foi. Vamos aqui para a palavra, né? O programa está maravilhoso, todo mundo interagindo. Esse programa deveria ser mais tempo, né? Mas vamos lá, né? É, vamos ler a palavra de Deus. Estava meditando ontem à noite, irmã Fátima, junto com a minha filha nessa palavra. Livro de Samuel, eu vou ler só um versículo, vou obedecer minha chefa, né?
1: Eu não sou sua chefa, não.
0: Tá brincando, amados ouvintes? É, livro de 1 Samuel, capítulo 1, do versículo 8. E vamos ler a palavra que diz assim, 1 Samuel, capítulo 1, 8, que diz assim. Então Eucana, seu marido, lhe disse: Ana, por que choras? E por que não comes? E por que estás mal ao teu coração? Não te sou eu melhor do que 10 filhos? Somente até aí. Meu Deus e meu Pai, nessa tarde maravilhosa, Senhor, entra nesse lugar. Pai, que coisa maravilhosa sentir a tua presença. E fala conosco, Senhor. É o que eu te peço, em nome de Jesus. Nós estamos aqui diante de uma palavra tão linda, maravilhosa, né? Ontem eu estava meditando com a minha filha sobre a história de Ana, né? Ana, a Bíblia diz que ela tinha uma rival, né? Que era a esposa do esposo dela, que naquela época podia, né? E a Bíblia, ela é bem clara, ela diz que aquela mulher irritava ela incessantemente, porque ela não dava filho, não tinha filho, então ela irritava ela. E a Bíblia diz que muitas das vezes ela ficava sem comer, não comia. E a Bíblia diz que eles tinham o costume de ir para Siló, o templo, adorar o Senhor. E nesse tempo, naquela época, existia um grande protocolo. Que protocolo era esse? Era uma lei. A mulher não podia conversar dentro do templo, porque só quem podia falar era o marido, ouvir, chegar em casa, passar a instrução para ela. Outra coisa que não podia, ela não podia chegar no templo, como ela era casada, ela tinha que chegar com o marido dela. Então foi mais um protocolo quebrado. Ela foi para o templo sozinha, deixou o marido. Quando chegou lá, as pessoas que iam para o templo, eles tinham que sentar, eu acho que uma garrafinha de café, não era, irmão? Um biscoitinho, né? E haja contar tudo para o sacerdote. E aí o sacerdote subia para o sacerdócio e lá ele contava para Deus. Só que Ana, ela fez tudo diferente. Ela veio ser um marido, chegou no templo, não contou nada, dobrou o joelho, contou tudo para Deus. Orou sozinha. De lá onde o Eli estava, sentado na cadeira dele, ele olha, quando ele vê Ana, ele tem ela por quê? Por embriagada. Porque ninguém bem da cabeça, sã, chegava no templo e ia logo orar. Não, ia contar para ele. Então, aquilo para ele foi o quê? Vamos supor que seja uma grande afronta. Então, naquele tempo, ela já foi direto, dobrou o joelho dela. A Bíblia diz que ela chorou tanto. Talvez ela contou tudo para Deus, né? Senhor, tu tá vendo o que essa mulher faz comigo? Tu tá vendo as humilhações que me humilha? Tu tá vendo, Senhor, o motivo das humilhações? Tu tá vendo, Senhor, o porquê que ela faz isso comigo? É por um único motivo, Senhor. Porque eu não tenho filho. E talvez nessa hora ela deve ter dito: Senhor, mas o Senhor poderia envergonhar o inimigo, né? O Senhor é quem abre a madre? E o Senhor foi quem fechou. Então o Senhor podia abrir minha madre e me dar um filho para envergonhar o inimigo. Senhor, por quê? Esse filho, ele vai ser diferente. Esse filho, ele vai ser sacerdote. Esse filho vai pregar. Esse filho vai cantar. Esse filho vai profetizar. Esse filho vai ser diferente. Eu vou ensinar ele toda a tua lei. Eu vou entregar ele na tua casa, Senhor. Hoje é o meu voto que eu faço contigo. Senhor, se o Senhor me ouvir, eu vou trazer esse menino para te adorar. Eu vou fazer diferente da minha rival. Senhor, quantos filhos ela tem? Nenhum te serve, mas eu vou te trazer esse menino para te servir. E Raimundo, eu olhando para essa mulher, Eu vejo também a mulher samaritana. Quando ela tem um encontro com Jesus no poço, que os discípulos chegam, eles se espantam de Jesus estar conversando com uma mulher, né? E ainda mais sozinho, que não podia. E ainda, por fim, samaritana. Aí eu olho para essa palavra e olho para outra, eu vejo Jesus quebrando grandes protocolos. Eu vejo Ana quebrando um grande protocolo. Mulher não podia falar com ninguém, tinha que andar com o marido. E aí ela foi sozinha para o templo. O homem que ela conversou e dobrou o joelho foi para quem? Para Deus. Naquele tempo, irmão Raimundo, eu acredito que o véu do templo já tinha se rasgado, né? Só que faltava a pessoa crer e acreditar que Deus podia ouvir sua oração antes de passar por alguém. E naquela hora, talvez, irmão Raimundo, ela estava até cansada de contar para as pessoas o problema dela, né? E ela resolve chegar no templo e resolve contar para quem? Para Deus. Conta só para Ele. Não conta para ninguém. Quando ele chega perto dela, ele diz: mulher, aparta de ti esse vinho. Ela diz: não, meu Senhor, eu não bebo, nem bebida forte eu bebo, nem vinho, eu não bebo nada. Não estou embriagada, talvez ela deve ter dito que estou embriagada do Espírito Santo de Deus. E é engraçado que quando o marido dela vê ela chorando, ele diz: mulher, eu não sou melhor do que 10 filhos para ti, por que tu te perturba? Talvez eu sou teu abençoador, eu sou teu amor, eu te dou tudo. Tu precisa de quê para ser feliz? Mas, irmã Fátima, tem algo da nossa vida que nós precisamos, né? De uma benção, né? Até para alegrar o nosso coração, né? Filha é tudo, é alegria, né?
1: É uma alegria, verdade.
0: Uma paz. Hoje eu tenho minha filha conversando com ela, ela falou: mãe, imagina hoje... Quantas mães se alegram quando vê os seus filhos tudo bem, na presença de Deus, cantando. A maior felicidade de uma mãe é essa. Imagine o que a Ana fez. Senhor, a minha maior alegria é isso. Então, fica com essa palavra, amados ouvintes. Que Deus abençoe suas vidas.

0: abençoada agora, tem aqui nos estúdios, né, irmã?
1: Para novo, a glória de Deus.
0: CD novo, das servas de Deus. Eita! O irmão Raimundo está dizendo que nós somos privilegiadas, porque é a primeira vez que esse louvor está chegando até a nós.
1: Para a glória de Deus, né?
0: Oh, maravilha, já quero deixar o meu abraço. Nós estamos no finalzinho da programação. Passou tão rápido, né? Para a glória de Deus. Para a irmã Marites, a irmã Juliana, para essa família abençoada, né? Que estão em luto, nós estamos em oração. Raimundo soube aqui agora, ficou triste com a notícia, né, irmão Raimundo, que a gente tinha orado tanto pelo Heitorzinho, mas a Bíblia diz que Deus deu, Deus tirou, bendito seja o nome do Senhor, né? Ele está no melhor lugar. Que Deus possa abençoar essa família. Temos orado e eu creio na vitória. E nós já estamos no finalzinho, nós vamos estar aqui na próxima sexta-feira glorificando o nome santo do Senhor. Se assim o Senhor não vier, né, daqui para lá, se ele vier, nós vamos estar na glória.
1: Né?
0: Ora bem, Senhor Jesus. Amém, ouvintes? Quem vos sabe... Oh, meu
1: orar.
0: Deus, eu estou errando tudo, já quero começar...
1: Vamos orar.
0: Ah, é, já quero começar.
1: Oh, meu Deus.
0: Não vai dar tempo nem orar, porque já vai entrar aqui a oração. Quem vos sauda nesta tarde, a sua irmã em Cristo, Fátima Viana, quem vos despede, quer dizer.
1: E a vossa irmã Elci Alves, e fiquem todos na paz do Senhor Jesus.
0: E até próxima sexta-feira, assim se Deus nos permitir.

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2: Nós clamamos, ó Pai, pelo Senhor que é poderoso para fazer infinitamente mais além daquilo que pedimos ou pensamos. Ó Deus, estenda a tua mão para curar, estenda a tua mão, Senhor, para libertar, estenda a tua mão, Senhor, para trazer alegria. Sim, Pai, eu sei que tem alguém precisando de alegria. Eu sei que tem alguém precisando de saúde para o seu corpo. Tem alguém precisando, meu Pai, de uma bênção para o lar, uma bênção para a família. Quem sabe, meu Deus, uma bênção para o filho, para o neto, para o sobrinho, para o genro, para a nora, para o cunhado. Ah, meu Deus, meu Pai querido, o Senhor é aquele que faz milagres. O Senhor é aquele que opera maravilhas. O Senhor é aquele que não desampara aqueles que te buscam, meu Deus e meu Pai, assim como o Senhor operou no passado, assim como o Senhor operou, Pai, no tempo do saudoso missionário Davi Miranda. Senhor, venha operar, porque o Senhor é o mesmo ontem, hoje e eternamente. E eu sei, ó Pai, que temos milhares e milhares de pessoas orando juntamente comigo. Ah, meu Deus, meu Pai Todo-Poderoso, curai, Senhor, os enfermos, levantai os caídos, fortalecei os fracos. Senhor, traga sabedoria a esta pessoa que não tem sabedoria, Pai. A tua palavra diz que o Senhor é fonte de sabedoria. Então, Senhor, traga sabedoria para este irmão, meu Deus e meu Pai. Abençoai, ó Pai, os cultos marcados e programados para esta noite. Abençoai, Senhor, os cultos em todas as igrejas pentecostal, Deus é amor, aqui na sede mundial e em todas as igrejas. Senhor, usa cada pastor, usa, Senhor, cada obreiro, usa, Senhor, cada pregador que vai ministrar a tua palavra, usa, Senhor, aqueles irmãos que vão abrir os cultos para, Senhor, louvar o teu nome, para fazer a oração, ah, Senhor, fazer as partes necessárias na tua igreja. Usa, ó Pai, cada irmão, cada irmã, usa, Senhor, cada servo teu, com poder, com unção e com autoridade. Ó Deus de poder, eu coloco nas tuas mãos, ó Pai, aqueles que estão desanimados, aqueles que estão cansados, oprimidos, sobrecarregados, aqueles que estão enfermos. Ah, meu Deus e meu Pai, tu és o Senhor da cura, tu és o Senhor que faz milagres, tu és o Senhor que opera maravilhas, meu Deus, em nome de Jesus Cristo. Repreende agora, Senhor, todo mal. Repreende agora, Senhor, toda opressão, toda depressão, toda ansiedade, toda síndrome do pânico. Repreende agora, Senhor, tudo aquilo que não vem de Ti, Pai. Que esta pessoa seja tocada e abençoada pelo Teu poder. Senhor, nós cremos na Tua graça. Nós cremos, ó Pai, que o Senhor não nos desamparou, porque o Senhor diz que não desampara aqueles que Te buscam. Pai de amor, Pai de bondade, Pai de misericórdia. Senhor, eu peço perdão dos nossos pecados, meu Deus e meu Pai, tudo aquilo que nós temos praticado, Senhor, em pensamentos, em palavras, em obras. Senhor, perdoa agora o Teu filho, perdoa a Tua igreja. Senhor, nós não queremos ficar aqui, Pai, nós queremos subir, nós queremos morar com o Senhor, e eu sei que o Senhor virá e buscará uma igreja sã, uma igreja irrepreensível. Meu Deus, nos ajuda. Nos ajuda, Pai, a viver a Tua doutrina. Nos ajuda, Senhor, a viver uma vida que agrada ao Senhor. Nos ajuda, Senhor, a sermos sal da terra, luz do mundo. Nos ajuda, Senhor, a sermos homens e mulheres que glorificam e exaltam o Teu santo nome. Ah, meu Deus e meu Pai, eu peço, Senhor, perdão dos meus pecados e das minhas falhas. Eu peço, Senhor, perdão dos pecados deste irmão que está se humilhando perante o Senhor agora e dizendo: Pai, tenha piedade de mim, tenha piedade da minha vida, tenha piedade da minha casa, da minha família. Senhor, eu oro por aqueles que estão enfermos, eu oro por aqueles que estão desorientados, eu oro, Senhor, por aqueles que estão doentes. Ah, meu Pai, cura agora o doente, levanta o caído, fortalece o fraco, traga, Senhor, alegria ao coração triste, ao coração angustiado. Meu Pai querido, meu Pai maravilhoso, eu coloco nas Tuas mãos aqueles que nesta tarde, Senhor, precisam de uma manifestação do Senhor na sua vida, no seu lar, na sua família.

mãe, ah, meu Deus e meu Pai. Eu quero te pedir, Senhor, em favor do nosso irmão Paulinho, que está internado lá, Senhor, no hospital, em Guarulhos. Meu Deus, visita agora, tenha piedade, Senhor. Visita a irmã Virgínia, visita, Senhor, todos aqueles que pediram as nossas orações. Senhor, eu oro por todos os pedidos de oração que chegaram aqui na Central de Produção Internacional. Eu oro, Senhor, por todos os pedidos de oração que chegaram no canal Direto com Deus. Deus oficial, Senhor, esta pessoa que agora está colocando o seu pedido de oração aqui nesta live, meu Deus e meu Pai, que o teu Espírito Santo possa se mover, que o teu Espírito Santo possa agir, que o teu Espírito Santo possa operar, porque operando o Senhor, ninguém impedirá. Meu Deus, olha para aquele que está desenganado, olha para aquele que está desiludido, caído, fracassado, derrotado. Senhor, restaura agora esta vida. Restaura agora esta casa, Senhor meu Deus e meu Pai, nos ajuda, Senhor, nos ajuda a viver uma vida que agrada ao Senhor. A tua palavra diz, ó Pai, que o justo viverá da fé. Senhor, eu sei que tem muitos irmãos que já perderam a fé. Senhor, acrescenta a nossa fé agora, acrescenta a minha fé, Senhor, vem ajudar este ouvinte, vem ajudar este internauta. Senhor meu Deus e meu Pai, abençoe a igreja pentecostal, Deus é amor, a igreja do Senhor Jesus Cristo na terra. Senhor, eu oro pelas igrejas que ao redor da terra proclamam a tua palavra. Usa, Senhor, usa cada presbítero, cada diácono, cada cooperador, cada evangelista, cada missionário, cada pastor. Senhor, meu Deus, usa cada obreira, cada obreiro, todos aqueles que fazem a tua vontade. Senhor, os ministros de louvor, Senhor, os levitas da tua casa, aqueles que tocam instrumentos, Senhor, guarda eles, livra eles, protege do mal, Pai. Eu sei, ó Pai, que tem pessoas que estão orando comigo agora e que precisam de um toque especial das tuas mãos, precisam de milagre, e eu sei que o Senhor é poderoso para fazer milagres, eu sei que o Senhor é poderoso para operar na vida desta mulher e deste homem. Pai de amor, Pai de bondade, Pai de misericórdia, não temos palavras para chegar diante do Senhor, mas abrimos o nosso coração para dizer obrigado, obrigado pelo teu amor, obrigado pela tua misericórdia, obrigado, Senhor, pela tua fidelidade. A tua fidelidade é grande, sim, Pai, a fidelidade do Senhor estende-se de geração a geração. Seca-se a erva e caem as folhas, mas a tua palavra permanece para sempre. Meu Deus e meu Pai querido, fortalece, Senhor, esta pessoa que está fraca. Senhor, eu oro agora por este casamento destruído, ó, meu Deus e meu Pai, esta pessoa que o marido foi para um lado, a esposa foi para o outro. Senhor, restaura este casamento. Senhor, restaura esta família. Senhor, restaura, meu Pai, este irmão, esta irmã que fazem a tua obra. Meu Deus e meu Pai querido, olha para esta família, Senhor, que vive em contenda. É tanta guerra dentro de casa, Senhor, é tanta confusão dentro desta casa, mas, Senhor, nesta hora o Senhor é poderoso para restaurar a paz, para restaurar a alegria, para restaurar a harmonia, para restaurar a saúde. Ah, meu Pai, eu quero orar agora por aqueles que estão enfermos. Quantas pessoas enfermas, Senhor, tenha misericórdia. Senhor, cura agora o câncer. Senhor, liberta esta pessoa, ah, meu Pai, que está com as sequelas da coronavírus. Esta pessoa, meu Deus, que está sofrendo com a diabetes, que está sofrendo com a pressão alta, que está sofrendo com a depressão, com a síndrome do pânico. Senhor, esta pessoa que tem terríveis queimações no estômago, meu Deus, liberta agora, Pai. Eu repreendo agora toda a queimação, eu repreendo agora toda a dor. Eu sei, Senhor, que tem alguém com muitas dores, Pai, mas o Senhor agora está tocando nesta dor. Meu Deus e meu Pai querido, eu te apresento, Senhor, esta pessoa que está passando por uma necessidade financeira.

0: amado. Senhor, esta pessoa que está passando a dificuldade no lar, na família, esta pessoa que está passando, Senhor, uma situação tão complicada, meu Deus, entra com providência, Senhor, entra com o recurso, Senhor, dá vitória, Senhor, dá livramento. Ah, meu Pai querido, grande é o teu nome em toda a terra, Senhor, abençoe. Ah, meu Pai, os cultos marcados e programados para este fim de semana, não só aqui no templo da tua glória, mas em todas as igrejas pentecostais. Deus é amor. Senhor, venha usar, ó Pai, aqueles que farão uso dos microfones para levar a tua palavra. Senhor, aqueles irmãos que estão nas regiões ribeirinhas, ó meu Deus, guarda os teus filhos. Aqueles irmãos que estão, Senhor, naqueles países, ó Pai, aonde não pode se propagar o teu evangelho. Senhor, eu apresento agora aqueles que, ó meu Deus, por algum motivo estão sofrendo tanta perseguição, aqueles que não podem proclamar a tua palavra porque tem passado tanta luta, tanta prova, tanta tribulação, tanto sofrimento. Meu Deus e meu Pai, eu te apresento este obreiro, eu te apresento, Senhor, este presbítero da tua casa, este diácono, este cooperador, Senhor, este teu servo que tem passado tanta luta. Pai, o Senhor me faz saber que tem alguém orando juntamente comigo, e esta pessoa está passando tanta luta, tanta prova, e ela está pensando em parar, em abandonar, Senhor, o cajado, em abandonar aquilo que o Senhor colocou nas suas mãos. Mas ele não vai parar, ela não vai parar, porque aquele que pôs a mão no arado não pode voltar atrás. O Senhor fala na sua palavra, através do apóstolo Paulo, que aquele que pôs a mão no arado, ele não pode voltar, ele tem que continuar. Pai, meu Deus, ajuda o teu filho, ajuda a tua serva, ajuda, Senhor, aquele meu irmão que, Senhor, está passando uma luta tão grande, uma prova tão grande na sua casa, no seu local de trabalho. Senhor, esta pessoa que é perseguida no local de trabalho, ah, meu Deus e meu Pai, em o nome de Jesus Cristo, fortalece agora este irmão, fortalece agora esta irmã. Esta irmã, Senhor, que só não saiu desse trabalho ainda, porque o Senhor tem sustentado, e ela precisa, Senhor, daquele salário, daquele emprego. Meu Deus, fortalece a tua filha, Pai, fortalece o teu filho, dá vitória para o teu servo. Senhor, esta pessoa que está passando uma luta tão grande, uma prova tão grande, ah, meu Deus, um problema tão sério, Senhor, em nome de Jesus Cristo, venha dar vitória, venha abrir portas, venha quebrar cadeias, venha quebrar grilhões, venha quebrar as amarras, Senhor, para que o teu nome seja exaltado e glorificado. Pai de amor, Pai de bondade, Pai de infinita misericórdia, eu não tenho palavras para chegar diante do Senhor, Pai, mas eu abro meu coração para dizer obrigado pelo teu amor, obrigado pela tua bondade, obrigado pela tua misericórdia, obrigado porque até aqui o Senhor tem estado conosco. Pai querido, Pai maravilhoso, Pai bondoso, guarda, Senhor, aqueles que estão no trânsito, guarda, Senhor, aqueles que estão indo para o seu trabalho, para os seus afazeres, para as suas atividades, aqueles que estão indo, regressando para a tua casa. Ah, meu Deus e meu Pai, ó, Senhor, que este fim de semana seja um fim de semana de bênção, de vitória, e que todo mal caia por terra. Senhor, meu Deus, eu quero te apresentar este pai de família que está orando comigo agora e dizendo: Deus, eu preciso pagar as minhas contas, mas eu não tenho recurso. Está dizendo: Senhor, o meu salário não está dando. Meu Deus, entra com providência. Senhor, abre uma porta para o teu filho. Abre uma porta para o teu servo, abre uma porta, Senhor, para este meu irmão que precisa de uma bênção material, financeira. Senhor, meu Deus, o Senhor é poderoso, Pai, nós cremos no teu poder. Senhor, abençoe a vida dos dizimistas, abençoe, Senhor, a vida dos ofertantes, abençoe a vida, Senhor, daqueles que ajudam a tua casa, daqueles que semeiam no teu altar. Ah, meu Pai querido, meu Pai maravilhoso, eu sei, Senhor, que o Senhor não vai desamparar o teu filho, o Senhor não vai desamparar o teu servo, o Senhor não vai desamparar esta obreira, este obreiro, esta criança, este jovem. meu Deus, esta pessoa que precisa da Tua grande e infinita misericórdia, ó meu Pai querido, meu Pai maravilhoso, eu Te apresento também, Senhor, aqueles que estão na UTI, ó meu Deus, aqueles que estão na CTI, no quarto do hospital, Senhor, visita agora pelo poder do Teu sangue, toca, Senhor, coloca uma gota do Teu sangue, Pai, na vida deste irmão, desta irmã, porque quando o sangue de Jesus entrar nesta vida, ela será curada, ele será restaurado, ela será abençoada, ele será restaurado pelo poder do Teu sangue. Senhor, eu quero Te apresentar também, ó Pai, as pessoas desempregadas. Quantas pessoas desempregadas, meu Pai? Oh, meu Deus, abre uma porta para o Teu filho, abre uma porta para a Tua filha. Senhor, esta pessoa que tem distribuído o seu currículo, ela tem distribuído, Senhor, o seu, ah, meu Deus e meu Pai, o seu currículo para cá e para lá e a porta não se abre. Esta pessoa, Senhor, que está apresentando diante do Senhor agora este currículo, está apresentando diante do Senhor agora esta carteira profissional, meu Deus, abre uma porta, Senhor, entra com providência, entra, Senhor, com o milagre. Eu sei, ó Pai, que esta pessoa vai testemunhar, ela vai contar as obras do Senhor, ela vai contar que o Senhor fez um milagre na vida dela. Então agora, meu Pai, entra com providência, entra com o milagre, entra, Senhor, com a cura, porque o Senhor é cura. Eu creio que o Senhor é a cura. Oh, glória ao Teu nome, que vive e reina para todo sempre. Deus de poder, Deus de bondade, Deus de misericórdia. Assim como o Senhor ressuscitou a Lázaro, meu Deus e meu Pai, ressuscita os sonhos desta mulher, ressuscita os sonhos deste homem, deste jovem, deste senhor, desta senhora, meu Deus e meu Pai, oro agora pela vida dos dizimistas, Senhor, aqueles que ajudam a manter esta obra, oro, Senhor, pela vida dos ofertantes, meu Pai, todos aqueles que ofertam no Teu altar, oro, Senhor, por aqueles que cumprem votos. Eu sei que muitas pessoas fazem votos com o Senhor e o Senhor se agrada dos votos. Meu Deus, meu Pai Todo-Poderoso, fica conosco, Senhor, abençoe os nossos internautas, abençoe os nossos ouvintes, os nossos obreiros. Senhor, eu oro agora pelos obreiros da Tua casa, pelas obreiras da Tua seara, meu Deus, todos aqueles que proclamam a Tua palavra ao redor da terra, que eles possam ser agora tocados, guardados, fortalecidos, amparados pelo Deus Todo-Poderoso. Senhor, meu Deus, eu não me esqueço, ó Pai, daqueles países que estão em guerra. Oh, meu Deus, a Tua palavra diz, ó Pai, que o Senhor é o príncipe da paz. Meu Deus, tenha misericórdia. Senhor, aquelas pessoas que estão, ó Pai, naqueles países aonde perderam tudo. Quantos que perderam os seus entes queridos, outros perderam os seus bens materiais, outros, Senhor, perderam os seus entes queridos, perderam os seus bens materiais, foram atingidos e estão, ó Senhor, passando por grandes dificuldades. Meu Deus e meu Pai, tenha misericórdia, Senhor, tenha compaixão, restabelece, meu Pai, a paz. Senhor, meu Deus, que os homens possam entender, Pai, que é preciso estar em paz com o Senhor, é preciso estar em paz com seus irmãos. Ah, meu Deus e meu Pai, o Senhor é um Deus supridor, Pai. Supre agora a necessidade desta mulher, supre as necessidades deste homem, supre, Senhor, a necessidade deste obreiro, desta obreira, para que o Teu nome seja exaltado e glorificado. Pai, eu coloco nas Tuas mãos cada ouvinte, cada internauta, cada irmão, cada irmã, cada pessoa que me ouve, que todos sejam agora tocados, amparados, guardados, protegidos pelo Deus Todo-Poderoso. Senhor, meu Deus e meu Pai, eu oro por aqueles obreiros, Senhor, que estão fazendo a obra missionária em outros países da terra. Meu Deus, quantos irmãos que estão na África, na Ásia, na Oceania, na Europa. Meu Deus e meu Pai, guarda os Teus filhos, livra eles de todo mal, Senhor, guarda os Teus servos de debaixo das Tuas asas, meu Deus e meu Pai, com a autoridade que o Senhor me dá, eu repreendo agora toda a obra contrária, toda a obra de Satanás, todo o espírito do diabo. Satanás, você que veio para matar, roubar, destruir e tirar a paz deste meu irmão, desta minha irmã, eu te repreendo agora. Sai desta vida, sai desta casa, sai desta família, sai deste obreiro, sai desta obreira. Satanás, você que tem trazido contenda, dentro desta casa, você que tem trazido contenda dentro desta igreja, deste ministério, sai agora, em nome de Jesus Cristo, Senhor meu Deus e meu Pai, guarda a tua igreja, livra a tua igreja, Senhor, daqueles que, ó Pai, que só querem o mal, só querem perturbar, só querem praticar a injustiça, a impureza, Senhor. Guarda-nos, ó Pai, guarda-nos debaixo das Tuas asas. Meu Deus, fica conosco neste dia. Senhor, eu apresento a vida de todos aqueles, ó Pai, que nesta tarde estão sintonizados conosco, orando juntamente comigo, aqueles que estão se preparando, ó Pai, para logo mais à noite ir à Tua casa te adorar. Ah, meu Deus e meu Pai, a Tua palavra diz, alegrei-me quando me disseram, vamos à casa do Senhor. Meu Deus e meu Pai, ah, Senhor, este meu irmão que já perdeu as forças de congregar, Pai, que ele possa agora tomar a atitude, tomar a iniciativa de congregar, tomar a iniciativa de ir à tua casa, fazer a tua vontade. Pai, fica conosco nesta oportunidade, abençoe os nossos internautas, abençoe os nossos ouvintes, abençoe as nossas crianças, abençoe, Senhor, os obreiros da tua seara, Pai, que todos sejam cheios do teu Espírito Santo. Meu Deus e meu Pai, guarda-nos de todo mal, que o teu nome seja exaltado, que o teu nome seja glorificado e que possamos estar na tua presença. Senhor, fica conosco nesta tarde, Pai, e a ti damos a honra, a glória e o louvor para todo sempre, em nome de Jesus. Amém e amém, Senhor Jesus. Glória a Deus. Que Deus abençoe você, Deus abençoe a sua casa, Deus abençoe a sua família. Hoje é sexta-feira. Hoje é dia 15 de maio do ano de 2026. Hoje é o Dia Internacional da Família. Que Deus abençoe a sua família. Deus abençoe os seus filhos. Você que tem netos, Deus abençoe os seus netos. Você que tem sobrinhos. Você que tem esposa, marido. Que Deus abençoe a sua família. Salmo 126 diz, bem-aventurado aquele que teme o Senhor e anda nos seus caminhos. Pois comerás do trabalho das suas mãos, feliz será e tudo te irá bem. A tua mulher será como a videira frutífera aos lados da tua casa, e os teus filhos como plantas de oliveira à roda da tua mesa. Assim será abençoado o homem que teme ao Senhor. Ei, Deus abençoe a tua casa. Deus abençoe a tua família. Se a tua família não está na presença de Deus, que o Senhor possa salvar os teus filhos. Se a tua família não está na presença do Senhor, que o Senhor salve a tua casa e você seja uma bênção. E você? Você que está me vendo aí? Você que está me ouvindo? Será que você já entregou o seu coração para Jesus? Você já entregou a sua vida para Ele? Ele diz na sua palavra, vinde a mim, vós que estáis cansados e oprimidos, e eu vos aliviarei. Ele diz na sua palavra, eis que estou à porta e bato. Se alguém ouvir a minha voz e abrir a porta, eu entro na sua casa. Veja bem, Jesus só entra na sua casa se você abrir a porta do seu coração. Abra a porta do seu coração, diga, Jesus, entra na minha vida e faz morada. E se você assim o fizer, Ele irá transformar a tua alma, salvar a tua vida e fazer de você um vencedor. Diga comigo assim, Jesus, nesta tarde eu te recebo como meu salvador pessoal. Diga, Senhor, me perdoa, me purifica, me lava com o teu sangue e me ajuda a ser fiel a tua palavra. Em nome de Jesus, amém. Glória a Deus. Tomou atitude? Agora você vai falar com a gente. Nosso WhatsApp, para você entrar em contato aqui com a Igreja Deus e Amor, é o 119-5094-4645. DDD 119-5094-4645 ou queroaceitarjesus@ipda.com.br é o nosso e-mail. queroaceitarjesus@ipda.com.br. Bem-vindos, Igreja Pentecostal Deus e Amor, mais que uma igreja, uma família, ok? Deus te abençoe, 18 horas 28 minutos, nós vamos encerrando a live no canal no canal Direto com Deus, você vai ficar com a oração. Terminou aqui, já tem outro pastor lá no outro estúdio para orar por você, tá bom? Na Rádio Deus e Amor, você vai ficar com o informativo Reviver, na comunicação amiga da evangelista Eliana Miranda e também do Cido Campeiro. E no canal da Igreja Deus e Amor, às 19h30, a gente volta já com o nosso culto da noite, aquele culto especial com palavra de Deus para o seu coração. Hoje é sexta-feira de guerra contra o mal. Daqui a pouquinho teremos a transmissão do culto. Se você deseja vir à sede mundial, nós estamos na Avenida do Estado, 4568, no bairro da Liberdade. Eu, presbítero Levi Muniz, vou estar agora à noite na Igreja Pentecostal Deus e Amor, ali na zona sul de São Paulo, na Avenida do Cursino, 3653, a Igreja Deus e Amor, na Avenida do Cursino. Eu vou estar à noite pregando a palavra de Deus, tá bom? Que o amor de Deus, a paz de Jesus, a consolação do Espírito Santo permaneça em vossos corações desde agora e para todo sempre. Uma ótima noite, fiquem com Deus, até a próxima oportunidade. Despede-se de vocês o presbítero Levi Muniz. A paz do Senhor, Brasil!
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0: colherá em dobro o que você plantou. 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Olha aqui, isso é profético. Isso é profético, isso é profundo. Isso é a vontade de Deus para a nossa vida. Porque o nosso Deus é aquele Deus de recompensas. Ele sempre está nos recompensando. Exatamente. E eu creio que toda vez que nós ajudamos alguém, o Senhor nos dá em dobro. A paz do Senhor Jesus. Você crê também, Cido?
1: Ah, eu creio sem dúvida nenhuma, com a propriedade de causa. É assim, porque às vezes, e um detalhe não menos importante, você faz a sua parte, aí você não está nem esperando, a recompensa já vem chegando.
0: Exatamente.
1: Eu chego a falar com Deus assim, ó, é até engraçado, Eliana, porque às vezes eu vou precisar de uma coisa, já aconteceu, eu fico, eu não, chego, não deu nem tempo, eu precisar.
0: Já está, mas sabe de uma coisa? É. Eu aprendi, né, que a gente deve ter tudo em depósito. E se a gente tem tudo em depósito, a gente, quando precisa, tá lá, entendeu? Quando precisa, tá lá.
1: É verdade.
0: E se temos aí, né, ajuda humanitária, ajuda ao próximo, em depósito, quando chegar o nosso dia, o nosso momento, acredite, vai estar lá também. Porque se o homem que é mau sabe dar boas coisas, imagine só, se o nosso Deus não vai saber dar boas coisas para nós.
1: É verdade. Mas sabe, Eliana, que eu vou até mais além, porque eu acho que não dá tempo, porque a gente acaba não percebendo o que precisou.
0: Exato.
1: Porque Deus já agiu.
0: Ele
1: porque
0: já
1: a gente
0: agiu
1: tem um
0: antes.
1: Deus que antecede nos livramentos, nas bênçãos. E às vezes a pessoa fala, na minha vida não acontece nada. Né? Mas não é porque não acontece nada. É porque
0: Deus já está livrando
1: Deus antes. Já está livrando, Sim. Deus já está antecedendo. E é maravilhoso isso. E a gente, quando a gente está com o coração grato, só quando a gente está com o coração grato, é que a gente consegue enxergar.
0: Olha, tirou as palavras da minha boca.
1: Ah, é?
0: É, porque eu ia dizer exatamente isso. Por isso que nós somos tão gratos e devemos em todo tempo, até na tribulação, até na luta, estar agradecendo a Deus exatamente por isso. Porque o Senhor, Ele nos é por livramento, por cuidado. Ele sabe aquela... Eu já até falei sobre isso aqui. Sabe que todo mundo pega gripe e você não pega? É. Aí você sabe que, eu não peguei gripe. Todo mundo pegou, eu não peguei gripe. É porque a minha imunidade está alta. Não, porque Deus está te livrando, viu?
1: Exatamente. E até quando a gente pega, a gente fica feliz.
0: E até quando a gente pega.
1: Porque,
0: porque poderia ser pior, não poderia?
1: Exatamente. Não, e a gente precisa. Porque até num dos temas da programação, a gente chegou a falar a respeito disso. Quando um homem entra no exército, ele vai ser treinado. Uhum. Mas não vai ser assim, assistir uma aula teórica. Não, ele vai entrar no barro, ele vai passar frio,
0: ele vai passar chuva,
1: vai passar fome, vai comer coisinha no mato e assim vai por diante. Todo grau de dificuldade possível ele vai passar.
0: Sim, sim.
1: Mas o que, que vai acontecer? Vai criar estrutura. E eu acredito, claro, não sou um expert da ciência, mas quando entra um vírus, existe uma batalha ali, né?
0: Com certeza. Um treinamento. Sim.
1: E esse treinamento gera resultados mais potentes, mais fortes.
0: Resistência, né?
1: Resistência. Então, até quando eu fico gripado, tenho uma crisezinha, eu falo assim, obrigado. Vai falar assim, não é possível. É possível. Ou eu sou maluco, né?
0: É isso aí. Mas, nosso Deus, ele é tremendo.
1: Ele é tremendo.
0: Mas você sabe que ele nos livra da gripe para nós não termos que gastar, tá bom? Com remédios.
1: Também, né?
0: Mas preste bem atenção. A gripe, já que estamos falando de gripe, né? Gripe é algo sério, tá, gente?
1: Não é brincadeira. Agora nessa temporada do ano, né?
0: Exatamente. Estamos entrando aí numa fase mais fria. Então, tomem muito cuidado, porque nós temos um caso que aconteceu há 2 anos atrás com uma pessoa muito querida, que os nossos ouvintes provavelmente conhecem, que é a nossa querida Yasmin, que é a responsável ali, né, do pequeno Galileu. Então, ela passou uma situação muito triste com a mãe dela, exatamente por quê? Porque ela teve uma gripe e ela, é só uma gripinha, vou tomar uns chazinhos aqui, alguma coisa aqui. Uhum. Deu aquela melhorada, ela não foi ao médico. Passado uma semana, então ela simplesmente começou a passar mal, não conseguia respirar.
1: Jesus.
0: Aí levou as pressas para o hospital. Lá no hospital, ela foi chegando, eles já foram entubando, porque o pulmão dela estava todo tomado. E, bom, Resultado, ela estava com pneumonia e por falta de tratamento no tempo certo, adequado, aconteceu o pior. Ela não se cuidou, né, não procurou o médico quando ela foi. Aí o pulmão estava todo tomado, precisou entubar. Só que nessa intubação ela ficou 3 meses hospitalizada e aí os órgãos foram parando e ela infelizmente não voltou mais. Então, olha... É. Gripe é algo sério, gente. Não é brincadeira. A gente tá usando a gripe aqui, né? Como exemplificar, para as pessoas entenderem melhor, né?
1: Na verdade, criando só uma alusão, não que seja uma coisa boa.
0: Sim,
1: toda doença, doença não é uma coisa boa.
0: Não, não é uma coisa boa.
1: E é muito importante, a Eliana falou muito bem agora, ficar atento. Tá com sintomas? Fala, eu vou deixar para depois. Não deixa para depois.
0: Não deixa.
1: Vai lá, o doutor vai te analisar, a situação é essa. Às vezes, porque para quem toma aquela... E tem o pessoal que toma vacina
0: tem
1: também,
0: o pessoal
1: né?
0: que toma vacina.
1: A gente
0: está
1: em época de vacina. Uhum. Não deixa para depois. Claro, se você tá gripadinha, não vai tomar vacina agora, porque potencializa,
0: sim.
1: né?
0: Principalmente para os idosinhos,
1: exatamente.
0: Né?
1: Exatamente.
0: Os idosinhos, eles precisam tomar, sim, porque eu sei que é assim, todos os anos, os vírus, eles sofrem mutação da gripe, né? Então, nós estamos combatendo diariamente aí um inimigo invisível que vai se proliferando, se modificando, se refazendo o tempo todo. E aí, o que que acontece? Você toma a vacina, daí você fala assim, mas eu já tenho um vírus novo. Mas preste atenção, o vírus, ele sofreu uma mutação. Só que a vacina, o que você adoeceu no ano passado, esse ano você já não adoece mais daquele vírus. É um vírus novo, tudo bem, que sofreu uma mutação ali, mas você já pensou se juntasse o vírus do ano passado, do ano retrasado, e mais o vírus de hoje? Então, a resistência, o seu corpo teria que resistir muito mais.
1: Exatamente.
0: E aí seria muito mais difícil. Então, essa é a importância de estar tomando, principalmente pessoas que têm aí, né, doenças pré-existentes, imunológicas, de estar se precavendo aí.
1: Verdade.
0: Eu ainda não cheguei nessa idade, mas daqui a pouco eu tô chegando.
1: Não, eu já, eu amo tomar, não que eu gosto de vacina, né? Brincadeira. Mas assim, eu acho essencial tomar a vacininha da gripe. Na realidade é para treinar o nosso corpo mesmo, treinar os nossos soldados protetores.
0: Exatamente.
1: Né? Então, isso já, às vezes não é nem o tema, mas você vê como é que é, né? A gente acaba falando de uma coisa tão importante, na realidade o rádio é para isso,
0: sim,
1: né?
0: Sim, sim.
1: Então você tem que se cuidar sim, né? E se cuidando, você pode cuidar de alguém.
0: E já que estamos falando de ciência, né? Eu vi um vídeo essa semana passada que foi muito interessante, porque eles descobriram um organismo, e esse organismo, eles fizeram o seguinte, ele se regenera automaticamente. Então, ele tem corpo e tem cauda. Aí, o que eles fizeram com esse organismo? Não me lembro o nome do organismo agora, mas esse organismo, eles dividiram ele em dois. Ao dividir esse organismo em dois, aí descobriram que a cauda criou a cabeça.
1: Jesus!
0: E a cabeça criou a cauda.
1: É uma regeneração?
0: É uma regeneração. É o único até hoje, é um mistério. A ciência não consegue provar como e por quê. Aí dividiram em quatro e aconteceu a regeneração nesse organismo em quatro. Um organismo vivo, é um bichinho. E aí aconteceu nos quatro. De repente decidiram fazer micropartículas e repartiram ele em mais de 100 pedacinhos, todos se regeneraram.
1: Olha,
0: todos se regeneraram.
1: Só,
0: e aí a ciência baseado nisso, né, tem muitos tratamentos, inclusive, que hoje já são feitos baseado nesse micro-organismo. Existem doenças, inclusive nessa época se descobriu o seguinte, que sempre tivemos essa visão, que o corpo sem o cérebro, ele é morto. É. E hoje já existem estudos para comprovar que o corpo, sem o cérebro, ele ainda pode, algumas partes, funcionar. Exatamente por causa desse micro-organismo, que o corpo conseguiu se regenerar sem a cabeça. Acredita numa coisa dessa?
1: Meu Deus do céu! É a ciência, né?
0: É a ciência se multiplicando. É. Isso representa o que, Cido?
1: A presença de Deus na vida de todo mundo. E falando em replicando... A ajuda humanitária tem que se replicar constantemente na vida, né?
0: Exatamente.
1: Para melhorar a saúde, para tudo.
0: E se tem uma coisa que eu gosto é de multiplicar.
1: Multiplicar.
0: Ó, nossa, é assim algo para mim, sabe, que eu vou falar para vocês. É multiplicar, é algo fenomenal. E é por isso que nós estamos trabalhando nas instituições Reviver, porque nós estamos diariamente multiplicando.
1: Multiplicando.
0: E hoje eu quero falar um pouquinho sobre um grande projeto nosso que está sendo realizado, esse projeto.
1: É um projeto... só o nome já dá...
0: Pode falar o nome.
1: Amparo à Mãe Reviver.
0: Amparo à Mãe Reviver.
1: Que a gente já está ainda na semana... Como teve Dia das Mães, a gente está estendendo isso aí, que é um tema muito sensível,
0: é,
1: né?
0: É muito sensível e muito interessante. E quero, inclusive, agradecer a nossa querida irmã Regiane, que é a presidente da Associação Reviver Help, Deus e Amor. Encontrei com ela hoje e ali, então, ela me passou informações preciosíssimas. Por quê? Esse é um projeto que está funcionando lá na Ilha do Marajó. E este projeto nasceu por quê? Porque nesta região tem muitas, muitas meninas...
1: Meninas.
0: A partir dos 9 anos, meninas.
1: Jesus.
0: Que são abusadas sexualmente.
1: Ai, que
0: uma
1: coisa
0: triste realidade, que a ciência ainda não consegue, né, resolver essa situação, mas aí nós vemos Cristo mesmo como único refúgio. E ali, então, foi aberta uma casa, e esta casa é uma casa linda, que vocês podem, inclusive, ir lá nas redes sociais da Associação Reviver, Help, Deus e Amor, e dar uma olhadinha lá, porque tem fotos, né, dessa instituição lá, uma casa linda, uma casa maravilhosa, uma casa que veio para quê? Para abrigar essas mães que sofrem abuso sexual, ainda na infância, porque isso é infância.
1: Quer dizer, criança ainda, né? Coitadinhas.
0: Exatamente. Então, elas recebem e elas não têm estrutura nenhuma e não têm familiares por elas. Elas dependem delas mesmo. Crianças, gente, eu fico até chocada de trazer uma informação dessa, né? Mas é exatamente isso que acontece. Então, durante a gestação, elas não têm para onde ir, porque elas estão, essas meninas vivem na rua, estão acostumadas ali a se prostituírem para poder sobreviver, para comer, pelo menos, né?
1: É.
0: E geralmente tem as casas lá que acolhem elas e tudo mais. Só que daí acontece uma gravidez. Quem vai cuidar dessas meninas? Quem vai cuidar? Nós. Nós estamos cuidando. E isso me emociona. Me emociona em poder trazer para vocês aqui essa informação. Porque essa casa que está lá é uma casa que dá o amparo para elas durante todo o processo da gravidez. Elas não dormem lá, por enquanto, tá? Não dormem lá. Mas no futuro, Deus está provendo aí e vamos ver o que podemos mais para frente estar fazendo. Mas elas passam o dia ali, elas recebem alimentação, elas recebem ali todo o cuidado que elas precisam, elas têm lá fisioterapia. Então, assim, a casa tem inclusive uma piscina, e elas vão para essa fisioterapia na piscina ali, porque as grávidas, elas não podem fazer nada com impacto, tá? Nada com impacto, tem que ser tudo muito bem pensado, tem um bebezinho ali gerando, né? E no corpo dessas meninas, gente, no corpo, elas estão crescendo. Eu falo isso por quê? Porque eu fui mãe adolescente. Eu Me casei aos 16 anos, aos 17 anos eu dei à luz ao meu filho, Lucas. Porém, eu tinha toda uma estrutura, eu já tinha uma família, né? Mas eu sei que depois que eu fui mãe do Lucas, eu cresci mais 2 centímetros. Então, e com 17 anos. Então, imagina essas meninas que são tão novas, umas meninas tão, assim, na fase ainda, saindo da infância, entrando na adolescência, outras já na adolescência.
1: Psicológico totalmente despreparado, né?
0: Totalmente.
1: Vai chegar, ela para de, ela para a evolução de uma etapa da vida para ser mãe.
0: E não é só isso. Tem um turbilhão de hormônios dentro delas, sabe? Que eu me lembro que eu, tudo para mim era novo. E vou até contar uma situação aqui. Eu me lembro que uma vez nós fomos, nós estávamos fazendo uma cruzada evangelística

0: pedi uma Fanta laranja. E quando eu tomei a Fanta laranja, eu sem experiência nenhuma, falei, essa Fanta tá amarga. E o Daniel experimentou e falou, não, não tá amarga. Eu falei, tá amarga. E ali nós tivemos até assim um contratempo ali os dois juntos, porque ele falou assim, então pede outra coisa. Eu pedi uma Sprite. A Sprite veio e eu falei, tá amarga também. Ele falou, não, eu não tinha juízo, ele não tinha juízo, né? É. Nós dois não sabíamos nada a respeito, só sabia que eu tava grávida. E aí, assim, naquele momento chegou um pastor que era responsável ali da Argentina e ele viu que eu tinha chorado porque tudo que eu colocava na boca estava amargo. E eu tive esse amparo ali, mesmo sem entender, longe da mãe, longe da sogra, longe de todo mundo. Ele chamou o Daniel e conversou com o Daniel e falou assim, você precisa ter muita paciência com ela, porque ela é tudo para ela é novo, tudo para ela é... O casamento era novo para nós. Eu, 3 meses casada, estava grávida. E a situação era nova. Eu não sabia, ele também não sabia, né? E aí, deu todo aquele amparo ali que precisava, todo o aconselhamento que precisava. E eu me lembro que eu estava tão cansada que eu fui deitar lá no sofá, lá na igreja, no fundo da igreja. E eu dormi ali. E eu acordei com ele me pedindo desculpa. Porque ele veio me explicar que era por causa da mudança de hormônios que eu tinha, que não é que as coisas estavam amargas, a minha boca estava trazendo aquele gosto amargo. Então, eu vejo nisso a necessidade, porque sim, eu fui mãe adolescente, eu vejo a necessidade. Então, é um turbilhão de hormônios que muda o corpo, muda o paladar, muda o sentimento. Eu chorava por tudo, qualquer coisinha, alguma situação que eu achava que aquela situação não tinha sido legal. Às vezes, eu... conversando com ele assim, do nada eu começava a chorar, e ele falava, eu não sei o que que eu faço,
1: né? Emotiva.
0: Exatamente, ele falava, eu não sei o que que eu faço, porque você chora à toa, e ele realmente não sabia, eu também não sabia, então eu tinha uma base, eu tinha uma estrutura, mas todo esse turbilhão que acontece, e ali elas têm, olha, elas têm nutricionista que cuidam delas, elas têm acompanhamento para o pré-natal, elas têm tudo o que elas precisam.
1: Tá vendo aqui, ó, tem um espaço seguro para elas.
0: Tem
1: alimentação e saúde, enxoval e preparação para os bebezinhos. Olha que gracinha. O apoio, eu acho que é essencial, são dois pontos aqui que são essenciais, que é o apoio emocional, como você falou, com psicólogos.
0: Totalmente, com psicólogos.
1: Uhum. O fortalecimento espiritual, porque não adianta só dar o apoio se elas não conhecerem assim de coração o Senhor Jesus. Porque ele é o rei dos reis e ele faz a mudança no espiritual também, né?
0: E sabe o que é muito importante, Cido? É. Que ali elas têm esse sentimento de eu não sou mais uma, sabe?
1: Ah, verdade.
0: Eu não sou mais uma, eu sou alguém que tem importância, alguém que está sendo visto, alguém se preocupou comigo, né? Porque, imagina, se já não estão com os pais, já tem aquele sentimento de abandono, de rejeição, né? E ali não, ali elas têm todo esse suporte emocional, espiritual, que é assim, a cereja, a chave de ouro, né? Então, assim, é algo realmente espetacular. Se Deus quiser, muito em breve eu estarei indo lá, né? Se Deus permitir, ainda esse ano. É muito difícil chegar lá, porque é bastante longe.
1: É o que eu ia perguntar. Não é perto, né?
0: Não é perto. E assim, olha, tem que ir até uma determinada cidade. E lá pega-se um voo, desses voos que só cabem 6 pessoas no avião. E assim, o voo tem que ir fazendo paradas. Porque é bem difícil esse voo. Se não, tem que ir de barco. E de barco, para chegar lá, são 19 horas de barco.
1: Jesus!
0: Então, é muito difícil, mas a Regiane está vendo ali uma maneira de nós chegarmos também, né? Temos que pensar nisso, que queremos muito ir lá, conhecer, visitar, conhecer de perto essas meninas, poder abraçar essas meninas.
1: E olha, você está falando, eu estou olhando as fotos aqui na rede, né? São meninas simplesinhas, né? Pessoal sensível, simples.
0: A necessidade é grande demais.
1: É
0: Cido,
1: verdade.
0: O nosso tempo voa aqui, né?
1: Verdade.
0: E você sabe que quando eu me empolgo, eu vou longe.
1: Ah, mas o importante
0: eu vou longe.
1: É isso, é passar mas informação, né?
0: Você que quer ajudar as instituições a reviver, preste atenção como você faz agora.
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2: Como o nosso tempo já está acabando, então vamos rapidinho lá para onde? Para a leitura da Palavra de Deus, manual de vida para nós aqui na Terra. Hoje nós iremos fazer a leitura no livro de Jonas, capítulo 2, versículo 9, que diz o seguinte: Mas eu te oferecerei sacrifício com a voz do agradecimento. O que votei pagarei, do Senhor vem a salvação. E sempre nós estamos falando aqui, exatamente, começamos já o programa falando sobre o quê? Sobre agradecimento, sobre ser agradecido por todos os momentos e todos os motivos da vida. E preste bem atenção, Jonas, ao agradecer a Deus aqui, ele estava agradecendo a Deus por um grande livramento que Deus deu para ele. Ele viu que a vida dele estaria por um fio, ele foi engolido por um grande peixe, como diz na palavra de Deus. Deus manda ele para um lugar, ele vai para o outro lugar, né? E aí então ele é lançado no mar, e ao ser lançado no mar, um grande peixe engoliu ele. E qual a probabilidade de ter ali livramento? Nós falamos aqui no começo, em todo tempo Deus está dando para nós livramentos que nós nem sabemos. Muitos nós nem vamos conseguir agradecer, porque quando nós não vamos nem sentir passar pelos livramentos que Deus nos deu, né? Só que Jonas, ele teve aqui noção do que ele tinha feito e do grande livramento, apesar da sua desobediência a Deus, o grande livramento. Então, preste atenção, se Jonas, sendo um homem desobediente, Deus deu um grande livramento, enviou um peixe ali para poder engolir a Jonas. E sabe o que é mais interessante nesta palavra? Eu vou falar bem rapidinho por causa do nosso horário. Mas o que é mais interessante, porque agora, olha, isso foi lá no Velho Testamento. Agora, no Novo Testamento, depois, no pós-Novo Testamento que nós estamos vivendo aqui, 2026, recentemente aconteceu de novo a mesma situação. Um homem que caiu do seu barco no mar foi engolido por um grande peixe e ele sobreviveu para contar o livramento. Então tá aí, ó, gente. Você pode inclusive pesquisar aí na internet, que você vai achar a respeito. Se você pensa que isso é impossível, Deus dar o livramento, olha, tem comprovação já científica, porque em pleno 2025, aconteceu isso ano passado, em pleno 2025, Deus mandou um grande peixe ali para poder dar o livramento. Ele ficou na barriga, ele foi engolido, seus parceiros presenciaram, ele ficou dentro da barriga ali do peixe e ele foi devolvido, exatamente, e sobreviveu para nos contar que o nosso Deus é Deus de grandes feitos, é Deus de livramento. E tudo que você tem ouvido, Deus sim tem feito na vida daquele que crê. E tem aí o seu coração solidário, abençoador, um coração que não tem medo de abrir, né, ali, e deixar aquele desconhecido, aquela pessoa desconhecida, entrar no seu coração. E sim, é isso, meus irmãos, sabe por quê? Falo por mim mesma, porque eu sinto amor por estas pessoas, assim como eu sinto amor pelas almas. Eu digo que enquanto eu estou dormindo, Deus, ele está me dando sonhos ali, me incomodando em sonhos, me mostrando que existem muitas almas necessitadas da palavra dele, de ouvir o evangelho. E da mesma maneira, o Senhor também tira o meu sono às vezes para que eu entenda que tem pessoas que precisam da minha ajuda e é por isso que eu não posso parar. Então você, que tem aí um coração engrandecido, e sabe o que me chama mais atenção? Nesta palavra, mas eu oferecerei sacrifício com a minha voz. Com a voz do agradecimento. Que palavra tremenda. Deus recebe o nosso agradecimento como sacrifício. E isso é precioso diante dos olhos dele. Deus abençoe você. Chegamos àquele finalzinho. Lari, a Lari tá fazendo... Você tem que falar alguma coisa, tchau. Lari. Porque os ouvintes não ouvem. Não vem, não.
3: Três segundos.
2: Aí, ó. Três segundos para acabar. Deus abençoe você, Cido.
4: Até mais. A paz a todos.
2: Permitindo Deus, nós voltamos.
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1: Boa noite.
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6: 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Boa noite.

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2: Boa noite.
1: Boa noite para você que nos acompanha em todo o país.
2: Sexta-feira, 15 de maio de 2026.
1: E vamos ao destaque do dia. Atendimento contra o câncer ganha reforço.
2: 2 bilhões e 200 milhões de reais serão investidos para aumentar o acesso a tratamentos de ponta e medicamentos pelo SUS.
1: Serão financiadas também cirurgias robóticas e ampliação de reconstrução mamária.
2: O presidente Lula destaca que o governo tem a função de fazer justiça e garantir igualdade a todas as pessoas.
3: É garantir que todo mundo, sem distinção, tem que ser tratado com dignidade, com respeito em qualquer lugar desse país.
1: E ainda desenrola Fies.
2: Em um dia, estudantes já renegociaram mais de 1 bilhão e 300 milhões de reais. Graziela Mendonça.
4: Mais de 22 mil beneficiários do Fundo de Financiamento Estudantil já negociaram as dívidas nesta nova etapa do Desenrola Fies.
1: Você vai ouvir também sobre o acolhimento às mães que estudam e não tem com quem deixar os filhos pequenos.
2: Crianças podem ficar nas cuidotecas instaladas em instituições de ensino.
1: O governo do Brasil investe para aumentar o número de espaços em todo o país. Érica Brás.
5: E até 2028, 295 cuidotecas vão ser implementadas em todo o território nacional.
2: Hoje, na apresentação da Voz do Brasil, eu, Mariana Jung, Mainaz
1: e
2: Brum.
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2: Investimentos para o tratamento contra o câncer pelo Sistema Único de Saúde.
1: São mais de 2 bilhões de reais que serão destinados a 23 novos medicamentos de alto custo, além de tratamentos de ponta.
2: O SUS vai contar com cirurgias robóticas e ampliar a cobertura de implantes mamários.
1: As novidades foram anunciadas em evento no Hospital de Amor, em Barreto, São Paulo, com a presença do presidente Lula.
4: O Hospital de Amor, em Barretos, no interior de São Paulo, é o maior centro de tratamento oncológico gratuito da América Latina. O hospital atende mais de 2 milhões de pacientes do Sistema Único de Saúde por ano. Nesta sexta-feira, o presidente Lula e o ministro da Saúde, Alexandre Padilha, visitaram a unidade e anunciaram a construção do novo Centro de Pesquisa Clínica e Cirurgia Robótica do Hospital e do Instituto de Treinamento em Cirurgias Minimamente Invasivas. O Ministério da Saúde vai repassar 129 milhões de reais em parcela suplementar para o Hospital de Amor. O vice-presidente Geraldo Alckmin falou sobre a importância da instituição.
6: A gente vê no Brasil inteiro o Hospital do Amor fazendo prevenção, diagnóstico, tratamento e pesquisa, treinamento de robótica, você poder atender à distância, telecirurgia.
4: Também foram anunciadas medidas para fortalecer o tratamento contra o câncer. O investimento total é de 2 bilhões e 200 milhões de reais, recursos que serão empregados em novas tecnologias, equipamentos e medicamentos. De acordo com o ministro da Saúde, Alexandre Padilha, a medida beneficia 112 mil pacientes no tratamento de 18 tipos de câncer, como mama, pulmão, leucemia, ovário e estômago.
7: 23 novos medicamentos que o povo não tinha acesso pelo SUS. Tem medicamento que custa 25 mil por mês. Agora é de graça, pelo SUS, como direito às pessoas.
4: Também foi garantido o financiamento para a cirurgia de reconstrução mamária na rede pública, o que amplia o custeio do setor com um investimento estimado em mais de 27 milhões de reais por ano. Além disso, foi implantada uma tabela específica para o financiamento da cirurgia robótica oncológica na rede pública. O presidente Lula destacou que os investimentos elevam a qualidade dos serviços públicos de saúde.
3: O SUS está provando que aquilo que é público, quando é feito com respeito, quando é feito com dignidade e quando é feito com justiça, aquilo que é público é muito melhor. É garantir que todo mundo, sem distinção, tem que ser tratado com dignidade e com respeito em qualquer lugar desse país.
4: No evento também foi anunciada a compra de 80 novos aceleradores lineares para ampliar em 25% a oferta de radioterapia em um ano e a entrega de veículos para o transporte de pacientes por meio do programa Agora Tem Especialistas Caminhos da Saúde. São 15 veículos do programa, além de 22 ambulâncias do SAMU e uma unidade móvel odontológica. De Barretos, em São Paulo, Luciana Colares de Holanda.
2: E uma esperança para pacientes que enfrentam a batalha contra o câncer.
1: O governo do Brasil investe também em tecnologia para a produção de medicamentos para a rede pública de saúde.
2: A medida vai ampliar o acesso e proporcionar mais sobrevida aos pacientes.
8: A descoberta de um câncer avançado mudou completamente a vida da comerciante Tereza Ferreira. O diagnóstico de câncer de pulmão veio em 2018, acompanhado de medo e incertezas. Depois da quimioterapia, surgiu uma nova alternativa, a imunoterapia com um medicamento moderno, capaz de estimular o próprio organismo a combater a doença.
9: Eu fiz um ciclo de quimioterapia, deu muito resultado, e aí fiquei só com a imunoterapia. E aí foi dando certo, e com isso já ganhei 7 anos, né?
8: O tratamento teve uma resposta satisfatória. Hoje, Tereza está sem evidências do tumor e leva uma vida normal. A experiência mostra o impacto da imunoterapia, considerada uma das estratégias mais avançadas no combate ao câncer. Conhecido comercialmente como Keytruda, o medicamento age de forma diferente da quimioterapia tradicional. Em vez de atacar diretamente o tumor, ele estimula o sistema imunológico do paciente a reconhecer e combater as células cancerígenas. Isso pode aumentar a eficácia do tratamento e, em alguns casos, reduzir efeitos colaterais, como explica Clarice Baldotto, presidente da Sociedade Brasileira de Oncologia Clínica.
10: Ele mudou a história da oncologia, eu diria assim, essa classe de medicamentos, principalmente para alguns tumores, como o melanoma, que é um tumor de pele bem agressivo, que a gente tinha pouco tratamento, câncer de pulmão, e mais recentemente para vários outros tipos de tumores, como câncer de mama, câncer de esôfago, câncer de cabeça e pescoço. Então, hoje, muitos tipos de tumores, o paciente se beneficia em utilizar essa classe de medicamentos, isolada ou, às vezes, até combinada com outros tratamentos, como a própria quimioterapia.
8: Agora, essa tecnologia de ponta pode chegar a mais pacientes da rede pública. O governo do Brasil firmou uma parceria para a produção 100% nacional do medicamento, indicado para até 18 tipos de câncer. O acordo prevê a transferência de tecnologia para o Instituto Butantan, que passará a produzir o medicamento no país para distribuição pelo Sistema Único de Saúde. Um avanço para o tratamento universal, disse Fernanda Denigri, secretária de Ciência, Tecnologia e Inovação do Ministério da Saúde.
11: A expectativa é que haja uma transferência de tecnologia da empresa detentora da tecnologia para o Instituto Butantan, e neste tempo o Instituto Butantan vai começar a aprender a fazer essa molécula e começando a produzir no Brasil.
8: Na rede privada, o custo do Keytruda pode chegar a cerca de R$ 27 mil por dose, o que limita o acesso. Com a produção nacional e a oferta pelo SUS, a expectativa é ampliar o tratamento e baratear o custo. Para pacientes como Tereza Ferreira, a chegada desse tratamento à rede pública representa mais do que inovação. É a possibilidade de ampliar o acesso a uma terapia que pode prolongar a vida e trazer esperança para quem enfrenta a batalha contra o câncer.
9: E acho maravilhoso todo mundo poder ter acesso a isso.
8: Hoje, a terapia já é usada no SUS para casos de melanoma, mas a expectativa é ampliar o acesso para outros tipos da doença. A ampliação depende da avaliação técnica da Comissão Nacional de Incorporação de Tecnologias no SUS, que já está em análise. Reportagem Pablo Mundim.
1: Quem está em em débito com o FIES tem uma grande chance de sair do vermelho.
2: Até o fim do mês, o programa Desenrola FIES oferece descontos de até 99% nas dívidas.
1: E nos primeiros dias de adesão, muitos estudantes já aproveitaram as condições e foram negociados mais de R$1 bilhão em 24 horas.
4: Mais de 22 mil beneficiários do Fundo de Financiamento Estudantil já negociaram as dívidas nesta nova etapa do Desenrola FIES. Apenas nas primeiras 24 horas, foram mais de R$1 bilhão e 300 milhões negociados. A adesão começou na última quarta-feira. Mais de 1 milhão de alunos podem ser beneficiados com os descontos. O ministro da Educação, Leonardo Barchini, explica como participar.
12: E quem pode participar? Estudantes com contratos firmados até 2017 e que estavam em fase de pagamento em 4 de maio deste ano. A negociação pode ser feita até 31 de dezembro deste ano. Para fazer essa renegociação, você tem que entrar no site ou no aplicativo do seu banco, quer na Caixa Econômica Federal ou no Banco do Brasil. É uma nova oportunidade para você renegociar o seu débito, alívio no seu bolso, alívio no bolso dos brasileiros.
4: O FIES é uma das principais políticas públicas de acesso ao ensino superior privado no Brasil. O programa oferece financiamento para cursar graduação em instituições avaliadas positivamente pelo MEC. O Desenrola FIES visa ajudar milhares de estudantes a reorganizarem a vida financeira e seguirem com os projetos acadêmicos e profissionais. As condições variam conforme o perfil do estudante e o tempo de atraso no pagamento. Para quem está em dia ou com atraso de até 90 dias, a opção é quitar integralmente o financiamento, com 12% de desconto. Quem tem débitos vencidos há mais de 90 dias pode quitar o financiamento com desconto total nos encargos e redução de 12% no valor principal. Também tem a opção de parcelar tudo em 150 vezes, sem juros nem multas. Mas os descontos são maiores para quem está inadimplente há mais de 360 dias. O abatimento pode chegar a 99% no caso de quem participa do Cadastro Único para programas sociais do governo federal. Para renegociar, basta acessar o aplicativo do banco em que o contrato foi firmado, clicar na aba Renegociação do FIES e seguir os passos. Reportagem Graziela Mendonça.
2: E a partir de segunda-feira, 25 de maio, os trabalhadores vão poder consultar o saldo do FGTS disponível para uso no novo Desenrola.
1: A iniciativa permite utilizar até 20% do saldo do Fundo de Garantia ou até R$1.000, o que for maior, para renegociar dívidas em atraso.
2: Depois da consulta, as instituições financeiras vão ter até 30 dias para formalizar os contratos e registrar as informações junto à Caixa Econômica Federal.
1: Após a validação, o valor será transferido diretamente para o banco responsável pela renegociação.
2: Interesse num assunto, habilidades, notas, tudo isso pode influenciar na hora de decidir qual curso fazer no ensino superior.
1: Mas é preciso ficar atento também na escolha da instituição de ensino. Antes de se matricular, confira se a faculdade está regularizada.
13: Medicina, Direito, Engenharias, a lista de cursos superiores é grande e a responsabilidade na hora de escolher também. É preciso ficar atento sobre onde vai estudar. A instituição de ensino superior escolhida tem que ser reconhecida pelo Ministério da Educação. Caso contrário, o diploma não terá validade no mercado de trabalho. Além disso, é importante saber a nota do curso, que é dada pelo MEC. A pasta realiza ciclos de avaliações contínuos e examina quesitos como o desempenho dos estudantes, infraestrutura da instituição e formação dos professores. Cursos com notas baixas podem sofrer punições, reduzir turmas ou até fechar, caso continuem sendo mal avaliados. Saber a modalidade, se presencial ou não, também é necessário. Todas essas informações são públicas e devem estar nos sites das instituições de ensino. Os estudantes também podem realizar a consulta pelo EMEC. O sistema reúne informações sobre todas as graduações oficiais do país. Em caso de dúvidas ou problemas, procure a ouvidoria da faculdade ou a plataforma fala.br. Márcia Fernandes para a Voz do Brasil.
2: garantir o cuidado das crianças para que as mães possam trabalhar e estudar.
1: Esse é o foco das cuidotecas, espaços públicos e gratuitos que oferecem lazer, alimentação e proteção para crianças de 3 a 12 anos, principalmente no período noturno.
2: O programa é uma alternativa segura para os horários em que as creches tradicionais já estão fechadas.
1: Até 2028 serão instaladas mais de 295 cuidotecas no país.
2: O Ministério do Desenvolvimento e Assistência Social, Família e Combate à Fome anunciou que até 2028, 295 cuidotecas vão ser implementadas em todo o território nacional, em 25 estados e o Distrito Federal, com presença em 204 municípios. As cuidotecas são espaços noturnos que recebem crianças com ou sem deficiência de 3 a 12 anos para que seus responsáveis, na maioria mulheres, possam trabalhar, estudar ou se qualificar profissionalmente. Ao todo, já foram implementadas 101 cuidotecas temporárias ou permanentes. O ministro Wellington Dias, do Desenvolvimento e Assistência Social, Família e Combate à Fome, destacou o papel deste novo instrumento social na vida dos cidadãos.
14: As cuidotecas nas universidades, nos institutos federais, no âmbito acadêmico, ela também nos municípios e instância de participação social, representam uma inovação nas políticas públicas brasileiras. Elas criam condições reais para que muitas mulheres permaneçam e avancem em sua trajetória escolar, acadêmica e profissional.
2: Maria Lúcia Tavares, professora no Instituto Federal de Minas Gerais, em Belo Horizonte, enalteceu as cuidotecas como espaços que têm auxiliado suas alunas a continuarem os estudos.
15: E o que a gente tem percebido é que essa política é super importante, não só como acesso, mas como também permanência. O fato da gente dizer que a gente vai ter um recurso como esse, ele é mobilizador para que as mulheres se inscrevam nos programas, né? Eu, como mãe, digo isso, que assim, é muito difícil para a gente estar em determinados lugares que não tem recurso para atender as nossas filhas, né?
2: A secretária nacional de Cuidados e Família do MDS, Laís Abramo, apresentou dados que evidenciam a relevância de cuidotecas na busca pelo desenvolvimento acadêmico e profissional de adultos, sem deixar de lado o cuidado com as crianças.
16: Hoje, entre os jovens que não concluíram o ensino médio, 9,5% pararam de estudar ou nunca estudaram pela necessidade de cuidar da casa, dos filhos, filhas ou outros parentes. Essa também é a principal razão pela qual 34% das mulheres que estão fora do mercado de trabalho não conseguem nem sair para procurar um emprego ou nem poderiam aceitar um emprego caso lhes fosse oferecido, é pela mesma razão. Essa proporção é maior para as mulheres negras, 37,6%, em comparação com as brancas, 29,3%.
2: Ao todo, já foram implementadas 101 cuidotecas temporárias ou permanentes. Reportagem Érica Brás. Empresas brasileiras exportadoras afetadas pela instabilidade internacional podem contar com o apoio do Plano Brasil Soberano.
1: São 21 bilhões de reais, sendo 15 bilhões do governo do Brasil e outros 6 bilhões do BNDES, o Banco Nacional de Desenvolvimento Econômico e Social.
17: O BNDES, Banco Nacional de Desenvolvimento Econômico e Social, abriu nesta sexta-feira o protocolo para que o setor produtivo do país possa solicitar crédito dentro do Plano Brasil Soberano. O objetivo da nova etapa do plano é apoiar empresas brasileiras de setores relevantes para a balança comercial nacional. O Brasil Soberano também visa apoiar as empresas exportadoras e seus fornecedores afetados pela instabilidade internacional, seja por causa dos conflitos no Oriente Médio, seja por causa das medidas tarifárias impostas pelo governo dos Estados Unidos. Tem direito ao crédito empresas dos setores de siderurgia, fertilizantes, móveis, automotivo, têxtil, farmacêutico, equipamentos eletrônicos, informática e minerais críticos, entre outros. Ao todo, estão disponíveis 21 bilhões bilhões de reais, sendo 15 bilhões do Fundo de Garantia à Exportação e mais 6 bilhões em recursos do BNDES. Como explica o diretor de Desenvolvimento Produtivo, Inovação e Comércio Exterior do Banco, José Luiz Gordon.
18: O programa tem um foco muito estratégico de impulsionar os investimentos no Brasil, ajudar as empresas a ganharem novos mercados de exportação, e são 21 bilhões colocados para ajudar o setor industrial a investir no capital de giro e a enfrentar tanto as adversidades como criar uma base produtiva mais robusta para que o Brasil tenha mais soberania e possa gerar mais emprego e renda.
17: Para saber como solicitar o crédito e todas as informações sobre o plano, inclusive as condições de financiamento, você pode acessar o site bnds.gov.br/Brasil Soberano. Reportagem André de Barros Lima.
19: Um gigante de mais de 2 mil quilômetros, o Rio São Francisco banha 5 estados e cerca de 30 milhões de pessoas dependem diretamente das suas águas.
1: Para assegurar o futuro do Velho Chico e garantir água a quem mais precisa, foram anunciados novos investimentos para revitalização ambiental, segurança hídrica e recuperação de bacias nas regiões do São Francisco e Parnaíba.
20: Na nascente histórica do Rio São Francisco, o ministro Valtês Góes conheceu de perto o berço do Velho Chico no Parque Nacional da Serra da Canastra, em Minas Gerais. O rio tem um papel fundamental para a segurança hídrica do semiárido brasileiro. As águas que nascem lá percorrem mais de 2 mil quilômetros e levam desenvolvimento para o coração do sertão nordestino. Hoje, mais de 30 milhões de pessoas são beneficiadas com as águas do Velho Chico. As obras de recuperação da estrada de acesso à nascente do Rio São Francisco, na cidade de São Roque, Minas Gerais, estão sendo realizadas para melhorar a trafegabilidade e fortalecer o turismo sustentável na região, como garante o ministro da Integração e do Desenvolvimento Regional, Valdez Góes.
21: Uma obra desafiadora, porque quem conheceu a estrada da Serra da Canastra, iniciar essa obra, sabe que a caixa dela era bem estreita. Nós temos ali de 6 a 7 metros de extensão, uma obra com toda a segurança, de proteção de encostas, com drenagem, com preparação do solo, para ter uma vida útil realmente longa.
20: Valdez Góes também ressaltou o papel estratégico do Rio São Francisco para a segurança hídrica do país e defendeu a continuidade das políticas públicas voltadas à revitalização das bacias hidrográficas e o acesso à água.
21: Nós temos em torno de 2,6 bilhões de reais da conta Furnas e da conta São Francisco Parnaíba destinada a projetos de revitalização de bacias em Minas Gerais. Um impacto positivo não só para Minas, mas para todo o Brasil.
20: O ministro Valdez Góes também assinou o contratos para ações de recuperação hidroambientais em Pilão Arcado, na Bahia, e Petrolândia, em Pernambuco. As iniciativas somam 9 milhões e meio de reais em investimentos voltados à recuperação de microbacias e ampliação da disponibilidade hídrica para comunidades locais. Reportagem Cleide Lopes.
19: A utilização do caça F-39 Gripen em um exercício conjunto da Força Aérea Brasileira com outras aeronaves marcou esta semana uma nova etapa na integração para a defesa aeroespacial do Brasil.
1: O caça Gripen é a aeronave mais moderna da frota brasileira e este ano teve a primeira unidade produzida totalmente em solo brasileiro, numa parceria com a empresa sueca criadora do modelo.
22: O principal destaque dessa edição é a participação inédita do caça F-39 Gripen, considerado atualmente a aeronave de combate mais moderna da FAB. Essa é a primeira vez que o modelo é empregado no exercício, marcando uma nova etapa no processo de integração do caça ao sistema de defesa aeroespacial brasileiro. O treinamento é conduzido de forma conjunta pela FAB, pela Marinha do Brasil e pelo Exército Brasileiro, com o objetivo de aprimorar a integração entre as Forças Armadas em cenários de alta complexidade cidade. O diretor do exercício conjunto, Brigadeiro do Ar Paulo César Fischer da Silva, traz mais detalhes.
0: A gente tem a oportunidade de um cenário mais complexo, conseguimos inserir a parte de antiaérea, além da parte de salto operacional, que é muito interessante porque cria um cenário tático totalmente diferenciado para os nossos pilotos poderem realizar essa capacitação das novas táticas, técnicas e procedimentos que são utilizados no âmbito da aviação.
22: Segundo os organizadores, o exercício busca fortalecer a capacidade de resposta em situações de crise, além de aperfeiçoar operações aéreas e terrestres coordenadas. As atividades incluem missões de defesa aérea, escolta, reconhecimento, evacuação aeromédica, defesa cibernética e transporte de tropas e cargas. A operação também serve para testar procedimentos, treinar militares e elevar o nível de prontidão operacional das unidades participantes. A base aérea de Anápolis é considerada uma das estruturas estratégicas mais importantes da Força Aérea Brasileira para operações de defesa aérea e emprego do poder de combate no país. Reportagem Gabriel Pinheiro.
19: Serviços no Brasil avançou 3% em março desse ano em comparação com março de 2025, segundo pesquisa do IBGE.
1: O destaque foi o setor de informação e comunicação, com alta de 7,9%, impulsionado por telecomunicações, tecnologia da informação e serviços digitais.
19: Já em comparação com o mês anterior, fevereiro, o setor recuou 1,2%.
1: Ainda assim, opera 18,2% acima do nível pré-pandemia.
19: As notícias do governo do Brasil.
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1: Fique agora com as notícias do Poder Judiciário e do Congresso Nacional. Uma boa noite e bom fim de semana.
19: A gente volta na segunda-feira. Boa noite para você e até lá.
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23: STF autoriza a operação contra esquema de fraude e sonegação fiscal no ramo de combustíveis no Rio de Janeiro.
24: STJ admite remissão pelo Enem para preso que já tinha diploma superior.
23: Neste fim de semana, quatro cidades realizam novas eleições.
24: Boa noite, eu sou Marcela Luiza.
23: E eu sou Walter Lima.
24: Supremo Tribunal Federal autoriza a operação da Polícia Federal contra esquema de fraude e sonegação fiscal no ramo de combustíveis no Rio de Janeiro.
23: A decisão é do ministro Alexandre de Moraes. Repórter Fernanda Porto.
25: É investigar os negócios da Refit, a antiga refinaria de Manguinhos, diante de suspeita de fraudes fiscais. O grupo é considerado um dos maiores devedores de impostos do país. Entre os alvos está o ex-governador Cláudio Castro, acusado de proteger e favorecer os interesses do grupo Refit. Também é alvo da operação o empresário Ricardo Magro, dono da empresa. Diante da gravidade do caso, também foi solicitada a inclusão do nome dele na difusão vermelha da Interpol, a lista dos mais procurados do mundo. A operação dessa sexta-feira também estipulou o bloqueio de cerca de 52 bilhões em ativos financeiros e a suspensão das atividades econômicas das empresas investigadas.
24: O ministro do STF, Flávio Dino, determinou a abertura de uma nova frente de análise para apurar suspeitas de irregularidades na destinação de emendas parlamentares para projetos culturais.
23: As informações foram apresentadas pelos deputados Henrique Vieira e Tabata Amaral. Repórter Judite Aragão.
26: No despacho assinado nesta sexta-feira, o ministro Flávio Dino afirma que os fatos narrados pelos parlamentares podem indicar, em tese, o descumprimento de decisões anteriores do Supremo relacionadas à transparência e rastreabilidade das emendas parlamentares. O despacho cita que, se comprovadas, as irregularidades poderiam comprometer a efetiva entrega de bens e serviços à sociedade em afronta ao artigo 165 da Constituição Federal.
24: STJ admite redução do tempo de pena a preso aprovado no Enem, mesmo que já tenha diploma de curso superior.
23: Essa decisão uniformiza o posicionamento da corte sobre o tema. Fátima Uchoa.
3: A sexta turma negou o benefício a um preso, mas como a quinta turma tinha entendimento oposto, reconhecendo que a escolaridade anterior não impede o benefício, a defesa interpôs embargos de divergência. Ao resolver a divergência, a terceira sessão do STJ fixou a tese de que a escolaridade prévia do preso não impede a remissão, pois tal limitação não está prevista na lei de execução penal. O ministro relator Ribeiro Dantas sustentou que é possível a interpretação extensiva do artigo 126 dessa lei para favorecer o apenado quando se trata de remissão por estudo, especialmente porque o objetivo da execução penal inclui a ressocialização.
7: Neste fim de semana, quatro cidades realizam novas eleições.
23: Elas ocorrem devido à perda dos mandatos dos eleitos em 2024. Fábio Ruas.
8: Eleitoras e eleitores de Brejo Alegre, em São Paulo, e das cidades de Itaú e Ouro Branco, no Rio Grande do Norte, voltam às urnas neste domingo para eleger novos prefeitos e vices. Em Melgaço, município no arquipélago do Marajó, no Pará, a renovação será em todas as 11 cadeiras da Câmara de Vereadores. Em todas as votações deste domingo, quem vencer vai cumprir mandato até o dia 31 de dezembro de 2028.
7: Justiça do Trabalho e CNJ levam serviços gratuitos ao arquipélago do Marajó.
23: Os atendimentos acontecem de 18 a 22 de maio. Larissa Batista.
9: Anota aí, você trabalhador, trabalhadora, pode fazer a carteira de trabalho, entrar com o pedido de abono salarial e de seguro-desemprego. E pode até entrar com ações para a garantia de direitos. Entre 18 e 22 de maio, o mutirão vai levar tudo isso, de graça, a moradores dos municípios de Breves e Portel, na ilha do Marajó, no Pará. E a população vizinha, em Melgaço, também será atendida.
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7: Uma boa noite.
23: Bom fim de semana e até segunda-feira.
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1: Eu sou Paula Groba.
2: E eu sou Ricardo Nakaoka.
1: E estes são os destaques de hoje do Jornal do Senado, que começa agora.
2: Senado vai analisar projeto que autoriza restituição do imposto de renda como garantia de empréstimo.
1: Avança projeto que destina parte da arrecadação das loterias a lares de idosos.
2: Comissão debate uso de imagens de flagrantes para combater crimes no comércio.
1: Boa noite.
2: Boa noite.
1: Quem tem dinheiro a receber da restituição do imposto de renda poderá usar esse valor para conseguir crédito antecipado nos bancos.
2: Um projeto que começa a ser analisado pelo Senado autoriza a restituição como garantia para empréstimos. A ideia é permitir que o contribuinte receba o dinheiro antes do calendário da Receita Federal e use os recursos da forma que considerar mais vantajosa. A reportagem é de Alexandre Campos.
3: A ideia do projeto é simples. A instituição financeira antecipa o dinheiro ao contribuinte deduzido os valores com encargos e juros que deverão constar claramente em contrato e passa a ter direito de receber a restituição no lugar dele na data do calendário divulgado pela Receita. Autor do projeto, o senador Plínio Valério, do PSDB do Amazonas, afirmou que em 2025 foram pagas quase 22 milhões de restituições que, somadas, correspondiam a cerca de 40 bilhões de reais. Ele explicou que ao anteciparem o recebimento desse dinheiro a que tem direito, por meio de contrato de empréstimo com os bancos, os contribuintes poderão usá-lo para quitar uma dívida mais cara ou comprar um bem em condição mais vantajosa.
4: A gente quer assim surgir uma nova possibilidade, uma nova opção para que as pessoas possam utilizar o seu imposto de renda de forma como queira, que ele beneficie e não apenas o Estado.
3: Pelo texto, o valor do empréstimo com a instituição financeira não poderá ser superior ao indicado na restituição pela Receita. Se eventualmente ultrapassar, o contribuinte continuará responsável pelo pagamento do saldo remanescente. Se for menor, o total que exceder será devolvido a ele na data da restituição.
1: E o dinheiro arrecadado com multas ambientais poderá ajudar no resgate e cuidado de animais abandonados em todo o país.
2: A Comissão de Assuntos Econômicos aprovou um projeto que destina parte desses recursos a organizações sem fins lucrativos, responsáveis pela proteção animal. Repórter Lana Dias.
5: Quem comete infrações ambientais pode ser multado entre R$50 e R$50 milhões, com base no dano causado. A proposta aprovada na Comissão de Assuntos Econômicos quer direcionar parte desse valor a programas de acolhimento e proteção de animais domésticos abandonados. Na leitura do relatório, a senadora Tereza Cristina, do PP de Mato Grosso do Sul, lembrou que as multas ambientais já subsidiam outras ações.
6: Esses recursos já são fonte para outras ações governamentais, de forma que caberá ao processo orçamentário decidir em que medida cada um dos objetivos concorrentes será contemplado com as receitas arrecadadas.
5: A proposta vai ser analisada pela Comissão de Meio Ambiente.
1: E parte do dinheiro arrecadado com loterias poderá ser usada para ajudar na manutenção de lares de idosos em todo o país.
2: A medida foi aprovada pela Comissão de Assuntos Econômicos. Repórter Marcela Cunha.
7: O projeto permite destinar parte da arrecadação das loterias esportivas a instituições sem fins lucrativos que cuidam de idosos em tempo integral. Segundo o autor, senador Jaime Campos, do União de Mato Grosso, muitas acolhem pessoas sem apoio familiar e sem recursos. Pela proposta, a receita líquida de 3 concursos por ano ajudará essas entidades na compra de medicamentos, higiene, segurança, prevenção de infecções e adaptação de espaços. A relatora, senadora Damares Alves, do Republicanos do Distrito Federal, lembrou que os abrigos para idosos atendem uma população especialmente vulnerável.
8: Os casos de idosos com pouco ou nenhum amparo familiar e com carência de recursos para viver um final de vida de forma digna tende a aumentar nas próximas décadas. Precisamos garantir recursos para essa finalidade tão nobre e meritória.
7: Damares também reforçou que o projeto cria uma fonte permanente de recursos sem aumentar despesas da União, já que apenas reorganiza a destinação de parte do dinheiro das loterias.
1: E com o aumento da população idosa no Brasil, um outro projeto em análise no Senado pode ampliar a presença de médicos geriatras no atendimento básico do SUS.
2: A proposta prevê apoio da União para a contratação e qualificação desses profissionais. Repórter Henrique Nascimento.
9: Com o aumento da expectativa de vida, cresce também a preocupação com a saúde e a autonomia da população idosa. O projeto apresentado no Senado pelos senadores Alci Lucas, do PL do Distrito Federal, prevê incentivo à atuação de médicos especialistas em geriatria nas unidades básicas de saúde e equipes de saúde da família. Para o parlamentar, o país precisa criar políticas públicas voltadas ao envelhecimento da população.
10: Será que o governo acha que de 60 até os 100 o cara vai ficar assistindo televisão o dia todo em casa? Não vai. Você tem que criar política pública para o idoso. Nós temos sérios problemas com os idosos hoje. Se a gente não criar política pública, a gente vai ter sérios problemas.
9: A preocupação com a qualidade de vida faz parte da rotina do aposentado Nelson Takayanagi, que pratica atividades físicas na Universidade de Brasília.
11: Com o passar da idade, né? A gente vai tendo uma série de dificuldades locomotoras, psicológicas, físicas. E aí, esse tipo de atividade tenta manter a gente ativa e tenta manter a gente sem necessidade de um apoio.
9: O projeto será analisado pelas comissões do Senado.
1: Já está em vigor a lei que garante que assassinos de agentes de segurança cumpram pena preferencialmente em estabelecimentos federais de segurança máxima.
2: A iniciativa tem o objetivo de oferecer uma resposta rigorosa a crimes cometidos contra policiais, membros da Força Nacional e militares das Forças Armadas. Repórter Douglas Castilho.
12: Além do encarceramento em unidades federais, a nova legislação promove mudanças nas regras do regime disciplinar diferenciado, o RDD. O intuito é agilizar o processo legal, permitindo a solicitação da inclusão do preso nesse sistema mais rigoroso logo no início de sua detenção, dando ao juiz um prazo máximo de 15 dias para a decisão final. O texto determinava que o cumprimento da pena nesse regime fosse obrigatório, mas com vetos do presidente da República, essa ida para o RDD continuará dependendo de avaliação judicial caso a caso. O relator da proposta no Senado, o senador Sérgio Moro, do PL do Paraná, falou sobre o objetivo da medida.
13: Manda um recado ao mundo do crime, ao crime organizado especialmente, que assassino de policiais vai cumprir a pena em penitenciária federal de segurança máxima. Regime de cárcere duro, sim, mas um regime de cárcere necessário.
12: Também foi vetado o trecho que proibia expressamente o preso submetido ao RDD de progredir de regime ou conseguir livramento condicional. A presidência justificou que o endurecimento das penas precisa caminhar junto com as garantias constitucionais.
1: E a Comissão de Constituição e Justiça pode aprovar na próxima reunião a divulgação de imagens e áudios de crimes em flagrante dentro de estabelecimentos comerciais.
2: A ideia é que o compartilhamento dessas informações ajude na identificação e denúncia de criminosos. As informações com o repórter Bruno Lourenço.
14: O relator senador Esperidião Amin, do Progressistas de Santa Catarina, afirmou que o objetivo é auxiliar no combate à impunidade por meio da identificação e denúncia dos infratores. Ele ressaltou que a proposta traz mecanismos para impedir a simples divulgação de vídeos de furtos.
15: Ademais, a exigência do registro de boletim de ocorrência e a previsão de responsabilização por divulgação indevida funcionam como mecanismos de controle e desestímulo a abuso.
14: Depois da CCJ, o projeto de lei vai ao plenário do Senado.
2: Trabalhos técnicos de João Lira, o Jornal do Senado fica por aqui. Acompanhe agora as notícias do Tribunal de Contas da União e da Câmara dos Deputados. Boa noite.
1: Boa noite e um bom fim de semana.
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17: Jornal. Câmara dos Deputados. Deputados aprovam remarcação de concursos para gestantes e lactantes.
18: Plenário cria uma rota turística religiosa na região do Cariri, no Ceará.
17: Câmara regulamenta aposentadoria compulsória de empregados públicos.
18: Boa noite. O plenário da Câmara aprovou proposta que permite que pesquisadores e cientistas de empresas públicas sejam recontratados, mesmo após a aposentadoria compulsória aos 75 anos. O repórter Antônio Vital acompanhou a votação.
19: A Câmara dos Deputados aprovou o projeto que autoriza pesquisadores e empregados de empresas públicas a permanecerem trabalhando mesmo depois da aposentadoria compulsória aos 75 anos. Isso será permitido para os funcionários em geral, caso não tenham completado o tempo mínimo de contribuição exigido para a aposentadoria. Esses funcionários poderão permanecer em serviço até que esse requisito seja atingido. Isso vai valer também para consórcios públicos e sociedades de economia mista. A proposta também permite que pesquisadores aposentados sejam recontratados para atuar em projetos de desenvolvimento científico, tecnológico ou de inovação. Eles poderão ser contratados, inclusive, pela instituição onde trabalharam até a aposentadoria. A condição para isso é que tenham um requisito de notória especialização, necessário para que sejam contratados diretamente sem licitação. Autor da proposta, o deputado Luiz Carlos Raule, do Podemos, do Paraná, disse que apresentou o projeto a pedido de pesquisadores da Embrapa. Ele disse que qualquer país do mundo tem interesse em manter seus cientistas na ativa.
20: O ser humano do século XXI está vivendo até 100 anos, alguns até 105, até 110. Um pesquisador se leva no mínimo 30 anos para que ele tenha densidade total do conhecimento científico, tecnológico. Qualquer país do mundo iria olhar com carinho e atenção para não deixar os seus cientistas serem expulsos do trabalho de pesquisa.
19: O projeto recebeu parecer favorável da relatora, deputada Bia Kicis, do PL do Distrito Federal.
21: Realmente, nós não podemos abrir mão de cabeças brilhantes, de profissionais que, por décadas, desenvolvem projetos, cientistas renomados que trabalham pelo nosso país.
19: O projeto que autoriza pesquisadores e empregados de empresas públicas a permanecerem trabalhando mesmo depois da aposentadoria compulsória aos 75 anos, seguiu para análise do Senado. Da Câmara de Brasília, Antônio Vital.
17: Ciência e tecnologia. Patrus Ananias, do PT Mineiro, propõe que a sociedade discuta o projeto que institui a Política Nacional de Minerais Críticos, aprovado na Câmara e em análise no Senado. O congressista defende a industrialização nacional com o objetivo de processar minerais como lítio, nióbio e terras raras em solo brasileiro.
18: Patrus Ananias entende que é preciso garantir o uso de recursos estratégicos para fortalecer a soberania e evitar a entrega do patrimônio nacional a interesses estrangeiros. Ele vê a exploração dessas riquezas vinculada à criação de postos de trabalho e ao fortalecimento da economia interna.
17: Célia Chacriabá, do PSOL de Minas Gerais, critica o texto da Política Nacional de Minerais Críticos e Estratégicos aprovado na Câmara. Ela afirma que a proposta não define com precisão o que são esses minerais, nem separa interesses econômicos da proteção à soberania nacional.
18: Célia Chacriabá defende uma política nacional para a exploração mineral, com consulta pública prévia e informada à população indígena. A deputada alerta que a extração sem critérios ambientais ameaça territórios, adoece comunidades e amplia os riscos para os povos originários.
17: Na opinião de Inácio Arruda, do PCdoB do Ceará, o Congresso deve priorizar o debate sobre minerais estratégicos e tecnologia, em vez de discutir pautas secundárias. Ele acredita que o desenvolvimento do país passa pela capacidade própria de extração, processamento e industrialização dos recursos naturais.
18: Inácio Arruda também teme a entrega de minerais estratégicos a interesses estrangeiros, sem geração de valor agregado no país. Para o deputado, investimentos em ciência, tecnologia e inovação fortalecem a soberania nacional e ampliam a participação da indústria brasileira no setor.
17: José Nelto, do União de Goiás, destaca que o Brasil vive uma disputa internacional em torno das chamadas terras raras. Por isso, o parlamentar reitera que os recursos minerais estratégicos devem permanecer sob o controle nacional.
18: Além disso, José Nelto critica a exploração mineral sem tributação adequada de outros metais associados ao níquel. Para o deputado, o Congresso deve impedir qualquer forma de entrega dos recursos naturais brasileiros a interesses estrangeiros.
17: Turismo. A Câmara aprovou a criação de uma rota turística religiosa na região do Cariri, no Ceará. A repórter Daniele Lessa tem mais informações sobre o lugar.
0: A Câmara dos Deputados aprovou o projeto que cria a Rota Turística Religiosa do Cariri, reunindo municípios do Ceará conhecidos pelas tradições religiosas e pelo turismo de peregrinação. O projeto foi apresentado pelo deputado Yuri do Paredão, do MDB do Ceará, para fortalecer o turismo religioso, valorizar o patrimônio cultural da região e estimular a economia local. Entre os principais pontos da rota estão monumentos e espaços religiosos já conhecidos pelos visitantes, como a estátua de Padre Cícero, em Juazeiro do Norte, a estátua de Nossa Senhora de Fátima, no Crato, a estátua de Santo Antônio, em Barbalha, e a estátua da Menina Benigna, em Santana do Cariri. Relatora da proposta, a deputada Renilce Nicodemos, do MDB do Pará, argumentou que a criação da rota ajuda a divulgar os atrativos religiosos e culturais do Cariri e pode ampliar o número de turistas e a geração de empregos na região, pontos que também foram defendidos pelo deputado Helder Salomão, do PT do Espírito Santo.
4: E conciliar o turismo religioso com o desenvolvimento econômico sustentável, isso é também muito fundamental, com a geração de emprego, renda e oportunidades, é, de fato, de se louvar uma iniciativa como essa.
0: O texto prevê que o governo federal poderá apoiar ações de melhoria da infraestrutura turística, da sinalização e da acessibilidade, além de iniciativas de

0: atendimento aos visitantes. Ao defender a aprovação do texto, o deputado Chico Alencar, do PSOL do Rio de Janeiro, comentou a beleza da expressão religiosa do Cariri.
1: Nós somos sequiosos de explicação das nossas origens e desejosos de infinitude. E eu, como filho de piauiense, tive a honra já e o privilégio de conhecer Juazeiro do Norte, Crato, Barbalha, Santana do Cariri, com as suas santidades e devoções muito bonitas, muito piedosas e dignas de uma rota turística religiosa.
0: O projeto que cria a rota turística religiosa do Cariri no Ceará seguiu para análise no Senado. Da Rádio Câmara de Brasília, Daniele Lessa.
2: Desenvolvimento Regional.
3: Átila Lins, do PSD, destaca a visita a municípios do interior do Amazonas, onde participou de inaugurações e anunciou obras nas áreas de saúde, assistência social, esporte e infraestrutura. Segundo o deputado, as ações contemplam cidades como Lábrea, Tefé e Jutaí.
4: Ele também participou da posse do novo governador do Amazonas, Roberto Cidade, e do vice-governador Serafim Correia, após a renúncia dos antigos ocupantes dos cargos. Átila Lins destaca que a eleição realizada pela Assembleia Legislativa representa um momento inédito na política estadual.
2: Educação.
3: Sônia Guajajara, do PSOL de São Paulo, celebra a aprovação no Senado de proposta que cria a primeira Universidade Federal Indígena, com sede em Brasília, mas com polos distribuídos em diversas regiões.
4: Sônia Guajajara registra que a Universidade Federal Indígena nasce de debates realizados nos territórios com a participação de professores, estudantes, educadores e do Congresso Nacional. Ela ressalta ainda a importância da instituição para valorizar os saberes dos povos originários.
3: Hildo Rocha, do MDB do Maranhão, lamenta ataque ocorrido no início do mês em uma instituição de ensino de Rio Branco, no Acre, onde um adolescente matou duas servidoras que tentavam desarmá-lo. Ele defende a aplicação efetiva da lei anti-bullying como forma de prevenção a episódios de violência.
4: Hildo Rocha também cobra do Ministério Público, das prefeituras e das comunidades escolares medidas contra o bullying no ambiente escolar. Ele afirma que diretores e profissionais da educação devem receber treinamento para identificar conflitos antes que a violência se agrave.
3: A Câmara analisa propostas que incluem os jogos eletrônicos como recursos pedagógicos no ensino básico. Confira os detalhes com a repórter Sofia Peçanha.
5: O uso de jogos eletrônicos como ferramenta de aprendizado pode ganhar mais espaço nas escolas brasileiras. Dois projetos que propõem desde atividades extracurriculares com games educativos até a utilização de técnicas de gamificação em sala de aula avançaram na Câmara dos Deputados. O primeiro projeto, apresentado pelo deputado Marcos Tavares, do PDT do Rio de Janeiro, institui os jogos eletrônicos como atividade extracurricular em escolas públicas e privadas de ensino básico. Na prática, as escolas poderão oferecer atividades com jogos educativos fora da grade obrigatória de disciplinas. O objetivo é estimular habilidades como raciocínio lógico, criatividade, a resolução de problemas, trabalho em equipe e a inclusão digital. O texto também determina limites para o tempo de exposição às telas, critérios pedagógicos e adequação por faixa etária e a capacitação de professores e monitores. A proposta foi aprovada pela Comissão de Educação. No parecer, o relator, o deputado Dagoberto Nogueira, do PP do Mato Grosso do Sul, destacou os benefícios do uso pedagógico dos jogos eletrônicos no ambiente escolar.
6: A utilização de jogos eletrônicos como ferramenta pedagógica contribui significativamente para o desenvolvimento de competências essenciais como raciocínio lógico, pensamento crítico, criatividade e resolução de problemas.
5: Também foi aprovado pelas comissões de Finanças e Tributação e de Educação projeto do deputado Coronel Crisóstomo, do PL de Rondônia, que cria uma política nacional de estímulo ao uso de jogos eletrônicos na educação básica. A ideia é incorporar elementos de gamificação ao processo de aprendizagem. Isso inclui o uso de dinâmicas inspiradas em jogos, como desafios, fases e sistemas de pontuação, para aumentar o engajamento dos alunos nas atividades escolares. O texto prevê que o governo federal deverá definir os recursos para custear a nova política de educação e o momento de adotá-la, de acordo com a disponibilidade financeira e sem aumento de despesas. Durante entrevista ao programa Painel Eletrônico da Rádio Câmara, o deputado Coronel Crisóstomo afirmou que o uso orientado de tecnologias digitais pode ter impacto direto na permanência dos alunos na escola.
7: Toda criança gosta de usar

0: um aparelho eletrônico. Guiado, orientado, é muito melhor e com certeza nós vamos diminuir drasticamente a evasão escolar. Agora, se ela sabe que vai para a escola, mesmo tendo a orientação do professor, e ele vai usar uma máquina que possa aprender, a criança não vai faltar à sala de aula.
1: Agora, os dois projetos que incluem jogos eletrônicos como recursos pedagógicos no ensino básico no Brasil aguardam a análise da Comissão de Constituição e Justiça. Da Rádio Câmara de Brasília, Sofia Peçanha.
2: Segurança Pública. Rosângela Reis, do PL de Minas Gerais, celebra a aprovação do projeto que aumenta as penas para homicídio e lesão corporal contra trabalhadores da segurança privada. Ela explica que a medida busca proteger vigilantes que atuam na defesa de vidas e patrimônios em locais de grande circulação.
3: Rosângela Reis defende a valorização salarial e institucional da categoria com melhores condições de trabalho. A parlamentar afirma que os vigilantes não pedem privilégio, mas reconhecimento pelo serviço prestado à população.
2: Coronel Ulisses, do União do Acre, reforça a importância do projeto que aumenta as penas para crimes contra vigilantes e profissionais de segurança. Ele observa que a categoria precisa ser valorizada, pois atua na linha de frente de bancos e escolas, estando exposta a riscos iminentes.
3: Para Coronel Ulisses, aumentar as punições contra homicídios e lesões corporais significa dar uma resposta firme aos criminosos. Ele ressalta que o texto também prevê o amparo a familiares dos agentes caso o crime seja cometido em razão da atividade profissional da vítima.
2: Silvio Antônio, do PL do Maranhão, afirma que casos recentes de estupro coletivo contra crianças evidenciam a necessidade de o Congresso Nacional retomar o debate sobre a redução da maioridade penal.
3: O deputado também defende punições mais severas para adolescentes envolvidos em crimes graves. De acordo com Silvio Antônio, a legislação atual é insuficiente para responder a casos de extrema violência contra crianças e adolescentes.
2: Jorge Sola, do PT da Bahia, acusa parte da oposição de alterar a legislação penal para beneficiar aliados políticos. O deputado alerta que a mudança na dosimetria das penas aplicadas aos envolvidos nos atos de 8 de janeiro pode abrir precedentes para reduzir punições para outros crimes graves.
3: Jorge Sola também relaciona a derrubada de vetos presidenciais a articulações políticas ligadas às investigações sobre o Banco Master. Ainda assim, o deputado afirma que a Polícia Federal deve conduzir as apurações de forma imparcial.
2: Paulo Marinho Júnior, do PL do Maranhão, acredita que mudanças na legislação penal podem reduzir a sensação de impunidade no país. Segundo o parlamentar, autores de delitos graves precisam ser responsabilizados com mais rapidez e rigor pela justiça.
3: Na visão de Paulo Marinho Júnior, a morosidade do judiciário e a falta de punição favorecem a reincidência criminal e estimulam fraudes eleitorais. O deputado defende a união de diferentes correntes políticas em torno de propostas voltadas ao fortalecimento da segurança pública.
2: Direitos Humanos. A Câmara aprovou a remarcação de etapas de concursos para gestantes e lactantes. O repórter Antônio Vital acompanhou a votação.
4: A Câmara dos Deputados aprovou o projeto que garante a remarcação de etapas de concursos públicos para candidatas por motivo de saúde relacionado à gestação, ao parto ou ao período pós-parto. A proposta, já aprovada pelo Senado, estabelece que candidatas nessas condições poderão fazer qualquer etapa do concurso em segunda chamada, incluindo provas escritas, avaliações práticas e testes físicos. A candidata terá que cumprir os mesmos critérios e exigências dos demais concorrentes, preservando o caráter competitivo do processo. O projeto também define regras para a remarcação da prova. Ao ter o atestado médico aceito, a nova data deverá ocorrer entre 30 e 90 dias após o parto ou após a comprovação da condição de saúde. Em alguns casos, esse prazo poderá ser prorrogado. Outra medida prevista é a garantia de atendimento para candidatas lactantes, com direito à amamentação durante as avaliações, sem prejuízo do tempo de realização da prova. Relatora da proposta, a deputada Júlia Zanatta, do PL de Santa Catarina, argumentou que o projeto garante tratamento igualitário entre os candidatos, sem criar privilégios, pois apenas autoriza a realização das etapas em momento adequado. A relatora também destacou que a proposta, que inicialmente tratava apenas dos testes físicos para gestantes, protege não apenas a candidata, mas também a saúde do bebê.
5: conseguir, inclusive, ampliar, porque o projeto, ele previa a questão das regras para concurso público, especialmente no TAF, no teste de aptidão física. Com o nosso texto, enquanto relatora, conseguimos ampliar para todas as etapas do concurso e incluir também a questão da amamentação.
4: O projeto foi aprovado de maneira simbólica pelo plenário, sem votos contrários. Para a deputada Érica Cocai, do PT do Distrito Federal, é uma maneira de garantir o direito das mulheres.
6: Que asseguram que as mulheres possam ter condições de disputar qualquer tipo de certame e a partir do seu próprio conhecimento. A mulher que não tiver condições de disputar da mesma forma em função da gravidez ou em função de estar em um período pós-parto, vai ter o direito de, em outro momento, ter ali provada a sua capacidade.
4: O texto prevê ainda punições em caso de uso indevido do benefício, como eliminação do concurso e ressarcimento de despesas. Como o projeto que estabelece regras nacionais para permitir a remarcação de etapas de concursos públicos para gestantes e lactantes foi alterado pela Câmara, o texto retornará ao Senado para nova análise. Rádio Câmara de Brasília, com informações de Daniele Lessa, Antônio Vital.
3: Política. Bongás, do Rio Grande do Sul, afirma que os correligionários do PT apoiam a criação da CPI do Banco Master e rebate acusações de que o partido seria contrário à investigação. Ele alega que deputados da legenda assinaram um requerimento para a criação da comissão no ano passado.
2: Bongás também cobra a instalação da CPI e defende o aprofundamento das investigações sobre irregularidades envolvendo o Banco Master. De acordo com o deputado, é necessário esclarecer possíveis conexões políticas e financeiras relacionadas ao caso.
3: Rodrigo Dazaeli, do PL de Mato Grosso, rebate críticas de parlamentares do PT sobre o uso de armas legalizadas pelo crime organizado. O deputado sustenta que a maior parte das armas apreendidas em ações criminosas não tem origem em registros legais.
2: Rodrigo Dazaeli também critica a atuação de parlamentares da esquerda nos debates sobre o Banco Master e a CPMI do INSS. De acordo com o deputado, integrantes do PT recorrem ao STF para tentar reverter derrotas políticas e usam informações distorcidas no debate público.
3: Termina aqui o jornal Câmara dos Deputados, com trabalhos técnicos de Everson Urani e apresentação de José Carlos Andrade e Luciana Vieira. Uma boa noite para você.
2: A Voz do Brasil está de volta na segunda-feira. Uma ótima noite e um bom fim de semana. Você ouviu A Voz do Brasil. Boa noite.
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1: 20 horas e 2 minutos.
2: Paz, Senhor, para os irmãos. Eu me chamo Thelma, sou de Goiânia, Goiás. Eu vim aqui na sede mundial para gravar esse testemunho, porque eu fiz um voto com Deus. Eu tenho um filho que hoje está com 23 anos, que se chama Alex. E ele foi acusado de um homicídio e na época ele estava trabalhando, sempre foi trabalhador. E ele foi acusado desse homicídio e a pessoa responsável pelo caso na época não estava querendo aceitar nem o cartão de ponto do trabalho dele e nem as filmagens. Por causa dessa acusação, ele ficou, né, quase 3 meses preso, de muitas faltas, né? Ele perdeu o emprego dele e eu fiz um voto com Deus que se Deus desse o livramento para ele daquela acusação e fizesse com que o verdadeiro culpado aparecesse, aí eu viria aqui na sede mundial para testificar e contar a bênção. Aí o Senhor deu o livramento para ele e eu vim aqui cumprir meu voto. Hoje, meu filho, graças a Deus, não está devendo mais nada para a justiça, foi inocentado daquela acusação, Deus deu o livramento para ele. É descobrir quem foi o verdadeiro culpado, né? E eu quero dizer para você, né, que se tem alguém que às vezes você está passando por um problema difícil, que para você é impossível, confia no poder de Deus, faz um voto e cumpre seu voto, seja em contar uma bênção, seja um voto em ajudar a obra de Deus com oferta, ou a Fundação Reviver, igual eu já fiz, já recebi bênção. Pode ter certeza que Deus vai honrar a sua fé. Eu me chamo Thelma e sou da cidade de Goiânia. E Deus abençoe a cada um dos irmãos.
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1: Horas e 9 minutos, a paz do Senhor Jesus, queridos ouvintes do programa A Voz da Libertação, que Deus abençoe a você, querido irmão, que Deus abençoe você, querida irmã, que está sintonizado agora conosco. Este é o seu programa A Voz da Libertação, Noite com Deus, aqui na Rádio Deus e Amor, uma noite especial, noite desta sexta-feira, 15 de maio de 2026. E eu tenho a oportunidade de te acompanhar e, através da Rádio Deus e Amor, oferecer a você uma noite edificante. Louvor, palavra, adoração, testemunhos e toda a cobertura especial para os cultos e atividades que teremos nesse final de semana aqui da nossa sede mundial Igreja Pentecostal Deus e Amor. E quem irá estar nessas atividades é esse mesmo, seu irmão em Cristo, cooperador Gustavo Ferreira, na mesa de áudio, nosso querido irmão Felipe Medina, e juntos nós estaremos juntos até às 23 horas, falando do amor de Deus, testemunhos e sendo edificados. Inicia agora Noite com Deus, aqui na Rádio Deus e Amor.
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1: 20 horas e 12 minutos em São Paulo. É, que Deus abençoe a sua noite desta sexta-feira, hoje 15 de maio de 2026. Olha, ouvintes, estamos gratos ao Senhor por tudo o que o Senhor tem feito em nossas vidas. Tivemos hoje a sexta-feira da libertação total aqui em nossa sede mundial. Estamos maravilhados com o mover do Senhor. Muitas pessoas tocadas, curadas, libertas pelo poder de Deus. E é uma honra chegar até este horário com você e falando com você. Você que está iniciando, ou melhor, no término desta noite, desta sexta-feira, está saindo do trabalho, está no trânsito aí da sua cidade, ou se dirigindo a um culto aí de uma igreja Deus e Amor no seu bairro, seja bem-vindo. Nós estaremos juntos sendo abençoados por Deus. Irmão Felipe, com o coração cheio de gratidão e fé, nós vamos iniciar esta programação e eu quero oferecer um louvor a todos os ouvintes. É isso aí, um louvor que marcou a minha vida, que fala comigo todas as vezes que eu ouço, e nós vamos acompanhar na voz da nossa irmã, querida irmã e cantora Débora Miranda. Nós vamos ouvir Batalha de Josué. Eu quero oferecer a você que está sintonizado agora conosco no rádio, site ou aplicativo. Ouça agora e seja edificado por Deus.

0: maravilha, 20 horas e 17 minutos, na voz da cantora Débora Miranda, nós prosseguimos esta noite especial, 20 horas e 17 minutinhos em São Paulo. Obrigado a você pela sua audiência, e eu quero convidar você ouvinte que está conosco agora a interagir conosco. Deixe a sua mensagem agora em nosso WhatsApp, DDD 11 98292 3392, DDD 11 98292 3392. Você pode enviar a sua mensagem, eu quero conhecer você, você querido irmão, irmã, ouvinte, que está aí acompanhando da sua casa, está no trânsito, voltando para casa ou está chegando aí na igreja. Todavia, deixe a sua mensagem. Noite um pouco gelada na capital paulista, e você pode dizer aí como que está o clima, o tempo na sua cidade, no seu estado. Nós tivemos uma queda brusca no tempo, na temperatura, e você pode acompanhar aí, você que é do sul, os nossos ouvintes sulistas, você que é aí do centro-oeste, do norte, nordeste, como que está aí, está calor, está frio, deixe conosco também, porque vamos ter uma noite de muita interação, louvor, palavra de Deus e muito mais. Eu te convido a participar conosco, DDD 11 98292 3392. Eu quero já deixar a minha mensagem ao nosso ouvinte, querido ouvinte Pedro, que está acompanhando aqui da Zona Sul de São Paulo. E ele está dizendo: eu estou acompanhando a Rádio Deus e Amor, que Deus abençoe a sua vida. Meu querido irmão Pedro, que Deus abençoe a sua vida, sua casa e toda a sua família. Nosso ouvinte Claudete é quem nos acompanha diretamente de Minas Gerais. Olha aí, nossa irmã Claudete, juntamente com toda a sua família, representando todos os nossos ouvintes mineiros que estão acompanhando agora a Rádio Deus é Amor. Você que está agora na Zona Sul de São Paulo, Zona Norte, Leste, Oeste, ABCDMR, deixe a sua mensagem também. Você que está aí no Norte agora, como que está? Tenha curiosidade, irmão Felipe, de conhecer aí a temperatura em diversos estados, né? E os nossos ouvintes é quem vai interagir, vão participar conosco aqui no programa A Voz da Libertação. Nosso irmão Felipe José, irmão Felipe, que é aqui de Perus, ele deixou a sua mensagem acompanhando no trânsito, mas aqui ligadinho no programa A Voz da Libertação. Irmão Felipe, que está em viagem, e eu quero aqui já deixar e mandar a paz a todos os nossos ouvintes que estão nos acompanhando. Estão em viagem, sexta-feira, vão tirar um tempo com a família, vão viajar talvez a trabalho, mas nunca sozinhos, sempre acompanhados aqui conosco da Rádio Deus e Amor. Que Deus abençoe vocês poderosamente. São 20 horas e 20 minutos, ouvintes. Agora que nós já estamos nos aproximando através das mensagens, eu quero neste momento, antes de trazer uns anúncios e convites especiais, para nós ouvirmos um relato. Um relato que tivemos após todos esses cultos. Essa semana tivemos e temos toda semana, melhor falando, a quarta-feira do Grande Mover de Deus. Hoje, sexta-feira, da libertação total, e pessoas são tocadas, curadas, são alcançadas pelo mover de Deus. Você crê no mover do Senhor? Então eu quero convidar você, ouvinte, para nós acompanharmos esse relato, que logo após vai gerar a nós uma reflexão que vai edificar a sua vida.
1: Paz do Senhor Jesus, meu nome é Andressa Martins e eu quero contar o meu testemunho que eu recebi das mãos do Senhor. Mais ou menos há 2 meses e meio atrás, eu estava me queixando muito de dor de cabeça e eu procurei os médicos para identificar qual o motivo da dor de cabeça que eu estava. E eu passei com o neurologista, ele pediu vários exames e um dos exames é a angiografia. E eu fiz todos os exames e retornei com o neurologista E aí ele viu meu exame e falou assim: olha, Andressa, o seu exame deu alteração e deu duas aneurisma. Os irmãos não sabem, o aneurisma é uma coisa bem grave e ela pode se romper e pode dar sequelas, pode ter outros tipos de complicação. Eu saí daquele consultório realmente sem chão, liguei para os meus pais, conversei com eles, como servos de Deus, eles conversaram comigo e meu pai falou: nós vamos entrar no propósito, Andressa, nós vamos orar e o Senhor vai fazer um milagre. E aí o neurocirurgião me encaminhou para o neuro me encaminhou para o neurocirurgião. Aí eu passei com o neurocirurgião e ele falou: realmente, Andressa, deu aneurisma. Mas para eu fazer, né, todo o procedimento do aneurisma, para fazer o exame, para detectar realmente como que está esse aneurisma, eu preciso que você refaça esse novo exame, refaça a angiografia. E eu refiz, irmãos, eu refiz essa angiografia. E creio, nós em oração, a igreja de oração, inclusive quero agradecer a todos que oraram por mim. Eu sei que foram para vários grupos de orações, vários grupos da igreja. Quero agradecer a cada um que tirou um tempinho para essa oração, porque eu sei que cada um que orou faz parte desse testemunho. Eu sou muito grata a Deus, porque a palavra de Deus diz: a oração do justo pode muito em seus efeitos. Quando nós oramos, o milagre de Deus acontece. E eu passei com o neurocirurgião no dia 7 do 11. E para a honra e glória do Senhor Jesus, não constou mais aneurisma. Para a glória de Deus, Deus é um Deus fiel, Deus é um Deus poderoso. Eu estou com todos os exames, o exame que constou aneurisma e o outro exame que não constou mais nada. Eu sou grata a Deus, eu sou muito grata a Deus por esse livramento, por essa cura, por esse milagre que o Senhor fez na minha vida. E eu creio que se você vai ouvir esse testemunho, coloque a sua fé em prática, independente do diagnóstico que você teve. O Senhor é um Deus que cura, o Senhor é um Deus que faz. Eu sou muito grata a Deus e eu quero agradecer, deixando meu testemunho de agradecimento e para fortalecimento da fé de outras pessoas. Deus abençoe a todos em nome do Senhor Jesus.
0: Deus, ele é um Deus que faz o sobrenatural. Você crê nisso, ouvinte? Observe o que nós acabamos de ouvir após esse grande testemunho. A nossa irmã que foi alcançada por Deus e teve a cura de dois aneurismas cerebral que ele deu, né? Ela teve dois aneurismas e ela foi tocada pelas mãos de Deus. Se eu finalizasse por aqui esse comentário, eu tenho certeza que você, ouvinte, ficaria aí já abençoado. Mas nós conseguimos entender o tamanho da dimensão desse testemunho. Porque nós não estamos falando de um problema em que nós conseguimos resolver. Nós não estamos comentando sobre algo que nós conseguiríamos fazer, resolver e sanar aquela situação. Nós estamos falando de algo que veio sobre a vida da nossa irmã e ela foi ali e chegou a um limite onde as mãos dela não conseguiam resolver. Não eram capazes de resolver a situação dela. A enfermidade, que nós estamos falando de um aneurisma, que é uma dilatação anormal e frágil na parede de uma artéria, no cérebro, que é, de maneira fácil para você entender, como se fosse semelhante a uma pequena bolha, um balão. E o que preocupa é o grande perigo dessa condição e o risco de ruptura que causa um sangramento grave e aí um súbito tão grande. Ou seja, nós estamos falando de algo tão difícil, mas ela conseguiu vencer essa enfermidade e esse cenário onde ela não poderia sair com as próprias mãos. A medicina estava ali limitada diante do cenário em que ela estava passando. Mas uma lição há neste momento. Quando os nossos recursos se acabam, quando as nossas forças cessam, quando nós olhamos para todos os lados e não tem uma saída, não tem uma porta, não tem uma solução, nós aprendemos que aí vem o Senhor e manifesta o sobrenatural. Ouça, ouvinte, você não está sintonizado aqui em vão, mas entenda, o Senhor te preparou esse momento aqui na Rádio Deus e Amor para te entregar essa mensagem. Fica tranquilo. Por mais que a situação pareça que saiu do seu controle, mas ainda está sob o controle de Deus. E tudo aquilo que você não pode fazer, o sobrenatural de Deus vai te alcançar. Ou seja, o Senhor vai ir além e Ele vai fazer aquilo que você não pode fazer. Irmão Gustavo, o problema que eu estou enfrentando é no meio da minha família. Fica tranquilo. Deus vai alcançar a sua família. Irmão Gustavo, seu problema que eu estou enfrentando é que as portas estão fechadas. Fica tranquilo. Deus é um Deus que abre portas. Deus, Ele é um Deus que rompe limites. Às 20 horas e 28 minutinhos, nós entregamos esta palavra ao teu coração. Jesus vai fazer por você aquilo que ninguém pode fazer para a sua vida. Que vivamos o sobrenatural do Senhor Jesus em nossas vidas e o nome dele será glorificado.
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1: Horas e 30 minutos em São Paulo, esse é o seu programa Voz da Libertação e chegou o momento de nós acompanharmos bloco de notícias com tema psicologia. Acompanhe agora e já voltamos.
2: Obrigada pela sua audiência. Eu sou a Cristine Luiz e vamos ao momento de informação aqui na Rádio Deus é Amor. Sociabilidade. Saiba qual a importância do convívio social para o bem-estar do ser humano. Nos dias atuais, é comum se ouvir sobre a solidão e o que ela pode fazer com a vida da pessoa que a possui. Enquanto encontros com pessoas amadas, como familiares, amigos, enriquecem a vida. Porém, vale também abordar que a convivência em grupos nem sempre é uma tarefa simples, pois as diferenças podem promover incômodos diversos. E é desafiador o conviver em busca da harmonia nas relações, na tentativa de equilibrar planos compartilhados com escolhas de vida totalmente distintas. Apesar das inúmeras vivências boas e ruins nos relacionamentos interpessoais, o ser humano precisa da convivência com as demais pessoas para o bem-estar e a harmonia de sua vida. Há pesquisas que apontam evidências científicas que as pessoas que envelhecem dedicando tempo para encontros felizes com pessoas queridas e cultivam essas relações de afeto para suas vidas, encontram a receita para uma vida longa e feliz. Mudança de hábitos. Conheça o real significado de qualidade de vida e o que fazer para tê-la. O termo qualidade de vida tornou-se um conceito que abrange diversas áreas, podendo ser intelectual, espiritual, física, mental e financeira. Possuir metas profissionais e materiais são importantes para qualquer pessoa. No entanto, alcançar os objetivos garantindo saúde ao seu próprio corpo é fundamental. E isso quer dizer qualidade de vida. Buscar equilíbrio em todos os campos da vida, concluem os psicólogos. Para a maioria das pessoas que levam uma vida considerada comum hoje em dia, ou seja, conciliada entre trabalho, cuidar da casa, estudo, entre outras tarefas, o desejo mais comum é conseguir administrar a ansiedade e baixa estima gerada pelo estresse do dia a dia. Embora não seja considerado uma doença de fato, o estresse pode desencadear doenças neuropsiquiátricas como depressão e transtorno da ansiedade e sentimentos de baixa autoestima, de culpa, desânimo e falta de motivação. Comer melhor, se exercitar, dormir bem e valorizar os momentos de lazer é importante para todos se manterem saudáveis. Isso em todos os aspectos, trazendo uma ótima qualidade de vida, sem se esquecer de estar também com a saúde mental e física em dia. Faça acompanhamentos periódicos e cuide da sua saúde.
3: 20 horas e 33 minutos.

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0: Chegou o momento de falarmos com Deus. Você que está acompanhando agora, ouvinte, está na sua casa, no seu carro. Você que está ligadinho conosco, prepare o seu coração. E você vai ouvir a voz de Deus neste momento. Oramos ao Senhor. Soberano e eterno Deus e poderoso Pai, nós entramos em sua presença e, antes de tudo, agradecemos o Senhor por tudo exatamente que o Senhor fez, faz e vai fazer. Agradecemos ao Senhor por mais um dia de vida, pelo ar que respiramos, pela oportunidade que o Senhor concede a nós. Sou grato pela vida desse ouvinte, dessa irmã, desse irmão que está ligadinho agora, orando, clamando e buscando da tua presença. Senhor Jesus, neste momento especial, nós reconhecemos os nossos erros. Perdoa-nos. Perdoa-nos, o Pai, perdoa os nossos pecados, nossas falhas, tudo aquilo que temos que melhorar em tua presença. Deus, estamos na oração da cura da alma e nós clamamos a ti, Senhor, porque é somente o Senhor que pode curar a nossa alma. É somente o Senhor que pode preencher o coração do ser humano, preencher o espaço, preencher o vazio. Sim, meu Deus, é somente a tua presença que nos satisfaz. Pai, neste momento da oração, eu sei que tem tantas pessoas que agora, elas estão com o coração quebrantado, elas estão com o coração aberto, aberto, Senhor, chorando por dentro, chorando, Senhor, a alma triste, a alma entristecida, meu Pai, a alma machucada, machucada, meu Deus, porque o mundo não consegue preencher, o mundo não consegue dar a alegria, o mundo não consegue proporcionar a vida e a vida com abundância. Pai, mas nós te pedimos, clamamos e suplicamos. Visita agora, Senhor. Visita agora, meu Pai, esse ouvinte que está orando conosco. Visita agora, Senhor, esta pessoa que, ao ouvir este clamor, o coração dela começa, Senhor, a bater mais forte. O coração dela começa a receber a alegria do teu Santo Espírito. Senhor, alcança esse ouvinte agora. Alcança, Senhor, esta pessoa que neste exato momento está sem forças para levantar dessa cama, está sem ânimo para poder viver a vida. Esta pessoa, Pai, que está agora sem esperança alguma, Senhor, em nome de Jesus, coloque as tuas mãos e gera esperança, e gera alegria. E gera, Senhor, a esperança, porque cremos que no Senhor tem um novo tempo. Que cremos, Senhor, que no Senhor tem uma nova história. Que cremos que no Senhor tem uma nova chance. Espírito de Deus. Senhor, esta pessoa que pensou que os planos estão acabados. Eu quero orar, Senhor, por este ouvinte que está, Senhor, meu Deus, decretando que os projetos dele não vão mais para frente. Ah, Senhor, vai ao encontro desta pessoa agora. Esta pessoa que está com a alma abatida, cansada, entristecida. Senhor, esta pessoa que está com a alma acabada neste momento. Oh, Jesus, o Senhor é o Deus que faz aquilo que nós não podemos fazer. Sim, Senhor, por mais que eu queira, eu não consigo tirar a tristeza, tirar a angústia, tirar o sofrimento desta pessoa. mas o Senhor é o Deus que faz. Vai ao encontro agora, meu Pai, desse ouvinte que está chorando, com lágrimas, está se derramando, está, meu Pai, pensando que é o fim, que não tem mais jeito. Bateu em portas nesta semana, mas as portas não se abriram. Senhor, vai ao encontro agora deste ouvinte que está desesperado, porque ele seguiu caminhos, foi, Senhor, a lugares, mas a providência ainda não chegou. Oh, meu Deus. Deus, em nome de Jesus, eu te apresento, Senhor, este jovem que está acompanhando. Senhor, eu te apresento este ouvinte que está agora acompanhando e orando conosco. Senhor, contempla esse jovem, meu Pai, que ele está dentro desta casa, ele está ouvindo esta oração, ele está se preparando para ir nesse baile, ele está se preparando, Senhor, para ir nessa balada. Senhor, tem misericórdia, alcance este teu filho agora, Senhor, que está no meio desse carro, no meio dessa estrada. O inimigo está tentando ceifar a vida dele. Em nome de Jesus, alcance este teu filho agora, meu Pai. Alcance essa tua serva, que passou, Senhor, dias cogitando em tirar a própria vida. Esta pessoa que me ouve, Senhor, dentro desse quarto. Esta senhora, meu Pai, que está ouvindo vozes. Vozes dizendo para ela tirar a própria vida. Senhor, entra agora, intervenha nesta situação. Opera o grande milagre, repreenda o mal. Senhor, e dá cura da alma. Senhor, e dá cura da alma, Senhor. Prepara uma nova história, escreve uma nova chance. Escreva, Senhor, uma nova história, um novo capítulo e um novo cenário, meu Pai, na vida deste ouvinte que está orando agora. Ainda que não foi fácil, ainda que seja difícil, ainda que seja dolorido, mas o Senhor é o Deus que escreve histórias. O Senhor é o Deus que escreve e dá uma nova chance. Espírito Santo, a visita a alma agora, enche de alegria. Porque ainda, Senhor, que o choro dure uma noite, a alegria vem pelo amanhecer, meu Deus. Alegra os corações feridos. Fortalece, meu Pai, os corações abatidos. Senhor, entra agora com a intervenção divina e operando o grande milagre. Senhor, que esse ouvinte que está no norte, que esse ouvinte que está no nordeste, no centro-oeste, no sudeste, no sul, no Brasil e no mundo agora, que aonde estiver chegando esse clamor, chegue agora a esperança, chegue a vida, não só a vida normal, mas a vida com abundância que somente o Senhor pode proporcionar. É o que nós te pedimos, é o que nós te agradecemos, e que o Senhor possa conceder a cura da alma, o coração abatido, a alma entristecida, e possa escrever uma nova história, porque sabemos que o Senhor é o Deus que cuida de todas as coisas. É o que nós te entregamos, é o que nós te glorificamos. Fica conosco, Senhor. É o que nós te pedimos, no nome de Jesus.
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2: Mas para que vocês que reverenciam o meu nome, o sol da justiça se levantará, trazendo cura em suas asas. E vocês sairão e saltarão como bezerros soltos do curral. Malaquias 4:2.
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0: Vinte horas e 45 minutos em São Paulo. Este foi um momento de oração especial, onde nós clamamos ao Senhor e apresentamos a sua vida em oração. Muito obrigado, você ouvinte da Rádio Deus e Amor, pela sua audiência, pela sua interação conosco. Noite abençoada desta sexta-feira. E, queridos, não podemos nos ficar aqui e não trazer esta novidade, porque ainda hoje, nesta sexta-feira da libertação, nós temos uma grande vigília, nós temos esta poderosa madrugada, vigília do renovo, às 23 horas, nosso querido irmão Marcos Silva pregando a palavra de Deus, e você não pode ficar de fora. Você da Zona Norte, Zona Sul, Zona Leste, Zona Oeste, ABCDMR, eu quero convidar você, ouvinte, a participar e estar conosco desta grande vigília, a vigília do renovo, em nossa sede mundial. Você que está aí acompanhando, ainda dá tempo, madrugada do renovo, palavra, oração de Deus e muito mais a partir das 23 horas. Essa vigília vai acontecer aqui em nossa sede mundial, Avenida do Estado, 4568, Liberdade, São Paulo. Não perca, é a grande vigília fechando esta sexta-feira, a vigília do renovo e do batismo com o Espírito Santo.
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0: 20 horas e 47 minutos em São Paulo. Muito obrigado pela sua audiência. A você que sintonizou agora pelo rádio, site ou aplicativo, continue conosco nesta programação especial Noite com Deus, aqui na rádio Deus é Amor. Eu quero, neste momento, Felipe, oferecer a todos os ouvintes do programa A Voz da Libertação mais um grande louvor. Eu quero oferecer a você que está saindo do seu trabalho, você que está saindo aí da faculdade, você que está chegando em casa ou saindo do culto, eu quero oferecer a você esta bela canção que vai abençoar a sua vida. Mas nós observamos aqui um ponto importante. Felipe,

0: temos a Clínica da Alma, certo? Com o nosso psicólogo GC Ávila. E eu quero aproveitar que, para trazer a vocês, nós já vamos ouvir o louvor após esse quadro, mas eu quero falar um pouco sobre esse trabalho que a Igreja Deus e Amor está realizando, através do direcionamento da nossa diretoria. Nós temos um trabalho muito forte ali com a família. Liga da Família, um departamento especial onde muitas famílias estão sendo acompanhadas. Dentro dessa vertente, temos o cuidado com os casais, o acompanhamento com membros, pastores. Então, na Liga da Família, muitas famílias, lares estão sendo abençoadas. Eu não poderia perder essa oportunidade, Felipe, de falar com os nossos ouvintes que, se estamos falando de família, estamos falando de casais. E neste domingo, nós teremos workshop de casais, dia 17 agora, a partir das 9 horas, aqui no Salão 2 da nossa sede mundial, com o psicólogo Gessé Ávila. Não perca, não fique de fora. E falando em família, nós vamos também ao quadro Clínica da Alma. Ele, psicólogo Gessé Ávila, que vai falar um pouco sobre um tema muito importante. Depressão silenciosa. Ela existe? Quando acontece? Tudo isso nós vamos acompanhar agora aqui na Rádio Deus é Amor.
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2: Olá, seja muito bem-vindo a mais um episódio do Clínica da Alma, um espaço para falarmos sobre saúde mental, qualidade de vida, inteligência emocional e desenvolvimento interior, sempre de forma leve, prática e com base científica. Você sabia que muitas pessoas com depressão continuam trabalhando, sorrindo e cumprindo as suas obrigações diárias enquanto sofrem intensamente por dentro? Por essas razões, vamos falar hoje sobre depressão silenciosa, quando o sofrimento não aparece. A depressão silenciosa nem sempre se manifesta com choro constante ou isolamento extremo. Estudos mostram que ela pode se apresentar por meio de irritabilidade, cansaço persistente, sensação de vazio, perda de sentido, alterações no sono e no apetite, além de um esforço constante para parecer bem. Esse padrão é perigoso porque dificulta o diagnóstico e o pedido de ajuda. Por exemplo, aquela pessoa que todos admiram pela fibra, pela energia, pela sua força, uma pessoa muito responsável, dedicada, mas que ao chegar em casa sente um vazio profundo, sente uma falta de prazer e uma tristeza que por ela é difícil de explicar. Mas entendemos que nem todo sofrimento grita. Alguns apenas resistem em silêncio, esperando serem percebidos. E aí, é claro, eu tenho aqui 5 dicas bem práticas que podem ajudar tanto você quanto o seu familiar a lidar com esse tipo de comportamento e os seus sintomas. Número 1, leve seus sinais emocionais a sério. Cansaço excessivo, aquela sensação de apatia, desânimo contínuo, não são fraqueza e nem preguiça. Número 2, permita-se não estar bem o tempo todo. Afinal, sustentar uma imagem de força constante pode ser um adoecimento emocional que esteja se iniciando. Número 3, fale sobre o que sente, claro, com alguém de confiança. Compartilhar reduz o peso interno e rompe o isolamento emocional. Penúltimo, observe mudanças no prazer pela vida. Quando tudo perde a graça por muito tempo, opa, é um sinal de alerta. E número 5, busque ajuda profissional. Psicoterapia e, quando necessário, acompanhamento médico e especialmente medicamento.

0: defeituoso salvam vidas com certeza. Afinal de contas, Carl Rogers disse, o que é mais pessoal é também o mais universal. E se você gostou desse conteúdo, compartilhe nossa programação com amigos e familiares. Continue aí, nos acompanhando e fique atento, porque a qualquer momento estaremos de volta com mais reflexões que podem transformar a sua vida. Um forte abraço e até breve.
1: Agora em São Paulo, 20 horas e 54 minutos. Que Deus abençoe você, ouvinte. Olha só que quadro importantíssimo. Depressão silenciosa, que tema importante para nós tratarmos no nosso dia a dia. E falou muito bem o nosso psicólogo Gessé, trazendo uma palavra edificante nessa noite especial. E para nos edificar mais e nos abençoar mais, eu quero oferecer a você um belo louvor, conforme tinha prometido, oferecer a você, ouvinte, você, meu irmão, você, minha irmã, amigo, amiga, você que está no Norte, Nordeste, o Brasil e o mundo. Agora vamos ouvir mais uma bela canção, Felipe, na voz da cantora Débora Miranda. Nós vamos ouvir o choro. O choro pode durar uma noite, mas a alegria vem pelo amanhã.
2: É para o teu nome, Senhor, este louvor. 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

Muita gente chorou nessa noite. E parecia que seu choro não tinha mais fim. E você veio até aqui nesta tarde. E você está sentindo a mão suave do Senhor enxugando as suas lágrimas. Porque a palavra de Deus diz que o choro pode durar uma noite, mas a alegria vem pela manhã. Creia nesta palavra, ele tira todo medo, todo rancor, todo ressentimento.

0: 21 horas.
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0: 21 horas e 1 minuto.
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